0: 99.
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1: 9:20.
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0: 9:26.
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0: 942.
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0: 10 horas.
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0: 10 e 17. 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

0: 10:34.
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0: 11:10.
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0: 11:27. 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

0: 11:44.
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0: Meia-noite 21.
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2: Uma e 13.

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0: 4:25.
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0: 54 e 54.
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0: 51.
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0: Coloquei lá a hashtag e partiu. Curtiu! E aí, cê viu?
1: Cinco e doze.

0: 5:19.
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0: 5:41. 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

0: você ouvir o Chitãozinho e Chororó, hein? Amor a três, 6:40 agora. Bom dia! 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

Em manhã de terça-feira, hoje é terça-feira, bom dia, dia 4 de agosto de 2026, hein, PH? É, se comemora hoje o quê, hein? Se comemora nesse dia 4, terça-feira, dia da campanha educativa de combate ao câncer. Previsão do tempo, Anápolis segue 17 graus, chuva 10%, umidade do ar 67%, vento 8 km por hora. Rádio Nova FM, direção geral Carlos Antônio Nogueira Butina, é o nosso patrãozinho João Pedro Nogueira, hein? Departamento Comercial Eusébio Ribeiro e o nosso Ornei, é o Ornei Carvalho, o homem do cartãozinho Black, do cartãozinho ilimitado. É, PH, bom dia pra você que levanta cedinho. Vamos juntos com muita moda boa até às 8 horas, hein? Às 8 horas, Cândido Filho, Rádio Debate, uma rádio defendendo a cidade inteirinha, com a participação de Roger Fernais, o fera da comunicação. Bom dia aos internautas que levantam cedinho. É, bom dia mesmo, hein? Bom dia ao pessoal da Rádio São Vicente na Igrejinha, tá lá Elmartito Gomes, El Pequetito, e Rádio Cerrado, Alessandro Bartras. É o PH, tocando o que te toca, muita moda boa pra você. Juliano e Jardel, fim de noite, 6:43.

É, você ouviu música bonita aí, hein? Fim de noite, Juliane Jardel, bom dia, bom dia, bom dia. 6:46 agora, PH, 6:46. É, muita moda boa no seu rádio. 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Lourenço Lorival. Canga do Tempo, hein?

0: PH, você curtiu Lourenço Bonifal, Canga do Tempo. Bom dia, bom dia, bom dia. 6:50 agora, 6:50. Abraçando o Rogério Machado Couto. É, Couto não, solto, PH. É, PH, abraçando vocês aí, hein? Bom dia, bom dia. Igor Batista Maia, lá no Bar de Lourdes, papai Maia, motorista do Urban, e a mamãe Sueli, que já fez o cafezinho rancheiro, já assou o biscoitinho. Ei, Igor Batista Maia, hein? E abraçando o Silva Gomes, o homem da noite é nossa, hein? O homem da noite é nossa, Silva Gomes, é, logo mais às 20 horas aqui na Rádio Nova FM, tá fechando muito bem a sua noite, tá ele, né? Silva Gomes, com aquela comunicação alegre e descontraída que só ele mesmo apresenta aqui na Rádio Nova FM. É o Silva Gomes, meu bobão apaixonado. O homem que levanta 3 horas da manhã fazer caminhada de moto, hein? Aê, bom dia, bom dia, bom dia. Pra você que levanta cedinho, cedinho, cedinho. Daqui a pouquinho tem moda boa, hein? Daqui a pouquinho tem Tchão Carreiro e Pardinho, Nascimento de Jesus, e tem também Trio Parada Dura, Vivendo Longe do Meu Bem. Segura aí que é rapidinho, logo após os reclames do nosso Carlos Antônio Nogueira Butina, agora 6:52.
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bom dia, bom dia. 6 horas e 54 minutos agora, PH, bom dia mesmo, hein? Ah, Silva Gomes, hein? Vai ao médico. Fui ontem, Silva. Fui aqui no postinho aqui da Alexandrina, aqui, ó. Que coisa boa, hein? Fui muito bem atendido lá no postinho lá. Era a doutora Débora e a turma lá, as enfermeiras, lá o pessoal, gente boa demais da conta. PH foi atendido ali no postinho ali, hein? Aê, PH, agora é só fazer, ó. Ah, mas tem exame, viu? Deus me livre, meu Deus do céu. Vamos fazer exame aí, meu bobão. Apaixonada nem, PH. Ai, meu Deus do céu, né? Mas vamos que vamos, né? Vamos que vamos. Rompendo aí, né? Rompendo. E vamos juntos com muita moda boa. Até às 8 horas, né? Bom dia, bom dia, bom dia. Aos guardas noturnos, os coreanos da madrugada. Bom dia essa turma boa que levanta cedo aí, né? Que levanta cedo. Bom dia, bom dia. Aos taxistas aí, né, lá na rodoviária, tá lá o Pinguinho Miguel Dário, ao Sandoval na relojaria Planeta, bom dia, Sandoval, e o Bento Piancói, Sandoval, gente boa, PH, abraça essa turma boa aí, né? Vamos trazer música que o meu povo gosta, música que o meu povo quer, você vai curtir agora, Nascimento de Jesus, hein? Nova FM. Tchau, um carro ali, Pardinho, bom dia!

John Cairo Pardinho, Nascimento de Jesus, 6:58 agora, PH 6:58, vamos juntos com muita moda boa. 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Vivendo longe do meu bem, hein? É o trio Parada Dura. É o PH, tocando o que te toca.

0: Vivendo Longe do Meu Bem, Trio Parada Dura, 7:02 agora, daqui a pouquinho tem Moda Boa, segura aí, é rapidinho, como dizia o professor Raimundo, hein? Vapt Vupt!
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o PH, hein? Bom dia, bom dia. Abraçando ele, o Pedro Márcio, primo. É o primo do Carlos Antônio Nogueira Butina, hein? Ei, Pedro Márcio, levanta cedinho. Tá com o radinho ligado aí? Já ligou o radinho? É o radinho de pilha. 7:05 agora, PH. Abraçando aqui, ó, a Marisete Dutra Araújo, hein? Ei, Marisete Dutra. É, sempre curtindo aqui a Rádio Nova FM. Bom dia, bom dia, bom dia, bom dia, PH, hein? Bom dia mesmo, vamos juntos, hein? Com muita moda boa. É, PH. Dá um piquezinho ali, cansei, uai. Ah, nem, ah, nem, ah, nem, ah, nem. Mozão tá indo trabalhar, né? Mozão tá indo trabalhar. Ei, milagres acontecem, né? Mozão tá trabalhando. Bom dia, bom dia, bom dia, hein? Vamos trazer moda boa. Música que o meu povo gosta, música que o meu povo quer, você vai curtir agora. É Gino e Geno, Nossa Senhora Aparecida.

você ouviu aí, hein? Gino e Gino, Nossa Senhora Aparecida, 7:10 agora, PH, bom dia, bom dia, mais um bom dia mesmo, hein? Com muita moda boa pra você no seu rádio, valeu pelo carinho do radinho, ligado? Pelo carinho da audiência. Belmonte Amaraí, saudade de Goiás, 7:10.

saudade de Goiás, meu Monte Amaraí, bom dia, 7:13 agora, PH, 7:13. É com muita moda boa, é do Duque Dalvan, Pirâmide do Amor.

PH, pirâmide do amor, hein? Você curtiu aqui com o Dudu Kidal? Vai curtir agora moda boa, música que o nosso Rubiano Cardoso, nosso joia raro Rubi, o descobridor de talentos, falou PH, toca aí PH, Teodoro Sampaio, essa aí é do Rubiano Cardoso, hein? Pinga-me! Ê, PH! 7:17 agora, hein? Rubiano que já está aqui, ó, nos estúdios da Rádio Nova FM, meu povo apaixonado.

0: Rádio 9M, o PH tocando o que te toca. Toca aí, PH. Pedido musical do nosso Rubiano Cardoso. Ô, a joia rara aqui da geração do esporte, hein? É, pinga em mim, Teodoro e Sampaio, 7:20 agora, PH.
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0: É, PH, agora 7:22. 37721702. Esse aí é o diretão, hein? 62960005177. É o WhatsApp. Bom dia. 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É, com muita moda boa. É, daqui a pouquinho, Cândido Filho, Rádio Debate, uma rádio defendendo uma cidade inteirinha. Aí você vai ficar sabendo tudo, girando por Goiás, hein? 7:23 agora. É, tragédia. Inquilino mata idoso, dono de imóvel durante desentendimento por cobrança de aluguel. Rapaz, olha só, hein? E é preso em menos de uma hora após o crime. O idoso foi cobrar o aluguel e o inquilino acabou matando, hein? Tragédia aí, hein? Tragédia, meu povão apaixonado. 7:23 agora, 7:23, PH. Daqui a pouquinho você vai ficar sabendo de tudo, hein? Aqui com o Cândido Filho, Rádio Debate, com a participação dele, Roger Fernandes, o Fera da Comunicação. Casos de dengue sobem 15% em Goiás. Daqui a pouquinho, Pedro Henrique Rabelo. É, PH. Tá tendo muriçoca aí pra todo lado, hein? Sai pra lá, muriçoca! Centro de apoio recebe Romeiros em Muquém. Tem mais, PH, tem mais ainda, hein? Pesquisa encontra grande diferença em preços de alimentos. Vai ficar sabendo daqui a pouco, hein? Com Cândido Filho, Rádio Debate. Olimpíada de Inteligência Artificial reúne equipes de 19 estados. É, destaques aí, hein? Daqui a pouco com Cândido Filho. Olha só, hein? Professores da rede estadual recebem progressão na carreira. É, PH. E ainda, governo de Goiás inicia campanha nacional de multivacinação. Coisa boa aí, hein? Coisa boa. É a multivacinação, hein? Você vai ficar sabendo daqui a pouco com Cândido Filho, Rádio Debate, uma rádio defendendo uma cidade inteirinha. Olha aqui, hein? Tem mais, meu povo apaixonado. É, então, Goiás inicia a campanha de multivacinação com foco em crianças e adolescentes. Rede Municipal de Anápolis retoma as aulas nesta quarta-feira, então, hein? É, estadual já retornou e agora a rede municipal na quarta-feira, amanhã então, retorna as aulas. Você vai ficar sabendo tudo, tudo, tudo. É a Rádio Nova FM, em cada horário, um amigo no seu rádio, te fazendo companhia, PH. Olha aí, ó. Goiás alerta para risco de dengue e chikungunya durante a estiagem. 7:26 agora, PH. 7:26, moda boa. 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Música que o meu povo gosta, hein? É Gilberto e Gilmar, capa de revista. Essa aí quem gosta é o nosso segurança aqui, né? O Fernando Magabeira. Ei, Fernando Magabeira, bom dia. Pensa num homem brabo, hein? Pensa num homem brabo, meu povão.

você curtiu moda boa aí, hein? Capa de revista, Gilberto e Gilmar. Bom dia, bom dia. 7:29 agora, 7:29 é o PH, tocando o que te toca, hein? Toca aí, PH! Mato Grosso e Matias, de igual pra igual.

0: você curtiu, hein? Mato Grosso e Matias, de igual pra igual. 7h33 agora, PH. Daqui a pouquinho tem moda boa. Segura aí que é logo após os reclames do nosso Carlos Antônio Guedes Butina. Tem modão, meu povão.
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do Selmar Ribeiro. Selmar Ribeiro linkou no Instagram. Bom dia, bom dia, bom dia. Ei, PH, caiu aqui o Instagram, mas o PH conectou de novo, né? Conectou de novo, abraçando essa turma boa aí, os internautas através de Rádio Net, estão conectados aqui com a Rádio 9 FM, 7:36. Agora, PH, vamos trazer moda boa, Christian Ralph, essa aí, ó, ladrão de mulher, hein? 7:36.

0: Christian Ralph, hein? Ladrão de mulher, meu povão. Ladrão de mulher, hein? 7:38 Agora é o PH abraçando você. Bom dia, bom dia, bom dia. Mais um bom dia mesmo, com muita moda boa.
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0: É.
2: O caminhão boiadeiro.
0: A Pequetita, hein?

0: Obrigado.
1: Eu queria que vocês aplaudissem com muito carinho a dupla Mato Grosso e Matias.
0: Obrigado. Alô, São Paulo. Retrato de mãe.

0: você curtiu música bonita aí, hein? Zezé de Camargo e Luciano, Bebedeira. E com essa linda canção, chegamos ao final de mais um programa de hoje. É, pega, hoje que é terça-feira, dia 4 de agosto de 2026. Agradecendo primeiramente a Deus, né? Ô, meu Deus, muito obrigado, viu, por estar aqui na Rádio 9FM, comunicando com tanta gente importante que é você, né? É você que está do outro lado com o seu radinho ligado, os internautas através de Rádios Net, pelo aplicativo aqui na 9FM, pelo Instagram, hein? Rádio 9FM, Anápolis, de Anápolis, Goiás, para o Brasil e o mundo. Rádio São Vicente na Igrejinha, Rádio Cerrado, Alessandro Batras. Agradecendo ao Carlos Nogueira Butina, direção geral, departamento comercial, e o Zé Viveiro e o nosso patrãozinho João Pedro Nogueira, hein? E agradecendo também ao nosso Ornei, né? É o Ornei Carvalho, rapaz, o homem do cartãozinho Black, do cartãozinho ilimitado. Na sequência tem Cândido Filho, Rádio Debate, uma rádio defendendo uma cidade inteirinha. E junto com ele tá o Roger Fernandes, o fera da comunicação, hein? Lado a lado aí com o Candinho, rapaz, grudadinho no Candinho, tá o Roger Fernandes, o fera da comunicação. Ei, PH, né? PH tá indo nessa, desejando a todos uma ótima terça-feira e que Deus nos proteja e nos livre de todo mal, né? E parabéns à minha tchutchuquinha Ana Vitória, né? É, hoje é aniversário da minha tchutchuquinha Ana Vitória, que Deus abençoe ela com muita paz, muita saúde, muita alegria, principalmente saúde, né, meu bobão? Principalmente saúde, porque o que interessa, né? O resto não tem pressa. Saúde é o que nós precisamos aí, né? Que uma pessoa, quando ela tá sadia, não tá sentindo nenhuma dor, ela tem disposição para tudo na vida, né? Quando está doente, oh, meu Deus. Então, vamos agradecer a Deus e agradecer aí pela vida da minha tchutchuquinha Ana Vitória.
1: Versaiante!
0: É, PH! E vamos fechar então com essa linda canção, Gilberto e Gilmar, é Jesus. É só ele, né? Só ele, meu povo apaixonado, que nos livra de todo mal aí, né? Obrigado, meu Deus! Tá chegando o Candinho aí, hein? E às 11, tudo do esporte pra você.

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2: Hora certa. Agora em Anápolis, 8:14.
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2: Olá você, bom dia.
5: Bom dia.
2: Bom dia, agora 8:14 desta bela e ensolarada manhã de terça-feira. Hoje é dia 4 do mês de agosto de 2026. E nós estamos chegando para esta edição do Rádio Debate, o seu espaço livre e democrático do jornalismo anapolino. Aqui é onde a notícia só tem um lado, que é o lado da verdade. E nisso você pode acreditar. Até às 11 horas estaremos aqui juntinhos para levar até você tudo o que anda acontecendo em Anápolis, em Goiás, no Brasil e no mundo. E como sempre, e a gente faz questão de renovar esse convite todos os dias, o Rádio Debate da Nova FM quer ouvir você, cidadão, cidadã anapolina. Vamos falar de Anápolis, esta cidade que nós tanto amamos e queremos sempre ver no caminho da paz, do bem, da justiça social, do desenvolvimento econômico, enfim, uma cidade onde o serviço público funcione verdadeiramente em favor da população. Este é o nosso propósito quando a gente assume todos os dias esse microfone poderoso da Nova FM para falar sobre as coisas e sobre as causas de Anápolis. E você é o nosso convidado todos os dias e é por isso que a gente abre esse espaço para essa discussão muito importante sobre a cidade onde a gente vive. É uma cidade que é nossa e a gente precisa cuidar dela com muito carinho. Por isso é que há essa abertura desse espaço aqui para a gente fazer esse debate. Então anote aí o telefone aqui da produção do programa, que é também o WhatsApp, para você encaminhar a sua mensagem e participar com a gente. Sabe por quê? Nós continuamos levando adiante aquele projeto de construção de uma cidade melhor para todos nós. Mas para que isso aconteça, é fundamental a participação do nosso povo. Meu amigo Paulo Henrique Mendes, o PH, que é o produtor do programa, tá ali, ó, prontinho para te atender. Então anote o telefone para você encaminhar a sua mensagem e participar com a gente. É o 96-000-5177.
6: Repita!
2: Vou repetir para você anotar direitinho aí. 96-000-5177. Pode ser mensagem de texto, pode ser a mensagem de voz. O importante, repito, é a sua participação. Agora, se você quiser nos acompanhar e participar lá pelas redes sociais, fique à vontade. Nós estamos também lá no Instagram e no YouTube. Mas, Candinho, como é que eu encontro vocês por lá? Simples, você vai abrir um aplicativo, nesse caso é o Instagram, mas vale também para o YouTube. E lá naquela lupa onde você faz a pesquisa, você vai clicar e vai digitar, vai escrever assim, ó, Rádio Nova FM Anápolis. E aí você vai nos encontrar por lá. Inclusive, no YouTube tem um canal onde você pode se inscrever e acompanhar ao vivo não apenas o Rádio Debate, mas toda a programação da Rádio Nova FM. Será um prazer enorme compartilhar esse espaço de democracia e de muita informação com todos vocês. Portanto, sejam bem-vindos, porque às 8:18, o Rádio Debate da Nova FM desta terça-feira, 4 de agosto de 2026, já está no ar.
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0: É às 8h19, começando então o Rádio Debate aqui pela Nova FM desta terça-feira, 4 de agosto de 2026. E terça-feira é dia de quê mesmo, PH? Dia de feira, e hoje é dia de feira dos produtos agroecológicos lá no Parque Ipiranga. A partir das 16h você já encontra o pessoal reunido lá, a feira sendo realizada, e pensa num ambiente agradável, num local bacana, né? Primeiro é que você vai lá respirar aquele ar puro lá do Ipiranga e a reencontrar velhos amigos para bater aquele papo, colocar a prosa em dia e aproveitar para poder fazer a aquisição de produtos que realmente tem muita saúde, porque são produtos cultivados com muito carinho, né? E sem a utilização de agrotóxicos. Meu amigo, o Álvaro Gonçalo, que é engenheiro agrônomo, idealizador da feira, ele sempre faz questão de frisar essa qualidade dos produtos. São cultivados sem a utilização de agrotóxicos. Isso significa mais saúde para as pessoas. E, aliás, a feira, a cada dia que passa, né, tá ganhando mais volume, mais qualidade nos seus produtos, tá ficando mais conhecida entre a comunidade. E além de você fazer aquisição de produtos, tem esse outro lado da feira, que é você passear ali tranquilamente pelo Parque Ipiranga, você rever velhos amigos, né, colocar o papo em dia, enfim, um local bastante agradável para você passar a tarde de terça-feira. Ao Álvaro Gonçalo e ao pessoal da APROAR, que é a Associação de Produtores de Produtos Orgânicos, um abraço e muito obrigado pela companhia e pela audiência de todos os dias. E parabéns por essa iniciativa que realmente tem feito a diferença em Anápolis. Hoje a feira é um local bastante frequentado e o pessoal já tem ali como certo na agenda. Na terça-feira eu preciso ir lá na feira dos produtos agroecológicos. E mais uma vez, muito obrigado pela companhia de sempre. 8h21. Olha, tem alguns assuntos interessantes pra gente poder abordar aqui, tem que ser rápido, porque a gente tem convidado daqui a pouco, mas eu não posso deixar de parabenizar aqui a Polícia Militar, através da Companhia de Policiamento Especializado, a CPE, porque deu uma resposta rápida, agiu imediatamente e já colocou na cadeia o líder daqueles entregadores que estavam fazendo baderna pela cidade aí, que agrediram aquele rapaz no domingo, né, e pensaram que ia ficar por isso mesmo. E parabéns à sociedade que reagiu, repudiou lá nas redes sociais, né, condenou aquela atitude. Repito o que eu falei aqui no programa ontem, viu, PH? Nós não podemos aceitar também que clientes agridam, né, os entregadores. Eu acho que essa relação, essa convivência, ela tem que ser harmoniosa. E ninguém tem o direito de sair por aí agredindo ninguém. Mas o que esses entregadores fizeram no domingo foi um ato de selvageria. É que gente nem um pouquinho civilizada para fazer um negócio desse. Estavam se transformando em verdadeiras gangues aqui na cidade. Falei que no programa ontem, há poucos dias, eles fizeram uma baderna lá no Brasil Park Shop. Agora tava assim, qualquer coisinha, qualquer desentendimentozinho, reunia uma turma e ia para poder agredir as pessoas. Então, parabéns à CPE, ao Major Jorge, se não me engano, que é o comandante lá da CPE, agiu rápido e deu uma resposta para a sociedade. E outra coisa, para vocês verem, quando eu falo aqui que a sociedade precisa ter o controle desses profissionais, por que que eu falei isso? Você já tomou conhecimento da ficha corrida daquele cidadão que estava liderando aquela turma de 30 entregadores? Passagem pela polícia por roubo e assalto à mão armada. Aquele que foi preso ontem lá, o líder da gangue dos entregadores, tinha passagem na polícia por roubo, por tráfico de drogas, por estelionato e mais um outro crime aqui que eu não tô lembrado. Então é com esse tipo de gente que nós estamos convivendo. Então o município precisa urgentemente aprovar uma lei para ter controle sobre essa categoria profissional, não só dos entregadores aí, mas também do pessoal dos aplicativos. Muita gente com passagem na polícia, às vezes até com mandado de prisão em aberto, atuando e agindo no meio desses profissionais. A gente não pode generalizar que ali realmente tem pais, tem mães de família trabalhando para levar o sustento para casa. Mas tem muitos ali que estão ali para poder praticar crimes. E esses nós precisamos impedir que continue agindo, né, aqui na cidade. Então, falo aqui para a prefeitura, a Câmara Municipal, encontrar um mecanismo de controle. Ah, mas, ô Candinho, mas essa é a responsabilidade da empresa que vai contratar. Então, exigir a empresa a relação de quem trabalha pra ela e a ficha deles. É, porque não dá, ué. Do jeito que a coisa tava, difícil de controlar. Esse rapaz que foi preso aí, porque liderou os entregadores que agrediram o rapaz lá no residencial Itatiaia, tinha passagem por tráfico de drogas. Já tinha passagem por roubo. Você sabe o que é roubo? É assalto à mão armada, com faca ou com revólver. É isso que é roubo. Artigo 157 do Código Penal Brasileiro. Lembrando aqui do meu tempo de repórter policial, pega essa, 157 mesmo, né? 157 mesmo, roubo. Pois é, esse rapaz tinha passagem lá por roubo. Não é? Tinha passagem por tráfico de drogas. E tava aí, ó, trabalhando de entregador. Nós não vamos ter o controle, não? A sociedade vai ficar à mercê desse tipo de gente? Não, não pode. E a responsabilidade nesse caso aí é do município e a Câmara Municipal tem que ajudar. Tem que aprovar uma lei lá, né? Criando alguns mecanismos para evitar que esse tipo de pessoa, de profissional, fique infiltrado aí no meio de gente que quer trabalhar de maneira séria. Repito, ali tem gente que acorda de madrugada para poder trabalhar, para levar o sustento para casa. Mas no meio deles também tem alguns bandidos lá. Gente com a ficha corrida extensa. Isso nós não podemos admitir. A sociedade precisa ter um controle disso aí. E a gente faz um apelo aqui então à prefeitura, né, à Câmara Municipal, para que discuta essa situação e apresente alguma sugestão, né, para que a Anápolis não fique exposta dessa maneira aí. Aliás, PH, coloca aí o Major Georges. É, tem uma. Eu até recolhi uma fala dele aí, PH, vê se você encontra aí. Ele falando exatamente sobre a prisão desse rapaz. É que estava liderando essa gangue de entregadores. Porque isso não é. Aquilo ali era uma gangue. E outra coisa, os outros envolvidos também, eles vão ser alcançados. Porque muitos já foram identificados. É, o doutor Manuel Vanderic é quem está conduzindo o inquérito. E com certeza eles vão responder por alguns crimes: tentativa de homicídio, invasão de domicílio, dano qualificado, ameaça, injúria, um monte de coisa. Então você que participou daqueles 30 ali, você pode estar certo que vai ser alcançado, né? Primeiro pela polícia e depois pela justiça, né? Pra poder aprender a fazer as coisas certas, né? Uai, porque tava difícil aí. Qualquer coisinha eles reuniam e ia lá quebrar todo mundo, né? Agredir as pessoas. É, eu acho que a relação tem que ser civilizada, tem que ser ordeira. Achou aí, PH? O Major Jorge mesmo, né? É, o que é o comandante da CPE, da Companhia de Policiamento Especializado. Parabéns pelo trabalho. É assim mesmo. Porque a gente tem que elogiar e bater palmas, você sabe por quê? Quando erram, a gente tá aqui criticando, não tá? Pois é, então quando acerta, a gente tem que elogiar também. E parabéns então ao pessoal da CPE pela disposição de agir rápido e localizar esse pessoal aí. E tem mais gente que vai ser presa aí, viu, PH? Você pode anotar aí. Vamos ouvir então o Major Georges, comandante da CPE, PH.
1: Então, eu digo que não são entregadores, são criminosos. Esses que se reúnem para cometer esse tipo de delito são criminosos. Então, não é a primeira vez que acontece aqui em Anápolis. Semana passada tivemos um episódio da mesma forma. Então, a resposta da polícia está aí. Desde ontem, as equipes de CPE, juntamente com os demais batalhões, levantamentos de inteligência, conseguimos chegar ao autor, ao pivô de toda essa agressão. Então ele está preso, vai ser apresentado aqui na delegacia de trânsito aqui de Anápolis para ser ouvido, e a vítima vai ser traga aqui também para reconhecê-lo, e reconhecendo tenho certeza que vai responder por tentativa de homicídio, dano, invasão de domicílio e demais crimes.
2: Major, esse elemento, ele tem passagens pela polícia, esse elemento que foi o causador aí desse motim aí?
1: Esse criminoso já tinha 4 passagens pela polícia. Tinha passagem por roubo, por receptação, por dano e por tráfico de drogas. Então era um entregador de aplicativo, mas é um ladrão travestido de entregador de aplicativo. Então a resposta está dada e a Polícia Militar não vai aceitar esse tipo de situação aqui na cidade de Anápolis.
0: Maravilha, PH, volta comigo aqui ao vivo às 8:29. Então esse aí é o Major Georges, que é o comandante da Companhia de Policiamento Especializado. Mais uma vez, parabéns pelo trabalho. E você ouviu aí a confirmação por parte do Major Georges. Esse rapaz fantasiado de entregador que comandou essa agressão a esse cliente lá no

rapaz fantasiado de entregador que comandou essa agressão a esse cliente lá no residencial, como é que é o nome? Itatiaia, residencial Itatiaia, aquela região do Jamil Miguel ali, residencial Itatiaia. Esse rapaz já tinha passagem, confirmando aquilo que a gente já disse, passagem por roubo, por estelionato, por receptação, por tráfico de drogas. Pode, e tava aí, ó, indo na sua casa entregar as coisas. E aí nós não vamos, criar uma política de segurança em relação a isso, não? Esse pessoal precisa ser cadastrado, né? As autoridades precisam saber quem é que tá trabalhando nesse negócio aí, ué. Porque, né, pra clientela aí fica perigoso, né? De repente você tá atendendo uma pessoa lá na porta da sua casa e essa pessoa tá lá observando o que que você tem pra te roubar depois. É. 8:30. Rapaz, e vida de suplente vereador aqui em Anápolis não tá fácil também não, hein, PH? Vereador Domingos de Paula, há pouco tempo, ele tirou uma licença lá, se não me engano, de 90 dias. E licença lá de interesse particular e tal. E quando o titular do mandato tira uma licença, né, o suplente lá imediatamente assume e tal. E foi isso que aconteceu. Vereador Osmar Borges, o Osmar do Trio Elétrico, já tinha inclusive assumido seu mandato na Câmara Municipal, no lugar do vereador Domingos de Paula. Mas e o Osmar Borges estava atuando assim? O Domingos de Paula é da oposição, faz parte daquela turma das viúvas do Roberto. O Domingos de Paula faz parte daquela confraria lá, né? Das viúvas do Roberto. Do grupo político de lá. Ele apoia o pessoal do Roberto Naves, estava apoiando aí a pré-candidatura à reeleição da deputada Vivian Naves, tal. Claro que é direito dele, ele pertence ao grupo político que ele quiser e tal, então não tem problema. Não tem problema nenhum nisso, não tem nada errado nisso também. Foi a escolha do vereador Domingos de Paula, maravilha que isso tenha acontecido. Só que aí, o suplente dele assumiu, o Osmar Borges, o Osmar lá do Trio Elétrico. E aí o Osmar começou assim a jogar uns charminhos assim, sabe, pros lados da gestão do prefeito Márcio Corrêa. Ele tava tendo uma inauguração aqui, ele ia, outra ali, ele ia e tal. Rapaz, e essa aproximação do vereador, que é direito dele também, ele não tá errado, ele vai escolher a maneira que ele quer atuar e tal, né, de ficar mais ao lado da gestão, de apoiar mais as iniciativas lá do prefeito Márcio Corrêa, isso causou uma tremenda de uma ciumeira no Domingos de Paula. Aí o que que ele fez? Ah, não, vou voltar, não pode continuar desse jeito não, é que o meu suplente me abandonou e tal, vou voltar. Já tinha, parece que até comunicado à mesa diretora lá da Câmara que ia interromper a licença e ia voltar. Isso acontecendo, automaticamente o Osmar Borges sairia lá da Câmara Municipal. Então, parece que eu já tinha até falado que ia reassumir nessa terça

E tomara que, aí o Dominguinhos retomou em uma posição de bom senso, vai continuar sua licença, né? O Osmar Borges vai continuar atuando como vereador e vida que segue. É, e cada um faz o que bem entender, o que achar que tá correto. Vamos ver agora, né? Se de repente, né? Osmar Borges vai mudar ali a sua postura enquanto vereador. Será que ele vai voltar a apoiar a deputada Viviane Alves? Será que ele vai continuar lá, né? Indo nos eventos lá do prefeito e tal? Porque é direito dele também, vereador, hein? É convidado, né? Vai lá nos eventos do prefeito, prestigia, bate palma, tira foto lá ao lado do prefeito, do pessoal lá da gestão e tal. Sem problema nenhum. Sem problema nenhum. É, política é assim mesmo. Cada um tem a sua opinião, o seu posicionamento e vida que segue. É, fazer o quê, né, amigo? É desse jeitinho mesmo. Rapaz, falar uma coisa aqui de política nacional. Aliás, tá acontecendo um negócio aí em Brasília, vou falar daqui a pouco, hein, PH? O bicho tá pegando lá, a polícia tá na rua, o pessoal lá em Brasília hoje acordou, foi cedo, né? É um detalhe muito, mas muito interessante mesmo. E o pessoal tava preocupado até com um atentado aí e tal. Daqui a pouco falar sobre isso, né? Mas eu quero falar sobre um acontecimento lá em Minas Gerais. Todo mundo conhece que ele é muito presente nas redes sociais, o senador Cleitinho Azevedo. Ele é do Republicanos. É, no primeiro momento ele falava que ia ser candidato a governador, depois desistiu, não quis mais levar adiante essa ideia e tal. E há poucos dias aconteceu uma tragédia na família dele, que foi a perda de um irmão que faleceu e tal. Então ele emocionalmente estava muito abalado e tal, não estava pensando em política e tal. E aí de repente fizeram uma pesquisa lá em Minas Gerais. Senador Cleitinho Azevedo, preferido da população. Tava disparado na frente das pesquisas. Aí ele deu uma animada, falou, não, eu vou ser candidato. Aí o Republicanos, que é o partido, ele falou, não, não vai ser candidato não, porque nós não vamos te dar a legenda não, nós vamos apoiar um outro candidato. E ele ficou chateado, ontem eles fumaram o cachimbo da paz. Não fumaram não, porque eles não fumam, né, pessoal da evangélico, né? Mas eles entraram num acordo lá. O Cleitinho não vai ser mais candidato lá em Minas Gerais e o Republicanos vai apoiar lá um outro candidato. Perdeu uma grande chance de ser governador de Minas Gerais, que realmente o povo lá gosta dele, da maneira dele atuar. Mas aquela velha história, não sabe para onde que vai, né? Quer seguir por vários caminhos e não tem jeito. Política, você tem que escolher um caminho, uma direção. É, então o Cleitinho não vai ser candidato lá em Minas Gerais. 8:35, deixa eu falar aqui sobre essa situação lá de Brasília. Rapaz, lá em Brasília o bicho tá pegando, a polícia acordou, foi de madrugada. Sabe por quê? Inclusive, investigando possibilidade de atentados que seriam realizados durante o processo eleitoral. Isso é grave. É mais um atentado à democracia. A gente não pode admitir que isso aconteça. Lembra na época lá da... Na época do julgamento do Bolsonaro, parece, ou foi antes, encontraram um caminhão carregado de gasolina lá perto do aeroporto de Brasília, que ia fazer uma explosão lá, poderia ter matado muita gente. Então, quer dizer, a polícia precisa mesmo observar esse tipo de movimentação. Mega operação mira grupo que planejava atentado em Brasília nas eleições. As investigações contra os atentados também identificaram o compartilhamento de manuais para a fabricação de artefatos explosivos. É, coisa lá séria, né? Olha o que está dizendo aqui esse material publicado pelo site Metrópolis. A Polícia Civil do Distrito Federal deflagrou na manhã desta terça-feira, ou seja, foi hoje, agora há pouco, que essa operação foi deflagrada lá em Brasília, a Operação Rede Interrompida, para cumprir medidas cautelares contra 8 investigados suspeitos de integrar grupo que discutia atentados em Brasília agora nas eleições de 2026. Os alvos têm idades entre 19 e 31 anos. Estão nos estados de Santa Catarina, Paraná, São Paulo, Pernambuco e Rio Grande do Sul. São os radicais da política, lamentavelmente, né? Querendo aí prejudicar o processo eleitoral. A investigação é conduzida pela Divisão de Prevenção e Combate ao Extremismo Violento, que é vinculada ao Departamento de Inteligência da Polícia Civil de Brasília e conta com apoio das polícias dos estados em que estão sendo cumpridas as diligências. Segundo a Polícia Civil do Distrito Federal, o inquérito foi instaurado após o recebimento de relatório técnico, né, que de um laboratório ligado à Secretaria Nacional de Segurança Pública do Ministério da Justiça e Segurança Pública. Então não foi no achismo, não. Olhar pro pessoal lá, esse pessoal tem cara de quem vai praticar atentado. Nada disso.
com base no relatório produzido inclusive pelo serviço de inteligência. E aí, claro que a polícia resolveu se antecipar. E melhor que tenha sido assim, já pensou? Esperar acontecer um

0: tentado, é para depois você agir. Então não dá. Assim como fez lá na época lá que houve aquela denúncia, pessoal do golpe, que ia assassinar lá o presidente eleito lá, o Lula, né? Que ia assassinar o Geraldo Alckmin e também o ministro do STF, lá, o Alexandre de Moraes. Então é melhor você se antecipar a esses fatos e evitar que uma tragédia aconteça. Gente, tem vários assuntos pra gente abordar hoje durante o programa, mas daqui a pouco, inclusive, né, naquela conversa com o Roger Fernandes, a gente vai falar mais sobre assuntos da política brasileira, que o bicho tá pegando, inclusive com as convenções sendo realizadas até amanhã, né? Dia 5 que é o prazo final para a realização das convenções partidárias. Aqui em Goiás, por exemplo, nós teremos lá em Goiânia a convenção do PSDB, que vai homologar, que vai ratificar a escolha do ex-governador Marconi Perillo como candidato do PSDB ao governo de Goiás. Tudo isso e muito mais a gente fala daqui a pouco. Doutor Diebe Afiúndi já está aqui no estúdio com a gente. Vamos falar com ele sobre política, né, sobre a convenção do PSDB. Portanto, não saia daí, porque daqui a pouco a gente volta. Tem muito mais ainda hoje aqui no Rádio Debate para você.
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1: Hora certa. Agora em Anápolis, 8:42. Cândido Filho. De volta aqui com o Rádio Debate, o seu espaço livre e democrático do jornalismo anapolino. Quer participar com a gente? Fique à vontade. Aliás, será um prazer enorme compartilhar esse espaço de democracia e de muita informação com todos vocês. Anote aí um telefone que é o WhatsApp para você participar com a gente aqui do programa. Nos ajude a levar adiante aquele projeto de construção de uma cidade melhor para todos nós. É responsabilidade nossa, do povo de Anápolis, da população, de trabalhar nesse projeto de melhorar o lugar onde a gente vive. Afinal de contas, nós precisamos amar Anápolis mais do que nunca. E a cidade está precisando muito de nós, anapolinos. Então a gente faz esse convite todos os dias aqui no programa. Meu amigo Paulo Henrique Mendes, o PH, tá ali, ó, prontinho para te atender. Então anote o telefone e o WhatsApp aqui do programa. 96-000-5177.
2: Repita!
1: 96-000-5177. Se você quiser nos acompanhar e participar lá pelas redes sociais, fique à vontade. Nós estamos também lá no Instagram e no YouTube. Nos ajude a levar adiante esse projeto, que é muito interessante, é muito importante para Anápolis. Nos ajude a recuperar o protagonismo que essa cidade sempre teve na cena política e econômica de Goiás e que, lamentavelmente, nós temos perdido esse espaço ao longo dos últimos anos. O anapolino precisa voltar a ter orgulho de morar em Anápolis, de ser de Anápolis e de lutar pelas coisas de Anápolis. Venha pro nosso time aqui, então. 8:44 agora, PH.
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1: Pois é, e com muito prazer, nós estamos recebendo nesta manhã, aqui no estúdio do Rádio Debate, a presença do Dr. Diebe Afiuni. Dr. Diebe, que é uma pessoa muito conhecida e bem relacionada em Anápolis. É médico por formação, é pediatra nessa especialidade importante, mas é, acima de tudo, uma pessoa que tem muito interesse também no que acontece em Anápolis. Até recentemente era o presidente da Comissão Provisória Municipal do PSDB. É que, aliás, realiza amanhã, lá em Goiânia, a convenção partidária que vai homologar o nome de Marconi Perillo como pré-candidato ao governo de Goiás nas eleições deste ano. Então, sobre política, sobre saúde, sobre medicina, é que nós vamos receber a partir de agora o Dr. Diebe Afiuni. Muito obrigado, Dr. Diebe, por ter aceitado o nosso convite e ter vindo aqui falar com a gente no Rádio Debate da Nova FM. Bom dia, Dr. Diebe.
3: Eu que agradeço, Cândido. Bom dia. Bom dia, PH. Bom dia a todos os nossos ouvintes e os internautas também, né? E não só de Anápolis, como de toda a região, porque seu programa atinge uma grande camada da região, do entorno de Anápolis e assim pra frente, né?
1: Muito obrigado.
3: Obviamente hoje chega em todos os lugares, né?
1: Com a internet vai pro mundo inteiro.
3: No mundo inteiro, entendeu? Eu, quando às vezes viajo, eu também fico ouvindo Anápolis, que eu sou apaixonado por isso aqui.
1: Justamente.
3: Te agradeço o convite, pra nós também é um prazer estar aqui falando com vocês.
1: Maravilha, doutor Diego. O senhor falava aí agora há pouco, né? Dessa paixão, desse amor que o senhor tem em Anápolis. Eu tenho falado muito sobre esse assunto aqui no programa, porque entendo que é responsabilidade nossa também resgatar valores que Anápolis tem perdido ao longo dos anos. Um deles, o amor a esta cidade. Que eu costumo dizer sempre aqui é o seguinte: eu sou daquela época em que, quando se falava de Anápolis, a gente ficava interessado. Se falasse mal, então, estava chamando a gente para briga. E ao longo dos anos, parece que a gente foi perdendo esta essência. Não está na hora da gente trabalhar mais essas questões, não, a população voltar a ter aquele amor, aquela paixão que sempre teve pela cidade, doutor Diebe?
3: Não tenho dúvidas. É por isso realmente que eu estou empenhado em tentar trazer de volta quem sempre valorizou Anápolis, que foi o nosso ex-governador Marconi Perillo. A valorização que ele deu para a cidade, ele sempre teve um carinho muito grande com Anápolis. Isso. E isso me fez voltar a tentar trazer de volta a nossa alegria de ser anapolino. Eu sou goianiense, sou campineiro, mas sou cidadão anapolino e amo demais essa cidade, onde eu realmente vim de Brasília para cá na época, transferido para a Força Aérea, e amei a cidade, minha esposa é daqui, família da minha esposa toda aqui. Então é uma cidade que a gente tem que ter todo carinho por ela, porque realmente a gente fica preocupado, Cândido. Uma cidade que chegou a ser a segunda economia, hoje a quarta, isso nos preocupa muito. Onde é que nós vamos parar? Por quê? Porque nós precisamos de ter políticos e políticas que atraiam para a nossa cidade, e tanto investimentos como a parte também social, cultural, tudo isso tem que evoluir.
2: Nós precisamos ter lideranças que, quando elas falarem alguma coisa, a população vai ouvir e vai seguir. Hoje isso não acontece, né, doutor Diego?
3: Não acontece porque nós estamos há muito tempo sem um líder. E a gente observa que, desde que eu cheguei aqui, eu observo que a gente nunca ficou tanto tempo sem alguém nosso na política lá no governo estadual. E durante um tempo ficamos sem ninguém, né? E agora tem alguém aí que está, o Luizinho, né, na Codego, mas isso é uma coisa que
2: é muito
3: dá a impressão
2: Nápoles,
3: de ser só política, né?
2: E
3: então,
2: é muito pouco,
3: muito pouco.
2: Aliás, o senhor toca num assunto muito interessante aí, e outra coisa, até a questão de se fazer justiça, e eu sempre falo isso aqui no programa, que nos governos de Marconi e Pirillo, a Nápoles sempre esteve representada, sempre teve alguém lá em uma função importante e decisiva para os interesses de Anápolis. Ultimamente, então, tem tido essas figuras, digamos assim. Eu acho que essa deferência que Marconi sempre teve para com a Nápoles é que o nome dele nunca é esquecido. Sempre que tem algum embate eleitoral, alguma campanha, alguma coisa, o nome de Marconi e Pirillo sempre está em evidência. Porque eu falo até o seguinte também, doutor Jeb, é uma questão até de agradecimento, de reconhecimento pelo que Marconi fez pela cidade.
3: Perfeito.
2: Essa relação muito estreita que ele tem com a Nápoles é que leva a isso, né? E às vezes muita gente tem saudade e com razão, né, doutor Jeb?
3: Não tenha dúvida, quem participou e conheceu governos anteriores ao dele, posteriores ao dele, a gente realmente fica com saudade de ter

0: governos anteriores ao dele, posteriores ao dele, a gente realmente fica com saudade de ter aquilo novamente, uma série de coisas que ele deixou para a cidade, que ele sempre gostou de ver a cidade progredir, né? A indústria e comércio sempre teve uma grande representação dentro do governo estadual. Né? E
1: aliás, secretário de Indústria e Comércio sempre foi de Anápolis.
0: Sempre foi de Anápolis. Né? Então, assim, Anápolis cresceu muito na área estudantil, né? Nas faculdades e no ensino. Cresceu, eu te digo, até bem na parte da saúde, na medicina, por exemplo. Temos excelentes profissionais, mas ainda carece de determinados crescimentos dentro da saúde, como hospital. E o grande hospital e o orgulho que nós temos aqui, que resolve grandes problemas, não só de Anápolis, como de toda a região, é o hospital de urgência. Que foi quem foi que implantou, que construiu e que fez funcionar. E ele agora está prometendo. Se ele for eleito, esse hospital vai ser dobrado.
1: Isso.
0: Entendeu? Então, Anápolis, esse hospital...
1: Já há uma demanda reprimida enorme também, né, doutor
0: Diego? Muito grande, porque tudo cresceu. Como Anápolis é um polo dessa região, ela é buscada nesse momento. E aí você vai ter dificuldades de operar isso aí. Sem a gente dizer também onde você passa por Anápolis, que tem grandes obras, foram do Marconi, né? A gente não tem como dizer que não.
1: Quando o senhor fala aí, por exemplo, sobre educação, e eu fico muito satisfeito em abordar esse assunto, porque nós participamos em algumas ocasiões dessas bandeiras, dessas reivindicações, por exemplo, este ano agora, e o deputado Rubens Ottoni faz questão de frisar isso, né? Ele está conseguindo trazer para Anápolis um campus da Universidade Federal de Goiás. Necessidade que Anápolis tem e que vai consolidar Anápolis como um polo de ensino superior, que vai continuar sendo referência, aqui na região. E quando eu falo isso, e claro, a participação do deputado Rubens Ottoni foi muito importante, mas eu tenho que lembrar que lá atrás, em 1999, se não me engano, quando Marconi assumiu pela primeira vez o governo de Goiás, a implantação da Universidade Estadual de Goiás, a UEG, que naquela época, doutor Diego, foi um avanço importantíssimo para o ensino superior em Anápolis, né?
0: Hoje a gente observa, às vezes, nas caminhadas que temos feito aí pelo estado, o número de pessoas que manifestam o agradecimento por terem estudado e se formado e tiveram a condição de poder fazer
1: o curso superior
0: aqui, na cidade, na Universidade
1: Estadual de Goiás.
0: Estadual de Goiás.
1: A nossa UEG.
0: A UEG. Então, isso aí depois ele levou para outros locais também.
1: A UEG hoje já tem 32 unidades, 30 e tantas unidades pelo estado afora, que é muito importante, leva desenvolvimento, formação de mão de obra qualificada para várias regiões do estado. Agora, uma outra coisa, doutor Diego, o senhor estava falando aí, que eu achei muito interessante, e tenho falado muito também isso aqui, que é a perda de Anápolis em relação ao protagonismo econômico de Goiás. Anápolis sempre foi o segundo maior PIB de Goiás, né? Ficava atrás apenas da capital Goiânia, naturalmente, porque Goiânia tem uma população quatro vezes superior a Anápolis. Então, isso é tranquilo. A Goiânia é o primeiro lugar mesmo, lá na produção de riquezas, do PIB. Anápolis sempre foi o segundo, até por causa do nosso DAE aqui, que é uma fonte mesmo produtora de riquezas para o nosso município. Mas ao longo dos anos, nós fomos perdendo espaço. Agora, a situação é a seguinte: primeiro, Goiânia; segundo, Rio Verde; terceiro, Aparecida; e na quarta colocação, Anápolis. Daqui a pouco nós estamos sendo o oitavo, o nono, o décimo segundo município. Não é preciso uma reação das nossas forças políticas para poder recuperar esse protagonismo, doutor Dieb?
0: Na segunda vez da candidatura do ex-governador Marconi, 2010, ele já alertou isso numa grande reunião que ele fez, que eu participei, que Anápolis precisava retomar o protagonismo. Naquela época já alertou.
1: Isso.
0: E a gente ainda estava em segundo, né?
1: Pois é.
0: E o que ele alertou aconteceu.
1: Aconteceu.
0: E é por isso que a gente precisa de ter uma pessoa experiente gerenciando, dirigindo um estado como é o estado de Goiás, que por muitos e muitos anos...

0: anos, ele foi tido até nas brincadeiras de que poderia até ter índio na rua, não desfazendo índio, claro, mas que não teria uma civilização colonizada. E isso aconteceu assustadoramente, como Goiás evoluiu. E é claro que muitas coisas que vêm sendo compactuadas hoje foram coisas que ele já iniciou naquela época. Então, assim, a visão que eu vejo é muito ampla. E não estou falando de Anápolis, estou falando de todo o estado de Goiás. E a gente vê agora nas andanças dele aí, ele já visitou quase 200 cidades, onde todas elas ele teve alguma coisa que ele fez lá.
1: Chega na cidade e tem como prestar conta pra população, né? Olha, eu estive aqui em tal ano e fiz isso aqui, assim, assim, assim.
0: Exatamente.
1: Né? Quer dizer, eu acho que pro candidato isso é muito bom, porque ele tem o que falar, o que conversar com a população. Quando eu falo nessa recuperação, doutor Dieb, do protagonismo econômico de Anápolis, não sei se 2023, 2024, a gente tá em 2026, mais ou menos por aí. Anápolis perdeu dois gigantes da logística para Aparecida, que foi a DHL e a outra, se não me engano, a Roche. Que é também uma empresa ligada à logística e tal. Essas duas empresas, elas deixavam aqui de impostos algo em torno de 400 milhões de reais por ano.
0: Sim.
1: Essas duas empresas. E elas foram lá para Aparecida, foi feito um trabalho lá de articulação, então elas foram para Aparecida. E na época eu critiquei bastante, sabe por quê, doutora Dieb? Nós temos uma bancada com 4 deputados estaduais. E vou citar aqui o nome de cada um. Nós temos o deputado estadual Coronel Adailton, nós temos o deputado estadual Hamilton Filho, temos deputada estadual Vivian Naves e temos deputado estadual Antônio Gomide. Por que que essa bancada não fez uma interlocução, uma articulação junto ao governo do estado para impedir que essas empresas fossem para Aparecida? Simplesmente deixaram alguém vir aqui, seduziram a direção dessas empresas e elas foram embora. Quer dizer, esse é o trabalho que a gente espera dos nossos representantes, trabalhar na defesa dos interesses de Anápolis. E na minha opinião, eles falharam nessa ocasião. Prejudicou a Anápolis ou não, doutor Dieb?
0: Eu não tenho dúvida. Eu tenho realmente feito essa referência sempre de como Aparecida evoluiu. Não que ela não devesse evoluir, tem que evoluir sim.
1: Não, e mérito deles, né? Que estão lutando pelo que deles, né?
0: Claro. Eles têm que evoluir sim. E parabéns a todos que participaram disso aí. Mas é vergonhoso, vexatório. É o que aconteceu com a Anápolis. E a Anápolis deixou e não trouxe mais nada. Tudo isso é prejuízo para nós. E Anápolis é tida como uma cidade maravilhosa para se viver, né? E é verdade.
1: É verdade.
0: Mas ela precisa de enraizar uma base econômica importante, porque daqui a pouco esse pessoal que ama vir morar em Anápolis vai embora também. E a gente não pode ser cidade dormitório.
1: Não.
0: A Anápolis tem que ter sua identidade própria. A Anápolis tem que retomar esse orgulho. Claro que a gente sabe que muitos do aumento da população veio de fora, mas todo mundo tinha alguma coisa aqui. Então, quem vem tem que trazer essa alegria, essa vontade de fazer com que a Anápolis volte a ter seu protagonismo. E eu acredito que a gente teve, eu não estou criticando ninguém, mas a gente teve aí um mandato aí de 8 anos e a gente não viu isso, né? Então eu espero, que eu tive a experiência do outro mandato dos 8 anos e eu vi. Do Marconi. Então, eu não posso pensar diferente.
1: Não, eu sou do tempo, sabe, doutor Dieb, que a gente via a cidade realmente de uma maneira diferente. Por exemplo, aquela parte central da cidade ali, na Rui Barbosa, na General Joaquim Inácio, na 14 de julho, ali a gente tinha os grandes atacadistas, né? Os cerealistas da cidade era ali, que era uma força econômica. Hoje, se você vai, mas vem cá, qual que é a força econômica de Anápolis? Qual que é o segmento que Anápolis realmente tá na frente, que produz mais e tal? Temos algumas referências no DAIA, que é o polo farmacêutico, que é um segmento também bastante reconhecido e é forte economicamente falando, mas por exemplo, nosso comércio, nossa tradição, se bem que os tempos são outros, mas naquela época Anápolis tinha os grandes cerealistas, os grandes atacadistas.
0: Sim.
1: E essa referência ao longo do tempo nós fomos perdendo também, né, doutor Jeff?
0: O que eu penso que na evolução você pode até perder alguma referência, mas você tem que ganhar outra.
1: Tem que trazer outra.
0: Tem que substituir. Essa referência você perdeu por uma melhor, claro. E nós não estamos vendo isso. Então é preciso realmente a população anapolina exigir mais dos governos, tanto estadual, municipal, até do federal, claro. Então tem que exigir esses recursos e a gente precisa. Eu queria fazer uma breve pontuação aqui com relação ao governo. O governo,
1: pode ficar à vontade.
0: Ele não pode vislumbrar apenas uma cidade. Ele tem que trabalhar por todas. Ele é governador do estado de Goiás. Então, não é só por Anápolis que eu reclamo. Eu reclamo para que todas as cidades cresçam, todos evoluam, todos tenham as mesmas oportunidades de trabalho, oportunidade social, oportunidade no lazer, oportunidade na educação e principalmente oportunidade na saúde, porque sem saúde ninguém faz nada. Então a saúde também precisa de melhorar e muito.
1: E quando a gente reclama essa atenção, viu, doutor Diebe, a gente tem que fazer esse tipo de observação, porque o senhor disse aí o governo que já está completando de 8 anos, né? E ainda do tempo lá do Marconi, nós temos obras aqui que não foram terminadas ainda, nós temos o centro de convenções, eu não gosto nem de falar sobre esses assuntos, que já é café requentado, né? Mas nós temos aí, por exemplo, o centro de convenções, temos o aeroporto de cargas, a gente não sabe qual vai ser a destinação dessas obras, fala que a prefeitura às vezes vai para lá, que o aeroporto de cargas vai ser entregue para isso ou para aquilo e tal, mas não tem assim uma definição de que maneira a cidade vai se beneficiar dessas duas obras importantes. Quer dizer, a gente precisa jogar essa responsabilidade na conta do governo, porque passou aí 8 anos e não deu um passo sequer na direção de resolver esses problemas, né, doutor Diebe?
0: Sim, isso é importante ser dito e também ser reconhecido que houveram algumas melhorias desse governo, principalmente com o que tudo se fala com relação à segurança.
1: Isso.
0: Só que ainda a gente observa, e eu fiquei até estarrecido em ver, que houve um crescimento de 113% nos feminicídios no estado de Goiás.
1: Isso é uma vergonha para nós.
0: Eu, sinceramente, eu fiquei até assustado, porque eu não imaginava isso. Enquanto o Brasil todo diminuiu o seu percentual, nós fomos lá em cima.
1: Foi.
0: O que que é isso? Políticas públicas que talvez estejam faltando para proteger as mulheres. Realmente, a gente percebe que elas são totalmente desprotegidas, são abandonadas
1: muito
0: praticamente.
1: Muito vulneráveis,
0: entendeu? E é preciso mudar essa situação. Elas são mulheres, nós somos homens, nós somos iguais.
1: Isso.
0: Nós temos que ter temos que ter equidade em tudo. Então, é preciso realmente avançar mais ainda, e é o que eu disse, reconheço muito o avanço que teve, mas eu tenho certeza que a gente teria condições de ter avanços maiores e melhores ainda, inclusive na própria saúde também.
1: Justamente, definição de políticas públicas, aquelas ações que vão chegar verdadeiramente para a população. Acho que governo é isso, né, doutor Diego?
0: Sim.
1: Não é você resolver um problema aqui, um outro ali, não. É você ter um planejamento e elaborar políticas públicas para que isso verdadeiramente chegue para as pessoas, que é o que verdadeiramente interessa, né, doutor Diego?
0: Nós temos um índice de vacinação do PNI, o Plano Nacional de Imunização, um índice relativamente baixo, um percentual baixo. Isso é preciso trabalhar, isso é política pública. E isso é saúde. A saúde, na minha visão, ela é preventiva. O que você consegue prevenir, você tem que trabalhar em cima. Isso, além de dar a oportunidade de uma saúde boa para a população, você gasta menos também. Porque a saúde curativa é cara. A preventiva é muito mais barata.
1: Justamente, é aquela velha história, né? Vamos cuidar lá na atenção básica para não chegar lá na urgência e emergência, né, doutor Diebe? Eu acho que é por aí que é.
0: E é educação que precisa.
1: Educação também. Doutor Diebe, vamos falar um pouquinho de política, né? O PSDB realiza a sua convenção, não tem nenhuma dúvida que o nome de Marconi Perillo vai ser homologado, né, como candidato ao governo de Goiás. E o senhor tem feito algumas andanças aí pelo estado também, acompanhando o pré-candidato Marconi Perillo. Como é que tem sido aí a receptividade no interior, a conversa dele com a população? Vocês do PSDB têm ficado animados aí com as possibilidades nessa eleição, doutor Diebe?
0: estamos muito animados. As andanças dele, aquilo que eu te disse no início da nossa conversa, realmente é sempre muito bem recebido. E claro que você tem uma máquina do governo na mão, né? É. Que ela é realmente potente, né? A máquina, não a gestão. E só que ele tem história. Ele tem o que contar do que ele fez, né? O atual governador está assumindo agora, então não tem ainda muito como até ser avaliado, né? Então, isso fica um pouco difícil. E é o que a gente tem dito, a princípio a gente prefere o certo, né? Que a gente já sabe como vai ser. E realmente, a animação dentro do PSDB com a Federação Cidadania, ela é muito boa, muito grande. E, obviamente, podemos ainda ter algumas surpresas aí, porque muito ainda vai acontecer de hoje até amanhã.
1: Justamente.
0: Né?
1: Aquelas conversas assim, sem altas horas da noite.
0: Sim.
1: Aquela ligação que de repente você recebe 1:30, 2 horas da manhã. Aquilo é muito importante para a definição das coisas, né, doutor?
0: Com certeza. E, obviamente, o partido está empenhado e a gente fala muito de Anápolis, mas eu digo que o governador Marconi Perillo, pelo que eu acompanhei sempre, ele governa para o estado. E claro que ele tem um amor, às vezes, por cidades como Anápolis, que foi a cidade que elegeu ele. Sempre, né? Ele teve a... Então ele reconhece isso. O que eu vejo nele é a lealdade, a fidelidade dele. Então ele reconhece.
1: Porque eu sinto muita falta também, sabe o que é, doutor Diego? Eu lembro que lá na primeira eleição de Marconi Perillo, lá em 1998, ele assumiu em 99, né, se não me engano, acho que foi isso. Então, e a gente tinha algumas situações aqui que vale a pena, até para esse pessoal mais jovem, que tem muita gente hoje que não conhece, né? Os políticos daquela época, às vezes não se lembram. Exatamente. E tal, que são mais novos e tal. E naquela época, naquela primeira eleição do Marconi, ele tinha verdadeiros timoneiros na campanha dele, que eram de Anápolis, né? Você não pode esquecer jamais de um doutor Henrique Santillo, foi uma pessoa, uma figura crucial na vida, não apenas política, inclusive na vida pessoal do Marconi. Doutor Henrique teve uma importância enorme, fundamental na existência do Marconi. Doutor Fernando Cunha Júnior também, né? Que foi, né? Daqueles companheiros de primeira hora, do Marconi Perillo. Quer dizer, a gente sente falta e a gente tem que lembrar sempre dessas figuras mesmo, né, doutor Diebe? Foram muito importantes, né?
0: Eu até te agradeço essa lembrança, porque eu sou um entusiasta.
1: O senhor também é daquela época, né,
0: sim,
1: doutor Diebe? Também,
0: sou entusiasta do doutor Henrique Santillo, a gente tem que trazer isso, foi uma das principais obras que Anápolis teve, que foi o saneamento básico, né? Então, como aquilo fica debaixo da terra, parece que não aparece, não dá voto, mas o cidadão precisa.
1: Mas Anápolis, então, tem que agradecer eternamente, que acho que 80%, acho que 80% do saneamento básico que a gente tem hoje foi da época ainda do governo Henrique Santillo.
0: Exatamente. Isso é fundamental para a saúde, né? Para a população, para tudo.
1: E outro detalhe, doutor Diego, se não fosse o acidente com o Césio, a dimensão do governo Henrique seria outra, viu?
0: Outra.
1: O senhor pode estar certo disso, né?
0: A gente tem essas coisas que são, não sei, é tudo assim. Você segue a religião, você segue Jesus, você vai ter problema, sim. Não é fácil você fazer. E provavelmente tudo isso são provações. Que ele teve que passar, outro teve que passar, o nosso ex-presidente Bolsonaro teve que passar, entendeu? Então, tem que saber passar a situação e arregaçar as mangas e ir pra frente. E ele realmente foi muito prejudicado por isso.
1: Foi. Eu sempre costumo falar, às vezes quando eu vou abordar algum aspecto histórico de Anápolis, às vezes a gente cita alguma coisa aqui, alguma obra, né, do doutor Henrique Santillo, ainda tem gente que fala, mas a cidade hoje é outra e tal. Meu amigo, se você não conhece a história de Henrique Santillo, procure saber. Para você saber exatamente a importância dele, o que ele fez aqui. Aliás, eu acho que a gente ainda está homenageando muito pouco pelo que ele merece. Eu cito só um aspecto que dá exatamente a dimensão do lado humanista do Henrique Santillo. Já tinha sido tudo na vida: vereador em Anápolis, prefeito de Anápolis, deputado estadual, senador, ministro, né? Já tinha ocupado tudo quanto é cargo, né, político no Brasil. E depois voltou aqui para o estado. E quando foi para poder, né, já no final da carreira dele e tal, ele mudou lá para a chácara dele, lá na Nova Vila, e foi atender gratuitamente. Exatamente. Lá no postinho de saúde na Jaiara. Então, essas coisas você não sabe. Você que fica aí hoje criticando, falando que ele era isso, que ele era aquilo e tal, então procure saber, procure estudar mais, que acho que a Nápoles ainda devolveu muito pouco daquilo que verdadeiramente Henrique Santino merece. Eu sempre

0: a mais, que acho que a Nápoles ainda devolveu muito pouco daquilo que verdadeiramente Henrique Santillo merece. Eu sempre costumo dizer isso, sabe por quê, doutor Jeb? Eu acho que as pessoas precisam ter essa gratidão histórica até com a figura e o que foi verdadeiramente Henrique Santillo.
1: Exatamente, inclusive foi, a gente sabe que todo mundo tá na vitrine e vai levar pedrada e tal.
0: Justamente.
1: É igual ele levou muito que ele estava construindo o hospital em Ribeirão Preto e o coitado finalizou atendendo um postinho de saúde.
0: Saúde.
1: Né? E inclusive esse hospital nunca apareceu, né? Claro. É. E inclusive a filha dele atende em Goiânia hoje, é médica, mas ela nunca teve nada, nenhuma regalia.
0: Não, uma regalia.
1: Então,
0: justamente,
1: foi uma pessoa que fez muita coisa por Anápolis.
0: Fez da vida pública um verdadeiro sacerdote, né? Ali a gente pode
1: total
0: dizer, né, doutor Jeb?
1: Total.
0: É. Eu acho que essa gratidão a gente precisa ter e esse conhecimento histórico a gente precisa levar para as pessoas, para entenderem, né? Que Henrique Santillo nasceu em Ribeirão Preto, mas era muito exato mais anapolino do que muita gente que nasceu aqui.
1: Então, é o meu caso. Nasci em Goiânia, mas acho que sou mais anapolino do que um bocado de anapolino.
0: Justamente, que não tem feito jus ao fato de ter nascido em Anápolis no sentido de brigar, de lutar pela cidade. Doutor Diego, eu não posso deixar de aproveitar a sua presença aqui como profissional conceituado e competente que é na sua área médica, que é a pediatria. Porque nós estamos vivendo uma época, né, de calor intenso, temperaturas, né, elevadas e tal, né, e o ar muito seco, né, difícil até de respirar, e isso leva especialmente as mães a ter um cuidado, né, diferenciado com seus filhos, né, que cuidados que tem que ser feitos nessa época do ano, né, doutor Jeb?
1: Bom, é um assunto realmente preocupante todos os anos, né? E dá a impressão de que entrando, saindo, parece que dá umas pioradas, né?
0: É.
1: Sempre tem alguma coisa para piorar. Mas é preciso, primeiramente, aquilo que nós dissemos: saneamento básico.
0: Uhum.
1: É preciso políticas públicas de saúde que possam evitar esses problemas. Políticas públicas que possam melhorar, inclusive, de educação da família em como desenvolver e como amenizar o problema. É você manter a sua casa sempre muito limpa, sempre ter uma melhora do ambiente, principalmente quando a gente fala em mofo, infiltrações, possibilitar
0: uma melhor circulação do ar ali também,
1: sim,
0: né, doutor Jeff?
1: Sim, porque você, muitas vezes, você tem uma criança que desenvolve sempre os quadros alérgicos e geralmente são alérgicos a ácaro, a mofo, aquelas infiltrações de parede, e tudo isso faz com que a criança realmente piore o seu quadro quando ela tem essa predisposição, que não são todos que vão desenvolver quadro de bronquite ou de asma bronca. Então, você melhora muito com essa higiene local, com essa limpeza, manter a casa sempre bem arejada, e você talvez colocar um umidificador. Ainda não estamos na real baixa da umidade, mas já começa. Então pode usar um umidificador. Quando você liga o ar-condicionado, é preciso ter um umidificador também, porque o ar resseca mais ainda.
0: E o umidificador melhora ali a umidade do ambiente.
1: Melhora a umidade,
0: e tal, né?
1: Melhora a respiração, porque nós temos nas nossas fossas nasais, nós temos os cílios nasais, né?
0: Isso.
1: Que a gente costuma dizer que são, eles têm o batimento ciliar, que é aquilo que move, carreia e também evita, às vezes, até dos vírus penetrarem.
0: Isso.
1: Né? Então, isso, para você favorecer esse batimento e essa limpeza mucociliar, é preciso que você esteja com uma certa umidade nasal. Por isso que a gente usa muito soro fisiológico. E o soro fisiológico não faz mal nenhum. Ele pode ser usado, eu só não recomendo é fazer aquela lavagem nasal, que aquilo
0: maravilha
1: tem suas intercorrências, e a gente tem que ter isso feito com uma orientação caso a caso.
0: Isso.
1: Mas o dia a dia é jogar um soro, um sorine, qualquer um desses produtos que tem soro fisiológico.
0: Justamente. Aliás, tem tido uma preocupação ultimamente, especialmente das mães, né? Com registro de vários casos aí da chamada síndrome respiratória aguda grave. Tem muito a ver com esse tempo que a gente está vivendo, doutor Jeb? Ou uma coisa independe da outra?
1: Não, ela tem a ver também com a a parte do inverno

0: E ela ganhou uma notoriedade ainda maior depois da pandemia, do coronavírus. E hoje a gente ainda tem alguns casos, né? De Covid, de influenza. Você tem influenza A, influenza B, que são esses que são... existe a vacina da gripe, que é a vacina do influenza. E você tem o vírus sincicial respiratório, que é esse que é o grave. Né? Existe como você usar uma vacina também. Né? Por isso que eu abordei naquele momento que nossa parte do Programa Nacional de Imunizações, ele precisa ser melhorado. Precisa ser, né, mais divulgado, melhor trabalhado, aumentar a confiabilidade da população nele.
1: Eu tenho notado essa falta mesmo, doutor Jeb. Eu sempre cobro aqui, né, a realização de campanhas educativas, informativas para a população, né, a importância da vacinação, as campanhas de vacinação. Isso pouco tem sido feito. É preciso voltar a ser intensa, né, doutor Jeb?
0: É preciso voltar porque a gente tem os números, né, o percentual de não vacinados, ele é grande para isso.
1: Justamente. Aliás, você falou outro negócio interessante aí, né? A gente fica combatendo essas doenças aí. Tá certo que acabou, foi a pandemia, mas a Covid-19 continua entre nós, né, doutor Jeb?
0: Ela tá por aí ainda.
1: Tá por aí ainda,
0: não,
1: né?
0: Não pode ficar. Eu acho que ela veio para ficar, talvez. Talvez ficar mais fraca, se Deus quiser.
1: Justamente.
0: E a outra coisa que eu queria orientar é hidratação. É líquido. Água.
1: Água.
0: É o melhor fluidificante, é o melhor xarope que tem. E não é tomar um pouquinho, não. Não precisa tomar muito de uma vez. E principalmente a criança, que ela não vai tomar. Então é de pouquinho em pouquinho, o tempo todo, dá a garrafinha e toda hora fala, toma água, toma água. Porque isso ajuda muito a circulação sua, onde você aumenta o volume e esses... essa oxigenação, toda a nutrição dos seus tecidos do organismo vão ser melhor nutridos com essa melhora da circulação também.
1: Maravilha. Doutor Diego, só para poder confirmar, a convenção do PSDB é nesta quarta-feira, lá em Goiânia. Onde é que vai ser mesmo? Na Assembleia?
0: Vai ser na Assembleia Legislativa do Estado de Goiás, em Goiânia, nesta quarta-feira, no período da tarde, das 14 às 17. Anteriormente, terá um grande almoço comunitário.
1: Isso.
0: Antes do início da convenção. E eu queria chamar todo aquele simpatizante do PSDB, do Cidadania, do Marconi Perillo, e mesmo que não seja de nenhum desses partidos, mas que compactua com esse pensamento, vamos lá, vamos fazer uma festa muito bonita. E principalmente eu falo, os próprios líderes e todos vão ter que estar presentes, porque isso é importante para a gente fazer uma convenção bem feita, diferente de... Talvez a gente tenha ouvido aí convenção, não sei se até se é hoje, que vai ter alguns problemas, né? Não vou citar nome aqui, mas quem está vendo, lendo os jornais está sabendo.
1: Mas no PSDB, você acha que o nome do visto Marconi já sai na convenção de quarta-feira?
0: Na convenção, sim.
1: Você acha que já vai estar pronto já e tudo?
0: Acredito que sim. Eu acredito que sim.
1: Então essa articulação já está também bem encaminhada.
0: Eu acredito que está encaminhada e a gente vai poder ter também isso aí logo depois do período. Inclusive, eu queria deixar claro uma coisa aqui, que o Marconi Perillo foi muito, muito abordado pelo PT, para fazer uma coligação, para fazer palanque.
1: Chegaram até a ter uma conversa sobre isso, mas parece que não evoluiu muito.
0: E isso não vai para frente, porque não é o perfil. E a gente sabe o quanto o Marconi foi um dos que denunciou o Mensalão na época que ele era senador. Então, não compactua, mas vamos ver como vai acontecer. As articulações políticas dependem muito de pessoas lá de cima. E eu queria dizer assim, não é só Anápolis. Todo o estado de Goiás está convidado para participar dessa convenção, onde Anápolis nós temos que colocar os nomes de uma candidata a deputado federal, a Rebeca Romero, pelo PSDB, e mais três candidatos a deputado estadual. o Dr. Walter Vonsgrau, que é o vice-prefeito de Anápolis, o Lisier Borges, que já foi vereador, e o Michel Roriz, que é um médico, que foi presidente de cidadania.
1: É. Dr. Dieb, rapidamente, que mais um tópico que eu gostaria de abordar e tal, que eu fico também muito chateado com isso, que sou do tempo em quando uma campanha eleitoral em Goiás necessariamente passava por Anápolis. Quando o pessoal ia formar alguma chapa, uma chapa que não tiver um vice de Anápolis, sem chance. Candidato a senador tem que ser de Anápolis. Quer dizer, Anápolis estava sempre colocada ali como uma cidade de liderança e que precisava ter um lugar lá na chapa majoritária. Lamentavelmente, hoje a sucessão estadual passa por Goiânia, Aparecida, Rio Verde, Jataí, Catalão e tal, menos por Anápolis.
0: Exatamente.
1: Para você ter a ideia do tanto que a gente está perdendo de protagonismo, inclusive político. Temos ou não temos que recuperar o protagonismo dessa cidade? Mas enquanto a gente tiver grupos políticos que olham apenas para o próprio umbigo, que não olham para a cidade como um todo, infelizmente vai ser essa a situação. E falo isso, doutor Jeff, com muita tristeza, que eu sou da época que quando foi se discutir para voltar a eleger o presidente da República, a gente tava lá, a gente tinha aqui um comitê suprapartidário que quase toda semana ia a Brasília para cobrar de senador, de deputado, né, aprovação no Congresso das eleições diretas, quando foi para se recuperar a condição de Anápolis eleger o seu prefeito. Quer dizer, naquela época Anápolis vivia uma ebulição política e participava realmente dos acontecimentos. Hoje a cidade parece que está anestesiada. Tá tudo muito bem, cada um com seu grupinho político ali, atrás dos cargos, né? Fazendo as negociatas e tudo mais, e a cidade, infelizmente, ficando aí à deriva. E eu preciso falar isso aqui, porque nós não vamos desistir jamais. A Anápolis tem que recuperar, sim, esse protagonismo na cena política de Goiás. Então, doutor, sim, se eu queria colocar alguma coisa?
0: Fantástico o que você disse. Acho que realmente a gente precisa bater nessa tecla, sim.
1: Não, precisamos.
0: Precisamos pensar nos nossos deputados, candidatos a deputado, tanto estadual como federal, de Anápolis, tá? Claro que eles vão trabalhar para o estado inteiro.
1: Isso.
0: Mas são de Anápolis, né? Agora, o que que acontece aqui? Vem uma série de candidatos aqui, leva seus votos, vão embora e nunca mais voltam. E é preciso que a gente esteja atento. Eu voltei agora nessa campanha porque o Marconi até brincou, falou, tira o pijama e vem embora. Porque eu já estava realmente de pijama e já não... A gente
1: já tinha
0: perde
1: dado
0: um
1: contribuição
0: pouco o interesse
1: também,
0: de ver que tudo está indo para outro lado e ninguém está pensando na cidade, ninguém está pensando no estado. Então, por isso, realmente, eu resolvi tirar o pijama e vim para a campanha. E espero
1: embora
0: que dê
1: luta.
0: Certo e eu gostaria de contar com todos que estão nos ouvindo, assistindo, e os que não estão, seja levado a eles a nossa chamada para elevar a Anápolis a voltar a ser a segunda do estado de Goiás.
1: Tá certo. Doutor Dieb Afione, quero demais te agradecer por ter reservado esse espaço na sua agenda, ter vindo aqui conversar com a gente, realmente uma abordagem muito interessante dos assuntos de Anápolis e que nós precisamos continuar falando aqui no programa. Mas muito obrigado mais uma vez por ter vindo aqui conversar com a gente, tá, doutor Dieb? Bom dia, muito obrigado.
0: Eu que te agradeço e a todos os nossos ouvintes, espectadores das redes, né? Eu desejo uma ótima semana, um bom dia e que a gente possa ter uma eleição limpa, tranquila, sem problemas, e dá para fazer isso. Só que alguns não admitem, às vezes perdas não admite, né? Então assim, quem entrou no processo tem que admitir ganhar ou perder. É assim que funciona.
1: Faz parte do jogo, né? E é do sistema democrático, né? Você ganha e você perde.
0: Exatamente.
1: Né? É assim que funciona. Maravilha. E a gente tá indo pro intervalo, né, pegar? Sai daí não, você sabe por quê? Daqui a pouco a gente volta e tem muito mais ainda hoje aqui no Rádio Debate para você.
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1: Hora certa. Agora em Anápolis, 9:34. Cândido Filho. De volta aqui com o Rádio Debate, o seu espaço livre e democrático do jornalismo anapolino. Quer participar com a gente? Aliás, será um prazer enorme compartilhar esse espaço de democracia e de muita informação com todos vocês. Sejam bem-vindos aqui ao programa que debate a cidade, que a gente continua trabalhando naquele projeto de construção de uma Anápolis melhor para todos nós. Para isso, a sua participação ela é fundamental. Então anote aí o WhatsApp aqui do programa, porque meu amigo Paulo Henrique Mendes, o PH, que é o produtor do programa, tá ali, ó, prontinho para te atender. Pode ser mensagem de texto ou mensagem de voz, que é o áudio. Importante é você participar aqui com a gente. Então anote aí, é 96005177.
2: Repita!
1: 96005177. Se você quiser nos acompanhar e participar lá pelas redes sociais, fique à vontade. Nós estamos também lá no Instagram e no YouTube. É fácil você encontrar a gente por lá, né? E será um prazer enorme, repito, né? Dividir, né? Compartilhar esse espaço aqui com todos vocês. Afinal de contas, nosso propósito é ter uma cidade melhor pra gente viver. 9:35 e ele já chegou, viu, PH? Tá na área.
3: Roger Fernandes. O fera da comunicação.
1: O fera da comunicação. Roger Fernandes, meu amigo, bom dia, você tá bom?
4: Graças a Deus, Cândido Filho, né? Bom dia pra você, pra vossa senhoria.
1: Bom dia,
4: pra tudo
1: você
4: bem?
1: Também.
4: Tranquilo?
1: Comigo, tudo em paz, como sempre, tudo em ordem, viu, Roger?
4: Graças
1: aquela
4: a Deus.
1: Aquela velha história, acordei pela manhã, vi o sol nascendo lá e já, pra mim, já tá tudo bem.
4: E redondo, né?
1: E redondo, significa que eu tô vivo e que mais um dia pra gente ir pra luta.
4: É, porque tem gente aí que tá vendo o sol nascer quadrado.
1: Tem muita gente aí, tem.
4: A polícia todo dia tá na rua.
1: Lá em Brasília, então, agora pela manhã, tem um pessoal lá, esse pessoal da polícia. Muito mal educado também,
4: muito
1: viu, Roger?
4: Educado.
1: Muito mal educado.
4: Cedo.
1: Chega, bate na porta, se você não abrir, ele já arrebenta. Se você resistir, ele coloca. Que é isso aí, pegar? É polícia?
4: Ah, saindo da polícia, não bate assim não.
1: Rapaz, polícia não bate assim não, mas já enfia logo o pé na porta lá.
4: Mas tudo bem, né, Paulinho? Vamos apresentar o Paulinho, né? O Paulinho, tá na fila, né, Paulinho? Tá na fila, né? Gente que tá aí não chega no Natal.
1: Não vai participar da colheita da Jabuticaba.
4: Isso que eu não tô nem falando do Dia dos Pais, né? Um grande abraço a todos que estão conosco, conectados, né? Minha irmã, a Mira aqui, ó, no YouTube, a Lindinha, o Marcão, o grande Marcos lá em Goiânia.
1: Pois é, aliás, viu, Roger?
4: Pessoal do Instagram.
1: Me permita aqui registrar a participação, a companhia dos nossos amigos lá no Instagram. A Odete está nos acompanhando, Paulinho da Dama, muito obrigado, viu, Paulinho?
4: Grande Paulinho da Dama,
1: pois é,
4: grande Paulo.
1: Pessoal do Anápolis Comunicação.
4: Paulinho
1: também
4: da
1: tá
4: Dama é craque em Dama, viu?
1: É craque mesmo?
4: Por isso
1: então?
4: Que é Paulinho da craque.
1: Ele faz o jus ao nome, então, Paulinho
4: crack.
1: Da Dama.
4: Você sabe aquele pessoal que joga dama igual joga xadrez, vocês conseguem visualizar uma jogada lá na frente?
1: Isso, daqui a 2 horas já tá visualizando a jogada agora.
4: O Paulo é um desses.
1: É desse, então um abraço pro Paulinho da Dama. Anápolis Comunicação tá por ali também, muito obrigado. Meu amigo Vanderlei Teles, um abraço
4: doutor
1: também.
4: Vanderlei Teles.
1: Esse aí acompanha a gente todos os dias. O Vitor Kilford, é isso, Simão?
4: Sim.
1: Também tá por ali, muito obrigado, né? E também ao Jales Carvalho. Ô Jales, um abraço para você, muito obrigado pela companhia e pela audiência todos os dias. Vocês podem participar também, fazer algum questionamento ali pelo Instagram, pelo YouTube. Depois você verifica para nós lá, pegar quem é que tá nos acompanhando lá pelo YouTube, tá bom? Antecipadamente eu vou abraçar meu amigo Agostinho Couto, lá nos Estados Unidos, esse acompanha todos os dias lá nos Estados Unidos, o nosso Agostinho Couto. Paulo de Paula lá na Irlanda.
4: Paulo de Paulo, Marcos lá em Goiânia.
1: Marcos tá em Goiânia.
4: Bom dia aqui.
1: Como é que chama aquele rapaz lá de Porto Nacional também, que acompanha a gente todos os dias também? Muito obrigado.
4: Jânio Teixeira.
1: Jânio Teixeira, um abraço pra você, viu, Jânio? Tá ali, ó. Bom dia aos melhores, acompanhando aqui em Goiânia todos os dias. Abençoado dia pra vocês e que Deus os abençoe sempre e que abençoe você também. Muito obrigado. Viu, Marcos? Um abraço pra você. Tá ali o Flávio Amorim, também tá por aí. Bom dia para a dupla dinâmica do Rádio Debate. Muito obrigado, viu, Marcos? Um abraço pra você também.
4: Um abraço pra Eliezer Neiva, né? De Simanifé, mas tá grande. Sempre ligado conosco também.
1: Esse aí também é ouvido
4: grande
1: todos os dias.
4: Grande e competente Carlos Nascimento.
1: Carlos Nascimento. Ronaldo

0: Ronaldo Ferreira.
1: Ronaldo Ferreira.
0: Meu amigo Euripes, lá do bairro Paraíso. É seu Otávio aqui do Carro de Frutas, próximo ao viaduto Nelson Mandela. Meu amigo Eduardo Pereira de Souza, servidor aposentado dos Correios. A gente tem um time bom aí, viu, Roger?
1: Timezinho bom, rapaz.
0: E outra coisa, esse é um programa de audiência internacional. A gente tá sendo ouvido lá no Japão, lá nos Estados Unidos, lá na China.
1: Na China.
0: Na Irlanda, lá na Espanha. Enfim, esse é um programa que tem um alcance e uma audiência mundial, viu, seu Roger Fernandes?
1: É, abraçando aqui o Israel também, o Israel Júnior,
0: Israel. Grande Israel. Isso, justamente.
1: O pessoal aqui que tá ligado, e o pessoal lá do deputado Alessandro teve aqui outro dia também, isso, tá ligado aqui conosco
0: esteve
1: também.
0: Esteve aqui,
1: viu,
0: com a gente. Muito obrigado ao pessoal lá do gabinete dele. O Roger abriu o programa hoje falando sobre um assunto que tomou conta das redes sociais de Anápolis nas últimas horas, a partir de domingo, é bem verdade, que foi aquele fato grave que a gente cobrou aqui um posicionamento, uma atuação da polícia, das nossas autoridades, e graças a Deus essa resposta foi dada para a sociedade. Estou me referindo ao caso daquele rapaz que teve um entreveiro lá, uma discussão lá entre ele e um cliente lá no residencial Itatiaia. Isso acabou descambando para agressão, eles foram para a polícia, cada um fez uma ocorrência contra o outro, e ele, o rapaz entregador, não satisfeito, acabou fazendo uma convocação para os seus companheiros. Se reuniram domingo à tarde, começo da noite, foram lá na casa desse rapaz, no residencial Itatiaia, e os entregadores quebraram o carro dele, quebraram a casa, agrediram esse rapaz. Isso a gente não pode aceitar, e nós cobramos aqui nesse programa providências por parte das autoridades, e ela veio em forma de uma resposta rápida da CPE, que é a Companhia de Policiamento Especializado, lá da Polícia Militar. Já prendeu o líder dessa quadrilha, porque isso não é entregador, isso é uma gangue, isso é uma quadrilha. A gente não pode aceitar que esse tipo de profissional esteja atuando aí junto a famílias, não podemos aceitar isso. Enfim, a resposta foi dada e era o que verdadeiramente a gente esperava, né, Roger? Até
1: verdade.
0: Porque, só para concluir a informação aqui para você, Roger, para os nossos ouvintes, aquele rapaz líder lá dos entregadores, que foi preso ontem pela CPE, ele simplesmente já tinha passagem por roubo, que é o assalto à mão armada, tinha passagem por estelionato, tinha passagem por tráfico de drogas e mais um outro crime lá que eu não lembro qual é agora. Quer dizer, já tinha uma ficha corrida enorme e estava aí fazendo entregas, indo na casa das pessoas e tal. Olha só, Roger, nós precisamos ter um controle a respeito desse pessoal, ou não? Roger.
1: Concordo com você. Abraçando também o Adriano, né? Grande Adriano Silva, Adriano Rodrigues, como queira. Nossa amiga Adriano ligado conosco. E até o comandante da CPE, que estava ontem à frente da guarnição.
0: O Major Georges.
1: O codinominou de bandido. Né? Palavras do Major. Né? E agora sim dá para entender até o porquê com essa ficha corrida. E a gente vai, se remete àquilo que já falávamos outro dia aqui no programa. Ele só é bandido, e aí eu não sou eu que estou falando que a pessoa é bandida, que a gente até no rádio tem que ter cuidado para falar isso. Né? Porque ele é bandido só antes de ser preso.
0: Depois ficou, né?
1: Não, então quando ele estava na rua ele era bandido. Quando ele foi lá e juntamente com outros comparsas, que aí são comparsas, acabaram agredindo esse rapaz, e não tô entrando no mérito aqui de
0: quem é que tava certo, quem é que tava errado, não justifica a agressão.
1: Pra mim tava todo mundo errado, mas não justifica a agressão, ainda mais dos moldes que foi, certo? Já tinham tomado a providência, foram na delegacia, cada um registrou seu boletim de ocorrência, tinha que ter parado ali, o restante seria com a justiça, né? Entre os dois a coisa tinha que ter parado ali, o restante seria através do poder judiciário. Mas a partir do momento que ele foi preso, ele deixou de ser bandido.
0: Ah, é?
1: Agora ele virou suspeito.
0: Ah, é suspeito?
1: Agora ele é suspeito.
0: Agora ele é o suspeito, né?
1: Se ele for indiciado, for a julgamento e se for condenado, ele passa a ser um reeducando.
0: Um reeducando, né?
1: Então ele deixa de ser bandido. Ele é bandido só quando está na rua.
0: Cometendo
1: o ato.
0: Eu não diria nem suspeito. Acho que tem que mudar esse termo aí para acusado. Né? Porque esse negócio agora, por exemplo, até agora ninguém nem sabe o nome, não sabe quem é e tal, né?
1: Aliás, ele vai ser suspeito a partir do momento até que ele foi indiciado, né? Porque por enquanto ele só foi preso, ele pode inclusive sair na audiência de custódia.
0: Aí depois, se ele for indiciado, passa a ser acusado, vai responder por...
1: Aí ele vai...
0: E vai responder por alguns crimes, viu, Roger?
1: Ele vira um réu. Ele vira réu, aí depois de virar réu, se ele for condenado, ele vira um reeducando.
0: E ele vai responder por alguns crimes, né? Tentativa de homicídio.
1: Sim.
0: Dano qualificado, injúria e tal, e um monte de coisa. E tem um outro detalhe também, eu achei interessante.
1: Vias de fato.
0: Vias de fato. Eu achei interessante esse posicionamento também da polícia. Você pensa que o pessoal da polícia parou? Tá procurando os outros que participaram também. Vem cá, Rocha, porque se você é convidado a participar de um crime, você sendo uma pessoa consciente, você vai? Você foi, você passa a ser cúmplice também.
1: Tem que pegar todo mundo.
0: Tem que pegar.
1: Todo mundo. Tá.
0: Porque ele não fez sozinho também, né? Ele convocou o pessoal e o pessoal foi. E todo mundo ajudou na quebradeira lá. Então agora, na hora de ressarcir, inclusive o rapaz dos prejuízos, todo mundo vai ter que participar também.
1: Não, ele vai ser indiciado. E se eles forem conhecidos, você pode ter a plena convicção daquele bate-papo amigável que se tem, que eles são
0: aquela
1: presos.
0: Aquela conversa assim no pé do ouvido.
1: Eles têm um poder de convencimento bastante forte, assim, de uma forma bem educada, né? Fala assim, por favor, cidadão, você poderia nominar o nome dos outros companheiros seus que estavam lá, seus amigos? Fala assim, não, claro, Tudá, você me pediu com essa educação, vou colocar aqui, fulano, cicrano, beltrano, pode ter certeza que...
0: E já tem gente, ó, se mandando, sabia?
1: Ah, claro.
0: Já sabe que o bicho vai pegar, porque esses outros que participaram dessa pouca vergonha lá no Itatiaia, eles vão ser alcançados pela polícia também. Já foram identificados, muitos deles já foram identificados, a polícia já tá indo atrás já, e vai pegar, você pode estar certo disso, viu, Roger?
1: Eles pedem assim educadamente, o pessoal assim fica sensibilizado com a educação, aí entrega todo mundo.
0: Roger, agora uma outra coisa, eu falava isso também aqui hoje no programa, e nós precisamos cobrar das nossas autoridades, precisa ter um controle sobre esses profissionais.
1: Sim.
0: Não dá pra empresa chegar lá e contratar qualquer um, olha só a ficha corrida desse rapaz que foi preso, tráfico de drogas, tá indo na porta da sua casa ali, ó, te entregar alguma encomenda, né? Ele é roubo, quer dizer, participou de assalto à mão armada. Quando eu falo roubo, assalto à mão armada, tomou alguma coisa de alguém com a faca na mão, com o revólver na mão. Então, quer dizer, um bandido, né? Perigoso. Ele tem essas passagens lá na polícia. Olha só com quem a gente está convivendo. Porque a própria categoria não tem um controle de quem faz parte dela ali. Essa pessoa precisa ser identificada. Eu acho que as autoridades do município, elas precisam ter esse controle. Não sei onde que vai ser, se na polícia, se lá na prefeitura. A Câmara precisa fazer essa discussão também, porque precisa aprovar uma lei municipal para permitir isso. Porque você vai deixar para a plataforma quer ter o lucro dela, não importa se o cara tem passagem pela polícia, se é bandido, se não é. Então nós precisamos exigir, a sociedade precisa exigir das autoridades esse controle. Eu, sinceramente, já tô com um pé atrás. Quando tiver que fazer algum pedido, pra ir lá na minha casa, algum entregador desse aí. Eu não vou querer, sinceramente, ter esse tipo de ligação. Porque você não sabe com quem você tá lidando.
1: Exatamente, aí. E abraçando, você já mandou um bom dia ao Agostinho Couto lá nos Estados Unidos. Ô, Candinho, mas aí a gente já passa pra um patamar mais elevado nessa discussão.
0: Mas precisamos levar isso adiante, né, Rocha?
1: Temos aí, ela já sai da esfera municipal, infelizmente. Não.
0: Não, mas o município pode fazer o seu controle.
1: Quer dizer que o município não possa fazer o seu controle, como você tá dizendo. Mas aí a gente vai cair naquela briga da regulamentação das plataformas, né? E a grande maioria, uma boa parte, tudo internacional, né? Daquela de você estar regulando essas empresas de fora para trabalhar aqui no Brasil, e as coisas mais, e você não consegue alcançar esse pessoal. Por isso, sim, que aquilo que você está falando é correto. Dentro daquilo que puder ser feito no município, tem que ser feito.
0: Justamente. Não, você sabe por quê, Roger? Colocando aí, de repente essas plataformas não vão aceitar, não sei o quê. Se não aceitar, maravilha, pega a mala e vai embora. Porque o município vai resolver o problema aqui, alguém vai criar uma companhia para entrega e tal, selecionando melhor os entregadores. O que nós não podemos aceitar é que a plataforma impõe as suas regras aqui em prejuízo da comunidade. Que não justifique, nem vou falar o nome da plataforma aqui, ela chega em Anápolis, contrata gente que tem passagem por tráfico de drogas pela polícia, de roubo. Nós não podemos permitir isso. Então é o seguinte, é obrigatório pelo menos um cadastro, vamos colocar assim, Roger?
1: Esse contrato ele é feito até por forma, forma digital, né?
0: Digital. Fazer pelo menos um cadastramento pra gente ter um controle a respeito disso.
1: Ô, Candinho, e aí eu vou até corroborar com o que você está falando, e falávamos ontem aqui, o prefeito recentemente inaugurou aqui próximo da emissora
0: um ponto de apoio,
1: a esses entregadores. Uma iniciativa até boa do prefeito, mas aí tem que vir a contrapartida,
0: Tem que vir.
1: Aí a prefeitura, ela acaba de uma certa forma se envolvendo nesse processo, né? E aí o prefeito Márcio Correia, o seu secretariado, seja lá quem for responsável por essa área, tem que partir para essa exigência.
0: Tem que fazer esse cadastramento.
1: Você não pode envolver o nome da prefeitura que acaba de forma indireta se envolvendo, o prefeito está dando apoio, porque aí você generaliza. Porque aí você fala dos entregadores, você não separa o joio do trigo, aí parece que é todo mundo.
0: Não, justamente, você toca num assunto importante, num lado importante, sabe por quê, Roger? A gente não pode generalizar. Porque ali entre os entregadores tem mesmo pais de família trabalhando sério. A maioria, 98%, 99%, tudo de gente boa, gente que vai trabalhar todos os dias para levar o pão de cada dia para sua casa, para alimentar sua família. Né? Então a gente precisa reconhecer o trabalho desse pessoal.
1: E que faz muitos que fazem jornada dupla, que trabalham no serviço, saem dali e vão.

0: família, né? Então a gente precisa reconhecer o trabalho desse pessoal.
1: E que mas faz nós... muitos que fazem jornada dupla. Que trabalham no serviço, sai dali e vão fazer o trabalho também, ou de entregadores, ou de mototaxistas.
0: Justamente, mas a gente não pode permitir, em contrapartida, que de repente pessoas, verdadeiros bandidos, criminosos, estejam ali entre esses entregadores. Então é preciso haver uma separação, né? Como eles dizem aí, separar o joio do trigo.
1: E alguns que já foram até presos, não estou falando que é desse grupo que aí estava nessa ação, mas a gente já tem notícia aqui, já foram várias notícias aqui de entregadores, tanto de motos como de carros, que já foram presos transportando drogas.
0: Justamente, os motoristas de aplicativo também. Eu acho que precisa ter sim um certo controle. Às vezes a gente recebe denúncias aqui de comportamentos indecentes. Então, quer dizer, eu acho que, sabe, não é demais pedir para que a sociedade tenha controle sobre essas determinadas categorias. Acho que precisa sim fazer o trabalho, né, Roger?
1: Em relação ao aplicativo de carro, que é até mais, mais controlado no sentido de que, como eles estão lidando diretamente com passageiros, existem aqueles que naturalmente levam algumas mercadorias, mas é raro. Quando eles lidam com passageiros, eles têm avaliação na plataforma.
0: É, tem.
1: Certo? Agora, o mototaxista também ele vai ter a avaliação. Agora, o entregador, a avaliação fica por conta de quem? Fica por conta de quem recebe lá a mercadoria e talvez o empregador. Mas ali no dia a dia, o que eles estão fazendo ali, o controle, ele é menor do que é feito com o aplicativo de carro. É. Mas eu concordo plenamente com você. Tem que se tentar fazer alguma coisa. Pelo menos se
0: tem
1: tentar
0: um controle,
1: fazer
0: alguma né, coisa,
1: tem que ter. Tem que ter. Não um... pode ficar Deus dará solto da forma que está, né?
0: Justamente. Roger, mas situação de suplente vereador em Anápolis dá fácil, não, né? Você está acompanhando o que está acontecendo aí com o Osmar Borges? Lá,
1: o nosso amigo Osmar Borges. Elétrico?
0: Pois é, o Dominguinho foi lá, pediu uma licença lá 90 dias, né? E o Dominguinho era um parlamentar, era um vereador de oposição. Aí de repente chega o Osmar, e o Osmar tem um outro posicionamento político. Era lá do time, fazia parte da confraria, né? Confrarias Viúvas do Roberto, né? Dominguinhos faz parte desse grupo político, apoiava a pré-candidatura à reeleição da deputada Vivian Naves, claro que também é do grupo do Roberto Naves, e aí de repente chega o Osmar, ele começa a se aproximar da gestão e ele tá certo, né? Ele tem a posição dele, ele vai para onde ele bem entender e tal. Parece que o Dominguinho não achou isso muito bom e tal, ameaçou a retomar a cancelar a licença, voltar para a Câmara e tal, mas agora há pouco ele já disse que não, ele vai continuar na licença dele por 90 dias e vai deixar o Osmar Borges continuar sendo vereador. E ainda bem, né? Porque ia ficar muito feio pro Dominguinho, espera a licença 90 dias, depois volta, né? Com menos de um mês e tal. Deixa o rapaz apresentar o serviço dele lá, independente da posição política dele, de quem ele vai apoiar. O pessoal tem que entender que política é assim mesmo, né, Roger?
1: Ô, Candinho, isso aí é outra utopia, outra parolagem flácida para dormitório bovino.
0: Parolagem flácida para dormitório bovino.
1: É, isso aí.
0: Conversa para boi dormir.
1: Conversa mole para boi dormir. Porque, na verdade, é o seguinte, ele assume, o mandato não é dele.
0: É.
1: A gente sabe, isso aí é feito reiteradas vezes, isso aí é questão política, de combinação política. É. Então ele assume, mas na verdade o mandato de quem que é? É do Dominguinhos, nesse caso específico que nós estamos falando. Os funcionários estão lá são de quem?
0: Dominguinhos.
1: Muitas vezes, não estou falando que é esse caso, mas nós já soubemos. Inclusive outro dia eu encontrei aqui um ex-vereador, que quando ele foi suplente, né, depois ele veio a ser vereador, mas quando ele foi suplente, eu me recordo que ele assumiu durante um período, até o salário não era dele. Eu perguntei pra ele assim, você assumiu pra quê? Não, porque ali eu tenho a liturgia do cargo, durante os 3 meses eu vou ficar ali.
0: Só mudou porque ele agora é o vereador fulano de tal, mas mandava porcaria
1: até
0: nenhuma.
1: Até o salário ia pra quem realmente era o dono do mandato, ele só ficava no gabinete, ele não pôde levar ninguém, entendeu?
0: Eu já vi suplente de vereador subir, que ia chegar no gabinete, tava lá sozinho, tinha mais ninguém.
1: Então assim, mas faz parte o Osmar, né? Que é uma pessoa que é muito benquista na cidade, presta um serviço importante para a cidade, vai poder curtir aí, já tá muito tempo tentando ser vereador, vai curtir, né?
0: Ele tá mostrando serviço, ele foi lá, conseguiu regularização de alguns imóveis e tal, ele tá tentando fazer o papel dele de vereador, né? E parece que isso despertou um certo ciúme aí.
1: É, mas sim, vamos torcer para que ele faça um bom trabalho, né? E que através disso aí, quem sabe, né? Ele não consiga na próxima eleição, né? Vir a ser eleito e ter o mandato dele, não da forma que o Elias do Nana conseguiu o mandato. né?
0: Porque o Elis conseguiu porque o Carlinho da Feira.
1: É lógico, né? Que ninguém deseja isso. Sim, né? Infelizmente, né? Apesar do

0: potencial que o Elias tem na região dele, poderia muito bem chegar a ser vereador de uma forma direta. É. Então ninguém vai desejar que o Osmar venha também a ser de uma forma indireta, como já foi, aconteceu na época quando o Leitão também acabou vindo a óbito, agora foi o Carlinhos da Feira, né? Tá mais atrás tivemos a
1: Leitão,
0: Vilma
1: não,
0: também.
1: Não, Leitão não, foi o Divininho lá do sindicato.
0: É o Divininho, Divininho. Eu sempre confundo Divininho
1: com o Leitão. Leitão tá aí, rapaz.
0: Leitão tá lá em,
1: trabalhando,
0: em Goialândia, né?
1: Justamente.
0: Sempre eu confundo, mas o Divininho é lógico que a gente espera que de uma forma direta através das eleições, quem sabe o Osmar amanhã venha conquistar o seu mandato.
1: Justamente, agora essa ciumeira política, isso vai sempre existir, né? Infelizmente, mas acho que cada um tem que assumir maneira de trabalhar pela cidade. Mas, ô Roger, tem algumas coisas acontecendo aí pelo Brasil afora que eu fico assim pensando, né? Política é um negócio muito complicado mesmo,
0: muito.
1: Né, rapaz? Lá em Minas Gerais, o Cleitinho Azevedo, aquele senador que fica aí nas redes sociais vestindo camisa de time e tal e falando umas coisas, ele, o pessoal lá de Minas gosta dele. Mas aconteceu uma tragédia na família dele há umas duas semanas atrás, que ele perdeu um irmão.
0: É o irmão mais novo dele.
1: O irmão mais novo dele, ele faleceu em função de uma doença lá.
0: Por
1: leucemia e tal. E ele ficou muito abalado lá psicologicamente, claro, né? E não era pra ser diferente. Você perde um irmão, você vai ficar emocionalmente abalado. E ele já tinha demonstrado que, eu já tinha falado até que não ia disputar lá o governo de Minas. Já estava assim conformado com esse projeto dele. Não, não vou disputar, tenho mais 4 anos de mandato de senador, vou cumprir o restante do meu mandato, na frente eu vejo o que que eu faço e tal. Então, mas aí, o tempo foi passando e de repente fizeram, e o Republicanos foi trabalhando um outro projeto também, que é o partido dele. Aí o tempo foi passando, fizeram uma pesquisa lá em Minas, rapaz, Cleitinho na frente, todo mundo, 30% e tanto das intenções de voto. Aí ele voltou atrás, falou, não, agora eu vou disputar, né? O povo tá me querendo, eu vou disputar e tal. E aí o Republicanos não quis dar a legenda pra ele, e foi preciso muita conversa pra poder convencer o Cleitinho. Agora oficialmente ele desistiu, mas não sabe ainda se ele vai continuar do projeto do partido não, viu, Roger? Eu acho que o Republicanos pisou na bola ao negar a legenda para o Cleitinho disputar a eleição. Ou você acha que não, hein, Roger?
0: Isso aí tá uma salada, né? Você mandava um abraço ao Jânio lá do Porto Nacional, entrou aqui no YouTube, quer mandar um abraço também ao Elias, né? O Elias trabalhou comigo no Banco Real. Ele é um cara extraordinário, ele mora lá no Maranhão, se eu não me engano, na Imperatriz, né? Lá no Maranhão, e tá aqui conectado conosco. Tem muita gente tá conectado conosco, que nem todos estão aqui no YouTube, mas estão me enviando mensagens aqui.
1: Se trabalha no banco, tem muito dinheiro, né? Se não for dele, ele fica perto ali de muito dinheiro.
0: Essa era uma frustração que a gente tinha. A gente lidava com muito dinheiro o mês inteiro, na hora que chegava o salário. Não, mas dá uma depressão terrível, né? Um abraço ao doutor Eduardo também, tá aqui conosco. Mas, ô Candinho, a questão do Cleitinho é o seguinte, ele nas pesquisas, todas as pesquisas que saem lá em Minas, mesmo ele não tendo efetivado a sua pré-candidatura até então, ele liderava e com folga.
1: Era.
0: Inclusive o Flávio Bolsonaro estava contando com o apoio do senador Cleitinho lá abrir um palanque eleitoral para ele lá em Minas.
1: E lá vai desmontar o palanque do Flávio também, outro estado que ele perdeu.
0: Aí
1: muito.
0: Aí o que aconteceu?
1: Também.
0: Ele ficava na dúvida se ele ia ou não ia. Aí final de semana, né, de sexta-feira para cá, ele afirmou que ia ser candidato. Só que o Republicano já tinha aberto mão.
1: Era.
0: E aí já o partido já não queria.
1: Não,
0: e
1: o Republicano já estava negociando posição lá na chapa do candidato do Progressista, se não me engano.
0: Sim, aí ele falou que queria, aí já tentou dar uma forçada, que ele de qualquer forma, ele até ameaçou sair do partido. Caso ele não, se a legenda não o indicasse, ele ameaçou até sair do partido e ser candidato a governo por outra legenda. Aí tiveram aquela conversa lá ontem, certo? E nessa conversa, ele chorando, né? Chorou muito.
1: Por causa da situação,
0: né? Então. Lembrou do irmão dele e acabou desistindo oficialmente agora. O Republicano, se eu não me engano, a convenção deles é agora pela manhã.
1: Pela manhã.
0: Então ele acabou de forma oficial agora desistindo.
1: Pode ser que eu erre nessa previsão minha aqui. Deixa eu ligar minha bola de cristal aqui. Você sabe onde é que o Cleitinho vai parar? Na campanha do Lula. Você pode anotar aí. Ele já andou dando umas declarações aí. Ele criticava muito o governo. Hoje ele já tá mais em cima do muro. Já tá simpático a algumas ideias do governo e tal. Eu não sei não, hein? Pra ele deixar os Republicanos ali e entrar de corpo e alma na campanha do Lula, pouco custa também, viu, Rocha?
0: Ô Candinho, na verdade é o seguinte, foi Republicanos, em nível nacional, 17 diretórios dos 27, já eles optaram por neutralidade.
1: Neutralidade, justamente.
0: Certo. Então tem alguns, por exemplo, lá no Nordeste, tem parte do Republicanos que está apoiando a candidatura do Lula. O Tarcísio, que é do Republicanos, ele não partido, ele apoia naturalmente o Flávio Bolsonaro, que é candidato à reeleição ao governo lá de São Paulo. Então, pelo menos 17 dos 27 optaram pela neutralidade. Assim bem como o Paulo de Paula na Irlanda também entrou aqui, um abraço a ele. Assim como também União
1: Brasil.
0: A Tereza Cristina voltou a falar de novo da possibilidade de vir a ser vice e tal, mas o PP também tá fora.
1: Tá fora.
0: PP tá fora, não, o União PP, Brasil tá
1: porque
0: fora.
1: Porque PP e União Brasil faz parte de uma federação.
0: Sim, faz parte de uma federação.
1: Aquela velha história, onde um vai, o outro tem que ir atrás, né?
0: Sim, então assim, eles eles estão optando pela neutralidade. Tá, então assim, alguns diretórios vão apoiar um, outros vão apoiar outro, alguns não vão apoiar ninguém.
1: Gente, neutralidade na realidade é em cima do muro. Eles estão vendo, percebendo que quem é que vai ganhar a eleição. Quem ganha a eleição, eles pulam pra esse lado no outro dia. Quem tá por aí, Rocha?
0: Tá aqui o Augustinho falando que nasceu lá em Divinópolis, eu não se engano, o Cleitinho é lá de Divinópolis.
1: É, o Cleitinho lá de Divinópolis. Agora sim, o irmão dele, aliás, foi prefeito, é prefeito lá ainda, o Cleitson.
0: Agora sim, ô Candinho, na verdade, e aí você me permite, então naturalmente você até com a condição pro grande apresentador que você é, de me interromper a hora que você bem entender.
1: Não, pode ficar à vontade.
0: A gente caiu já um pouco pro lado da questão nacional e algumas coisas tem me intrigado e tá de certa forma chateado. A gente ontem mais ou menos falou aqui sobre a entrevista do Flávio Bolsonaro, que eu fiz questão de assistir, né? Embora tenha sido tarde da noite, um horário que eu já tô ainda mais no domingo, já tô no berço.
1: Você fala aquilo com o seu lá, a Band?
0: Lá do Canal Livre.
1: Canal Livre.
0: E ele falou algumas coisas lá, algumas coisas que a gente trouxe ontem aqui, muitas inverdades, sabe, o Candinho? E você se recorda que a gente ouvia falar quando a gente era mais novo, que uma mentira repetida várias vezes, ela acaba se tornando uma verdade. Esse pessoal insiste em tantas coisas, porque o tempo nosso não dá pra gente pegar o calhamaço de coisas. Por exemplo, esse gabaro da questão do tarifaço há um ano atrás, agora querem falar que não tem nada a ver com isso.
1: Não, que é culpa do governo.
0: E que é culpa do governo.
1: Você tá de brincadeira.
0: Tá. Aí esse gabo, aí eles reclamam, por exemplo, da questão do Flávio não poder visitar o pai. Aliás, não sei se você sabe, ele se tornou advogado do Bolsonaro, nada errado. Aí se tornou advogado do Bolsonaro somente após...
1: visitar o pai.
0: Não, somente após ele ter sido indicado como candidato.
1: Pré-candidato. Antes ele não era advogado, o pai dele.
0: Passou, porque assim ele tem a liberdade como advogado, está vendo o pai a hora que quer e tá correndo atrás das coisas. Por exemplo, o pessoal fala muito de corrupção, certo? E aqui, entenda bem, eu tô passando informação, eu não tô passando aqui se tá certo, se tá errado, se foi ou não foi.
1: Não, aqui não é uma opinião não, é uma informação.
0: É informação. Então quando eles falam na corrupção do governo, do Lula, não tô questionando se tem ou não tem.
1: Também não vou entrar nesse mérito,
0: teve,
1: não.
0: Teve, todo mundo sabe que teve. Tá? Mas eles falam como se eles não tivessem. Lembra que eu falei ontem que o macaco enrola o rabo e senta em cima, que minha mãe falava?
1: Fica.
0: Por exemplo, você acabou de falar em tá destruída o palanque político do Flávio lá em Minas Gerais, que é um dos colégios eleitorais mais importantes do país. É o segundo colégio eleitoral e quem ganha em Minas ganha no Brasil. Normalmente é assim. Todos aqueles parceiros que tinham apoio e que estariam dando palanque político ao Flávio Bolsonaro lá no Rio de Janeiro, vários deles, alguns deles estão presos.
1: Isso.
0: Certo? Acusados por corrupção. Quando eles falam em narcoterrorismo, tá ligado ao governo, alguns envolvidos já comprovadamente com o Comando Vermelho.
1: Pois é, né? Para um pessoal tão honesto, né? Envolver com esse tipo de gente.
0: Então,
1: né?
0: Quando você fala as coisas, você tem que prestar atenção, porque é o Cláudio Castro que seria candidato ao Senado. Tá envolvido, já desistiu. O Canela, que seriam os dois apoiados por esses que estariam ao Senado, inclusive a mãe deles seria suplente do Canela.
1: Justamente.
0: Só pra você ter uma ideia. O Canela foi preso, desistiu, agora vai ser candidato a deputado federal e a mãe deles também já vai ser candidata, se eu não me engano, deputado federal também.
1: O Rodrigo Bacelar, que era o presidente da Assembleia.
0: Rodrigo Bacelar, que era o candidato do Flávio ao governo do Rio de Janeiro, está preso com envolvimento com o Comando Vermelho.
1: Como diria meu amigo italiano, tutto boa na gente.
0: Entendeu? Né? Então, que eu só estou fazendo algumas colocações, você pega, por exemplo, o Renan Bolsonaro. Aí eles estão fazendo a maior festa em cima da questão do filho do Lula, que tem que ser investigado.
1: Não precisa.
0: Embora...
1: E se tiver culpa, tem que ser condenado, tem que pagar por ela
0: embora
1: também.
0: Embora eles estão, assim, fazendo um rearranjo nessa investigação, porque até a questão das contas dele,
1: isso.
0: O sigilo bancário dele, isso. Já foi quebrar lá atrás.
1: Foi.
0: Que isso aí tá, vem da época do INSS.
1: Mas vem cá, mas o Lula não vai remover nenhum delegado da Polícia Federal, não?
0: Já falou que
1: algum
0: não.
1: Superintendente, algum menino, não vai não?
0: Não,
1: falou. Mas o Bolsonaro não falava que se for mexer com a minha família, aí vai ter que. Vou mexer mesmo e tal. Então, mas o Lula não vai fazer isso, não?
0: O Paulo de Paula tá até falando aqui da Polícia Federal ter sorteado o Flávio Dino. Na verdade, não foi a Polícia Federal, tá? O Paulo de Paula.
1: Aí é o Supremo, né?
0: É o Supremo, no caso, ele vai ser o relator da questão do coisa. Eu sei que você já tá colocando assim, tipo em suspeição, mas ainda vamos falar aí. Eu teria que falar do André Mendonça, que foi ministro da Justiça do governo Bolsonaro, que foi indicado lá e que ficou durante muito tempo segurando a questão do Dark Horse.
1: Justamente.
0: Né? Tava lá.
1: Que não liberou a investigação, nem a quebra de sigilo, nem nada.
0: Então, por enquanto, eu vou acreditar que o ministro lá do Supremo lá tá fazendo, desempenhando o papel dele. Porque se a gente entrar por esse caminho também, vai ficar complicado.
1: Não, o importante é ser investigado, né? Em quem tiver que doer. Se tiver culpa no cartório, vai. Sim, pagar por
0: e
1: ela.
0: Quando eu falo do filho
1: aqui.
0: Do Lula, que tem que ser investigado, esquece que o Renan Bolsonaro foi investigado também pela mesma questão de tráfico de influência que o filho do Lula está sendo investigado.
1: Pois é.
0: Foi investigado, aí depois chegou-se ao final do processo lá, a Polícia Federal entendeu que não deu em nada. Isso em 2022. Em 2024, ele foi investigado por fraude, né? Por fraude tanto na empresa dele, e por lavagem de dinheiro. Aí só que o que aconteceu? Como ele fez um acordo com o banco que ele teria pego, que ele teria causado a fraude, que foi o Santander, ele pagou 409 mil. Certo? E aí, quando ele pagou 409 mil, a justiça entendeu que já tinha encerrado o motivo da fraude.
1: É da fraude.
0: Que como ele tinha feito um acerto e coisa. E aí, como para lavar de dinheiro você tem que ter o material, o objeto. Como o objeto foi extinto, extinguiu-se também a investigação por lavagem de dinheiro. Quer dizer, não foi inocentado. Apenas como ele fez um acordo e pagou, se você paga é porque você deve. Como ele pagou, foi. Então, assim, quando você fala, aí o Flávio vai lá no Canal Livre e aplaude o Milei, pelo Milei ter chamado o presidente de corrupto e de ladrão. Falou, não tá certo, é isso mesmo. Só que o Milei tem uma irmã, que é a secretária-geral do governo dele, que é a principal conselheira dele, que tá sendo investigada por corrupção na Argentina.
1: Justamente.
0: Então, assim, você tem que ter muito cuidado quando se fala. E aí, quando ele aplaudiu o Milei, ele falou aqui que é um comunismo aqui no Brasil. Eu falava outro dia aqui, Candinho, se você sair e fizer uma pesquisa aí, o que é direita e esquerda...
1: Ninguém vai saber.
0: Por exemplo, aquele conceito...
1: Perguntar o que é comunismo também ninguém
0: aquele
1: sabe.
0: Aquele conceito de direita e esquerda que veio lá da década do século XVIII, da Revolução Francesa.
1: Isso.
0: Aquilo já modificou bastante. Mas nós não temos comunismo no Brasil, gente.
1: Nunca teve, né, bicho?
0: Tem comunismo no Brasil.
1: Vendo fantasma onde simplesmente não existe.
0: O PT, ele é um partido... Ele é um partido social-democrático. Ele é considerado um partido socialista-democrático. Tá? E aí você tem que entrar, eu não vou dar essa aula aqui, e assim não que eu seja professor, mas porque a gente já estudou, né? Eu não vou dar essa aula aqui e explicar pro pessoal o que é socialismo, o que é comunismo. Né? Que o socialismo, ele antecede o comunismo, e o comunismo na sua essência, não naquilo que foi praticado em alguns lugares, na sua essência, ele é um sistema até interessante, na sua essência.
1: Especialmente lá na União Soviética, né?
0: Sim.
1: Século XIX.
0: O Brasil é um país capitalista, isso aí tá evidenciado
1: e
0: aí.
1: E nunca fugiu disso e nem nunca vai fugir, isso é um fantasma que o pessoal anda enxergando aí.
0: Porque vai virar uma Venezuela, porque comunismo é sinal de não sei o que, é disso, daquilo. Rapaz, eu queria ser um comunista igual o pessoal na China hoje, que é um dos países mais ricos do mundo.
1: Justamente, como é que o pessoal diz? Aqueles socialistas de iPhone, né? Pessoal que vai jantar lá em Paris, né? Luxo, não tem nada a ver uma coisa com a outra. Ô Roger, mas eu queria saber de você também, uma outra situação, falamos agora da situação do senador Cleitinho e tal, que não vai mais ser candidato lá em Minas Gerais, pelo menos foi o que ele disse ontem lá, e política é muito dinâmica, de repente ele pode voltar atrás, não sei, mas parece que não. Tem uma outra situação lá no Paraná, e aliás com uma figura política histórica lá da política paranaense, que é o senador Álvaro Dias.
0: Sim.
1: Também liderando as pesquisas, é reconhecidamente um parlamentar competentíssimo. É, já foi governador do estado, senador, acho que 2 ou 3 mandatos e tal. De novo, estava liderando as pesquisas e ele simplesmente, por causa de umas divisões lá na política do Paraná, ele simplesmente largou a campanha. Falou, não vou participar desse tipo de jogo aqui, tá indo embora também, não vai ser mais candidato.
0: Ô, Álvaro
1: e a
0: Dias.
1: Política brasileira

0: Paraná, ele simplesmente largou a campanha. Falou, não vou participar desse tipo de jogo aqui, tá indo embora também, não vai ser mais candidato.
1: O Álvaro
0: e a
1: Dias,
0: política brasileira perde muito.
1: O Álvaro Dias, que já teve na condição de ser candidato à presidência.
0: Presidente também, justamente.
1: Né? Ele é um dos políticos, até que se prove o contrário, é considerado aqueles políticos sérios.
0: Certos.
1: Aqueles políticos sérios, aqueles políticos honestos.
0: É.
1: Né? Então ele já está na política há muitos anos. É. Né? Igual do Ronaldo Caiado, por exemplo. Ronaldo, você pode falar o que você quiser do Ronaldo Caiado,
0: uhum,
1: que é arrogante, que é isso, que é aquilo, mas em termos de honestidade do Ronaldo Caiado, pelo menos até hoje, se tem alguma coisa, não apareceu nada. Né? E o Álvaro Dias sempre foi um político muito sério. Já teve um destaque nacional maior do que ele tem hoje.
0: É.
1: Né? E é um dos grandes ativos políticos que tem o Paraná. É, e aí a política do Paraná perde muito com isso, viu, Candinho?
0: Perde. E o Álvaro Dias seria um cara muito importante no Congresso, que ele desenvolve pautas importantes, é um político preparado para a tribuna, para o debate, para a discussão política, muito preparado para isso, então vai fazer muita falta. E outra coisa, ele alegou, mas por que você vai desistir da candidatura e tal? Não, é porque não houve um consenso em torno do meu nome. Teve uma divisão lá na base, sim, aliada, do pessoal lá do Ratinho Júnior, ele ficou chateado, o Álvaro Dias, e por isso não vai participar lá da disputa. Olha, vou colocar um outro assunto aqui para você, nós já estamos às 10 horas e 10 minutos agora. E vai muito sobre o que esse programa tem falado bastante, especialmente depois da condenação do ex-presidente Jair Bolsonaro, que tentou dar um golpe, sim, né? E foi condenado por isso e está pagando por isso. Mas olha o que está acontecendo. Você lembra do comandante da aeronáutica, que tinha um ministro da tem um ministro da defesa, e aí tem um comandante das forças, do exército, da marinha e da aeronáutica. É, e na época lá, o comandante da aeronáutica era o brigadeiro, lá o Carlos Batista Júnior, ex-comandante da Força Aérea Brasileira no governo Bolsonaro. Carlos Batista Júnior lança em setembro, portanto mês que vem, e em plena campanha eleitoral, o livro Eu Disse Não, Uma Trincheira Antigolpista. Esse livro promete fazer muito barulho, contando inclusive detalhes dos bastidores da trama liderada pelo ex-presidente Jair Bolsonaro para tentar impedir a posse do presidente eleito Luiz Inácio Lula da Silva em 2022, ou derrubar o governo com um golpe que resultou nos acontecimentos de 8 de janeiro de 2023. Então ele vai contar detalhes dessa tentativa de golpe. Aliás, eu já falei isso aqui no programa, e esse moço aqui é o brigadeiro Carlos Batista, deixa eu pegar o nome dele direitinho aqui, brigadeiro Carlos Batista Júnior, comandante da aeronáutica na época, e o comandante do exército, general Freire Júnior. O Brasil, a democracia brasileira, deve um reconhecimento público a esses dois oficiais das nossas Forças Armadas. Eles impediram que de fato acontecesse um golpe de Estado, porque covardemente o comandante da Marinha aceitou fazer o jogo lá do pessoal do Bolsonaro. Esses dois aqui, o da Marinha,
1: principalmente, aliás, o da Aeronáutica
0: e do Exército, eles não aceitavam. Inclusive, o general Freire Júnior, na época comandante do Exército, disse que ia prender o Bolsonaro se ele convidasse para poder participar de um golpe. Então, a democracia brasileira deve sim um reconhecimento a esses dois oficiais. Por que que eu tô colocando aqui? Esse livro deve trazer, e quero ler tão logo seja publicado e tal. É, ele conta detalhes dessa tentativa de golpe. Importante porque até hoje esse pessoal nega. Ah, mas não existe tentativa de golpe. Vou falar uma coisa para você. Lá no Código Penal, no artigo 121, tem lá que diz o seguinte: que se você tentar contra a vida de uma pessoa, você vai ser julgado por tentativa de homicídio. Então tem tentativa, sim. É, e você vai ser julgado e condenado por isso. Provavelmente condenado por isso. Então, golpe de Estado é mais ou menos a mesma coisa. Tentaram dar um golpe de Estado no Brasil. Felizmente, as forças democráticas, né, e com o reconhecimento desses oficiais das Forças Armadas, isso foi evitado. A democracia brasileira, então, Roger, repito, deve sim um reconhecimento a esses dois oficiais, né?
1: Ô, Candinho, na verdade, desde quando se instituiu a eleição, quando se passou da questão da ditadura, o governo do Jair Bolsonaro é o único considerado até hoje, e está nos anais da história, que não aceitou o resultado da eleição. e que tentou reverter a coisa fora de uma eleição, através de um golpe. É o atentado, o pessoal fala, não foi efetivado. Eles falavam isso na época. Se tivesse sido efetivado, não tinha julgamento, eles teriam dado o golpe.

0: estariam no poder, certo? Não teria como você julgar um golpe depois que ele está efetivado. Mas o tem que se explicar o seguinte, ô Candinho, é quando você fala, isso aí foi no decorrer do processo, né? Roger,
1: como o pessoal dizia antigamente, esse aqui, por exemplo, comandante da aeronáutica e também como general comandante do exército, eles são testemunhas oculares do fato.
0: Eles foram interrogados.
1: Justamente afirmaram todas as letras. Justamente.
0: Foi encontrado minuto. Esse pessoal tem mania de fazer as coisas e deixar documento voando por aí. O minuto do golpe foi encontrado. Você pode até discordar, algum falar, não, que o Bolsonaro não fez isso, não foi responsável por isso, aquilo. O 8 de janeiro aconteceu. Houve a incitação para que aquela população fizesse aquilo tudo que foi feito. Eu, quando assisti aquilo na televisão, que eles invadiram o Congresso, eu falei, cometeram um erro. Porque se eles invadem só a presidência, o Palácio da Alvorada ali, e vão no STF e deixam o Congresso de fora, que muitos congressistas apoiavam aquelas manifestações.
1: Isso.
0: Só que aí, como eles iam apoiar, vocês quebraram a própria casa onde esses parlamentares estavam. Então eu falei, na hora que eu estava assistindo, falei, eles estão cometendo um erro agora.
1: Aí fica aí falando, tem muita gente presa de maneira inocente lá na Papuda. Não tem inocente não, gente que participou da quebradeira. Né? Tentaram romper institucionalmente, tentaram dar um golpe, romper com a democracia. Praticaram um atentado contra a nossa Constituição. Quem tá preso já tá pagando é por isso.
0: E se você acorda, você falava hoje no programa aqui em relação àquela tentativa, o planejamento do atentado contra a vida do Lula, do Alckmin e do Alexandre de Moraes.
1: Isso.
0: Né, o que é o chamado boina preta, não sei como é o nome aqui de Goiânia.
1: Não, os kids pretos.
0: Os kids pretos. Pô, eles pegaram, prenderam o cara e ele confessou lá que ele tava monitorando já o Alexandre de Moraes, ele já tava seguindo o Alexandre de Moraes.
1: Não, tem um general aí, se eu não me engano, Mário, o nome dele é Mário, não lembro mais o sobrenome dele. Ele afirmou no depoimento dele que ele seria o executor do plano lá do punhal verde e amarelo.
0: Punhal verde. Você se lembra do caminhão de combustível que estava com uma bomba?
1: Perto do aeroporto de Brasília, que ia ser explodido lá para poder matar um monte de gente.
0: Então assim.
1: São esses inocentezinhos aí que estavam querendo.
0: Algumas coisas, o Candino tá aí. Daquilo quando eu falei dessas mentiras que são contadas que viram verdade, né? E aí como eles colocam assim, porque o Lula podia isso, o Bolsonaro não pode aquilo. São situações completamente diferentes em todos os sentidos. Por quê? Primeiro, né, o crime cometido, ou do qual foi acusado e condenado o Bolsonaro, né, ele é um atentado à democracia do país, né, ao Estado Democrático de Direito. Isso legalmente é um crime e gradualmente maior do que aquilo que foi acusado o Lula. Então não sou eu que estou falando, não adianta o Paulo de Paulo que está aqui ficar contrariado comigo, né? Isso aí na legislação. O Lula, o crime do Lula que ele foi acusado, é um crime contra a administração pública. Então há essa diferença. Um crime contra a administração pública, né? Ele é um crime de teor de nível menor do que o atentado democrático ao direito, que é um dos crimes mais sérios que existe no país e pode existir contra uma democracia, contra uma instituição, contra uma Constituição, tá? Ele foi julgado, ele teve todos os recursos dele, né? Inclusive até os embargos infligentes, embargos declaratórios, ele passou por todo o processo e ele foi condenado e transitado em julgado, certo?
1: Certo.
0: O Lula, quando foi preso, é bom ficar claro isso aí, Lula, quando foi preso, aqui eu não estou questionando se o Lula era inocente ou não, coisa, eu estou falando aquilo que é fato. O Lula, quando ele foi preso, naquela época estava se discutindo a prisão em segunda instância, né? Você foi condenado na primeira instância, recorreu na segunda instância, você foi condenado. E tinha sido aprovada a prisão em segunda instância.
1: Justamente.
0: Então o Lula foi preso em segunda instância.
1: E de maneira inconstitucional, porque lá na Constituição diz que ninguém será apenado antes do processo ser transitado em julgado.
0: Sim.
1: Ou seja, até acabar as instâncias de recursos.
0: Mas como naquela época se aceitou, o Lula foi preso em segunda instância, quer dizer, ele continuou ainda o processo dele, continuou. Tanto é que foi oferecido a ele também a prisão domiciliar. E o que ele disse na época? Não, eu só vou sair daqui quando eu provar a minha inocência. Aí foi aquela questão de fraude processual, outras coisas que aí podem ser até discutidas. Então, o caso dele não foi transitado em julgado, Candinho.
1: Não.
0: E para que o Bolsonaro pegasse a domiciliar, que foi pedida pela defesa dele, foram incluídas algumas cautelares.
1: Isso.
0: Certo? Entre essas cautelares.
1: Uso da tornozeleira.
0: Uso da tornozeleira, não poder estar em redes sociais. Isso foi aceito por ele pela defesa dele.
1: Justamente. E depois ele descumpriu, inclusive.
0: Sim, então assim, aquilo foi aceito. As cautelares, aliás, elas são constantes. Tanto é que nem o Flávio, nem o advogado conseguiu derrubar essas cautelares.
1: Não, aliás, eles não podem nem reclamar, você sabe por quê? Porque se o ministro Alexandre de Moraes quiser, já teria mandado o Bolsonaro de volta pra cadeia.
0: Sim.
1: Pegou a arma dele em circulação fora dos locais permitidos, já teve aquela carta que ele escreveu lá pro filho dele, o Flávio Bolsonaro, não era pra divulgar, já teve aquele áudio, aquele mensagem que foi gravada pra convenção do PL lá em São Paulo, que também já descumpriu essas cautelares, então às vezes não tem razão pra poder ficar reclamando do ministro Alexandre de Moraes, não, que se ele quisesse mesmo levar a lei ao pé da letra, já tinha mandado o Bolsonaro de volta lá pra Papuda. E outra coisa, até pra, viu, Roger, pra gente esclarecer mais aqui, eu falava do general da reserva do exército, que era o responsável pelo plano lá, o punhal verde e amarelo, é Mário Fernandes o nome dele.
0: Mário Fernandes.
1: Olha só, durante interrogatório no Supremo Tribunal Federal, o general da reserva Mário Fernandes confirmou que o documento intitulado Punhal Verde e Amarelo é de sua autoria. Então ele confessa o crime, é o depoimento dele lá no STF. Segundo investigações da Polícia Federal, o documento de novembro de 2022 continha planos para matar autoridades, como o presidente Luiz Inácio Lula da Silva, o vice-presidente Geraldo Alckmin e o ministro do STF Alexandre de Moraes. Isso foi o general Mário Fernandes que falou no depoimento lá no STF. Agora vocês aí que negam essa tentativa de golpe, vão lá falar para ele que ele é mentiroso.
0: O
1: Mário Fernandes, você é um general que tá mentindo aqui.
0: O Paulo tá aqui. Fala, porque o PT foi com o apoio do PT aqui lá, gente. Paulo. Aí assim, os comandantes, o Candinho mostrando aqui, tava com um planejamento pra matar o presidente, o vice e o STF. Então o PT tá apoiando isso?
1: Não, e o autor tá confessando.
0: Perante
1: o ministro do Supremo Tribunal.
0: Nós estamos falando aqui de fato. Vocês falam com paixão política, eu particularmente eu falo aqui de fatos. Isso aqui são fatos. O que eu tô colocando aqui são fatos. Tá? Então assim, eu acho que há excesso sim, acho que foram concedidos, mas uma coisa é o meu achômetro, né?
1: Outra coisa é a realidade.
0: E que foram alguns excessos em relação ao Lula quando tava preso. Porque pra mim, Candinho, aí eu vou repetir, é um achômetro. Acho que o cara tá preso, ele tá preso. Então, assim, da mesma forma que um preso aqui, você vem aqui no presídio de Anápolis aqui, né? A família pra visitar, tem que pegar autorização, tem que ir no VAPT VUPT, não sei o quê. Isso. É, visita só pode ser no domingo, são tantas horas.
1: É muita exigência.
0: Aquelas exigências, eu acho que tem que ser a mesma exigência, o cara, independente se ele tá lá no prédio da Polícia Federal, que é o caso do Lula.
1: E
0: se
1: outra
0: ele,
1: coisa,
0: se ele tava, se ele tá na casa dele, que é o Bolsonaro, que tá numa mansão, num condomínio, ele é um preso.
1: E outra coisa, né? Deveriam ter o mesmo entendimento em relação a outros presos também, porque a lei não diz que, a lei de execução penal não diz que tem que ser igual pra todo mundo.
0: Sim.
1: Aí o Bolsonaro não tá lá bem, no bem bom, na mansão dele, lá não sei aonde, não sei o quê. Vai ver quantos presos tem no sistema carcerário brasileiro que preenche os requisitos pra poder ir pra domiciliar também hoje.
0: Sim.
1: E que não tem o benefício, não tem a regalia.
0: Então, assim,
1: e ele
0: tá
1: está lá.
0: Preso, tem que ser preso. Agora o cara você pode receber quem ele quer, pode discutir o que ele quer,
1: e o crime
0: é preso.
1: Não, e o crime foi grave mesmo, tentou dar o golpe, não adianta ficar negando, porque é verdade, isso aqui é o, chama general Mário Fernandes, vai lá falar que ele tá mentindo, o senhor prestou depoimento no Supremo, mentiu. Não, ele tá aqui confessando um depoimento lá no Supremo, dizendo que o plano Punhal Verde e Amarelo existia mesmo, e era pra matar o Lula, pra assassinar o Geraldo Alckmin e o Alexandre de Moraes. Então, nós não queremos isso mais, não. Queremos um país com a democracia funcionando.
0: São essas mentiras que são repetidas, reiteradas às vezes, são replicadas nas redes sociais, né, aquelas notícias de WhatsApp que o pessoal toma como verdade, que acabam, por fim, se tornando verdades na boca de alguns.
1: Pois é, gente, olha, acho que nesse ponto aí eu concordo, democracia é sagrada, esse radicalismo que existe hoje na política brasileira tem que acabar, tá demais. Hoje nós estamos vivendo uma sociedade em que as pessoas estão com os ânimos à flor da pele, o estresse está chegando ao seu limite máximo, o estado mental das pessoas deplorável, nós precisamos recuperar isso, sabe? Nós precisamos recuperar. O Brasil vive um momento muito delicado, essa divisão das famílias, já vou falar aqui mais uma vez, aquele almoço de domingo, né? De você conversar com o pessoal, confraternizar, aquilo acabou.
0: Acabou.
1: A sociedade brasileira tá afastada, tá dividida. Será que a gente não percebeu isso até hoje? Muita gente não tem percebido isso por causa desse radicalismo político e desse senhor que tá preso hoje, que só fazia discurso de ódio, que aumentou em muito a divisão da sociedade brasileira. Pega um discurso dele sendo otimista, fazendo alguma proposta para o Brasil, nenhuma. Só falava em arma, só falava em violência, em ódio. né? Ia pra igreja pra subir no altar lá e fazer discurso de ódio. Não, pelo amor de Deus, essa é uma fase que o Brasil vai ter que superar, vamos ter que acabar com isso. E eu tô muito otimista que vai acabar logo, não vamos demorar muito tempo, não.
0: É assim. Olha, que eu falava aqui ontem não, esses dias pra trás, o Candinho, que uma das grandes preocupações do bolsonarismo hoje, e isso tá se, eles estão vendo na prática agora, que muita gente tá se afastando deles, os partidos estão se afastando.
1: E graças a Deus por isso.
0: Não é nem o temor de não ganhar as eleições. Isso aí até, segundo alguns analistas que convivem lá, mais próximos a eles do que nós, ela é muito mais, né? Porque a gente não vive próximo. Segundo as análises lá, o maior temor deles é perder o comando da direita.
1: É.
0: Até, assim, por isso que o Flávio, ele tem que ser muito bem, ele pode até perder a eleição, mas ele tem que ser, ele tem que chegar no segundo turno e perder por pouca diferença. Porque se ele perde agora no primeiro
1: turno.
0: Se ele perde no primeiro turno agora, ou se no segundo turno dá uma diferença muito grande, caso ele venha a perder, ele vai. Aí o bolsonarismo perde o comando da direita. Isso é um dos grandes temores que eles têm.
1: É.
0: Porque eles estão querendo continuar assim, é direito deles, não tem nada de errado nisso.
1: Eu acho que política tem essas acusações mesmo, o pessoal fala muito do outro lado lá e tal. Quando fala, por exemplo, que o Lula é corrupto, ladrão, não sei o quê, pode até ser, não vou entrar nesse mérito também não. Mas eu não sei por aí, por exemplo, se o Lula tem, né, se ele conseguiu comprar 51 imóveis com dinheiro vivo, dinheiro cash e tal. Eu nunca ouvi essa informação. Falam lá que o filho do Lula tem fazenda no Pará com tantos mil bois e tal. Isso nunca ficou comprovado, não tem documentação, não tem prova nenhuma pra isso. Agora os filhos do Bolsonaro têm a prova lá, envolvidos na rachadinha, inclusive o senhor Flávio Bolsonaro é conhecido como Flávio Rachadinha e ele nunca contestou isso. Então, só para poder, né, colocar as coisas no seu devido lugar. É importante falar isso aqui.
0: O Márcio Anderson aqui fala aqui, bom dia pra gente, fala aqui que nós povos temos que ter consciência na hora do voto.
1: Claro, e concordo com o Márcio.
0: Não vendemos o que temos de mais precioso.
1: Justamente, é por aí mesmo, pra gente poder recuperar a democracia brasileira. Roger, aliás, hoje extrapolamos, hein? 10:26, mas eu quero te agradecer. E daqui a pouco você vai, voltar, porque tem uma geração esportiva dentro de instantes.
0: É, daqui a pouco, Paulo de Paula, aí nós espero o senhor aqui, até a gente não ficar nesse debate.
1: Bora
0: aqui,
1: falar,
0: né?
1: Do Galo aí, viu, Paulo?
0: Fala do Galo. Daqui a pouco, né? Um abraço a todos. Gente, muito obrigado, vocês estão participando conosco aqui no nosso programa, pelo YouTube, pelo Instagram, né? A Lindinha tá aqui, a minha irmã lá em Belo Horizonte. Então, muito obrigado a todos, obrigado a você, Candinho, pelo espaço, né? E amanhã, Candinho, eu provavelmente eu vou estar, eu tenho que estar lá em Goiânia.
1: Isso.
0: E pode ser que
1: o senhor não
0: querendo,
1: aqui, né?
0: Não esteja aqui, que a gente possa até fazer alguma participação, claro. Lá, que amanhã é o último dia.
1: O senhor vai ser acionado, pode ficar tranquilo.
0: Amanhã é o último dia das convenções
1: partidárias.
0: Que, aliás, uma das dificuldades que está tendo a campanha do Flávio Bolsonaro é conseguir o vice, eles já estão até usando o subterfúgio e jogar isso pro dia 15, que é o dia do registro. E amanhã é o último dia das eleições e provavelmente a gente já, das convenções. Talvez a gente já faça uma participação, mas vamos ver no decorrer do dia, a gente vai conversando, mas muito obrigado.
1: Maravilha.
0: Né, Paulinho, né? Melhoras, viu, Paulinho? Se cuida, viu, Paulinho? Se cuida que você tá na fila. Né, e até daqui a pouco aqui no nosso Geração Esportiva, se assim Deus o permitir.
1: Valeu, grande abraço, né? Grande Roger Fernandes, a gente tá indo pro intervalo, sai daí não, você sabe por quê? Daqui a pouco a gente volta, tem muito mais ainda hoje, aqui no Rádio Debate pra você.
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4: Hora certa. Agora em Anápolis, 10:30. De volta aqui com o Rádio Debate, o seu espaço livre e democrático do jornalismo anapolino. E aguardando aqui, né, a sua participação no programa. Faça como meu amigo Juarez, lá da Rubra, grande Juarez, né, servidor da Caixa Econômica Anapolina. Federal, é um cidadão anapolino muito interessado nas coisas que acontecem na cidade e participa muito, Juarez. Juarez, um abraço a você, muito obrigado pela companhia de sempre aqui no programa, no Rádio Debate da Nova FM. Tá aqui dizendo ele aqui, ó, bom dia, Candinho, a vocês aí do programa e tal. Aí tá rindo aqui, o Cleitinho comunista nunca foi, não tem perigo. O negócio é que ele foi rejeitado pelo partido dele, eles não gostam do jeitão dele, acham ele muito caipira. E o outro problema é que ele apoia muitas coisas que o governo faz, principalmente na área social. E aí o Cleitinho tem dado aí, demonstrado sinais de que pode caminhar, né, com o governo nesse projeto de reeleição do presidente Lula. É o Cleitinho que é mesmo a liderança lá em Minas Gerais, apesar desse jeitão dele simples e tal, meio caipira, mas politicamente ele é muito representativo lá nas Minas Gerais. E outra coisa aqui tá dizendo o Juarez, os crimes do golpe, Candinho, foram confessados pelos próprios criminosos e diversas provas foram levantadas pela Polícia Federal. É verdade que o Lula já foi preso por dedução dos juízes, né? Sem nenhuma prova documental ou oficial. E outra coisa que eu falei aqui agora há pouco, você pode ir lá consultar. Esse documento é público. General Mário Fernandes, general da reserva do Exército. Foi ele que confessou a existência do plano Punhal Verde Amarelo para assassinar aquelas autoridades, o presidente Lula, o vice-geraldo Alckmin, o ministro Alexandre de Moraes. Se você estiver duvidando, entra lá, deve ter como ver lá o arquivo lá do STF, o depoimento dele lá. Ele é que está confessando. Ele confessando que ia participar do crime, do golpe de Estado. Mas os mais realistas do que o rei, né? Não, isso de jeito nenhum. Nunca teve esse negócio de golpe. Isso é a imaginação de vocês. Isso é coisa de comunista. Não é, amigo. Depoimento de um general da reserva do Exército. O general que ia executar o plano. Né? Então, só para poder ficar bem claro. E se você estiver duvidando, procure saber e pesquisa quem que é o general da reserva, Mário Fernandes. Que aí você talvez vai ter, tomar um choque, ter um banho de realidade, de informação verdadeira. Que é quem vive nesse mundo das fake news e realmente tem dificuldade para entender esse assunto. E a gente até compreende isso, né? É, quando tá bitolado, tá de um lado assim, né? Ele não consegue enxergar a realidade do outro, né? Então, mas vai lá fazer uma pesquisinha para poder clarear um pouco aí a consciência. 10:33, tá na hora, você sabe de quê, PH? Tá na hora da gente dar um giro nas notícias de Goiás.
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4: Inquilino mata idoso dono de imóvel durante desentendimento por cobrança de aluguel e foi preso em menos de uma hora após o crime. Vamos ter os detalhes, né?

0: que estavam por ali acionaram a polícia militar. A equipe tática do 42º Batalhão, em menos de uma hora, conseguiu localizar Vanderlan.
1: Diante disso, as equipes iniciaram diligências na localização do autor, onde o mesmo foi localizado, andando na rua, no setor Jardim Clarice. E diante disso, durante a entrevista, o indivíduo confessou a prática do crime, bem como informou que teria praticado o crime decorrente de que a vítima teria ido até sua residência para cobrar o aluguel.
0: Na abordagem, Vanderlan confessou o homicídio e ainda revelou aos policiais que foi o responsável por um roubo registrado há cerca de 10 dias na GO 060 em Goiânia. Agora ele também será investigado por esse crime.
2: Andressa Calassi, Agência Brasil Central.
3: Agora 10 horas e 35 minutos e para finalizar o giro das notícias de Goiás desta manhã de terça-feira, casos de dengue sobem 15% aqui em Goiás. Vamos ter mais detalhes na movimentação sua. Repórter Pedro Henrique Rabelo.
4: Até este mês de julho, a Secretaria de Estado da Saúde registrou 93.548 casos de dengue no estado de Goiás. Um número 15% maior que os 81.487 casos registrados entre janeiro e julho do ano passado. E isso tem uma explicação.
5: Agora, em 2026, a gente assistiu um aumento consistente da circulação do DEN3, que nesse momento já está o mais frequente. 53% dos casos que nós estamos conseguindo fazer o sequenciamento genômico tem mostrado que são de DEN3. E o que que isso significa? É um sorotipo que há muitas décadas não circula, né, aqui na nossa região. A circulação era muito esporádica em alguns momentos e agora, ele sendo mais frequente, eu tenho um grande número de pessoas que nunca tiveram contato com esse sorotipo, então tem um risco muito grande de adoecimento. Por isso, a tendência de aumento de casos e também de óbitos.
4: A Secretaria de Estado da Saúde apoia todos os municípios em Goiás no combate contra a dengue, seja com medicamentos, treinamentos ou uso de novas tecnologias. Inclusive, já tem alguns municípios utilizando técnicas novas no combate à dengue.
5: Nós temos dezenas de municípios que já implantaram a ouvitrampa, que é um método de monitoramento para áreas mais críticas do município e que direcionam as ações de controle do vetor. Nós já implementamos, junto com o Ministério da Saúde, em dois municípios goianos, Luziânia e Valparaíso, o método Wolbachia, que é do mosquito com uma bactéria, onde ele vai gerar novos mosquitos que não conseguem transmitir nenhuma das arboviroses urbanas, como dengue, zika e chikungunya. E agora nós estamos ampliando para mais 3 municípios, Anápolis, Trindade e Aparecida de Goiânia, esse método, que deve começar a vigorar agora até o final do ano.
4: Mesmo nesse período de seca, é importante que as pessoas continuem cuidando de suas casas, principalmente dos locais onde a água costuma ficar parada.
5: Nesse período de seca, principalmente dentro das residências, a gente tem que tomar cuidado com plantas que acumulam água, né? Os próprios vasos de planta, os ralos dentro de casa, os vasos sanitários em desuso, né? E qualquer coisa que acumule água dentro de casa.
4: A secretaria ainda reforça a importância da vacinação disponível gratuitamente pelo SUS para adolescentes de 10 a 14 anos. O imunizante é aplicado em 2 doses, mas muitos jovens ainda não retornaram para receber a segunda aplicação.
5: É importante que eles retornem para que estejam devidamente protegidos contra a doença.
4: Pedro Henrique Rabelo, da Agência Brasil Central.
3: Pois é, às 10 horas e 38 minutos, então este foi o giro das notícias de Goiás desta manhã de terça-feira. E tá na hora, PH, da gente ir lá, Brasília, capital da República, falar dos três poderes, como é que tá o funcionamento. Parece que o Congresso Nacional já tá quase que em recesso de novo. Voltou essa semana, já parece que vai entrar de recesso. O Congresso precisa produzir mais também, né? Precisa atuar mais, né? Deixar de atrapalhar a vida do povo e começar a atuar de maneira mais proativa, né? Mas e quem acompanha tudo isso de muito perto, hein, PH?
6: Carlos Nascimento.
3: Bom dia pra você, repórter Carlos Nascimento.
7: Bom dia, Cândido Filho. Bom dia, ouvintes do Rádio Debate. Tudo o que acontece

0: acontecem em Brasília e nos três poderes. Vamos começar pelo Banco Central. Hoje tem reunião do Copom. A taxa de juros, a taxa Selic, meu caro Cândido Filho. A redução da taxa de juros de 14,25% para 14%. Ela começa hoje, essa reunião, e vai até a próxima quinta-feira. Essa é a expectativa do mercado, a redução da taxa Selic de 14,25% para 14%. Polícia Federal foi às ruas com 18 mandados de busca e apreensão. Praticamente a família do senador Everton Rocha, que no ano passado já tinha sido feita essa operação sem desconto. O escândalo do INSS, mais de 8 bilhões foram desviados. Teve uma CPI e o desdobramento dessa CPI foi o relatório encaminhado à justiça, não teve um relatório final. E agora a Polícia Federal está em São Paulo, no Rio de Janeiro, em Brasília e no estado do Maranhão. O alvo principal é o senador do Maranhão, do PDT, o Everton Rocha. É lamentável que velhinhos foram saqueados. Triste essa situação, tem que ter uma resposta urgente da Polícia Federal, da Justiça e das autoridades no Brasil. No Congresso Nacional, o recesso parlamentar encerrou, meu caro Cândido Filho, no último sábado, dia 1º. E agora o foco são as convenções. Ontem o PL de Goiás lançou Wilder Moraes ao governo de Goiás. E a expectativa é que várias convenções acontecem até esse dia 5. Até o dia 15 é o prazo máximo para escrever as chapas e as composições. E vamos ver o desdobramento dessas investigações da Polícia Federal. Quem vai parar em pé? Muita gente já desistiu de disputar a eleição em 2026. Hoje já está acontecendo, nesse momento, uma reunião no Supremo Tribunal Federal e todos os integrantes do Judiciário. O ministro do Supremo, o presidente do Supremo, Edson Fachin, convocou uma reunião para estabelecer um código de conduta, como é a relação de um processo no Supremo e dos ministros. Tem que ter notório saber jurídico e transparência nessa questão. Não pode ter interferência em um processo que está sendo julgado no Supremo. É o código de condutas do Supremo Tribunal Federal. E o ministro Edson Fachin, presidente, reuniu toda a cúpula do judiciário no Brasil para estabelecer esse código de conduta, essa relação dos juízes com os julgamentos. Independência, tudo isso está em pauta. O Congresso, quando retomar, no esforço concentrado, tem a misoginia, a escala 6x1, a redução da maioridade penal e a regulamentação de uma parte da reforma tributária, principalmente o MEI, o Simples. São essas as informações, direto de Brasília, para o Rádio Debate, Carlos Nascimento.
1: Agora 10h43 e já vamos então pegar direto para a crônica do dia. Será o que nos diz nesta terça-feira o nosso Genésio Araújo Júnior? Será que a pauta, será que o assunto continua sendo a política ou será que não? Diz aí, Genésio.
2: Mês de agosto, mês do desgosto, do cachorro louco e das desgraças nacionais. Por sinal, estamos completando 50 anos da morte matada, mas dita acidental, de Juscelino Kubitschek, JK. O mês começa ruim para Luiz Inácio Lula da Silva. Depois de convenções partidárias, os candidatos tradicionalmente ganham destaque e avanço nas pesquisas. Essa é a regra. A pesquisa realizada pelo Nexus BTG Pactual mostrou Lula caindo e Flávio Bolsonaro subindo no primeiro turno. Enquanto no segundo turno, Lula aparece com 46% e Flávio com 45%. Flávio Bolsonaro teve a seu favor a declaração de amor eleitoral de Tarcísio de Freitas na convenção do Republicanos em São Paulo. Talvez você não saiba, mas Tarcísio, que corre o risco de se eleger novamente, mas agora em primeiro turno, tem muito mais apoio que Flávio. E de quebra, o bolsonarismo se reuniu com o apoio, ainda da boca para fora, de Michele Bolsonaro. ao enteado. Lula foi o mais do mesmo e ainda se comparou a Pelé. Só faltou dizer que era Deus. Foi a fotografia do momento. Outras virão. Mas que agosto começou com desgosto para Lula, lá começou. Foi Genésio Araújo Júnior, de Brasília.
1: Maravilha, e a crônica do dia do nosso Genésio Araújo Júnior. Às 10 horas e 45 minutos. Rapidamente estão aqui, pegar só para poder confirmar aquela informação que a gente trazia no início do programa. O vereador Domingos de Paula, que tinha solicitado licença de 90 dias lá da Câmara Municipal, Osmar Borges, o Osmar do Trio Elétrico, é seu suplente, assumiu. Né? Desgostoso com o posicionamento político do Osmar Borges, Dominguinhos disse que ia voltar e ia suspender a sua licença na Câmara. Agora há pouco ele disse, então, de maneira oficial, que desistiu dessa ideia, que vai continuar de licença e o Osmar Borges vai continuar sendo vereador, né? Parece que eles tiveram lá uma conversa e a coisa se resolveu. E ainda bem que tenha sido assim. 10h45 agora, PH.
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1: Do Rádio Debate da Nova FM, a presença do deputado estadual Alessandro Moreira. Alessandro Moreira, que é natural de Anápolis, ele nasceu aqui em Anápolis, embora tenha tido uma atuação política mais voltada lá para a região nordeste de Goiás, ali a região de Alvorada do Norte, onde ele já foi prefeito, lá em Simolândia, Posse, Nova Roma, enfim, aquela região ali. Já tem uma história política no estado de Goiás. Inclusive, o deputado Alessandro Moreira, ele é filho do nosso saudoso Iso Moreira, né? Uma liderança muito expressiva e que atuou politicamente durante muito tempo, aliás, a sua carreira toda na região nordeste de Goiás. E o deputado Alessandro Moreira, hoje, que é filho do Iso Moreira, está nos visitando aqui em Anápolis. Deputado Alessandro Moreira, muito obrigado por ter aceitado o nosso convite, ter vindo participar com a gente aqui do Rádio Debate da Nova FM. Bom dia, deputado.
4: Bom dia a todos os ouvintes da Rádio Nova FM. É uma honra muito grande poder estar aqui hoje neste programa de debate e agradeço aqui o espaço para que nós possamos hoje falar um pouco da nossa história, do nosso trabalho. Muito obrigado aí por tudo.
1: Eu tenho percebido as suas andanças aí pelo estado de Goiás, né? Por Goiás afora. O senhor está pleiteando a reeleição, é isso, deputado Alessandro?
4: Sim, eu estou no período de pré-campanha. Estamos aí pleiteando a reeleição. É o meu primeiro mandato. Fui eleito aí com 23.345 votos. E agora estamos aí ampliando nosso leque de atuação. Isso. No estado de Goiás e buscando aí trazer também o nosso trabalho aqui para Anápolis.
1: Aliás, deputado Alessandro Moreira, apesar de ainda muito jovem, né? Mas já tem inclusive uma experiência administrativa como prefeito lá de Alvorada do Norte, é isso, deputado? Você foi prefeito lá durante o mandato, o senhor se reelegeu, como é que foi a história política lá?
4: Sim, a minha família é uma família política, né? O meu avô, Rivaldo Moreira, foi prefeito de Mambaí, o meu pai também foi prefeito de Simolândia.
1: Isso.
4: E depois eu também fui prefeito de Alvorada do Norte por 2 anos. Na época eu fui o prefeito mais jovem do estado de Goiás, com 27 anos.
1: Olha.
4: E depois também tive a honra de ser reeleito com 84% dos votos. Naquela época estava começando a reeleição. E o meu pai, o Iso Moreira, como o senhor falou aí, ele foi deputado estadual por 6 mandatos consecutivos. Também fez um grande trabalho no estado de Goiás.
1: Maravilha. Eu estava observando ali a biografia do deputado Alessandro Moreira. É natural de Anápolis, quer dizer que o senhor nasceu aqui em Anápolis, inclusive é torcedor da Napolina, é isso mesmo, deputado?
4: Sim, eu nasci em Anápolis, né, em 72.
1: Como é que foi essa transição aí, de repente, né?
4: Vamos explicar um pouquinho, porque o nosso contexto. Na época, né, a minha família lá de Mambaí, eu quando veio a BR-020, né, e o nosso ponto de apoio do meu pai era aqui em Anápolis. Meu pai tinha um escritório aqui em Anápolis, né? Oh. Que ele trazia piqui lá de Mambaí para poder vender aqui em Anápolis.
1: Oh, interessante.
4: Aí ele trazia madeira para a região. E ele tinha um escritório aqui em Anápolis, meu pai. Então era comerciante.
1: Isso.
4: E aí, como ele tinha um escritório, a gente ficava lá em Alvorada, que ele tinha fazenda lá, e também vinha para cá, para Anápolis, né? E aí, na época lá não tinha hospital. Eu nasci aqui, fui criado em Anápolis, né? Estudei aqui no colégio Independência, depois também no Colégio Auxílio.
1: Sim.
4: Também no Colégio São Francisco de Assis, até a 8ª série.
1: Olha, aí.
4: Então eu passei assim, quando eu chego aqui no bairro Jundiaí, onde eu morava na época, a gente vê aquelas lembranças, né? passa um filme.
1: Passa um filme.
4: Na casa da gente, a gente tá lembrando. Passei ali agora na Praça do Emanuel ali, onde a gente vinha comprar aquelas figurinhas.
1: Isso.
4: Né? Agora
1: tinha uma banca ali, né?
4: Tinha uma banca ali. E agora, né, nós estamos período de Copa do Mundo, a gente sempre gostava muito do esporte, do futebol.
1: É.
4: E aí eu tinha muitos familiares também que moravam aqui, meus tios, né, meu avô também tinha casa aqui, e ali na Avenida Contorno, lá embaixo ali. E a gente gostava muito do esporte, né, de futebol. E aí a gente tava sempre aí, a Paulina na época, né, eu escolhi a Paulina como meu time do coração, a Rubra.
1: É.
4: E eu sempre ia lá no estádio Jonas Duarte, assistir os jogos aos domingos, às quarta-feira. E era um, né, a Nápoles é uma, assim, uma cidade muito hospitaleira, né? Uma cidade que eu fiz muitos amigos, tenho parentes que moram aqui ainda.
1: É aqui.
4: E pra mim é uma honra voltar aqui a Nápoles e ver esse filme aí, né?
1: Pois é, como gostou da Napolina, até porque é jovem, não pegou aquela fase que a Napolina batia em todo mundo que vinha aqui, Fluminense, Cruzeiro, São Paulo, aquela fase não pegou não, né?
4: Peguei, eu assisti ao vivo, o é dia que o, na época tinha um Sávio Guerreiro, o nosso...
1: Camisa 9,
4: lá e
1: o Rodrigues.
4: Rodrigues. E na época.
1: Tinha o Jorge Cruz,
4: Ney.
1: Isso.
4: Aquela época de ouro da Napolina, que eu lembro que a Napolina ganhou aqui do Fluminense, do Cruzeiro, mas depois também chegou a perder, né? Lá
1: em São Paulo.
4: Em São Paulo, né?
1: Perdeu o jogo de
4: volta. Mas naquela época a Napolina era, né, fazer
1: time respeitado,
4: um time respeitado.
1: O pessoal chegava aqui no Jonas Duarte e já começava a tremer logo ali no vestiário, porque sabia que a Rubra ia bater o jogo. Foi na Taça de Prata, perdeu a decisão, né? Empatou com o Guarani, mas acabou perdendo o título lá no Brinco de Ouro da Princesa, lá em Campinas. Deixa eu dar bom dia aqui pro meu amigo Roger Fernais, aliás, ele é o responsável também pela equipe de esportes aqui da Rádio Nova FM, pela equipe Geração do Esporte, e levantou o olho quando eu falei da Napolina naquela boa fase, que o deputado Alessandro Moreira é torcedor da Rubra aqui da Napolina. Prazer tê-lo com a gente aqui no programa, Roger, bom dia.
5: Bom dia, Cândido, aquele abraço a você, né, o Paulo Henrique Mendes, né, Frei Baldaí, um prazer receber aqui o deputado Alessandro Moreira. E abraçando todos que estão ligados conosco, principalmente aqui no YouTube, já eu cumprimento a todos aqui. Eu levantei o olho porque você foi citar logo o Fluminense, né?
1: Ah, tá explicado então, tá vendo?
5: Ele bateu no Fluminense.
1: Esse Fluminense já foi freguês da Rubra durante muito tempo.
5: Mas batemos de seis lá na volta também.
1: De vez em quando, entendeu? Isso acontecia.
5: Mas agora, Ocante, só aproveitando, até porque você entrou na área do esporte, sei que você vai conversar com o deputado outros assuntos também. Eu estive conversando com o deputado, né? Eu tive a honra e o prazer de ser recebido por ele, estava ao lado do primo dele, Israel, lá em Goiânia, no gabinete dele. E lá na oportunidade eu fiz um pedido a ele.
1: Ah, é?
5: Se ele teria como conseguir alguma verba, se ele teria como ajudar as equipes de Anápolis. No caso específico, o Anápolis, essa foi a conversa, não sei se ele se recorda disso. E no ano que vem ajudar as duas equipes nossas.
1: É assim, né?
5: Que a gente aqui fica órfão nessa questão política. Né? E ele foi muito honesto, até trouxe isso aqui no programa, ele foi muito honesto lá, eu falar, ó, este ano eu não consigo. Né? Este ano não tem como. Não tenho como eu arrumar nem patrocinador, eu não consigo mais verba, mas no caso de eu ser reeleito, sim, eu vou poder fazer esse compromisso de estar ajudando as equipes de Anápolis. Deputado, prazer voltar a encontrar com o senhor. O senhor ainda mantém essa determinação, você acorda bem dessa conversa, há essa possibilidade de vir ajudar o esporte, principalmente as nossas equipes profissionais aqui, no futuro próximo, no próximo mandato aí, caso ele venha acontecer?
4: Com certeza, Roger. A gente, assim, como a Anápolis é minha cidade natal, onde eu nasci, onde eu fui criado aqui, estudei, né? Parte da minha vida, eu tenho uma ligação muito grande com a Anápolis. Então, com certeza, eu como deputado, eu quero poder contribuir com a Anápolis, poder contribuir com o esporte, destinar aí emendas aí pro Napolina, para que a gente possa aí...
5: E pro Anápolis também,
4: né? Anápolis também, para que a gente possa aí, de alguma maneira, ajudar, né? Dar um suporte aí, nós sabemos que a dificuldade que vivem os clubes hoje, né? Por questão de patrocínio, então nós vamos aí realmente fazer esse compromisso e também é outros compromissos também, porque para mim, para mim é questão de honra minha, poder ajudar, né? O município de Anápolis. Eu tenho essa ligação aqui, tenho familiares, né? Amigos, tô aqui ao lado do meu amigo aqui, Frei

0: Tem essa ligação aqui, tem familiares, né, amigos. Tô aqui ao lado do meu amigo aqui, Frival Daí, que é ex-deputado, foi amigo do meu pai, e a gente também conversou muito sobre essa questão de poder ajudar o Anápolis, não só na questão do esporte, mas também na questão de emendas nessa área do terceiro setor. Então, assim, a gente tem que, como dizem, tem que ser grato onde a gente foi muito bem acolhido, né?
1: Isso.
0: Então, para mim, é uma honra muito grande poder ajudar aqui o município de Anápolis. E o esporte, onde eu, nesse período que eu morava aqui, para mim era tudo. Eu frequentava lá sempre junto à companhia Anapolina, vendo o Anápolis, o Galo lá também. Nós era meio assim, adversário, mas com muito respeito, né? Mas o importante é que o esporte como um todo de Anápolis, que é importante para poder, né, uma tradição aqui do município.
1: Maravilha. Deixa eu cumprimentar aqui e abraçar o ex-deputado, né, ex-vereador aqui por Anápolis, Frei Valdair, né, que está acompanhando aqui o deputado Alessandro Moreira nessa entrevista. E é bom, né, Frei Valdair, quando a gente tem pessoas que se interessam pelos assuntos de Anápolis, pelas dificuldades que nós passamos, e sejam bem-vindos aqueles que querem, de alguma maneira, contribuir com a cidade. Então, obrigado por ter conduzido até aqui o deputado Alessandro Moreira. Bom dia, Frei Valdair.
2: Bom dia, Candim, bom dia ao deputado Alessandro Moreira, Roger Pires e a todos os ouvintes. Isso. É um prazer muito grande estar com vocês nessa manhã.
1: Maravilha, né? E qual que é a sua ligação com o deputado Alessandro Moreira? Foi muito amigo do pai dele, Luiz Moreira, é isso? E aí, através dessa ligação antiga, chegou a...
2: Então, na Assembleia, o deputado sabe como que é. A gente tem muitas amizades, tem muitos colegas, né, que estão lá com a gente, porém, alguns se aproximam mais da gente, né? Alguns a gente tem mais contato, a gente tem mais convívio e tem mais confiança também. Então, o deputado Luiz Moreira, eu posso dizer assim que é talvez um dos poucos que realmente foi meu amigo, né? Que a gente conversava muito, trocava muitas ideias. Mesmo depois que eu saí do mandato em 2010, eu continuei frequentando muito o gabinete dele.
1: Até porque aquela altura, 2010, o Luiz Moreira já era um deputado muito experiente, já com vários mandatos.
2: Sim, já era antigo na casa, né? Então, assim, essa amizade, ela foi não só durante o meu mandato, mas depois também. Durante bom tempo, a gente manteve contato e o deputado sempre muito solícito em me atender as minhas demandas daqui de Anápolis, levava para ele resolvia. Então, essa proximidade, ela me gerou, assim, uma amizade muito grande, né? Esse relacionamento foi muito bom, gerou muitos frutos, inclusive, para a própria cidade de Anápolis. Quando foi agora, eu tinha me preparado para ser candidato e acabei abortando o projeto por questões financeiras, né? É um projeto muito grande, precisa de muito dinheiro. E foi quando a gente entrou em contato, né, com o deputado, e eu falei assim: olha, né, deputado, eu vou estar te apoiando muito mais pelo seu pai, pela gratidão que eu tenho ao seu pai.
1: Tem
2: pela
1: amizade, reconhecimento que ele já fez por mim, vou fazer por você agora.
2: E pela amizade que nós tivemos, né? E aí a gente começou a conversar, a falar dos projetos de Anápolis. Não, acho que vai dar certo, e eu estou muito feliz de estar com o deputado e apoiando ele aqui na cidade de Anápolis.
1: Sim, maravilha. Deputado Alessandro Moreira, nessas andanças aí pelo estado de Goiás, em busca e trabalhando esse seu projeto de reeleição para deputado estadual, o que mais o senhor tem ouvido da população? Porque a gente sabe que o nosso povo, né, é muito carente de uma ação mais efetiva por parte do estado, tem algumas carências, algumas demandas que precisam resolver. E muita gente aproveita agora essa época de campanha eleitoral para justamente incrementar esses pedidos aí. O que o senhor mais tem ouvido do povo de Goiás nessas suas andanças aí, deputado Alessandro?
0: Bom, o nosso estado de Goiás, assim, ele teve uma melhora muito grande, né? O nosso governador Ronaldo Caiado fez um trabalho extraordinário. A gente vê aí o quanto melhorou, né? Se você for com o nosso estado de Goiás, o quanto melhorou a educação, as escolas reformadas, os alunos todos com uniformes, material, em todas as áreas, no social também, a Gracinha com o programa dela, né, é muito interessante. E a saúde também, que teve uma melhora considerável, né? O governador inaugurou o Hospital Cora em Goiânia, vários hospitais regionais, a saúde melhorou muito.
1: Volta comigo aqui, PH, ao vivo, às 10:58. Então, essa entrevista que nos foi concedida pelo deputado estadual, pré-candidato à reeleição, que é o Alessandro Moreira, que nasceu aqui em Anápolis, mas se fez político e acabou se transformando numa liderança política na região nordeste de Goiás. Naquela região de Simolândia, Alvorada do Norte, Posse, Nova Roma, enfim, tem uma atuação política muito forte naquela região ali. E depois de falar tudo isso, PH, tá na hora de quê? Da gente ir embora, né? 10h50.

0: 59 agora. Mais uma vez, quero te agradecer pela companhia e pela audiência. Estamos finalizando a edição desta terça-feira do Rádio Debate. Está chegando aí meu amigo Roger Fernais e a equipe Geração do Esporte com Geração Esportiva. Tudo o que anda acontecendo no futebol em Anápolis, em Goiás, no Brasil e no mundo. Todos os detalhes dentro de instantes aqui no Geração Esportiva. É o presidente da FIFA que queria transformar a entidade lá numa máquina de fazer dinheiro, mais do que já é. Teve as suas pretensões rejeitadas, tá? Inclusive ameaçado de perder o poder na FIFA. A União Europeia de Futebol, junto com outras associações, não estão querendo apoiar ele para mais um mandato, não. Nós tem que mudar mesmo, né? Essa FIFA é muito folgada, transformou a entidade numa instituição quase só que política. Tá na hora de dar uma mudada mesmo, né? Pois é, então tudo isso daqui a pouco no Geração Esportiva. Eu e meu amigo, produtor desse programa, Paulo Henrique Mendes, o PH, estamos assumindo um compromisso com você de voltarmos amanhã a partir de 8 horas com a edição de quarta-feira do Rádio Debate. Espero poder continuar merecendo o prestígio da sua companhia e da sua audiência. Então a todos vocês, mais uma vez, muito obrigado. Um bom dia, uma boa terça-feira e até amanhã, se Deus quiser e ele há sempre de querer. Detona aí, companheiro Roger Fernais.
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7: 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Anápolis, horário oficial brasileiro, 11:04.
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7: Aquele abraço a você, seja muito bem-vindo aqui à Rádio Nova FM 87.9 nesta terça-feira, dia 4 de agosto de 2026, com o nosso Geração Esportiva. A equipe é melhor do estado de Goiás.
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0: nome, né? Então coloca o comando aí.
1: Carlos Nogueira.
0: Tá certo. Tá tudo bem, né, Paulinho? Tranquilo. Fazendo exames. Aquele vai fazer, né? Tem que fazer, né, Paulinho? O bicho tá pegando, né? O bicho tá pegando. Fazer aquele examezinho também. Hã? Vai não? Só de sangue? Aham, então tá bom, Paulinho. Deus o abençoe, dê tudo certo pro nosso queridíssimo Paulo Henrique Mendes. E daqui a pouco vamos falar do Anápolis. Mas, Paulinho, coloca aí o...
2: Anápolis! O...
0: Parabéns pra você.
2: Viva aniversariante!
3: Viva!
0: É, rapaz, quero mandar um grande beijo com todo o amor do mundo à minha irmã mais velha. Né, assim, ela vai receber a transmissão através da minha outra irmã. Não vou nem falar muito, não, que eu já emociono. Mas, só não sabe, minha irmã mais velha, ela é surda e muda, né? Então, assim, ela não vai ter, ela não vai saber, assim, diretamente de mim, mas vai saber através da minha irmã, que ela mora com a minha irmã lá em Belo Horizonte, com a Rose, né, com a Mary. Né? Eu tô desejando a ela aqui um grande beijo, com todo o amor do mundo, né? Aniversariante do dia. É a Vitória também... Né? Então, parabéns à Vitória, filha do Paulo Henrique Mendes. Né? Que Deus abençoe também, dê toda a felicidade. Nossa queridíssima Vitória, a nossa mascotezinha aqui na rádio, tá crescendo, né, Paulinho? 21 anos já, quem diria, hein, Paulinho? A gente tem a Vitória aqui, novinha aqui, você tá ficando velho, viu, Paulinho? Eu quero mandar um grande beijo também, desejar parabéns à minha sobrinha neta, né? É, a minha sobrinha neta Cíntia, a filha da minha sobrinha Cíntia, que é a filha da minha irmã que mora aqui, da outra Rose aqui, da Rosineia, no caso, aniversário do dia, né, que é a filha da Cíntia, rapaz, eu tô me lembrando aqui da Liz aqui, é da Beatriz, que é a da Beatriz, lindinha demais a Beatriz, uma gracinha, uma fofura, também aniversário do dia. Então, um grande beijo a todas elas, a aniversário antes do dia. Eu vou aproveitar também já esse embalo aqui de criança, mandar também um grande beijo a minha outra sobrinha neta também, que é linda e maravilhosa, engraçadíssima também, que é a Liz, né? Que essa aí já é a neta da minha irmã, da Meire, lá em Belo Horizonte, e que é filha da minha sobrinha, a Rayane, que também é minha afilhada. É, pra você ver também, lindas, maravilhosas, tanto a Beatriz quanto a Liz, né? Puxa, tem um pedigree da família, né? Dos belos da família. Olha, assim, você olha aqui pra mim aqui, você tá vendo, né? Beleza. Larga de ser invejoso, Gurão. Larga de ser invejoso. Meu irmão, um grande beijo a todos, amo a todos de paixão, né? E que Deus abençoe, dê muitas felicidades pra elas e comemorem aí. Né, eu não vou estar participando das comemorações, das festividades nenhuma, né, mas que comemore bastante, aproveitem bem o dia. 12 horas e 9 minutos, participe da corrida Unimed Sicoob, que acontece no dia 16 de agosto. As inscrições estão abertas e se encerram no dia 13 de agosto. A Geração do Esporte vai sortear duas inscrições para a corrida. Fique ligado e saiba como participar. Sorteio dia 10 de agosto. Eu vou ver se eu pego aqui uma inscrição dessa aqui, tá? Pode ir de carro? Pode, né? Porque se for a pé, não precisa contar comigo não, viu? A chance de eu correr é zero. É zero. 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
0: E ela está chegando com as informações do Anápolis.
5: Cris Matheus, a
0: musa. Alô, Cris, seja bem-vinda, bom dia.
6: Muito obrigada, Roger. Bom dia para você também. Parabéns à sua irmã, Vitória.
3: né, a todos os aniversariantes do dia de hoje, né? Bom dia também ao PH, ao Marcos Vinícius Gulão, a todos também que já estão participando conosco. Hoje nós vamos, né, começar a falar da semana do Anápolis, a semana de preparação para um jogo tão importante na próxima segunda-feira, né? Vamos falar também sobre alterações. Será que como vai ser essa próxima escalação do Luan, já que agora ele está podendo contar com mais algumas peças, né, no seu plantel? Então nós vamos discutir também sobre isso. E um dado importante também, Roger, sobre os últimos públicos do Anápolis nessa temporada agora de 2026 e também a entrevista com o Felipe Pará.
0: Beleza, valeu, muito obrigado, Cris, Matheus. São 11 horas e 12 minutos. 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

0: Golão, o radar tá no ar.
1: Marcos Vinícius Lopes, o Golão, seja bem-vindo, bom dia.
2: Bom dia, Roger, seja bem-vindo também, PH, Cris Matheus, a todos os ouvintes da 87.9 FM. Um bom dia especial ao Edmar Sobral e à dona Grace Sobral, que hoje também é aniversário do neto deles.
1: Parabéns.
2: 10 anos de idade.
1: É isso.
2: Santiago Sobral, filho de Thiago. Um abraço a eles. Um abraço à Vitória também, né? Aniversariante do dia. A sua irmã, Roger, que Deus o abençoe, ela, né? E a todos lá. Três
1: anos. A minha sobrinha neta também.
2: Quatro.
1: A minha sobrinha neta, que é a Beatriz.
2: Pois
1: né?
2: É, então. Quatro. Então, parabéns a todos aí, né? Que Deus o abençoe ricamente e de bênçãos a todos aí. Que todos merecem o nosso apoio e, graças a Deus, Deus sabe o que faz com cada um, né?
1: Amém. Muito obrigado, Golão. São 11 horas e 13 minutos. 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Abraçando grande Marcos lá em Goiânia. Muito obrigado pelo carinho, tá sempre acompanhando a nossa programação também, acompanhando as minhas análises políticas lá no programa que eu sou analista, né? Aqui eu sou palpiteiro.
2: Paulinho, você tá ganhando, aumentou seu salário falando, aguenta esse homem no esporte, agora é na política, Paulinho?
1: Ele tá no céu.
2: Ai, Paulinho.
1: Ele tá no céu, Paulinho.
3: Muito danado.
1: O Sigilei, grande abraço, Sigilei, né? E também um grande abraço ao Laílson ali na farmácia Jundiaí, todos os companheiros estão ali nas imediações da farmácia, né? Pessoal do chaveiro lá, da ferragista, do pão de táxi, né, lá do açougue, pessoal aqui da borracharia, da eletrônica, né, o Sinomar lá no churrasquinho, torcedor da Rubra, a todos muito obrigado e quero ir aqui ao nosso chat aqui no YouTube, Luiz Júnior, Luiz, seja bem-vindo, bom dia, né, segunda-feira mais uma vitória do Galo, Gutenberg aqui, Roger, saudações tricolores,

0: mais uma vitória do Galo. Gutenberg aqui, Roger, saudações tricolores. Paulo Godoy, Jane Teixeira, Jane também está sempre nos acompanhando aqui no, nas nossas análises políticas. O Paulo de Paulo acompanha, ele fica bravo, rapaz. Que tem algumas coisas que a gente fala e não concorda. A Rosimere Araújo é minha irmã aqui, a Meire, lá em Belo Horizonte. É um grande beijo a ela, toda a família. Augustinho Couto também está sempre ligado aqui conosco nas nossas análises políticas também. Grande abraço para ele dos Estados Unidos, o Márcio Anderson. Bom dia, Roger, amigos da mesa. Tenho certeza que na próxima segunda-feira o Anápolis conseguirá mais uma excelente vitória, né, e para buscar a permanência na Série C. Hashtag, né, eu acredito. É isso aí, doutor Márcio Anderson. Osmar Lino, que é o Mazuca, né? Ô Mazuca, seja bem-vindo lá no Morada Nova, muito obrigado, né? Quem tá mais conosco aqui, né? Augustinho Couto, obrigado, desejando feliz aniversário aqui a minha irmã, né? A filha do Paulinho aqui, a Vitória, né? A Beatriz também, né? O Simar, Simar, o torcedor da Rubra, seja bem-vindo, Simar, falando que bom dia Rubra, tá falando aqui que a contratação do Islan Rangel, passagem pelo futebol alemão, né? Quem mais tá por aqui? É o Paulo de Paulo que eu tinha falado, tá aqui o Paulo de Paulo lá da Irlanda. Benítez, ô Benítez, seja bem-vindo, você também. Rorival, grande Rorival, tá aqui. Bom dia, Gulão, bom dia, Roger. Rorival aqui.
1: Do Vanto.
0: E a todos aqui, muito obrigado pelo carinho. Gente, a gente vai ao intervalo. E o João Batista também. Ô João Batista, seja bem-vindo lá da Santa Isabel, mão do meu amigo Oripão, né? Tá aqui conosco também, né? Grande João Batista. Tá aqui falando conosco também, sejam todos muito bem-vindos. 11:16, daqui a pouco a gente volta aqui no nosso Auxélio, tem o grande Célio, Célio, o Célio lá que é o alfaiate, né? Grande profissional, tá conosco também, muito obrigado ao Célio, um abraço aí, um abraço também ao Marcelo, né? Que é o irmão dele, são alfaiates, beijo a Lindinha também, tá aqui ligada conosco. Gente, é tanta gente ligada conosco aqui, muito obrigado a vocês pelo carinho, tá? Obrigado, hoje estou aprendendo com os profissionais da comunicação, né? O Jair Pereira, o Jair, seja bem-vindo também. Tem um cara simulando a próxima rodada, dizendo que o Anápolis vai perder pro Guarani. Pode acontecer, tudo é provável, mas é o Anápolis, eu vou acreditar que ele vai ganhar e vai continuar na Série C. Um abraço também ao Jair Batista, tá sempre ligado conosco. Daqui a pouco a gente volta. 11:17, Geração do Esporte, há 22 anos, fabricando emoções.

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1: 11 horas e 21 minutos, de volta aqui no nosso Geração Esportiva, com a equipe Geração do Esporte. Tá aqui o Jair Batista. Ô Jair, seja bem-vindo. Bom dia, Roger na escuta sempre. Roger, cadê o queridão? Tá faltando demais, dá um gancho nele. Tá precisando mesmo, viu, Jair? Cadê o Luiz? Também esses comentaristas estão com bolso cheio, verdade, verdade. Toma tipo, Luiz, queridão. Aqui o único que tem bolso vazio aqui sou eu. Né? O resto aqui, meu filho, essa aqui tá... Tá todo mundo numa boa, tranquilo, sossegado, né? Mas são 11 horas e 21 minutos. Vamos falar. Não, antes, ô Paulinho, deixa eu só pegar o bom dia dele aqui, né? Aproveitar que ele tá na área.

0: Que não fica em cima do muro.
1: Alô, Matuê, seja bem-vindo, bom dia.
2: Bom dia, Roger, PH, Marcos Gulão. Um abraço especial para o meu amigo Jair. Pelo menos esse aí sente minha falta. Porque Luiz Júnior, corneteiro, outros aí, corneteiro. Um abraço pro Luiz Júnior, tá, Luiz Júnior? Faz um abraço pra você mesmo.
1: Eu também sinto a sua falta.
2: Eu sei disso,
1: Roger. Quando eu lembro do.
2: Eu sei disso.
3: Você quase não vem aqui.
2: É porque, rapaz, é. Eu tava fazendo uma viagem aí, trabalhando aí, tem que trabalhar porque senão o pão não chega em casa.
1: É mais porque um... o Vantuí, caso alguém não saiba, todo mundo sabe, ele é um assessor político, trabalha com um deputado e agora é época de campanha, tem que correr atrás, é, não tem jeito.
2: Eu trabalho aqui nessa grande rádio aqui, a Rádio Nova FM, que pra mim o patrão, os companheiros entendem que a gente tem, agora a gente tem que se ausentar, mas eu sinto muita falta de vocês também, quando sente eu não nada, estou aqui eu nada. Sinto falta aí das cornetagens, principalmente Luiz Júnior. O maior corneteiro aqui da equipe Geração do Esporte.
1: 11:23, né, não? Tem uns aí que, pelo menos a mim, né? Não a equipe, me corneta lá, mais.
2: Hein, ele falou que vai me tirar cornetando, tá vendo? É, por isso que eu gosto dele, cara.
1: Ele conhece todo mundo. A Inglaterra e o país de Gales não apoiam o Infantino. Não, o negócio lá tá pegando pro lado do Infantino. Tem muita gente aí que tá querendo já o... Já tá querendo o impeachment dele, né? Olha quem apareceu, o Muretão da Crônica Esportiva. Quanto aí, Cândido. É, um abraço, Bantão, é o doutor Márcio Anderson. Mas vamos falar do Anápolis. Alô, Cris Matheus.
4: É, Roger, algumas dúvidas, né? Vão acontecer essa semana. O Anápolis que reapresenta hoje no CT, ontem foi um dia de folga, hoje pela manhã também os jogadores estão de folga e no período da tarde tem novamente aí o treinamento, né? Essa semana os treinos serão direcionados todos no período da tarde. Né? Então, no período da manhã, os jogadores vão estar mais tranquilos. Começando pelo DM, né? A grande dúvida ainda será o Rubinho e também o Gonzalo. O Rubinho pode estar voltando a treinar agora, nessa semana, né? Até você ontem, Roger, comentou a respeito do Rubinho. Então, o Rubinho pode estar voltando agora essa semana aos treinamentos normais e pode ser relacionado para a próxima partida. Aí já entra aquela dor de cabeça do técnico Luan Carlos, né? Já que ele vai ter o Rubinho, o Kaique e também agora o Vitinho, que já está treinando normal. Né, agora, no meio de campo também, eu creio que ele deve olhar bastante, apesar da volta do Samuel Michels. Samuel Michels que voltou muito bem nesse último jogo contra o Volta Redonda. Tá certo que foi um período muito longo ali no DM, 135 dias, né? O Samuel Michels ficou ali fazendo seus tratamentos, cuidando do braço, mas 135 dias não parados, né? Porque quem acompanhou o programa e viu a gente falando sempre do Samuel Michels, lembra que lá atrás nós já falávamos, né, que o Samuel Michels já tinha voltado a correr. Então, assim, 135 dias em tratamento, porém não parado. Então, assim, o técnico Luan Carlos vai ter uma dorzinha de cabeça agora para essa próxima partida, para poder montar, né, os seus titulares para esse próximo jogo contra o Guarani. Dito isso, vamos escutar agora o Felipe Pará. Felipe Pará, que fala a respeito da sua chegada no Anápolis, a respeito também da sua estreia. Então vamos escutar agora o Felipe Pará falando a respeito da sua chegada no Anápolis Futebol Clube.
5: Bom dia, estou muito feliz, né, da minha chegada aqui no clube. Espero de todo meu coração ajudar aqui. Eu tenho certeza que a equipe está empenhada também, né, para tirar o time dessa situação. Eu tenho certeza que a gente vai livrar do rebaixamento. Já eu tive uma passagem aqui pelo Grêmio Anápolis em 2019. Agora estou retornando. É isso, ele trabalha todo mundo igual, tem a metodologia dele. E eu tenho certeza que a gente juntos vamos sair dessa situação. Ah, difícil, a equipe do Guarani é uma grande equipe. A gente sabe também da nossa qualidade e a gente vai em busca desses três pontos, que é o que mais interessa pra gente. Valeu, tamo junto, abraço.
4: Tá, então, o Felipe Pará falando a respeito, né, da sua chegada. Ele que já conhece o futebol goiano, já passou pelo Grêmio Anápolis, então sabe bem como é jogar, né, aqui no estado de Goiás, principalmente agora nessa época mais seca um pouco. Mas a questão é que agora o técnico Luan Carlos tem à sua disposição todas as peças que chegaram agora para compor o elenco, né? Assim como o Felipe Pará, o Carioca, o William, né, o Vitinho também, que está treinando bastante agora juntamente com o pessoal. O Vitinho, Roger, vale lembrar, que o Vitinho, ele ainda, né, não foi anunciado oficialmente, porque ainda tem aquela questão de documentação, mas provavelmente até amanhã ou depois o Vitinho já vai estar regularizado no BID. Então, assim, o Anápolis reforçou, vem em busca agora, né, de mais uma vitória aos comandos do técnico Luan Carlos, e tudo isso, né, visando a sua permanência no Campeonato Brasileiro da Série C. Agora, um dado importante, Roger, também, né, que vamos falar também sobre o público do Anápolis nessa temporada de 2026, agradecendo o Luiz Júnior, né, que mandou aqui pra gente, que o Anápolis teve um público total de 27.740 torcedores, com uma média de 1.460, né, torcedores por cada jogo. No Goiano foram 6 jogos, no público total de 11.965, média de 1.994. Copa do Brasil, 1 jogo, público total 1.399. Copa Verde, 5 jogos, público total de 8.684. Série C, até o momento, 7 jogos, num público total de 5.692. dando mais ou menos aí uma média de 813 torcedores por jogo, né, nessa Série C. Então, público, né, um dado importante aí sobre o público do Anápolis nessas últimas partidas na temporada de 2026.
1: Beleza, Cris, só um pouquinho, por favor, aí, Cris, que eu sei que você tem mais uma informação ainda para passar, para confirmar, né? Então só segura um pouco aí enquanto eu vou lendo aqui o comercial, porque eu tô quase caindo aqui, né? 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E aí, Cris Matheus?
4: Sim, né? Mais uma informação aí, passando então para informador que o João Vitor, né, não pertence mais ao Anápolis, ele que saiu aí em comum acordo com o clube, então, peça chegando e uma peça saindo, então, o João Vitor, né, não pertence mais ao Anápolis Futebol Clube, então, essas são as informações do Anápolis. Hoje tem treino no período da tarde e amanhã, Roger, eu combinei com o técnico Luan Carlos de estar presente ao vivo no nosso programa para estar falando sobre a sua chegada, né, no Anápolis Futebol Clube e também a sua expectativa para esse próximo jogo jogando em casa.
1: Beleza, valeu, muito obrigado, Cris Matheus, são 11:29, abraçando aqui o grande Gustavo, tá conosco aqui também no nosso chat. 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Aliás, abraçando grande Vanderlei Braga, tá sempre ligado conosco, a dona Valquíria também, e mandando um abraço, meu amigo Zezinho Scaf. Ô Zezinho, que dia que você faz aniversário, Zezinho? Eu esqueci, é em agosto agora, né? Espero que não tenha passado. Zezinho, aquele abraço a você, já tô desejando feliz aniversário pra você, até o dia, até eu confirmar qual dia que você faz aniversário. Então, feliz aniversário também, um grande abraço, meu amigo Zezinho Scarfa, o Samirão, o Botim, tá sempre ligado conosco aqui, o Vitor, né, o Cabeção, a toda essa turma que tá ligado conosco. Quero abraçar o Clebão também, grande Kleber, tá sempre ligado conosco, assim como o Barbo José Carlos Damas, lá no alto da Boa Vista. 11:31, Paulinho, vamos fazer o seguinte, a gente vai ao intervalo e na volta aí sim, o Gulão e também o Bantuí, quem sabe o Marizu, né, deve estar chegando aí para poder comentar sobre a equipe do Anápolis. Aliás, né, os dois vão comentar e o Toninho vai fazer uma análise em relação ao time do Anápolis. 11:31, geração do esporte, há 22 anos, fabricando emoções

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0: 11:35, de volta aqui no nosso Geração Esportiva, abraçando também grande Rubiano Cardoso e também o doutor Thiago, né? O Thiago, os dois, o Thiago fez parte da equipe, né? Passado depois foi ser assessor lá da Napolina, assessor de comunicação, e o Rubiano ainda também ainda faz parte da nossa equipe aqui, Geração do Esporte, né? Todo mundo fuxicando ali no, aqui na recepção. Um abraço também, doutor Vanderlei Teles, está sempre ligado conosco. Quanto que ouve a gente sempre quando ele pode, rapaz, o professor Edergênio. Professor Edergênio, sempre quando pode também tá aqui ligado conosco. Mais 11:36. Quanto aí, Gulão, vocês ouviram aí as informações do Anápolis, do Galo Tricolor.
1: Pra mim é uma surpresa muito grande aí. O João Vitor, esse jogador pelos 45 minutos que ele jogou na equipe do Anápolis, é um jogador que se move bastante dentro de campo. Joga pelos lados, centroavante, tem um bom passe. Infelizmente errou um gol lá que não deveria ter errado, que praticamente saiu cara a cara com o goleiro. Mas eu falo pra você, pelos 45 minutos que eu vi ele jogando, ele me simpatizou muito mais do que essa temporada do Gonzalo na equipe do Anápolis. Mas infelizmente, pela contusão que ele obteve, não tem mais sequência para continuar na equipe do Anápolis. Tomara que o Anápolis, que esse jogador não venha fazer falta, porque aquela partida que o Anápolis fez contra a equipe do Volta Redonda, o Anápolis me deu uma aliviada assim no meu pensamento que o Anápolis pode continuar na Série C do ano que vem. Então, o nosso professor aí agora, um cara novo, não tem aquela experiência grande igual vários técnicos tem aí, mas ele demonstrou simpatizei muito assim da maneira dele lidar na beirada do campo, porque, Roger, tem muito jogador, pessoas, até a gente da imprensa, que pensa que o técnico é aquele que grita, xinga, maltrata o repórter. Não. Eu não gosto disso. Eu gosto do cara educado. Educado é lidar com as pessoas. Então ele tem essa maneira. Então, por isso que ele cativou muito os jogadores do Anápolis, que os jogadores jogaram por ele. Não tenho dúvida, o jogador jogou por ele. É da maneira que a pessoa lida com o outro que vem aquela simpatização. Então, simpatizei muito com ele e tomara que ele, esses praticamente 15 dias que ele tem aí para esse jogo contra o Guarani, que o Anápolis venha apresentar melhor do que apresentou contra a equipe do Volta Redonda. Então, torço muito para o sucesso dele. Infelizmente, o João Vitor vai embora. Eu tenho certeza, ele não fez parte desse jogo que o Luan comandou a equipe do Anápolis. Mas pode ter certeza que o Fernando Viana voltou bem, ajudando bastante, que ele não vem fazer falta. Não fez falta porque 45 minutos, né? E foi uma derrota que o Luan consegue colocar uma equipe mais tranquila nesse jogo contra o Guarani, que é um jogo muito importante, um jogo chave, não pode pensar nem empatar, tem que vencer. Não importa que seja de 1-0, mas que tem que vencer, tem. E respondendo o torcedor, a diretoria deveria motivar esse jogo de segunda-feira. Torcedor, eu estou motivado. Eu estou motivado. E vocês têm que estar motivados também, sem a diretoria posicionar. Por quê? Se você tem uma admiração, apaixonado pela equipe do Anápolis, se motiva você sem a presença do diretor, porque vocês, pode ter certeza, vocês motivando a equipe do Anápolis, participando desse jogo, torcendo, vibrando, não precisa de diretoria, precisa da presença de vocês.
0: Beleza, são as 11:39. Ô Agostinho, você acertou assim, o nome do Edergênio é esse mesmo, professor Edergênio, né? Uma cabeça incrível, um homem muito culto, né, de uma inteligência fantástica, né? Um grande abraço ao professor Edergênio, um grande abraço também ao Carlos Nascimento, outro grande jornalista também, lá em Brasília, tá sempre ligado aqui conosco. 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

0: 4-23-09. E aí, Gulão?
1: É, Roger, o técnico agora, o Luan Carlos, ele vai colocar o melhor em campo, certeza. Ele está treinando a equipe, né? A própria Cris falou que pode ter alguma mudança, né? Lógico, ele vai colocar o melhor. E o próprio Pará, quem entrou na partida, entrou bem. Agora a questão do João Vitor é isso mesmo. A equipe falta praticamente agora 4 jogos para acabar o campeonato. E o João Vitor machucou, logicamente.
0: Não estava nem treinando.
1: Então não havia necessidade dele continuar na equipe. Por quê? Porque a equipe vai jogar o último jogo no dia 30 de agosto, acabando o jogo dia 30 de agosto. Logicamente, a maioria dos jogadores serão liberados. Entendeu? Então, tudo isso aí é o que ele tem que fazer agora. Agora é pegar com os que tem. E o Anápolis tem centroavante. Tem o próprio Gonzalo, que não vem numa fase boa, mas está aí. Tem também o próprio Viana, né? O Fernando Viana. Então, tem várias pessoas sim para colocar. E a volta do Matheus Lagoa, que voltou e voltou bem, fazendo 2 gols na última partida, é isso. É contar com esse atleta agora. E a equipe voltar a ser ofensiva, que vai precisar deles na segunda-feira, 8h contra o Guarani. É colocar o melhor possível e partir pra cima e ganhar mais uma partida. É o que o Anápolis precisa.
0: Beleza, 11h41, Paulo, a gente vai ao intervalo e no retorno, aí ele, vocês já estão vendo essa, a figura dele aí aparecendo na imagem, ele vai se juntar aqui ao nosso grupo de comentaristas, não, são 2 comentaristas e um analista, né? De futebol, daqui a pouco ele vai estar conosco. 11:42, geração do esporte, há 22 anos, fabricando emoções.

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1: São 11 horas e 46 minutos, de volta aqui no nosso Geração Esportiva, com a equipe Geração do Esporte, pela Rádio Nova FM 87.9, também pela sua Rádio Cerrado FM, pelos nossos canais de interatividade. Abraçando meu amigo Adriano. Adriano tá lá em Goiânia, na casa da tia Dalva. O Adriano, grande abraço para você, meu amigo. Um grande abraço aí para todos aí na casa da tia Dalva. Tá aí no 0800, cria vergonha nessa cara, rapaz. Um grande abraço aí, meu grande amigo Adriano Silva. Estamos precisando ir pescar, né? Aquelas pescarias que a gente fazia ali em Goianápolis, ali na fazenda, bom demais. Agora o Adriano tá em outro nível, agora ele vai pro lago. Aí é o nível mais elevado, aí eu já não dou conta, não. Mas ele chegou, Paulinho. Alô, Tony, seja bem-vindo, bom dia.
2: Bom dia. Um abraço pro excelência. Tá bom aí o microfone ou tá ruim, o PH? Tá bom. Isso, bom dia, um abraço a você, um abraço pros amigos ligados aqui na com a equipe Geração do Esporte, principalmente os nossos internautas ali. Ainda bem que não é só eu que chamo o pessoal de corneteiro, porque hoje eu tava ouvindo aqui na abertura, aí o Vantuir diz que ali só tem um que não é corneteiro, o resto, inclusive o Luiz, você
1: viu? Luiz Júnior.
3: Você, agora o senhor me permite, mas eu chamo de corneteiro, mas é com carinho. O senhor chama de corneteiro, mas é
2: aí depois raiva, eu fico falando que é só raiva. Eu que falo com o pessoal de corneteiro. Eu tava ouvindo.
1: Mas é corneteiro mesmo, né? É corneteiro mesmo.
2: Sim, eu por exemplo, aqui ali, pessoal ali, a corneta. Falou como se tivesse banda de aquela bandinha, sabe aquela bandinha de estádio? Ali tinha uns 5 ali que fazia parte da banda pra tocar lá na bandinha. Corneteiro, todo mundo.
1: Dando um grande beijo aqui.
2: Aliás, minha... não é todo mundo.
1: Dando um grande beijo aqui, minha bela e amada irmã. Ele lá em Belo Horizonte. Um grande beijo, obrigado aí, minha irmã. Grande abraço aqui, o Leleco, grande Leleco, tá conosco, Adão Mendes Ribeiro. Adão, guardando sua visita aqui, você sumiu aqui da gente, parabenizando os aniversariantes, como a gente falou aqui no início do programa, a Vitória, filha do Paulinho, a minha irmã, a Rosinha, aqui a Rosângela lá em Minas também. Grande beijo à minha sobrinha, da Beatriz, minha sobrinha neta, tá aqui conosco também. Flávio Lima falando que o chat do chat ao vivo chegamos. Ai, ai, ai. Mas o Tony Vantuí, Gulão, o Gulão até ouviu ontem, vocês dois não estavam no programa ontem. Eu tive, acho que foi na sexta-feira, se eu não me engano, eu tive demoradamente uma conversa com o Luan. Como é bom conversar com o Luan, rapaz, o cara muito entendido, muito Valeu inteligente, que... extremamente Aliás. Educado. Eu nunca tinha tido uma conversa assim com o Luan, conheci o trabalho dele, mas nunca tinha conversado com ele. Um abraço ao Renato Luiz, que chegou aqui, e apenas não sei se você conversou com ele esses dias, ele provavelmente, não é nada certo, tá? Ele vai mudar o sistema de jogo contra o Guarani, e naturalmente mudando o sistema de jogo, deve ter alteração de peças também. Isso é provável, porque ele ainda está estudando, como ele me disse lá. Até os jogadores ficaram sabendo da escalação dele na pré-eleção para o último jogo. Então, assim, ele vai estar fazendo aquelas formações, igual ele fez na semana passada, olhando os olhos dos jogadores, sendo bastante verdadeiro com todo mundo. Mas é provável, viu, vocês três, que ele faça alteração, pelo menos no sistema de jogo contra o Guarani.
2: Eu disse aqui antes do jogo contra a equipe do Volta Redonda, de que ele estava testando várias formações. E dentro das que ele viu, quem fosse responder melhor daquilo que ele queria, e foi o que ele fez. E agora é diferente. Eu disse aqui também na semana passada, que agora o adversário é o Guarani, é outra história. Então, dependendo do trabalho da semana, e principalmente dessa semana, porque semana passada eu acompanhei os treinamentos, não foram treinamentos específicos para o jogo, e sim para corrigir os erros que o Anápolis vem cometendo aí desde o Campeonato Goiano. Então essa semana ele já vai pensar única e exclusivamente no Guarani. E aí é o jeito que ele vai colocar o time para jogar. Eu trabalhei com o Luan, e o Luan não é muito assim, eu vou botar esse time aqui na segunda-feira, vou treinar terça, quarta, quinta, e meu time vai ser o da segunda. Ele não é muito assim. Ele é muito chegar no final de semana e ver quem mais adaptou, quem está tranquilo para aquilo que ele precisa, para ele escalar o time. E aí eu concordo com ele. Tem gente que diz assim... time tem que ter padrão de jogo, tem que ser quê? Cara, não é bem assim. Você tem que repetir o mesmo time. Não, você tem que ter um grupo que responde aquilo que o treinador quer. Esse é o trabalho correto. Por quê? Porque nem sempre um jogo pro outro é a mesma coisa. O mesmo jogador tem o mesmo desempenho. Então, manter a mesma equipe não significa que você vai ter que fazer isso para você conseguir ter resultado. Não. Você precisa de um grupo. E o grupo você consegue ver é durante a semana. Por isso é que muitas vezes o torcedor ele vê o jogo lá no final de semana e às vezes o treinador mexe no time e ele não concorda. Mas ele não estava durante a semana para saber o que, que aconteceu, o que, que está acontecendo, quem melhor responde pelo trabalho. E o Luan é muito disso. Ele fez na semana passada e vai fazer essa semana. O que interessa para nós e para o torcedor e para todo mundo é que o que ele coloca em campo vai ter que dar o melhor, como foi contra o Volta Redonda, corrigir os erros e errar pouco, como fez o time. Vai ter que fazer contra o Guarani. Contra o Guarani é um pouco diferente. Por quê? Com todo respeito ao Volta Redonda, o Guarani não é o Volta Redonda. Não é só pela pontuação, não. Pela camisa, por tudo, o Guarani é diferenciado. Então, o Anápolis vai ter que fazer um jogo contra o Guarani quase que perfeito para conseguir o resultado. Porque a pressão maior hoje é muito mais para cima do Anápolis que do Guarani. O Guarani, se falar assim, ah, eu preciso de arrumar um resultado, dar um empate, já me ajuda na minha classificação, ele vai fazer isso. O Anápolis não tem esse luxo de fazer isso. O negócio é vencer. É vencer, vencer ou vencer. E quem ele colocar em campo, e aí eu confio, que vai ser aquilo que o Anápolis terá de melhor, com qualquer esquema. Eu disse que ele poderia mudar porque o esquema com três zagueiros, aí você tem que abrir mão de um atacante. E você jogando em casa, muda um pouco devido ao posicionamento do Guarani. Porque o Guarani não vai vir aqui atirado, mesmo sabendo que o Anápolis está lá na zona de rebaixamento, andou muito mais na lanterna do campeonato que em qualquer outro lugar. Ele sabe que o Anápolis tem condições de reagir como reagiu contra o Volta Redonda, e aí ele não vai vir com essa proposta de jogar aberto para cima do Anápolis. Então, tudo isso o Luan vai estudar, e eu não me preocupo muito quem vai entrar em campo. Eu já disse o seguinte, quem decide é quem está no jogo, seja começando jogando ou seja entrando depois. Então, quem entrar ou quem entrar depois, o resultado final é vitória.
1: São 11 horas e 53 minutos. 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Respondendo aqui, Luiz Júnior, não sei. É, não sei, questão financeira, assim, eu não me envolvo, não pergunto essas coisas, então, e, aliás, não só não pergunto, como nem gosto de participar, se alguma vez tiver alguma conversa perto de mim sobre isso, nunca gostei, nem quando era repórter, tá, e abraçando aqui, tem um cara muito competente lá em cima, que cuida dessa parte administrativa financeira, que é o Cláudio Kimura, né, extremamente competente.

0: Tá aí abraçando aqui, tem um cara muito competente lá em cima, que cuida dessa parte administrativa financeira, que é o Cláudio Kimura, né? Extremamente competente, né? O Gulão conhece bem já, antes dele vir trabalhar no Galo, da época de Caixa Econômica, né? Eles que cuidam dessa parte lá, eu não me envolvo com isso, né? Torcedor precisa ter paciência, não precisa jogar tudo pra cima do Guarani. Tá falando aqui o Flávio Lima, que o Luan vai ter o esquema certo. Né, quem mais tá falando? Gustavo, Luan Casa é pra ter vindo até em temporadas passadas, né? Tá falando aqui, um abraço ao Rafael de França, também chegou a Nápoles, vai ter que ser cirúrgico, se possível jogar por uma bola, né? E aí, Gulão, e aí, Vantuir?
1: Jogando em casa, igual eu falei, não importa se é de 10-0, o importante tem que ser de 1-0 para mim vencer o jogo. Isso aí o Anápolis sabe do tamanho da responsabilidade que ele tem nesse jogo. Agora, o ruim que eu acho, sim, porque quando você faz uma partida igual aquela que você fez contra a equipe do Volta Redonda, se eu chegar a mexer um time, se fosse no meu caso, eu mexi o máximo em uma posição. Agora, se você for querer ir para cima de qualquer maneira da equipe do Guarani, é perigoso o Guarani pegar, surpreender o Anápolis aqui, que eu não acredito. Eu acredito numa vitória muito boa da equipe do Anápolis. Então eu acho que ele deveria manter a equipe que jogou contra o Volta Redonda, corrigindo alguns erros, que sempre tem erros numa partida de futebol, para o Anápolis pegar e vencer essa equipe do Guarani, que é uma equipe forte. Todos nós sabemos que é uma equipe forte, mas batemos ano passado aqui, a equipe do Guarani era uma equipe forte também, por isso que eu acredito bastante na vitória do Anápolis. Agora, Luan, não mexe muito não, porque senão a gente poderá ser surpreendido aqui dentro do Jonas Duarte.
0: E o Gustavo lembra bem aqui, viu, Gulão, se o Ituano bateu o Barra no sábado, tá falando da motivação de jogadores, né? O Anápolis vai entrar em campo segunda-feira sabendo o resultado do Barra. E se por um acaso, porventura, vier uma derrota do Barra, o Anápolis pode sair da zona de rebaixamento na segunda-feira.
2: Aí ele empata com o número de pontos, né? Com o Barra, né? E passa a ter uma vitória a mais. Aí realmente o Anápolis sai da zona de rebaixamento. Qual que é a preocupação, Roger? Tomara que o Luan Carlos faça a equipe jogar bem igual jogou contra o Volta Redonda, para não ficar aquele alto e baixo. A equipe do Anápolis foi assim esse ano, oscilou demais no campeonato, tanto no brasileiro agora da Série C e tanto no Goiano. Então não pode ter essa oscilação. Se ele colocar uma equipe para cima, porque essa Série C ela é nivelada. Por exemplo, o Guarani mesmo, eu tava lembrando que ele foi lá em Maringá, meteu 5-0 no Maringá, no campo do Maringá. Veio jogar a próxima partida e perdeu de 4-1 em casa. Você entendeu? Isso aí então é relativo, é cheio de alto e baixo. Então o que o Anápolis precisa é disso, é manter a mesma equipe, que eu falo pra você, a mesma equipe, com garra e determinação. Não é manter, às vezes pode ser que ele faça alguma mudança, se ele vê que alguns jogadores que entrou no decorrer da partida, entrou nesse treinamento, ele está indo bem no treinamento, que caso o treinador coloque eles, que eles jogam com garra contra o Guarani e parte pra cima e ganha o jogo. É isso que o Anápolis precisa fazer. E todos sabem aqui que, independente de qualquer resultado que der no sábado do Barra, o Anápolis tem que ficar perseguindo esses times, que é o caso do Barra com 15, tem time lá, o Amazonas 17, o próprio Maranhão, esses times. O Anápolis tem que perseguir essas equipes que está no máximo com 17 pontos, porque se vier algum resultado adverso dessas equipes, por exemplo, a equipe que está com 17 pontos, que hoje tem 5 pontos a mais do que o Anápolis, que o Anápolis diminui isso aí. E dois adversários que está colado do Anápolis, um que é o Barra e outro que é o próprio Confiança, joga fora de casa. Confiança pega o Paysandu fora de casa e o Barra pega o Ituano fora de casa. E o Anápolis joga em casa. É isso que o Anápolis tem que fazer agora, segunda-feira, desse mando de jogo dele. Fazer, partir pra cima e ganhar a partida. O que o Anápolis precisa é dele ganhar a partida. E os outros resultados, se vier a favor dele, aí junta aquele ditado, né? A fome com a vontade de comer. Que o Anápolis saia dessa zona incômoda de rebaixamento, tomara que saia realmente na segunda-feira agora.
0: 11:59, e antes do Gulão ir embora, mais uma colocação, só corrigindo que eu falei que o Adriano tá na casa da tia Dalva lá em Goiânia, não, gente, é em Goianápolis, né? Um abraço a todos aí. Agora, o Tony E quanto

0: Vocês ontem não estavam aqui, eu até me exaltei um pouco, porque final de semana, na sexta-feira, para ser mais preciso, que foi feriado, o Jonas Duarte está com um gramado horroroso, muito mal cuidado, e eu friso sempre, não por culpa do Arley, o menino que está lá, que ele tem até muito boa vontade, por falta das condições que não são lidadas. Estava tendo telada lá, gente. Quer dizer, o Anápolis não pode treinar, né? Nós estamos tendo o Grêmio, tem o Grêmio jogando lá profissionalmente, tem o Anápolis jogando profissionalmente, o Anápolis disputando Série C, o campo de jogo, o mando do jogo, do campo de jogo é muito importante. Tava tendo pelada mesmo, literalmente pelada, jogo dos barrigudos lá no Jonas Duarte na última sexta-feira. E aí uma das coisas que eu falei ao Luan, na conversa que eu tive com ele, falei: professor, ele tinha pedido dois treinos lá no Jonas Duarte, naturalmente, né? Foi negado, não sei se eles vão conseguir um, né? Até eu conversei muito com o Ítalo e o Vitor lá também, no dia que lá eu estive. Mas eu falei pra ele: tente pelo menos ir lá, porque já tem muito tempo, perguntei pra ele quanto tempo que ele vai no Jonas Duarte, ele me falou, falei: tenta ir pelo menos lá antes do treinamento, se for concedido um treino ao Anápolis, para o senhor ter noção, ou mesmo que não seja concedido, para o senhor ter noção de como está o gramado do Jonas Duarte. Não está bom. Eu até apontei lá aquele um gramadinho que tem lá do canteiro, que vocês dois conhecem bem. Falei: o senhor está vendo isso aqui? Está melhor do que o Jonas Duarte. É sério. O Toninho está sempre lá, né? Pode falar se eu estou exagerando ou não. Falei: isso aqui está melhor do que o Jonas Duarte. Então, assim. Aí ainda tem esse detalhe, né, para vocês três. O Anápolis vai pegar um campo ruim que iguala para os dois times, mas tira aquela vantagem que o Anápolis poderia ter, né?
1: Infelizmente, Roger, a situação do Jonas Duarte nessa época agora é uma calamidade. Joga água, não resolve o problema. Melhor ali é do meio de dezembro até o meio de fevereiro, março, que tá chovendo. A chuva colabora, mas o que a gente fica mais indignado, assim, temos competição nacional, a gente precisa muito do estádio, não tenho nada contra os barrigudinhos, não tenho nada, porque ele gosta de uma bolinha, tem que jogar mesmo, mas eu acho que tem muito espaço aqui em Anápolis, tem Barro Preto, tem outros campinhos aí. Talvez, se você chegasse lá no Anápolis, diretoria do Anápolis, deixa nós fazer uma peladinha aqui, talvez eles deixavam, na Napolina também. Agora, o Anápolis tá numa fase muito importante do campeonato. Aí, antes de colaborar, faz ajudar a piorar as coisas. Então, eu não concordo com algumas pessoas tá fazendo essas peladinhas lá no Jonas Duarte, porque tá acabando de acabar com o que já está acabado.
0: Um abraço ao Renato Souza, chegou conosco também aqui, é o seu Carlos, né? Sejam todos muito bem-vindos. E aí, Tony?
2: O detalhe é o seguinte, Jorge, isso é uma situação complexa. Eu falo pra você que é complexo porque é ruim. Primeiro é que eu não concordo com pelada no Jonas Duarte. Acho que o Anápolis, principalmente o Anápolis, não é só o Grêmio, o Anápolis, que representa a cidade, por esse Brasil afora, teria que ser respeitado. E um dos respeitos do poder público seria isso. Agora, o ruim disso é que o campo é da prefeitura. Não é do Aná Futebol Clube. O Aná manda jogo, representa, que eu tô falando. Eu sou contra. Lá só tinha que jogar lá, Anápolis, os times profissionais daqui. Só que o campo é da prefeitura. Então, é a mesma coisa eu chegar lá na casa do Vantuíra e querer bancar o que ele deve fazer na casa dele. A casa é dele. Embora ele esteja emprestando a casa para mim, tô usando a casa, tô pagando o aluguel da casa, que é o que o Anápolis faz, tô pagando o aluguel. Agora, o Anápolis tinha que cobrar, já que eu vou pagar, eu vou cobrar. Vantuí aluga para mim na área da casa dele, eu vou cobrar. Eu quero um banco, eu quero uma mesa, eu quero condições, que eu tô pagando. Agora, eu determinar quem vai entrar na casa dele é ruim. É difícil você analisar assim. Então, para você exigir alguma coisa de algo que não é seu, é ruim. É um negócio meio complicado. Você pode falar, vou lá cobrar, não pode fazer. Mas não, mas isso aqui é do poder público. Isso aqui é da cidade. Isso não é do Aná Futebol Clube. Então, é uma situação complexa. Eu não concordo. Eu acho que o estádio Jonas Duarte deveria, a utilização dele seria para quem representa a cidade fora. O Anápolis paga para isso, o Anápolis paga. Agora, quem tem que exigir isso é o Anápolis. Ah, eu quero um gramado bom em condições de eu jogar, eu tô pagando. Adianta. Você sabe que não adianta. Então, é um assunto, meu amigo, que não tem solução. Eu já disse para todos os secretários, todos, inclusive pro Divino, que é o último. Pouquinho. Quantas vezes eu falei pouquinho? Não adianta. O gramado Jonas Duarte, não adianta ficar tratando do gramado Jonas Duarte.
0: É, mas na época do Kim, ele era mais, muito melhor do que ele
2: aí
0: é hoje, mas
2: deu um
0: muito
2: detalhe, mas
0: melhor.
2: Não era. Não
0: muito
2: era.
0: Melhor.
2: Mas não era. E nunca foi um gramado à altura.
0: Sim.
2: Do Antônio Scioli.
0: Sim, nós cara, vamos lá, também não, né?
2: Isso.
0: Nunca foi, nem nas horas passadas, mas
2: Serrinha.
0: Assim. Mas era, mas estava muito, muito, muito acima do que ele é hoje.
2: Por que que não é, Roger? Porque aquele gramado só tem uma solução. Porque eu acompanhei, eu não sou especialista nisso, mas eu acompanhei desde quando tirou a grama de lá, o primeiro pedacinho que foi tirado de lá para a história, naquele gol à esquerda, para ficar para a história, o gramado que ficou registrado e tal, até a colocação da grama, até o dia da inauguração do primeiro jogo lá. O que foi feito ali, segundo as técnicas que eu conversei com o técnico, foi feito tudo errado. E esse erro não vai consertar. Não vai. Primeiro erro. Conversa com qualquer pessoa, um agrônomo.
0: Não, mas aí ô Tony, você está saindo muito do assunto. Porque aí não é questão se o gramado foi feito mal, foi feito ruim. Isso aí é uma coisa que não se resolve. Agora, tá ruim, a gente não pode piorar a situação.
2: O problema é o seguinte: manter ele bom, precisa trocar. Aí vai manter bom. Porque do jeito que tá lá, não vai manter bom.
0: Mas enquanto isso, você não pode piorar, né?
2: Não mantendo bom. É isso daí, não é só o jogo, Roger. O Vantuir tocou num assunto que também nem precisa disso, de tanta água, mas é esse é o problema. Por exemplo, tem estádio aí que joga 3, 4 jogos e aguenta. Agora, o problema é a grama, ela não dá conta, ela não aguenta, ela já é, por si própria, ela já não aguenta. Então, é uma situação complicada. A situação do Jonas Duarte, e prejudica muito o Anápolis, mas muito, tanto é verdade, se você pegar não os pontos, mas os jogos que o Anápolis fez, todos os bons jogos do Anápolis foi feito fora. Tirando o Figueirense aqui que saiu adverso, depois virou o jogo, o resto, os melhores jogos do Anápolis foi fora de casa.
1: Ô Tony, você que é um baita do analista, e agora você, eu sei que você é um baita conhecedor de gramado também, o problema lá do gramado é o quê?
0: Só tá sendo irônico.
1: Ué, é um analista, um grande analista.
0: Mas falou que ele agora também é um entendedor de gramado.
1: Sim, tá sim. Irônico. Não, mas pelo que ele falou aqui, eu concordo muito
0: cê
1: com ele.
0: Você sabe quantos anos que o Toninho frequenta?
1: Mais de 40 anos.
0: Ah, que tá acostumado a pisar em gramado?
2: Ele
0: tá acostumado a pisar em gramado?
1: Não, acostumado? Ele já tá cansado de pisar em gramado.
0: E fora o tanto que ele jogou bola
1: não,
0: também.
1: Não, jogar nem se fala. Não, ele não jogava. Ele fazia apresentação. Ele fazia apresentação. O problema lá do João Duarte... É o quê?
2: Vou explicar o que aconteceu.
1: É a terra?
2: Primeiro, rebaixou o gramado e tirou tudo que tinha
0: de
2: substância, nutrientes de lá, tirou. Tirou e não repôs. Isso é primeiro. Segundo, aquela parte ali do solo, em qualquer lugar, ela era areiosa. A água vai descer rapidamente, porque não tem quem segura, não tem para segurar a água. Então, desce rapidamente. Então, lá é assim. Segundo, aí vem o segundo. Primeiro, foi feita terraplanagem... prontinha para colocar a grama. Quando se faz isso, segundo os especialistas, lá só pode entrar carrinho de mão para colocar areia, para colocar a grama. Só. O Jonas Duarte, a toque de caixa, que tinha que entregar muito rápido, entrou caminhão lá para colocar areia, para esparramar areia, maquininha para esparramar areia. Aí depois entrou caminhão para colocar a grama. A grama, ela não é feita de rolo. Essa grama, isso não existe mais. Mas na época do Jonas Duarte existia. Foi comprado de placas, lá de plaquinhas. Olha o Jonas Duarte.
0: Mal
2: quem vai
0: colocadas ler. Ainda.
2: Isso,
0: não
2: tudo tinha de ondulação.
0: Não estava encaixado uma com a outra.
2: Aqui não vai corrigir, seu Gulão. Porque hoje, o que é o moderno hoje? Vem o rolo, sei lá, um metro e meio, sei lá. E ele é colocado do começo até o fim. Ou seja, são poucos locais que tem emenda. Lá é todo emendado, porque serão placas pequenininhas, placas de 60 centímetros, que colocou lá. Além disso tudo que eu falei. Tanto é que quando fizeram agora para mexer, para arrumar lá a irrigação do estádio, a drenagem, eles ficaram assustados de quanta coisa que estava errada lá no fundo.
0: Só dá licença para mim um pouquinho, você, o Vantuí, porque eu tenho que liberar o Golão. O Golão pediu, vai ficar? Porque o Golão tinha pedido para ir embora meio-dia.
3: Foi. Não, mas agora tá tranquilo, já resolvi aqui.
0: Já resolveu aí? Ah, então pode continuar. Chegar mais
1: é porque tarde, ele está aprendendo com o analisador aqui de gramado, que é o
3: Golão. Não, não, não.
2: Isso
3: não,
2: mas daí aqui que eu estou falando, o Golão e Roger, quem disse para mim, Roger? Roger, o cara que esse ano foi um cidadão lá no CT do Anápolis para recuperar o CT que o Dutra contratou. O cara é top. Foi mata pra lá, eles furam, tem uma maquininha que fura. Sim. Isso, você viu lá as técnicas. O Jonas Duarte, mesmo que fosse com essas técnicas, dificilmente vai colocar o Jonas Duarte
0: no gramado. Não, na época do Kim, quem veio aqui foi o cara que era responsável lá pelo gramado do Palmeiras, na época, né, do Corinthians. Isso. E tudo mais. Abraçando o Lucas Jesus, está aqui conosco, né? O Gustavo Benítez está falando aqui sobre o Anápolis construir um estádio próprio. No momento não tem condição, tá, Benítez? Né? Por enquanto não tem condições. Ô, aí,
3: Roger, questão do gramado, só lembrar o que foi feito na Serrinha no início do ano. Essas ondulações que o próprio Tony falou e você falou aí, isso aí, realmente, o gramado, se você falasse que fosse trocar, não ia resolver, não. O Goiás fez o quê? Tirou a grama velha que tinha, raspou tudo e deixou nivelado, igual essa mesa aqui, ó. Nivelado. Aí o Goiás colocou o gramado, tá lá até hoje. Tanto o Goiás, tanto o Atlético Goianiense. E aqui no Jonas Duarte teria que fazer isso. Só que eu acho que não vai ser feito, por quê? Porque era pra ter feito o ano passado. Quando o Anápolis acabou a sua última partida na Série C do ano passado, que foi no dia 30 de agosto, eles falaram que no início de setembro que iriam trabalhar no Jonas Duarte. Aí protelou, foi começar depois do dia 15 de novembro.
0: E a federação veio dar uma de mão, como
3: foi,
0: se fala,
3: foi,
0: né?
3: Foi, é. Aí o que é que acontece? Aí ficou essa dificuldade. Eu acho que para eles continuar a arrumar esse gramado, agora vai ser depois das competições. Tem mais duas competições esse ano, que é o término da Série C pro Anápolis e o término do Campeonato Goiano da Segunda Divisão para o Grêmio Anápolis, né? Inclusive, para você ter uma noção, o Grêmio Anápolis joga sábado agora, dia 8. Contra o Trindade aqui no Jonas Duarte, e na segunda-feira, 72 horas após, 48, 52 horas, quer dizer, o Anápolis já vai jogar. Entendeu? Joga sábado à tarde, às 16 horas. E o Anápolis joga na segunda-feira, às 20 horas. Praticamente você não tem como tratar desse gramado do domingo para jogar a segunda.
0: Tem, Gulão. Não vou entrar nesse método aqui, Roger, não.
3: Mas aí você tem que achar o povo para trabalhar no domingo. Esse que é o problema. Joga no sábado e no segundo.
0: Aí é uma questão de gestão, né?
3: Questão
0: de gestão.
2: Não, o que eu digo aqui, Roger, assim, ó, eu sei, já conversei isso com os secretários, esbarra na questão financeira de verba para fazer isso.
0: Também, até a página 40. Tá, até a página 40, se esbarra até a página 40, eu concordo quando você fala que é da prefeitura, o Luiz Júnior tá concordando com você, eu concordo até a página 40, porque a prefeitura e a secretaria tem que ter a responsabilidade de que o Jonas Duarte era para futebol profissional. E antes que e nós temos outros campos que podem ser utilizados para pelada. Eu entendo que todo mundo, cara, quer ter aquele sonho, não, a gente quer jogar no Jonas Duarte para falar que jogou no estádio. Eu entendo isso aí. Mas aí a prefeitura falar, vamos fazer o seguinte, eu vou deixar vocês jogarem as peladas todas que vocês querem, mas depois que acabarem as competições oficiais. Aí vocês vão ter um tempo para jogar a pelada, agora durante o campeonato não. E para não falarem que eu sou muito radical, né, eu enquanto presidente da liga, e o Divino, era, que é o secretário, ele era dono de um dos times que jogava lá no futebol amador.
1: Eu lembro.
0: E vários dirigentes me pediam para fazer final no Jonas Duarte. Vai lá, fala com o secretário pra gente fazer final no Jonas Duarte, ou pra gente fazer alguns jogos no Jonas Duarte. Sabe o que eu vou falar pra eles? Não. Lugar de amador é no campo dos amadores, no estádio dos amadores. Nós temos um estádio para isso. O Jonas Duarte é lugar para futebol profissional. Eu nunca fui a nenhum secretário de esporte pedir para fazer um jogo sequer no Jonas Duarte. Então, para não falar que eu sou radical, que eu tô contra a administração, não. Eu tive essa oportunidade, me foi oferecido na época para fazer final no Jonas Duarte. Eu recusei. Falei, não, o amador é para jogar no estádio dos amadores e profissional é no Jonas Duarte.
1: Ô Roger, mas os menos culpados aí, eu acho que todo mundo concorda comigo aqui, os ouvintes, é das pessoas que pediu. Eu também, eu quiser fazer uma peladinha, ó, pessoal, lá da Jaiara, vamos jogar uma peladinha lá no João Zuacho lá, contra o time do Gulão, mas não tem, não, vou lá, pede o prefeito, pede o secretário. Essas pessoas são os menos culpados. Eu acho que culpado é quem autorizou. Sim, não sei quem autorizou.
3: O cara
1: não
3: quer
1: sei.
3: Jogar, ué. Mas o principal, Roger, o principal aqui é o seguinte: o gramado, independente de jogar jogos fora ou não,

0: O principal, Roger, o principal aqui é o seguinte: o gramado, independente de jogar jogos fora ou não, o gramado é bem ruim há muito tempo.
1: Sim. Então, concordo. E essa explicação mesmo que o Tony deu.
0: Inclusive, eu tô lembrando aqui o seguinte: na década de 80, 90 até 2000, tinha jogos amadores todas as preliminares. Nós tivemos um ano aqui, Anápolis, Ipiranga e Anapolina disputando campeonato goiano da primeira divisão, as três equipes. E nisso tinha também o futebol amador que jogava nas preliminares. Ninguém reclamava de gramado. Por quê? Porque o gramado era bom. Então, se o gramado hoje fosse bom, fosse um gramado de primeira, igual já foi, não teria problema nenhum. Porque o gramado aguenta assim desde quando esteja bom o gramado. Agora, nessa atual condição que foi pego o gramado, talvez você tenha que analisar bem. A Anapolina parou suas atividades em 28 de fevereiro. A Anapolina jogou sua última partida em 28 de fevereiro aqui no Jonas Duarte. E o Anápolis que vem jogando as competições. E agora o Grêmio voltou a jogar agora. Você vê, o Grêmio jogou uma partida aqui agora, vai jogar agora nesse sábado agora. E o gramado está péssimo. Por quê? Justamente isso. O gramado, por exemplo, ele não está sendo usado no Jonas Duarte nem 30% do que era usado na década de 80, 90. Então é isso que eles teriam que for. Se eles têm que arrumar esse gramado, dá um jeito de arrumar ele e colocar do gramado a nível de primeira linha, a nível de equipe que vai disputar o ano que vem Série D do Brasileiro e também Série C do Brasileiro. Então é isso que eles teriam que fazer.
1: É, agora eu vou aproveitar a presença de vocês três aqui, né? O pessoal tá debatendo aqui no chat. Ô Paulinho, vou fazer o seguinte, eu não vou nem aos comerciais não, vou só ler dois aqui que fora aqui, que é em relação à corrida. 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Singular.
0: E a Mariana vai mandar o pet food pra você depois dessa aí? Depois desse seu aí?
1: Só pra mim.
0: Ah, é exclusivo?
1: Pra mim, o pet food é um biscoitinho. O Toninho não conhece, não, né? Não, conheço. É um biscoitinho delicioso, só pra
2: eu
1: mim.
2: Quero também.
1: Não, se eu querer uma coisa. Querer, o senhor pode querer o que o senhor quiser.
2: Não, eu tô querendo, não é nem porque é tanto ser bom, não, porque é de graça, porque o senhor só pega as coisas foi de graça.
1: Tudo bem, mas, não, eu já peguei o quê do senhor?
2: Nossa, nada, do céu, nada, fazer conta nada. Aqui,
1: então,
2: você,
1: então
2: viu,
1: PH? O senhor fica na sua, o senhor vai roubar pra ser preso e vai cuidar da sua vida.
0: Então,
1: tá?
0: Se eu for te pagar o que der, você não se trabalha mais, não?
2: Não, moço, Butina perdeu o funcionário.
1: Tá, então assim, mas vambora. Gente, é aqui, olha só, nós vamos ter, além do Anápolis e o Grêmio que estão jogando agora, a gente vai ter, ainda no estádio, este ano, provavelmente algumas partidas do futebol feminino, certo? Não sei se a Anapolina vai mandar seus jogos ali ou lá no seu CT.
0: O Fernando Aguiar falou que quer nos Jonas Duarte.
1: Ele falou, né? Assim que tá. Então, por isso que eu falei, provavelmente nós vamos ter jogos lá, não sei se vão ser todos, mas vamos ter jogos do futebol feminino, certo? Vamos ter, eu tô falando neste ano ainda, né? Pra gente poder chegar o ano que vem. Nós vamos ter, tá por enquanto acertado, já está inclusive, parece no site da federação, é o Royal lá de Lusiana, lá do entorno de Brasília aqui.
3: Eu vi a entrevista.
1: Vai jogar aqui também a terceira divisão. Vai utilizar o nosso Jonas Duarte. Provavelmente vamos ter o como é que fala lá da escolinha, o Vantuir?
0: Desfile?
1: Não, desfile não, lá a formatura, não sei se vai ter este ano, mas já,
2: militar,
1: já é tradicional ter formatura do Colégio Militar, isso aí vai levar até o final do ano. Aí ano que vem, Nós temos a Nápoles e a Napolina.

0: pra utilizar o Jonas Wapp, porque ano passado a gente cobrou isso do secretário, que era dito aqui? Que não tinham tido tempo de arrumar e tudo mais que iam arrumar para este ano agora. Nós já estamos chegando ao final do ano, praticamente, nós já entramos em agosto, certo? O gramado não foi arrumado, certo? Aí nós vamos ter, mas essas equipes, temos o Grêmio Anápolis, o Anápolis encerra 30 de agosto, né? O Gulão, a data, né?
1: 30 de agosto.
0: Mas vamos ter o campeonato da terceira divisão, campeonato feminino, formatura de colégio militar, as peladas dos barrigudos no final de ano, e aí vem as férias, ninguém cuida do gramado, ano que vem a Anápolis e a Anapolina estão disputando Copa do Brasil, campeonato goiano, Anapolina Série D, Anápolis Série C. Só pra gente ter uma ideia do que está nos esperando em relação a algum de vocês aí, acredita que nós vamos ter um gramado arrumado para o ano que vem?
1: É difícil, por quê? Por causa do tempo, né? E outra coisa, depois vem a chuva, né? Aí eles falam que na época da chuva pra valer, praticamente você não trabalha, né? Então tudo isso você tem que colocar. E todo ano você sabe, em janeiro é a hora que cai os temporais, é a hora que começa o campeonato goiano, por exemplo. As equipes nossas já jogou aqui várias vezes de chuva pra valer. Entendeu? Então é complicado mesmo. Eles teriam que, se fosse colocar, por exemplo, acabou o campeonato goiano da segunda divisão para o Grêmio, né? Que a hora que acabar a última partida dele, se eles quisessem arrumar o gramado para ser igual era antes, eles teriam que fechar o Jonas Duarte para tudo, não abrir para nada e realmente arrumar o gramado e deixar arrumado. Para quê? Porque o prejuízo é grande, Rocha. O custo de você arrumar um gramado desse é muito ruim. E praticamente ele já estragou novamente com 6 meses de prazo depois que foi arrumado. Quando começou o campeonato goiano da primeira divisão, o gramado estava melhor do que terminou o campeonato brasileiro da Série C. Agora já está pior novamente. Isso aí já era colocado, isso aí nós mesmo falava. Como que vai estar esse gramado no meio do ano? Agora nós vimos aí que ele está.
0: E aí, ô Tony e Bantuí, né? Aí a gente não vai nem contar. Pelo menos uma pintura no estádio, eles podem pintar, né? Passar uma maquiagem no estádio, mas iluminação também esquece, né?
2: Roger, eu acho que as duas coisas mais críticas que eu vejo no Jonas Duarte hoje é a questão da iluminação e a questão do gramado. Eu acho que para você praticar um futebol mais agradável, num gramado bom, eu acho que deveria mexer naquele gramado. Vai demorar? Vai. Mas é melhor a equipe da gente ficar um ano sem jogar no Jonas Duarte e aí pegar um espaço para depois você não ter problema mais, não ter consequência igual tá tendo aí de 8 anos para cá, só ver falar isso aí, o gramado não presta, gramado não presta, gramado não presta. Mas enquanto não fazer isso, não tomar uma decisão muito trágica, não vai melhorar. Porque todo mundo sabe que o gramado não aguenta esse tanto de jogo hoje. Não aguenta. Principalmente agora esse tempo seco, já vai para 3 meses que parou de chover. E esse tanto de jogo, nós sabemos que não aguenta. Essa iluminação também. Essa iluminação é uma vergonha quando o jogo é à noite ali, ó. Ainda bem que, felizmente, a gente ainda tem uma visão boa. Agora imagina que as pessoas que têm problema de vista. Como é que vai ver um jogo gostoso ali no Jonas Duarte? Então eu acho que eles têm que tomar muito uma providência trágica. Doa em quem doer. Mas só que tem que resolver a situação pra gente não ficar falando, desgastando numa coisa que a gente fala mais de 8 anos aqui.
0: E aliás, o Bantu, a iluminação ela é principalmente para os jogadores e mais ainda para o goleiro no jogo. Mas o Tony, até para utilizar a sua experiência, né, de vários e vários anos cobrindo futebol, já esteve em vários estádios aí pelo Brasil, eu costumo dizer o seguinte: a crítica ela é válida se ela aponta uma solução, pelo menos um caminho para a solução. Criticar por criticar não adianta nada. Por toda essa sua experiência, né? O que nós podemos fazer para melhorar, pelo menos para dar um campo e um estádio, né, com mínimas condições para o ano que vem?
3: Aquilo que o Carim Abrão fez. Não passa daquilo. Só pode fazer aquilo. O que tem que ser feito lá? A revitalização com adubo, molhar o gramado e menos jogos. E menos jogos. Pra grama pegar uma resistência para depois suportar. O tempo disso daí eu não sei, mas preciso fazer. Agora, eu gostaria de ver o Jonas Duarte um dia isso aí que o Gulão acabou de falar, que foi feito na Serrinha, que foi feito na Ciola, o que o Vila fez. Recentemente agora o Vila tá mandando jogo lá no Estádio Olímpico.
1: Pra arrumar não jogar. O campo dele, pra arrumar isso, o campo.
0: Por que fizeram lá no um craque, o campo do craque que você conhece muito mudou. Bem? Ficou um ainda ano isso, sem jogar isso. Lá.
3: Não é hoje ainda a Arena Rifert, que hoje é o nome do estádio, o que precisa para ser. Mas lá também tem um outro problema lá que é sério.
0: É um brejo, né?
3: Isso, exatamente. Mas assim, mas melhorou muito do que era lá. Quantas vezes? Eu já tolei atrás do gol.
0: Dois.
3: Era uma lamaçal total. Terminava o jogo, o jogador estava parecendo que estava num lamaçal. Né? Então já peguei muitos gramados. Agora o Jonas Duarte, se quiser resolver o problema, até Roger.
0: Pelo menos um paliativo, não, né?
3: Para baratear. Baratear a manutenção. É fazer o que eu falei. Agora, para manter a manutenção do jeito que está, tem que parar. Não adianta querer fazer com o jogo e fazendo. Não vai fazer. E você já acabou de citar aí o calendário até para o próximo ano. Então é que negócio é um paliativo assim muito mal feito para começar o ano. E depois, logo, logo, ele volta a ser o que é, o que está lá agora. Dá muito trabalho para os meninos e não consegue colocar nem numa situação mais ou menos para ter um bom jogo de futebol.
2: É. Será que não seria assim, igual a prefeitura tem uma grande parceria com o Estado, com o governo do Estado? Assim, eu acho que eles não poderiam fazer um convênio de usar o Olímpico, igual você falou aqui, que o Vila tá mandando lá, provavelmente o Atlético, usar pelo menos um ano o Olímpico, até revitalizar esse gramado e os refletores. Eu acho que uma boa parceria, eu acho que vai ajudar o Jonas Duarte.
0: É, vamos ver. Mas a gente vai conversar mais sobre isso mais pra frente, porque tinha que liberar o Gulão, agora tem que liberar o Torninho, que ele tem que voltar pra trabalhar. Vamos lá, Paulinho.
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0: Vamos começar com o Toninho, que ele tem que ir embora. Toninho, muito obrigado pela presença, bom trabalho pra você.
3: Quer mandar um abraço pro João? Ele trabalha lá no Detran e cuida ali da parte do VaptVupt. É ouvinte, é fã do trabalho da gente e é torcedor do Galo. Um abraço pra você. Prometi, eu sei que você tá ouvindo. Um abraço pra você e pra todo o pessoal aí do chat.
0: Beleza, muito obrigado, Tony Marizu. Agora sim, vamos com a Cris.
5: Então eu vou mudar meu abraço hoje, né? Já que tá todo mundo pegando no meu pé, né? Que eu sou, o meu abraço é o mesmo. Mas foi muito bom participar com vocês hoje. E até amanhã, se Deus quiser, com muitas novidades sobre o Anápolis Futebol Clube.
0: A culpa não é da Cris, é do Paulinho que fica colocando essa gravação dela aí. Podia colocar aquela mais simplesinha que ela fala ali, passaria mais tranquilo, né? Mais um abraço também a Cris Matheus. E aí, Bantuí?
2: Um abraço a todos aí, aos nossos queridíssimos ouvintes aí. E até amanhã, né? Se Deus quiser.
0: Amém. E você, Gulão?
1: Um abraço a todos vocês e parabéns mais uma vez aos aniversariantes do dia de hoje. A Vitória e a sua irmã Rocha. Um abraço a todos.
0: Muito obrigado, né? Um grande beijo.
2: Aniversário da dona Mary?
0: Não, é da minha irmã Rosinha, que mora lá. Minha irmã que é mais velha, que é surda e muda. Mora lá com ela. Grande beijo a ela. Da minha sobrinha neta, Beatriz, que é filha da minha outra sobrinha que mora aqui, né? Um grande beijo a ela, que é da minha outra irmã que mora aqui também, a Vitória, que é filha do Paulinho, né? O que você tem a ver com a minha família? A cuidar da sua vida, rapaz, né? E um grande beijo a Liz, né? Que é a sobrinha, minha sobrinha neta também, que é filha da minha sobrinha Rayane, que é minha afilhada também, que é irmã da minha irmã Meire, que mora lá em Belo Horizonte. Família tá em festa. Né, Paulinho, aquele abraço a você, um abraço a todos vocês no chat, um beijo a Lindinha, minha irmã. Muito obrigado, vamos correndo que tá chegando o Geraldão. É o único programa produzido que tem aqui, muito bem feito, é o único. Né, o Geraldo Florido, o nosso almoço é da hora. Aquele abraço, boa tarde, que Deus nos abençoe. Fui.
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2: Oi, tudo bem por aí? Aqui, Geraldo Fleury. Estamos sim em tempos de nosso almoço é da hora. E claro, tá na hora da gente se acertar com ela, que inclusive dá nome ao nosso encontro. A hora, 12:38, aqui na Nova FM. Conferido, gente, 12:38 agora. Vamos que vamos, por aqui chegamos e estamos em 4 de agosto, dia 216 de 2026, que tem mais 149 dias pela frente. Esta é a terça-feira de número 31 deste ano, Lua, na fase cheia. Os que nasceram hoje do signo de Leão. O inverno é a estação do ano que estamos vivendo neste momento. Céu parcialmente ensolarado nesta maravilhosa tarde de terça-feira, se apresentando com um clima agradável. E onde os termômetros marcam agora 27 graus, sensação térmica é de 28 graus na nossa gostosa Anápolis. 12:39, 12:39 na Nova. 4 de agosto é o dia de São João Maria Vianney, dia do padre, dia do Cook. E também é o dia da campanha educativa de combate ao câncer. A data de hoje tem o objetivo de chamar a atenção da sociedade para o cuidado constante com a saúde. Isso por meio de medidas que podem prevenir não só o câncer, como também outras doenças. O câncer é responsável pela morte de milhões de pessoas todos os anos e é alvo de pesquisas científicas incessantes em busca de cura. No entanto, várias formas de câncer podem ser evitadas através de pequenas mudanças de hábitos e atitudes, que para muitos significam coisas grandiosas, né? Mudar-se um hábito. O primeiro passo para a prevenção é adotar hábitos alimentares saudáveis. Por isso, orienta-se a evitar alimentos gordurosos. Esses alimentos estão relacionados ao aumento da incidência de câncer do intestino e de próstata. Quem entende, claro, perfeitamente sobre isso é meu convidado de hoje. Daqui a pouco você vai estar já acompanhando a fala dele, Dr. André Beltão. Bom, sugerem-se, né, refeições ricas em fibras com ingestão maior de legumes, folhas e frutas, pois melhoram o funcionamento intestinal. Livre-se do cigarro, viu? Hoje, muitos tipos de câncer estão relacionados ao tabagismo, tanto os fumantes como as pessoas que não fumam, mas inalam a fumaça, né? Ambos têm maiores chances de ter câncer de pulmão se comparados àquelas pessoas que não estão expostas à fumaça do cigarro. As atividades físicas ajudam a prevenir não só um possível câncer, como podem afastar doenças cardiovasculares. A prática de atividades regulares, o que quer dizer, no mínimo, 30 minutos de exercício físico, pelo menos 4 vezes na semana, traz melhora significante à saúde. Além disso, é indispensável que todas as pessoas visitem um clínico de confiança pelo menos uma vez por ano, para realizar exames de rotina e ter

0: Tem esse acompanhamento médico. A informação é a melhor maneira para prevenção. E os cuidados diários com a saúde, né? Nos ajudam sim a levar uma vida mais tranquila, com bem-estar e vivacidade. Cuide-se, cuide-se. Hora da hora, 12:41, aqui na 9FM. Desinformação é câncer social e combater o câncer é pauta que eu, claro, trago com o oncologista Dr. André Beltrão. Ele que, a partir de agora, você vai acompanhar aqui também na nossa transmissão ao vivo pelo YouTube. Aí está a imagem do Dr. André Beltrão. Não é sobre esse câncer, né, que ele virá dizer o da desinformação, né? Mas esse aí eu entendo bem. Mas os cânceres no geral. Onde eu, claro, apresento o nosso almoço. É da hora de hoje, que é terça, 4 de agosto. Como já disse, dia da campanha educativa de combate ao câncer, que tem o objetivo de informar a população sobre a importância da prevenção, a adoção de hábitos saudáveis, o diagnóstico precoce da doença e até mesmo sobre formas de prevenção. Tratará por aqui o Dr. André Beltrão, dentro da nossa combativa conexão, né? Aqui ao meio. Quantas horas agora? Você quer saber? Então vamos lá. Informando que ao vivo é um podcast, mas eu mantenho essa linguagem radiofônica, né? Sinalzinho de hora e tudo mais. 12:42, 18 minutos, faltando, portanto, para 1 da tarde. Falta mais nada, doutor André Beltrão. A não ser dizer que seja muito bem-vindo e muito boa tarde.
1: Boa tarde a todos os ouvintes, boa tarde a todos os internautas que estão aqui na 9FM. Vamos conversar um pouco hoje, que é o dia da educação no combate ao câncer em geral, a todos os cânceres em geral.
0: O oncologista, ele estuda genericamente os cânceres, doutor? Ou já vai logo para uma especialização?
1: Não. A gente passa por uma fase inicial onde a gente tem os conhecimentos gerais sobre o que é o câncer, como é, num contexto geral, falando de todos os tipos de câncer. Depois que a gente começa a se especializar mais em alguma área. Porque como é uma doença tão complexa, precisa que a gente esteja mais focado em determinadas áreas para conseguir fazer o melhor pelo paciente.
0: O câncer, ele há muitos anos, ele já existe na nossa... Já é da idade do homem, podemos dizer assim, doutor?
1: Isso, ele já existe há muitos anos, desde que o homem é homem. E a gente a cada dia mais vem conseguindo combater ele de forma tanto com a educação, na promoção, na prevenção de saúde, assim como também no tratamento propriamente dito, com a modernização a cada dia. A gente vem avançando mais, hoje você tem novos medicamentos, novas máquinas de radioterapia e também, por exemplo, novas formas de operar, como a cirurgia robótica.
0: Pois é, semana passada, salvo engano, foi na terça mesmo, exatamente na terça passada, foi o dia nacional, né, de combate ao câncer de cabeça e pescoço, que é a sua principal especialidade, não é isso?
1: Sim, eu sou cirurgião de cabeça e pescoço, né? Que a gente mexe com a grande maioria dos cânceres nessa região, o câncer de laringe, de boca, da garganta, da tireoide, das glândulas salivares, e foi o Júlio Verde, né? O Júlio Verde que passou e foi o nosso mês que a gente faz a conscientização sobre os cânceres em cabeça e pescoço em específico.
0: As pessoas no geral, doutor, se preocupam com a prevenção dos cânceres, o que dizer sobre isso?
1: Então, existem campanhas, né, do governo federal e dos governos estaduais e municipais em tentar mostrar às pessoas a importância na prevenção, que elas conheçam os principais sintomas, os sintomas de alarme, que possam ajudar a que a gente, como especialistas, consigam essas pessoas terem acesso mais rápido ao especialista para que consiga fazer o diagnóstico precoce e assim melhorar a qualidade de vida e o tratamento dessas pacientes.
0: Certo. Quais são aí os sintomas de alarme que o senhor está dizendo?
1: Então, da parte da cabeça e pescoço, a gente tem essas feridas na boca que não cicatrizam, essas aftas que passam mais de 15 dias sem cicatrizar espontaneamente. Você tem a dor de garganta que não melhora também com 2 semanas, a rouquidão. Agora também tem os outros sintomas dos outros cânceres em geral. Você tem pacientes que possam ter, por exemplo, câncer de bexiga, que tem dor embaixo do ventre. Você tem paciente, tem todos os cânceres de pele, né? Que são essas feridas na pele que a gente não cicatrizam normalmente, que se formam tumores na pele, e a gente tem que observar ele bem. E isso é importantíssimo, porque é um dos cânceres mais frequentes do mundo, é o câncer de pele, né, que se dá em pessoas geralmente da pele clara. E é importante a gente tentar passar isso para a população, para que todos eles possam conhecer esses sintomas de uma forma mais rápida, né? Pacientes que emagrecem rapidamente, do nada, sem estar fazendo uma dieta, a gente tem que observar esses pacientes. Pacientes que estão, que apresentam sangue nas fezes, tem uma gama de sintomas que são importantes. Mas o mais importante que a gente tenta passar nessa campanha educacional contra o câncer é tentar fazer com que as pessoas entendam o que é o autoexame, né? Que é importante para a gente conhecer, assim como na cabeça e pescoço, de observar a pele, se está aparecendo alguma tumoração, alguma ferida. No câncer de mama nas mulheres, né, que as mulheres precisam fazer o autoexame quando se tocar, para ver se tem algum nódulo, alguma massa na mama, para que a gente possa chegar no especialista e fazer o diagnóstico precoce. Os pacientes já depois dos 45 anos, homens, tem que fazer o exame do toque retal para avaliar a próstata. Pacientes que apresentam dificuldade de urinar, isso tudo a gente tem que passar para as pessoas, tipo educá-las para que elas possam ir ao médico mais cedo, mas para que a gente possa fazer o diagnóstico o quanto antes.
0: Pois é, na vez passada o senhor esteve aqui, quase um mês, né? Foi justamente para falarmos ali do Júlio Verde. Fui indicado, inclusive, pelo doutor, né, João Bosco Machado, que me colocou em contato com o senhor. Gostei bastante da entrevista e tanto é que estamos renovando-a. Mas o senhor falou aí, né, na questão do câncer de mama, né? Relacionado à mulher. Mas aqui, sempre recebendo o doutor João Bosco Machado, grande mastologista da nossa região, ele me disse que tem também incidência em homens, não é isso, doutor?
1: Sim, existe também o câncer de mama no homem, é muito mais raro, lógico, mas é interessante e a gente tem que se investigar também, né? Mas muito mais difícil de acontecer, geralmente pode ser associado a alguma síndrome genética que o paciente possa ter.
0: Legal, falando aí na questão do câncer de pele, eu até o senhor achou engraçado ali, eu falei e mostrei, né? Provei, tirei a foto não, fiz um videozinho e te mandei ali da maneira como eu saio aqui, porque eu faço questão de ir a pé, pegar o meu almoço aqui na Pamonha Pura da Praça Dom Emanuel, e ali eu me cubro mesmo, vou com chapéu, tem vezes que vou até com máscara mesmo, né? Coloco óculos de sol, o chapéu de pescador e tomo um verdadeiro banho de protetor solar e uso o fator 80, que eu acho que é o mais alto que tem, né? E ali o senhor concordou que tem que ser desse jeito mesmo, mas me chama de astronauta por causa disso, né, doutor? Mas é melhor ser chamado de astronauta que adquirir um câncer, né, de pele, né?
1: Então, nós temos o câncer de pele, que é o câncer mais frequente no mundo, né? Tanto o carcinoma basocelular quanto o espinocelular, que esses graças a Deus são mais fáceis de ser tratados. Geralmente todos eles são tratados inicialmente com a cirurgia, e também a grande maioria deles não precisam nem de rádio nem de quimioterapia. Na prevenção desses cânceres, sim, isso que você falou é importantíssimo, né? Que é a proteção contra os raios ultravioletas do sol. A gente pode fazer essa proteção de duas formas. Tem a proteção física, que você coloca barreiras, como um chapéu, essas camisas que hoje tem com o tecido de proteção contra esses raios ultravioleta. E você tem a proteção química, que é quando a gente usa os protetores solares, né? Em forma de creme. E que é importantíssimo. E tem vários graus de fatores. Aí você tem o 30. A partir do 30, já consegue nos dar uma qualidade de proteção muito boa.
0: Eu uso 80.
1: Mas pode usar o 80 também, que é bom. Mas é porque muitos deles são muito caros, né? Então, a partir do 30, ele já traz uma proteção muito boa para todos nós.
0: Eu compro numa determinada loja, eu não vou falar o nome, porque, né, não estou ganhando para fazer a propaganda, mas já tem um bocado de tempo que eu sou, acho que uns 8 anos que eu sou cliente deles lá. E sempre até fazem a entrega aqui, mas você tem que comprar no mínimo ali 3 bisnagas, né, de 80, e eu gosto muito. E sinto que minha pele está bem protegida, né? Apesar de dia desse, uma amiga dizer que viu 2 pontinhos, até te mostrei fora do ar, de catapora, e ela diagnosticou, mas estive lá com médicos, né, especializados em câncer, não viram isso aqui, é um sinalzinho de catapora. Ela tá achando que era câncer de pele, né? Tem gente, tem médico, né? Dizem que de médico e louco todo mundo tem um pouco, né? Deve ser verdade, né, Natan?
1: As marcas de catapora que a gente tem durante a infância e adolescência, elas perduram.
0: Você teve, teve catapora, Natan?
1: Sim, tive.
0: Ainda tem catapora na nossa sociedade?
1: Tem. Existe já vacina contra a catapora, mas muita gente ainda tem a catapora, que é a varicela. E eu lembro quando eu era jovem, não, na verdade criança, aí teve eu e toda a rua que a gente morava, todas as crianças
0: chegaram junto. Era um surto, assim,
1: porque,
0: né?
1: Ela é muito infecciosa, né? Transmissível. E fica essas marcas, mas só com a anamnese a gente já descobre que, na verdade, isso não se trata de um câncer, e sim uma... Porque elas deixam uma depressãozinha na pele, é uma forma característica também de se apresentar o câncer de pele, mas nesses casos, com a anamnese, você vê, não, doutor, eu tenho isso aqui desde que eu sou criança. Então, a gente já sabe que, na verdade, não se trata de um câncer de pele, sim uma marca de catapora.
0: O câncer de pele, ele é extremamente agressivo, doutor?
1: Não. O câncer de pele se divide em vários tipos de câncer. Os mais comuns, que são o carcinoma basocelular e o carcinoma espinocelular, eles não têm uma agressividade tão grande. Na verdade, é uma agressividade pequena, difícil também de dar metástase, né? Quando ele sai e vai para outros lugares. Agora, a gente tem alguns cânceres de pele, como o melanoma, que esse sim, ele realmente é mais agressivo e dá metástase, e esse é o que a gente tem que correr atrás, porque esses sim podem comprometer o tratamento e trazer sequelas ao paciente.
0: Hereditário esse câncer aí?
1: Não, geralmente não.
0: Mas o que a pessoa naturalmente adquire, como é que é?
1: Adquire através da exposição solar, o principal fator de risco deles.
0: Agora, existe do câncer de pele hereditário, doutor?
1: Não, são raros.
0: Mas é engraçado.
1: Mas assim, não é que ele seja hereditário, mas como ele é muito mais comum em pessoas de pele clara, né, se você é filho de uma mãe ou um pai com pele clara, e você também provavelmente vai ter a pele clara, então você está mais predisposto a ter câncer de pele.
0: Eu, inclusive, tive aqui por muito tempo, como cadeira cativa, cedido, professor da UEG, o prefeito do centro

0: Eu, inclusive, tive aqui por muito tempo, como cadeira cativa, cedido professor da UEG, o prefeito do Centenário, o professor Pedro Sayun, né? Sayun tinha uma preocupação muito grande com isso, que ele é bem claro, né? E tava, Sayun tá com quanto? 64, né? 64. E aí ele me mostrando que parece que ele perdeu alguns familiares por conta do câncer de pele, doutor. Por isso que eu imaginei que fosse algo hereditário, mas é essa questão mesmo da pele ser muito clara e, né, igual aos outros da família, e acaba facilitando aí, né, a desenvolver o câncer de pele, né?
1: Isso. É bem, os pacientes que têm a pele clara, eles têm uma facilidade muito grande de, se não se cuidar com as barreiras físicas, boné e essas camisas que protegem e os protetores solares, eles têm uma grande chance de desenvolver durante a vida. Geralmente, você está exposto ao fator de risco durante anos, né? Na exposição solar, e vai ter mais já na sétima década de vida, começa a aparecer essas neoplasias na pele.
0: Você viu ali que eu tava totalmente uniformizado, inclusive usando luvas, né? Mandei fazer 8 luvas sob encomenda e tudo mais, porque é incrível. Eu saio daqui uma caminhada de, acho que uns 500, 600 metros, eu já deixo desprotegida a mão, ela já começa a ficar vermelha, né? Isso é sinal que a minha pele é sensível mesmo ao sol, não é isso, doutor?
1: Isso. Isso mostra a sua sensibilidade a exposição dos raios solares. Por isso que tem que se cuidar cada dia mais.
0: E pessoas que têm profissões, por exemplo, que ficam expostas o dia inteiro, o risco é maior ainda, né? Com certeza, né?
1: Lógico, inclusive, essas pessoas, as empresas geralmente que estão expostas, né, a luz solar, eles garantizam que essas pessoas tenham esses uniformes com proteção UV, com chapéus, e também eles fornecem, algumas empresas fornecem inclusive os protetores solares para que eles possam utilizar.
0: Eu sei que até os Correios, eu sei que fornece ali um protetor solar muito forte, por sinal, nossa região, o sol favorece esse tipo de contágio aí do câncer, facilita aí o desenvolvimento do câncer de pele, doutor?
1: Sim, essa região do Goiás, que tem uma grande exposição solar, com poucas nuvens, inclusive, tem uma grande quantidade de pessoas aqui na região que tem os cânceres de pele, e a gente trata aqui no hospital uma grande quantidade de pacientes.
0: Vai ter muita gente aí que torce para Anapolina, para Anápolis, que vai te dar um ralho, né? Porque diz que do Goiás é só pro time do Goiás, né? Porque aqui é de Goiás. Doutor, Alagoana, tá? Eu tava discutindo ontem com o seu conterrâneo, o Edeilson Martins, que é de Delmiro Gouveia. Eu falei para ele que o senhor é de Maceió mesmo, né? E aí a gente discutindo assim como os alagoanos são craques na política, né? Me lembrei do Collor, né? E lembrando também do Deodoro e do... qual que foi o primeiro? O Floriano Peixoto. Floriano Peixoto.
1: O primeiro foi...
0: Deodoro Fonseca. Alagoano.
1: Alagoano. Depois Floriano Peixoto.
0: E no meio desses aí, até o Collor, deve ter tido mais algum alagoano presidente aí, viu? Com certeza deve ter tido. Não fiz o estudo, mas imagino que seja. Quer dizer, o sol também de Alagoas é picante, não, doutor?
1: É um pouquinho mais fresco que do Goiás.
0: É mesmo, mais fresco.
1: É muito forte.
0: Você tá falando em relação a Maceió, né?
1: Isso.
0: Maceió. Eu morei em duas cidades, né? Litorâneas, o Rio de Janeiro, por 3 anos. E morei também em Salvador por 2 anos. E às vezes que fui na praia, praticamente obrigado. Não gostei muito do mar, não, da praia ali. E principalmente da areia muito quente, coisa e tal. E as pessoas, não sei se até hoje tem esse hábito tal. Eu tinha uma namorada, inclusive, no Rio. E era loira, pois ela vivia se bronzeando. Não ficava bronzeada, ela ficava com a pele vermelha, né? Esse troço faz mal, não faz, não, Nodô?
1: Faz. Faz, a gente tem que se for sem proteção, lógico que faz mal. A gente tem que ter a exposição solar, porque algumas vitaminas precisam da exposição da luz solar, isso é importante. Porém, o excesso vai trazer problemas para o ser humano, com certeza. Entendeu? Então, a gente tem que cuidar, tem que se proteger, tanto utilizar o máximo possível, inclusive quando você entra na água, quando sai da água, que secar, tem que colocar mais protetor solar para que você

0: esteja bem protegido dos raios ultravioleta para não produzir as neoplasias de pele.
1: Eu não sei se eu ando muito do antissocial, mas parece que caiu um pouco de moda essa questão de bronzeamento, né? Eu não vejo mais as pessoas. Tinha até muito bronzeamento artificial. Caiu um pouco em desuso isso aí, doutor?
0: Não, eu acho que as pessoas sim ainda seguem se bronzeando, inclusive de forma artificial. Mas é bom deixar claro que também os bronzeamentos artificiais com exposição à luz, eles também produzem neoplasias na pele.
1: É mesmo?
0: Sim.
1: Olha só. E eu tô então um tanto quanto desinformado em relação a esses bronzeamentos que eu imaginava que andava meio fora de moda, né? E tem pele que não adianta, a pessoa extremamente igual a esse caso dessa loira, ela não vai ficar, né, bronzeada, ela vai acabar ficando avermelhada, né? Pelo menos é a impressão que eu tinha, né?
0: Sim, sim. Tem pessoas que ficam expostas ao sol e elas não bronzeiam. E essas são as características da pele, inclusive, que tem o maior índice de câncer de pele. As que bronzeiam, elas têm um menor índice de neoplasias de pele. Isso é uma classificação das peles que existem, que é a classificação de Fitzpatrick, que é importante quando a gente vai estudar a pele de cada pessoa. Mesmo uma pessoa tendo pele clara e pele escura, ela tem diferentes tonalidades que participam dessa classificação.
1: Ah, inclusive essa pessoa que achava que eu estava, né, começando a desenvolver um câncer, ela falou mesmo que ela é negra, mas é anilada, uma coisa assim, para essa classificação. O senhor consegue lembrar? Tintada, uma coisa assim. É uma coisa assim que ela falou. E assim, e desenvolvem pessoas de pele negra também o câncer de pele, né?
0: Sim. Existe, é muito mais difícil, é muito mais raro, mas se existem pacientes de pele escura que tem câncer de pele, sim.
1: Legal, vamos de hora aqui no nosso almoço. Uma hora em ponto, aqui na Nova FM. Vamos seguindo com o oncologista André Beltrão. Falando sobre, né, esse dia 4 de agosto, dia da campanha educativa de combate ao câncer. Usou uma palavra aí que no mundo, digamos assim, cancerígeno, é extremamente usada. E para quem não sabe bem, doutor, metástase é o quê? Explicando assim, na teoria mesmo, o que que vem? Na teoria não, na prática mesmo, o que é a metástase?
0: A metástase no câncer é o seguinte, vou tentar explicar da forma mais simples. É quando se desprendem. Você tem o tumor que está na pele ou na garganta, onde seja, no pulmão, e se desprendem células dele e vão para outros locais distantes desse tumor primário, de onde iniciou. Ou seja, ela pode ir por duas vias. Ela pode ir pela via linfática, que são dos gânglios, e pela via hematogênica, que vai pelo sangue. Então você pode ter a metástase para linfonodos regionais, que são esses gânglios que a gente chama de íngua, né? Ou ele pode ir para outros órgãos através da corrente sanguínea. São células que se desprendem e vão se instalar em outros locais do nosso organismo.
1: Certo. A Organização Mundial da Saúde vê o câncer, sim, como um problema de saúde pública, especialmente entre nós aqui, né, que somos tidos como países em desenvolvimento, onde é esperado que nas próximas décadas o impacto do câncer na população corresponda a 80% dos mais de 20 milhões de casos novos estimados para esse 2026. Realmente a incidência de câncer aqui em países como o Brasil é maior que no primeiro mundo, doutor?
0: Então, o Brasil hoje é um país já em desenvolvimento, que você já tem um programa educacional do governo que você tenta estimular e educar as pessoas a não terem hábitos tóxicos. Por exemplo, hoje o índice de pessoas que fumam no país, a taxa de fumantes no país é bem menor do que há 30 anos atrás, 40 anos atrás. Então isso já coloca a gente...
1: Mesmo com o vape por aí, doutor?
0: Mesmo com o vape. Mas a gente hoje já fuma bem menos do que se fumava 40 anos atrás. Então isso é um programa que conseguiu colocar a gente em ter taxas menores, inclusive que alguns países do primeiro mundo, como alguns países europeus, que a taxa de pessoas que fumam é muito maior. Então a incidência de câncer Na Europa, câncer de pulmão, por exemplo, é muito maior do que em países como o Brasil, hoje.
1: Eu tenho um amigo que tá morando em Roma, na Itália, diz que é terrível, meu. O pessoal fuma pra caramba, né? E a gente vê um filme europeu mesmo, como eles gostam de fumar, né?
0: Sim, eles ainda fumam bastante, são países mais frios, né? Que tem uma tendência as pessoas a fumar.
1: Pra esquentar,
0: né? Não sei, mas na verdade é bem assim, né?
1: Eu já fumei, acredito. Já fumou, doutor?
0: Já também, já larguei, graças a Deus.
1: Não, eu tenho muito. 15 anos. Ué, mesmo tempo que eu não fiz 16 agora em janeiro. E eu fui um fumante, assim, eu fui desapegando, assim. Um dia eu tô em casa, que eu olho assim, lá pra, já tinha uns 2 meses, tinha uma carteira, gente, aí eu esqueci de fumar. Eu consigo, teve dificuldade para parar de fumar, não?
0: Eu parei quando, de uma hora para outra, quando soube que minha esposa tava grávida. Pronto, aí parei, acabou.
1: Com medo ali de contaminar o bebê. Eu tenho um tio que a minha tia, né? Na verdade, ele casou com a minha tia. E o filho dele, o mais novo, o Thiago, tá com 33. E ele disse que lá no leito, né? Quando o bebê nasceu, ela falou pra ele, ó, se você não parar de fumar e beber, eu vou te largar. E aí, ele parou, de uma vez. De uma vez parou e disse que nunca mais quis beber, nem olha assim, pessoal, e ele bebia bem, até cair. Mas diz que quando passa um cara fumando perto dele, ele sente aquele cheirinho, diz que chega a dar água na boca, né? É um vício terrível o tabagismo, né, Natan?
0: Sim, são vícios, né? Tanto o tabaco quanto o álcool. O álcool em excesso, ele produz um vício. O tabaco é dos piores vícios do homem, que foi inventado pelo homem, inclusive. É uma tragédia do ponto de vista, porque ele está relacionado a vários tipos de câncer, seja ele câncer de boca, de garganta, de laringe, de pulmão, de bexiga, de mama, todos. Ele tá relacionado.
1: É pior que o álcool, então, né?
0: Sim,
1: é pior.
0: Com certeza.
1: Agora, é engraçado que eu nunca mais senti vontade nenhuma de fumar. É uma coisa de louco, eu não sei se eu tenho. Você tem vontade de fumar ainda, Dudu?
0: Não. Desse dia pra cá até hoje, nunca mais tive. Foi do nada.
1: Agora, não tem a ver exatamente com a sua matéria, mas eu quero até uma opinião sua. A pessoa, para abandonar um vício, será que é melhor assim, de uma vez, do que ficar aos poucos?
0: Eu acho que, eu não sei, na verdade, eu acho que cada pessoa tende a reagir de uma forma diferente às suas atitudes, né? Eu acho que se não for assim de uma hora para outra, tem que ser feita com acompanhamento médico especializado. Você hoje tem nas UPAs e nos postos de saúde, você tem o apoio para você parar de com o tabagismo, você tem medicações que se utilizam para ajudar você a sair mais fácil desse vício e também de não ter grandes repercussões na sua vida cotidiana. Porque quando você larga um vício de uma hora para outra, você também tem problemas do ponto de vista psicológico, de tudo, porque já estava viciado nesse hábito, né?
1: Mas tem um caso aqui do professor Elcival Machado, já foi pró-reitor aqui da UEG e várias vezes esteve aqui comigo. Ele teve uma passagem, salvo engano, já tem 12 anos que ele parou de fumar. E ele fumava quase 4 carteiras por dia, rapaz. E na casa dele disse que tinha lá um estoque, disse que tinha umas 600 carteiras. E que foi na virada, acho que de 2009 para 2010, então tem mais de 12 anos. Ele parou de uma vez e nunca mais voltou a fumar. É um caso atípico, né? Pelo que eu estou entendendo, esse dele, né?
0: Sim, eu acho que é muito difícil parar de um dia para o outro. E tem que ter. Eu acho que sempre quando você para assim, tem que ter um acompanhamento profissional, psicólogo, médico, para que você não tenha nenhuma outra repercussão, porque às vezes você larga um vício e assume outro.
1: Com certeza. Bom, o seu conterrâneo aqui, Deilson Martins, 3005, né, Deilson? Deilson vai estar aqui comigo amanhã, porque o pré-candidato a deputado estadual, Lizia Borges, cadeira cativa da segunda, amanhã, convenção do PSDB, coincidindo justamente nesse horário. Lizia estará em Goiânia, participando lá com Marconi Perilli e toda a cúpula do PSDB, da escolha, né, dos candidatos a deputado federal, estadual, senador, e o governador já está escolhido, né, que é o Marconi Perilli. Brasília e, logicamente, vice ou vice-governadora do Marconi Perilheiro. E isso, mandando-lhe um abraço aqui, doutor. Conterrâneo, está na escuta aqui, dizendo, né? E aí ele faz um questionamento: o câncer de pele envolve diversos mitos e verdades importantes, sendo os pontos principais que apenas áreas expostas ao sol desenvolvem tumores. Isso é um mito, doutor?
0: Não.
1: Entendeu, né?
0: Ele quis dizer, ele perguntou?
1: Se apenas áreas expostas ao sol desenvolvem tumores. Ele tá dizendo, ele te pergunta, isso é um mito?
0: Sim. Tumores de pele também acontecem em áreas que não estão expostas ao sol.
1: Dias nublados exigem proteção, é uma verdade?
0: Sim, tem que utilizar, independente do se tá nublado ou se tá sol.
1: Aquela questão do mormaço mesmo, aquilo ali também isso, pode influenciar. Isso. Interessante. Bom, você que também está na nossa sintonia, entra aí no YouTube pelo seu celular, procura ali Rádio Nova FM e, logicamente, se inscreva no nosso canal, faça o seu questionamento também para o doutor André Beltrão. Se não sou eu, se a pessoa tiver a língua um pouco enrolada, se enrola, não? Já notou isso, já, doutor? Não.
0: Já.
1: André Beltrão. Eu não tenho esse problema, mas vamos em frente. Bom, estimativa feita, doutor, eu fiquei impressionado com esses números aqui. Biênio 2016-2017 apontou ocorrência de, foram cerca de 600 mil novos casos de câncer no Brasil, excetuando-se aí, né, o câncer de pele, aquele que você diz que é o não melanoma, né, aproximadamente 180 mil casos novos ocorrerão, cerca de 420 mil casos de câncer ainda nesse 2000. É câncer demais, 600 mil casos, mesmo que seja um país, né, de 120 milhões, é muito câncer, não, doutor?
0: Sim, é porque o câncer mais frequente, né, que a gente tem, que é o câncer de pele, que as pessoas não dão muita atenção no uso diário da proteção solar, acha que só deve colocar o protetor solar quando vai à praia ou quando vai ao clube. Não, mas o uso da proteção solar tem que ser diário, senão você vai ter um risco maior a desenvolver alguma neoplasia na pele.
1: Os grandes inimigos aí, se eu estou dizendo, parece que o número um é o fumo, né? O tabagismo, né? Mas existe, por exemplo, na alimentação, nas bebidas, né? Refrigerante mesmo deve ser um inimigo total, né, doutor?
0: Sim, você tem a exposição solar, você tem o tabagismo, a alimentação, os produtos embutidos, né? Como presunto, carnes enlatadas, isso são também fatores de risco. Importante, os ultraprocessados, como salgadinhos, essas coisas, todas elas são consideradas, inclusive pela OMS, como fatores, são produtos cancerígenos, que a gente fala, né? Você está exposto a utilizar isso várias vezes durante a vida, você tem a salsicha, tudo isso.
1: Salsicha parece ser um veneno, né?
0: É colocado como produtos cancerígenos, inclusive pela Organização Mundial de Saúde.
1: Se é tão cancerígeno assim, você acha que deveriam proibir a fabricação desses produtos?
0: Então, isso aí é bem complexo, né? Porque isso são políticas, aí você mistura política de saúde com política econômica e vira bem complexo de você agir, né? Sobre isso, né? Mas tem que ser colocado para a população, é isso que a gente coloca, né? Tenta fazer, educar as pessoas a entender quais são esses produtos e educar as pessoas também a prevenir e utilizar alimentos bons, que são aqueles alimentos naturais. Não é que você deva comer a verdura crua assim, não, você tem que lavar, porque ela pode trazer algumas outras doenças. Por estar contaminado, alguma coisa assim, mas as verduras, tipo os crucíferos, que são repolho, couve, todos esses, eles são fatores protetores contra o câncer, né? São as frutas vermelhas, roxas, tipo acerola, frutas vermelhas, cítricas, né? Eles têm muitos cítricos e têm antioxidantes que ajudam a proteger o DNA celular. E eles são alimentos que previnem um câncer.
1: Pois é, o refrigerante específico é veneno total também,
0: sim,
1: né?
0: Sim, veneno. Né? E ainda leva você ao sedentarismo, à obesidade, que são outros fatores de risco para você desenvolver um câncer.
1: Olha só. Mas as pessoas, no geral, se alimentam muito mal, né? Eu não vejo ninguém assim com desejo. Ah, vontade de comer aquela maçã verde, né? Aquela cenourinha, né? Só pensa ali no X-Tudo.

0: Verde, né? Aquela cenourinha, né? Só pensa ali no x-tudo.
1: Na feijoada.
0: Né? É, na feijoada. Feijoada também não é bom não, né, Natan?
2: Tem muito bacon, né? Tem muitos produtos ultraprocessados como bacon embutidos, né?
0: Ah, o próprio paio mesmo, né? Aquela paio, né?
2: Então, é. são... Não é que a gente não possa comer uma vez uma feijoada, não é isso. É você fazer o uso desses alimentos de forma rotineira na sua vida.
0: Churrasco mesmo, diariamente, é complicado, né?
2: Sim, a grande quantidade de carnes vermelhas também se associam a uma alimentação que não é a melhor para combater o câncer, né?
0: Quer dizer, a pessoa viver não é fácil, né? Amanhã, inclusive, vou estar aqui mesmo com o Edeilson, a gente falando sobre as convenções, sobre as pesquisas políticas e um detalhe que eu li de um, não sei se você conhece ele, Warren Buffett. Warren Buffett é um multimilionário, inclusive 2008, pela Forbes, né? Foi dito como o homem mais rico do mundo. Ele está com 95 anos. Ele falou uma coisa super interessante em relação às pessoas, né? Que são muito aceleradas, né? Que no mundo atual, que isso nunca fui. Eu não troco 8 horas de sono que eu tenho direito por noite por dinheiro nenhum. Por isso que eu acho que eu cheguei onde eu cheguei, porque eu sempre tive uma cabeça tranquila, uma cabeça descansada, e não creio que o sucesso seja sinônimo de burnout, né? As pessoas estão muito assim, né, doutor? Acelera demais, e isso eu creio que o burnout, na verdade, traduzindo para o português, quer dizer o quê? O desgaste, esgotamento, né? O esgotamento. O esgotamento também deve ser cancerígeno, não, doutor?
2: Eu acho que sim, do ponto de vista psicológico, você tem que estar muito bem para que o seu sistema imune esteja bem, para que ele possa funcionar bem, para que você possa se juntar alimentação, exercício físico e a saúde mental. Isso deixa o seu corpo o mais próximo da melhor forma possível, né? Para que ele possa desenvolver até a própria defesa do nosso organismo contra as mutações celulares, que elas ocorrem de maneira rotineira no nosso organismo. O grande importância é que nós conseguimos, através do nosso sistema imune, já captar esses erros na formação do DNA e destruir com antecedência para que eles não virem uma neoplasia. Então é importantíssimo que a saúde esteja alinhada à saúde física, mental, psicológica, para que a gente não desenvolva nenhum tipo de neoplasia.
0: Certo. Agora, a saúde mental, né? Eu vejo muita gente se preocupando muito pouco com isso. Aliás, a grande maioria, eu vejo que não nota e não nota que está com um problema, né? Mental, e isso aí afeta, como o senhor disse mesmo, todo o sistema imunológico, né?
2: Sim, lógico. A pessoa tem que ter. Quando você tem algum tipo de problema psicológico, mental, tem que procurar ajuda. Não adianta, tem pessoas que têm vergonha, ou até o familiar tem vergonha de levar esse paciente para um tratamento, né? Mas é importantíssimo, tem que agir o mais rápido possível para que possa resolver da melhor forma possível. Inclusive, muitas vezes você consegue resolver esses problemas sem uso de
0: medicamentos.
2: Porque
0: o tal do medicamento também é paliativo, né, doutor? Porque tem gente que esses dias mesmo vi uma senhora, participei de um fórum aí, ela defendendo o, como é o nome desse remédio, rapaz? Rivotril. Diz que tem 21 anos que usa Rivotril todos os dias. Ué, você acha que é normal isso?
2: Lógico, não. Lógico.
0: Não, eu tô indo muito bem com o Rivotril. Não, mas, nossa, ficou brava comigo, rapaz. Eu falei, nossa, eu não sou médico, mas, sinceramente.
2: Não pode. É por isso que é uma das medicações que usam a receita azul, que é uma receita que nem tá disponível a todos os médicos, entendeu? Então, é uma coisa que a gente tenta tirar isso da população. É uma coisa que você vicia e depois não consegue sair.
0: Eu mesmo teve um período, rapaz, me lembro, tem muitos anos, foi em 91, 92, em Brasília, tava em Brasília. E ali tinha amizade com uma enfermeira do HFA. E eu tava passando por um momento de estresse, rapaz, e ela me arrumou, né, por baixo dos panos, um tal de Lorax. Lembra desse remédio? Parece que não fabrica mais, né? Lorax. Desse tamanhozinho, comprimidinho pequeno. E ali eu tomava um, rapaz, mas dormia que apagava, né? E fui aumentando por conta própria. E ela arrumando esse troço.

0: sem. Eu fiquei uns 6 meses tomando esse negócio, mas chegou num ponto que eu tava tomando 4, 5 por dia. E o meu Deus, e agora? Tô viciado nesse negócio. E é um vício difícil, viu? Eu sei que eu fui, sabe, dei uma de homem mesmo. Fiquei 4 dias e 4 noites sem dormir, mas larguei disso aí, que eu não posso nem falar mais no nome, que eu fico temendo, né? Uma coisa e tal. Mas eu fico pensando que parece que tem pessoas que são mais propensas ao vício, né, Dudu?
1: Então, toda medicação, quando bem utilizada, bem prescrita, ela é importante no tratamento de várias doenças. A automedicação é uma das coisas que a gente tem que combater, né? Porque se tem o especialista, se tem os médicos e está disponível à população, a gente tem que sempre combater a automedicação. É, não é uma dor de cabeça que você vai ter um dia que trata com a dipirona, isso aí não vai trazer grandes prejuízos, mas o uso indiscriminado de medicamentos sem a prescrição médica faz muito mal à saúde.
0: Eu mesmo tenho um grande amigo, doutor Deval Bonfim, delegado, já aposentado, 86 anos, e ele me falou: Geraldo, até os 60 bebi tudo que podia e que não podia. E do nada eu larguei, assim, porque foi uma decisão pessoal, mas que teve num certo período teve que tomar diazepínicos, né? Ele disse que foi bom para ele, mas que depois ele conseguiu parar, né? Eu acho que cada caso é um caso, né? Pelo que eu já entendi, essa questão de vício, né, doutor?
1: Sim, cada caso é um caso. Existem pessoas que, logicamente, estão mais propensas e outras não.
0: Bom, essa questão que o senhor disse aí, a restrição de medicamentos, nem sabia. A tarja azul, não são todos os médicos, então, que podem diagnosticar, ali, receitar?
1: Não. Tem algumas receitas que só alguns médicos têm a capacidade de prescrevê-los. Ou seja, não é nem a capacidade, eu falo. É que tem o acesso a essas receitas para que elas possam ser prescritas.
0: O senhor tem algum medicamento desde tarja azul?
1: Tenho, devido eu ser oncologista, né? Como eu passo, por exemplo, uma morfina. A morfina é uma outra receita que é até mais difícil ainda, que é a receita amarela.
0: Ainda tem a receita amarela?
1: Tem, essa é a mais, tá no maior grau, assim, de prescrição. Que devido a minha profissão, aonde eu trabalho, onde eu exerço a medicina, e a gente tem acesso, isso é uma receita tão difícil que para você pegar, você tem que buscar na vigilância sanitária. Ela não é nem essas que você, eu vou fazer ali naquela gráfica, não. Você tem que buscar a receita, então.
0: O próprio médico tem que ir lá.
1: O próprio médico tem que buscar.
0: Não pode nem mandar alguém buscar por
1: não.
0: E tem uma certa quantidade ali para liberar?
1: Sim. Você pega, acho que é de, se eu não estiver enganado, a gente pega 120. Aí depois que você utilizou as 120, você pode ir lá buscar mais.
0: Eu tive um problema no último dia de dezembro de 2024. Tive uma queda aqui da própria altura e tive uma luxação nesse braço aqui. Seu colega, vereador Zé Fernandes, até cuidou de mim. Mas no primeiro momento fui resgatado ali pelo corpo de bombeiros. Fui conduzido até o Alfredo Abraão. No dia seguinte, inclusive, quando assumiu já o primeiro dia como prefeito, Márcio Corrêa esteve lá com o Zé Fernandes e tudo mais, e fez ali um hospital de portas abertas, não é isso que eles chamam, não é isso? E ali fui bem atendido, por incrível que pareça, no último dia de 2024, e teve um ortopedista muito atencioso, um jovem, me atendeu lá, até esqueci o nome dele, mas tem anotado. Aí o que ocorre? Eu tava sentindo dores demais, né? E ele falou para mim: olha, não vai ter jeito, senão eu vou te conduzir lá pro UGOL, em Goiânia. Você vai ter que aguentar eu colocar aí com o gesseiro aqui o seu braço no lugar, porque senão vai ter que passar por uma cirurgia. Mas eu não tô suportando, não é, mas dói mesmo. E aí a questão é o seguinte: você, eu vou te dar uma morfina, sabe? Eu acho que ele não deu morfina nenhuma, eu acho que foi um placebo que ele me passou ali. Eu não sei, eu acho que só para talvez me induzir psicologicamente a não sentir a dor. Mesmo assim, senti. Quer dizer, a morfina ele não deve ter aplicado mesmo, né? Porque eu não senti efeito nenhum, porque a morfina é muito forte, né?
1: Ela é uma medicação que a gente tem assim disponível, uma das mais fortes, né? Para dor, que é uma medicação que a gente usa muito para dor oncológica, né? Nos casos de câncer. E ela, tanto na sua forma endovenosa quanto na forma de comprimidos, ela é muito forte, mas
0: tem morfina em comprimido, então? Nem sabia disso.
1: Tem. E é importantíssimo no tratamento dos pacientes, para que os pacientes possam ficar em casa, né, perto dos seus familiares, com um tratamento adequado para que não sinta dor.
0: Eu acompanhei, inclusive, uma tia da minha ex, que do Mato Grosso, ela veio aqui pra Goiás. Araújo Jorge, é ele que é
1: o hospital Araújo Jorge.
0: Tive lá algumas vezes, fiquei chocado, né, com a situação dela. E acabou que faleceu mesmo, né? Não teve como aguentar. E ali diz que era todo dia morfina, morfina, morfina. Quer dizer, tem casos que não tem jeito mesmo, né, doutor? É irreversível, né?
1: É, esse é por isso que a gente corre atrás para fazer o diagnóstico precoce, né? Ensinar a população a tentar ajudar a perceber rápido esses sintomas, né? Para que a gente possa fazer o diagnóstico precoce. Quando a gente faz, infelizmente no Brasil ainda tem muito, uma porcentagem muito alta, mais de 50% dos casos de câncer, eles são diagnosticados numa forma mais avançada, e isso dificulta bastante o tratamento. Então tem algumas vezes que a gente já não consegue fazer o tratamento curativo. Então a gente parte para o tratamento paliativo, que é quando a gente vai dar conforto àquele paciente para que ele possa passar a sua vida ali junto dos seus familiares da melhor forma possível, com tentar fazer com que ele não tenha dor, para que ele possa se alimentar normalmente e levando até onde a gente conseguir. Mas esse é o tratamento paliativo.
0: Mas aí a certeza de que vai embora mesmo, né? Não tem jeito.
1: A certeza que a gente não consegue mais chegar à cura. A gente pode tentar diminuir o tumor, a gente pode tentar melhorar a qualidade de vida ao máximo, com quimioterapia, com medicações, com para dor, para vômito, tudo. Trazer a melhor qualidade de vida. Isso também faz parte do nosso dia a dia, e tentar melhorar o quanto possamos a vida do paciente.
0: Quer dizer, a pessoa, você acha que isso, não, é claro que o médico trabalha pela vida, logicamente, né? Se bem que tem, acho que a Suíça, né? O ator, o Alain Delon, ele disse que não suportava mais viver, né? Foi tido como o homem mais bonito, né? Do mundo, coisa e tal. Acho que com 87 anos ele adquiriu cidadania da Suíça, né? Para justamente ali praticar a eutanásia. Ele falou certa vez publicamente, né? Mas foi, realmente mudou para a Suíça, menos de um ano depois morreu, mas ninguém noticiou se foi realmente a eutanásia, né? Mas para as pessoas que acompanharam, né, essa questão, acham que realmente ele passou por esse procedimento. Só acha antiético essa questão de eutanásia, Danô?
1: Assim, aqui no Brasil é bem complexo da gente conversar sobre a eutanásia, né? Ela é proibida por lei e ela tem vários aspectos. Tem aspecto social, você tem aspecto religiosos que estão involucrados na nossa sociedade, que é uma discussão, deve-se existir essa discussão, eu não acho que ela não deve ser discutida, mas também não só a eutanásia, você também tem a distanásia, que essa é pior, que é aquele quando você prolonga o sofrimento daquele enfermo, né? Então, é uma coisa que a gente...
0: Distanásia, o nome.
1: Distanásia. Então, é uma coisa que a gente tem que discutir, que deve ser discutida do ponto de vista técnico, junto com os nossos governantes, né? O Congresso e quem quiser que queira participar, mas é importante discutir. Eu não tenho nem preocupei de ter uma opinião sobre a eutanásia, mas sobre a distanásia, sim. Eu acho erradíssimo alguns profissionais que ficam
0: postergando
1: e prolongando o sofrimento de um ser humano.
0: O senhor já passou por muitos casos assim, doutor?
1: Sim, já vi.
0: A família insistindo.
1: Sim, a família insiste e você às vezes fica meio que travado no que possa fazer. Eu sei que
0: E receoso até de falar alguma coisa, né?
1: Receoso até de falar, porque cada ser humano pensa diferente, tem religiões, culturas diferentes, que a gente tem que aprender a lidar com todos eles, né? A gente não pode excluir ninguém por religião, por cultura, por qualquer coisa, né? A gente tem que sempre tentar explicar e tentar confortar não só o paciente, quanto os familiares que precisam também nesses momentos difíceis.
0: Tem um caso de uma pessoa das minhas relações pessoais, ela tem uma irmã, teve na infância meningite, e essa irmã já tá com quase 70 anos, rapaz, e ali o que que ocorre? Eu acho que de uma vida vegetativa, ela não come, né? Assim, pela boca, coisa e tal, tem uns 30 anos que vive assim, vegetativamente, né? Eu não sei, essa então é a tal da distanase, né? Eu não sei até que ponto, né? Ela não vai nunca, né, voltar a conversar, falar alguma coisa, nada. Você acha correto isso então, doutor? Você acha meio esquisito?
1: É bem complexo de conversar, porque você tem várias coisas que estão ali naquele ser humano, tem o afeto, o parentesco, é muito complexo de se discutir, de se conversar isso aí é debate para anos e às vezes é difícil de você chegar a um denominador comum.
0: Então não vai ser tantos anos, que o Elon Musk dia desse mesmo falou que quem estiver vivo até 2045 vai viver eternamente. Ninguém vai morrer a partir de 2045.
1: Foi ele falou isso?
0: Falou. Vamos ver, né? Tá se sentindo Deus. Bom, amanhã é dia 5 de agosto, é o Dia Nacional do Farmacêutico. Por que toquei nesse assunto? A questão, né, dessas bulas aí, dessas receitas, né? Tarja amarela, tarja azul, que o senhor está dizendo. E quando sofri essa queda da própria altura, né? Que o Zé Fernando, seu colega, vocês ficam aqui no Jamus, não é isso? Aqui na
1: Contorno. A gente trabalha na clínica Jamus também.
0: É grande aquela clínica, eu tive lá algumas vezes para encontrar o Zé, e muito frequentada, né? Muita gente ali. Aí o que acontece? Na farmácia que eu ia aqui no Jundiaí, eu tinha que fazer todos os dias no primeiro momento. Eu tive aquela queimadura de contato, né? Porque caí, né? E aí deu umas bolhas. Eu tinha que fazer todos os dias uma limpeza. Ia na farmácia, eu lembro que a farmacêutica reclamando que não podia fazer lá, né? Você só vai poder fazer isso no hospital particular, público, ou então ali no postinho, coisa assim, porque farmácia é proibido. Aí eles estão fazendo, ela reclamou desse jeito, estão dando tanta restrição que daqui a pouco não vai ter nem mais como a gente ter farmácia. Nem pomada com antibiótico a gente tá podendo vender, nem esse tipo de higienização. A gente só acha que tá tendo muita restrição mesmo com as farmácias, doutor?
1: Mas é aquela coisa, né? A gente tem que proibir porque a população não foi educada para fazer da forma correta. Entendeu? A gente proíbe o uso indiscriminado de antibiótico, dificultando o acesso da população à receita? Não é isso que a gente está fazendo. A gente está tentando fazer com que a população, antes de tudo, procure o profissional para que ele faça a prescrição da forma correta e ele possa comprar a medicação. Entendeu? Então, se você deixa o uso indiscriminado de antibióticos, seja ele de uma forma de pomada ou seja ele comprimido, você vai fazer com que aumente a resistência bacteriana e isso traga um problema no futuro. Que tenha medicamentos.
0: Na própria pessoa mesmo.
1: Na própria pessoa e na sociedade como um todo. Porque aquela bactéria, ela vai gerar resistência em você e no outro, aquele antibiótico. Entendeu? Então, o uso indiscriminado faz mal e mata pessoas.
0: Por isso que eu até, ao chamá-lo aqui, né, para essa entrevista, coloquei ali o câncer da desinformação, porque vejo mesmo como um câncer, né? E eu me lembro, rapaz, que eu, antes de me informar assim como me formei, mas tem muito tempo isso, ainda nos anos 90, eu era fã da tal de Bezetacil. E à época, qualquer resfriadinho já corria na farmácia da esquina mesmo, já tomava ali uma injeção, e quando foi proibido eu fiquei bravo, sabe? E depois fui ver essas informações mesmo sobre criar-se a resistência do vírus. Não, tem razão, realmente a coisa tem que ser mais controlada mesmo. Hoje em dia, para você tomar uma Bezetacil é uma dificuldade, né, doutor?
1: E você com certeza tomava ela de forma errada. Por quê? Se você tem uma dor de garganta e vai lá e toma uma Bezetacil, a principal causa de dor de garganta é a amidalite. E a principal causa de amidalite é um vírus. Ou seja, não se trata com a Bezetacil. Então, tá tomando errado. É por isso que eles tentam dificultar as pessoas de se automedicarem.
0: E aí insiste na desinformação, né? Fica ali muita gente sabendo que tá fazendo a coisa errada e insiste em fazer a coisa errada e depois tem que pagar aí por tudo isso, né? Vamos de hora aqui no nosso almoço, 1:33 aqui na Nova FM. Continuamos então com o doutor André Beltrão na nossa conexão, falando hoje, né, sobre esse Dia Nacional. Dia Nacional de Combate ao Câncer. que tem, claro, esse objetivo de informar a população sobre a importância da prevenção, a adoção de hábitos saudáveis. A mudança de um hábito é uma coisa extremamente complexa, né, doutor? Eu fico pensando assim, aquela pessoa que gosta de todos os dias ali, né, tomar, né, um refrigerante, uma coca.

0: pensando assim, aquela pessoa que gosta de todos os dias ali, né, tomar, né, um refrigerante, uma coca na hora do almoço com uma batata frita, tirar esse hábito é algo extremamente difícil, né, complexo, né?
1: É porque é gostoso, né? A grande maioria dos alimentos saudáveis, eles não têm um sabor tão gostoso quanto uma batata frita, por exemplo, né? Que não a batata em si, a batata, ok, né? Mas a gordura saturada do óleo que frita a batata e que fica nela, essa sim não é das melhores, não é uma coisa que você possa fazer todos os dias. Não é que você vai se privar. Agora o doutor André Beltrão disse na rádio que a gente não pode mais comer batata frita. Eu nunca estou falando isso. Eu estou dizendo que a gente não pode consumir elas em excesso, né? A gente não pode comer uma feijoada uma vez? Pode, uma vez no mês não vai dar um câncer se você comer uma feijoada, entendeu? Mas a gente tem que educar de tentar se alimentar da melhor forma possível durante toda a semana ou mês para você poder exagerar aquele dia e você se confortar com aquele exagero que você fez naquele dia, entendeu? Essa é a coisa. O que a gente tem que ter a educação é de não cometer esses exageros todos os dias. E além de não cometer os exageros, tentar se alimentar da melhor forma possível com verduras, tubérculos, frutas, fazer a ingesta calórica normal de proteínas, tentar carnes mais magras, que a gente possa ter o direito, como dizia meu pai, a gente tem que se alimentar bem para ter o direito de um dia se alimentar mal. Meu pai também falou uma coisa muito interessante, ele disse, eu quero beber pouco para poder beber toda a vida. Você entendeu? Porque se você bebe exageradamente, faz a ingesta excessiva.

0: na pamonha pura, e é uma delícia, realmente. Exagero então duas vezes por semana comer feijoada, né, Dodô?
1: Eu acho que é um exagero duas vezes na semana. Acho que uma vezinha no mês, duas no máximo, tá bacana.
0: Ah, e churrasco todo dia, hein? Coisa...
1: Também, não é a alimentação normal que a gente deve ter diariamente.
0: Bom, vamos de hora então, 1h37, já caminhando finalmente aqui com o doutor André Beltrão.
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0: Faltando então 21 minutos agora para as 14h na Nova FM. Já vamos voltar então na nossa sequência aqui com o doutor André Beltrão, também em nome do Brejeiro.

0: Junta um pouco do Geraldo Fleury de cá, coloca mais um pouco de Fome de Notícia lá, e aí mistura tudo com a sua audiência. Fica da hora essa receita, viu?
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0: Que aqui, o nosso almoço é da hora.
2: 1:40, 20 minutos, portanto, faltando para as 2 da tarde. Vamos seguir então com o doutor André Beltrão. É, doutor André Maurício Ferrari Beltrão. Tem um Ferrari aí no meio, hein, doutor? Chique tem, pra caramba, né?
3: Tem origem italiana. A família, pela parte da minha mãe, tem origem italiana. Por isso o sobrenome.
2: Legal. Maceió é uma cidade boa, Dudu?
3: Deliciosa. Uma praia deliciosa, um mar lindo.
2: Pretende voltar pra lá algum dia?
3: Acho que sim, agora quando eu me aposentar, se Deus quiser.
2: É. Esposa de lá também, não?
3: Não, não. Ela é candanga de Brasília.
2: Candanga. É porque tem candango do Rio, né? Aliás, você sabe que o porquê, né? Do que Brasília, quem nasce em Brasília levou esse nome, né?
3: Sim, que eram os que iam pra construir Brasília, não é
2: sim,
3: isso?
2: Sim, mas por que que levou?
3: Ah, não sei.
2: É por causa da tinha o candango, né? Acho que era da Vemaguete. Era um carrinho pequeno, só de duas portas ali, e vieram tudo do Rio de candango.
3: Ah,
2: aí,
3: entendi.
2: Foi ganhar o apartamento funcional, coisa e tal. Brasília é uma cidade que eu... Você gosta, né? Você gosta. Eu morei por 2 vezes em Brasília, não comprei a cidade mesmo, não consegui me apaixonar.
3: Eu gosto, eu acho uma cidade muito bonita, uma cidade de uma arquitetura bonita. E é uma cidade meio cosmopolita, né? Todo mundo que... A grande maioria das pessoas que moram lá, hoje já existem muitos brasileiros, mas todos são de fora, vieram do Nordeste, do Centro-Oeste, do Sudeste, então é uma mistura muito grande de culturas, eu acho muito bacana.
2: É isso mesmo, da DKW Vemag, que chamava-se Vemaguete, lançou em 58 o candango, tipo um jipinho, né? E aí os funcionários de médios que saíram do Rio de Janeiro e foram para Brasília, vieram quase todos de candango. Foi daí que se institucionalizou. Bom, falando aqui sobre o doutor André Pimenta, cirurgia robótica, o senhor tem atuação nessa prática também, não é isso, doutor?
3: Sim, já temos mais ou menos uns 5 anos que a gente

0: gente iniciou, né, a cirurgia robótica em cabeça e pescoço, que é muito interessante e está mudando muito o prognóstico dos nossos pacientes oncológicos. E você consegue trazer essa tecnologia para os pacientes, você consegue evitar grandes ressecções com grandes mutilações do paciente, por exemplo, em câncer de base de língua, de orofaringe. Você tem uma capacidade de precisão muito maior e você consegue diminuir as sequelas desses pacientes, melhora a qualidade da voz, melhora a qualidade da deglutição dos alimentos. Isso é importantíssimo. E também ela tem uma vantagem estética enorme nos pacientes, por exemplo, que tem câncer de tireoide, câncer que tem que fazer linfadenectomias, né, que são as ressecções dos gânglios, que eles ficam sem a cicatriz. Você faz a cirurgia toda e o paciente não tem a cicatriz, principalmente em mulheres mais jovens, né, que são mais vaidosas. Você ficar com a cicatriz muito grande no pescoço traz um pouco de
1: constrangimento mesmo, né?
0: Constrangimento. Então
1: não
0: precisa hoje
1: nem ser mulher mais jovem, qualquer um, né?
0: Com a cirurgia robótica hoje você consegue fazer todas essas cirurgias sem cicatriz.
1: Quando se fala em cirurgia robótica, se imagina então que o médico não é necessário. Procede isso, doutor?
0: Não. Na verdade, o robô fica acoplado ao paciente, mas você fica sentado numa cadeirinha que tem um joystick, como se fosse um joystick de videogame, e você vai operando esse joystick. Então o robô, ele só faz os movimentos que o médico mandar. Nada mais do que isso. Ele não opera sozinho. Quem está operando é o médico. A não ser assim, ele, só os braços do robô que se movem segundo o que o médico coloque para que ele faça.
1: Pois é, eu inclusive mais uma aqui do Elon Musk. Essa eu vi ontem à noite, dizendo que estão perdendo tempo quem está estudando medicina, porque daqui uns 10 anos médico não será mais necessário na nossa sociedade. Será tudo robotizado. O que dizer de um pensamento desse, doutor?
0: Ah, eu acho muito difícil, porque a inteligência humana supera muito a inteligência artificial. Então, dificilmente a capacidade de resolver problemas que a inteligência artificial às vezes não consegue, e de você lidar com o afeto psicológico, isso um robô acho difícil que consiga fazer em breve. Mas
1: eu tô naquela situação de achar que IA mesmo, idiotice artificial, porque tem muita gente acreditando excessivamente na tal da inteligência artificial, né, doutor? Eu vejo assim, né? Pelo menos é o que eu vejo.
0: Tem. Quando a inteligência artificial é uma coisa nova ainda, recente, que chegou para a população em geral, sei lá, 2 anos que deve fazer, quando ela é utilizada com o pensamento crítico do ser humano, ela pode ser utilizada muito bem e ajuda bastante. Agora, se você não tem um pensamento crítico sobre o que você lê na inteligência artificial, acho que ela não vai trazer nenhum benefício para ninguém, nenhuma profissão.
1: Eu inclusive gosto muito ele é neuro, né? Neurocientista e pesquisador, morou muitos anos nos Estados Unidos, médico, o Miguel Nicomelis, não sei se o senhor conhece ele, um carequinha.
0: Não.
1: Ele tem muitas restrições em relação, ele inclusive foi assim, um dos pioneiros mundiais no campo das interfaces cérebro-computador e das neuropróteses voltadas à reabilitação de pacientes com paralisias, né? Ele tem muitas restrições em relação à inteligência artificial, porque ele acha, inclusive, um absurdo chamá-lo isso de inteligência, né? Ele acha que não passa de um grande banco de dados que trabalha sempre em cima do que já fez o ser humano, né? O senhor consegue pensar dessa forma também, Dudu?
0: Isso, é isso mesmo. Ele não ele só tem a capacidade de com uma velocidade maior, ele ter acesso a toda aquela informação e colocar a informação, mas essa informação, ela foi conseguida através do pensamento humano normal, entendeu? Foram buscar as informações, os estudos, colocar os estudos na rede, e a inteligência artificial, na verdade, ela vai lá, capta toda aquela informação, faz um resumo e coloca para você. Mas toda a inteligência artificial, ela foi conseguida através da inteligência humana.
1: Pois é, e sem pagar direitos autorais de muitos textos, muitas coisas, né? Inclusive está dando problemas jurídicos um atrás do outro na Europa, né? Inclusive não tem mais condições, né? Vão lá, arrancam a informação sem licença, sem nada, né?
0: Isso é verdade.
1: É. Eu fico pensando, rapaz, o que será do futuro, né? Mas dia desse, inclusive, vendo até mesmo uma fábrica de automóveis, né, na China, tudo ali sem ninguém, sem nenhum humano, tudo sendo montado ali pelos robôs, né? Uma coisa, sei lá, parece ficção, mas é realidade, né?
0: Hoje já é realidade, a robótica é uma realidade, mas sempre ela vai ser comandada pelo ser humano, então nós sempre estaremos ali.
1: É. Tem até o James Cameron, né? Que foi o exterminador do futuro. Ele disse, ó, lá em 84, eu avisei que essas porcarias iam fazer aí no filme, né? Vocês não me deram ouvido, agora tá aí convivendo. Mas eu não consigo também ter essa visão apocalíptica assim também, não. Eu acho que vem muito. No seu ramo aí mesmo, deve ter mudado muita coisa, né, doutor?
0: Sim, com a cirurgia robótica, muita coisa ela trouxe benefícios ao paciente, mas sempre bem indicados, né? Quando você bem indica uma cirurgia robótica, o uso do robô, é ótimo. Agora, tem muita gente que quer fazer por hobby, o que não é correto.
1: Bom, voltando à situação do câncer, né? E falando especificamente, já que hoje é o Dia Nacional de Combate ao Câncer, o câncer em geral, já foram identificados quanto tipo de câncer, doutor? Não tem essa identificação?
0: Tem muitos tipos de câncer, muitas variantes.
1: Eu vi que só no de cabeça e pescoço é uma enormidade, né?
0: Uma enormidade. Só dos cânceres de só a gente falando só sobre o câncer de tireoide, tem 33 subtipos. Então, você imagina a quantidade de câncer que não existe.
1: A oncologia na história existe há muitos anos já, doutor?
0: Já há bastante tempo. Já há mais de 100 anos que é estudada assim de forma como tumor, né?
1: Uhum.
0: Como um câncer.
1: Até então, como é que era desenvolvido isso, hein?
0: Você fala...
1: Você não tinha noção do que era? Sempre teve esse nome de câncer?
0: Sim, sempre apareciam os tumores e antigamente você não tinha disponíveis rádio e quimioterapia. Então só era realizada a cirurgia. E a gente sabe que o tratamento do câncer é um tratamento multimodal que inclui cirurgia, radioterapia, quimioterapia, fonoterapia, fisioterapia, o pessoal da enfermagem, então todos os profissionais, eles são importantíssimos no tratamento do câncer, não só o médico. Então, hoje, os centros de maiores referências, eles tentam aglutinar todos os profissionais em um mesmo estabelecimento hospitalar para que você consiga fazer o tratamento de excelência. É nesses locais onde acontecem os tratamentos de excelência, quando você tem disponível todos os profissionais e todas as variantes para o tratamento do câncer.
1: Quer dizer, uma equipe multidisciplinar, é isso?
0: Multidisciplinar.
1: A clínica, o senhor, além da Jamus, tem, o senhor me disse que tem outra, não é isso? É a sua mesmo, particular, né?
0: Não. Eu trabalho na Jamus, trabalho na clínica autoastral, trabalho na gastromed também, além dos
1: todas hospitais. Essas têm equipes multidisciplinares?
0: Não todas, a grande maioria das equipes multidisciplinares, elas estão dentro já dos hospitais, assim, tipo Hospital Ânimo, Hospital Evangélico, Hospital Santa Casa.
1: Certo. Bom, o tratamento do câncer, ele pode ser feito através da quimioterapia. Para quem não sabe exatamente o que vem a ser a quimioterapia, doutor?
0: A quimioterapia são medicamentos, né? Que são medicamentos que você toma ou endovenoso ou por via oral, né, para combater aquele câncer, destruir ou fazer com que ele não volte. Assim funciona a quimioterapia. Hoje existem meios mais modernos de terapia-alvo, de imunoterapia, que são o que está na moda hoje, né, que está chegando para o tratamento do câncer, que sim, os principais trabalhos, principalmente na área da imunoterapia, tá trazendo grandes benefícios, inclusive em pacientes com doença avançada, melhorando bastante a qualidade de vida, inclusive facilitando que a gente, num futuro mais próximo, possa operar esses pacientes.
1: Radioterapia, o que que vem a ser a radioterapia?
0: A radioterapia, né, é um aparelho de radiação ionizante, que a gente chama hoje de acelerador linear, e ele joga feixes de radiação sobre aquele tumor para destruir aquelas células tumorais. Entendeu? Um tratamento agressivo, não é uma coisa simples, tá? Tanto os quimioterápicos quanto o tratamento com radioterapia também são tratamentos agressivos.
1: Semelhantes agressivos.
0: Sim, que traz efeitos indesejáveis, que traz sequelas, eles contribuem bastante no tratamento dos tumores.
1: Pois é, doenças sexualmente transmissíveis também aumentam as chances aí de câncer, doutor?
0: Sim, a gente tem cânceres que são produzidos por vírus. Esses vírus são contraídos sexualmente. Um dos principais cânceres, por exemplo, na mulher, que é o câncer de colo de útero, ele é causado por um vírus, que é o HPV, e ele é transmitido sexualmente. No homem e na mulher também, o câncer de garganta, o câncer de boca, também é produzido por esse mesmo vírus e é transmitido no ato sexual. Então a gente, mas esse...
1: Sexo oral, né?
0: Claro, sexo oral. Então esse tipo de câncer, ele pode ser evitado com uma coisa muito simples. Você vai num posto de saúde, vacina os seus filhos para que eles não possam, não peguem, né, o vírus HPV, que é o papiloma vírus humano, que é o que produz a grande maioria dos cânceres de colo de útero na mulher e os cânceres de garganta nos jovens, nos adultos, no homens e mulheres.
1: Mas só quando menino mesmo, depois de adulto não?
0: Então, não existem grandes trabalhos que mostrem que depois de você já ter tido iniciado a sua vida sexual, se ele protege ou não. Mas também sabe-se que a vacinação também mal não vai fazer. Mas a forma correta, se eu não me engano, pelo Ministério da Saúde, é vacinar meninos e meninas a partir dos 10 anos de idade, se eu não estiver enganado.
1: Certo.
0: Nas mulheres, antes da iniciação da atividade sexual.
1: Certo. Nas mulheres, o câncer de mama é a maior incidência.
0: Nas mulheres, o câncer de mama é o mais frequente.
1: Nos homens, é o de próstata.
0: De próstata.
1: Pois é, eu tenho até aqui uma relação falando dos homens, que o pulmão vem em segundo lugar com 8%. O de próstata, 28,6%. É evitável o câncer?

0: homens, que o pulmão vem em segundo lugar com 8, o de próstata 28,6%. É evitável o câncer de próstata, doutor?
1: Não. Você pode fazer tudo, exercício físico, ter uma saúde alimentar boa, mas é uma coisa que está ali no homem e a gente tem que evitar. O que é que a gente tem que fazer? Diagnóstico precoce do câncer de próstata, a partir dos 45, 50 anos, iniciar, fazer o toque retal, fazer os exames, tem a ultrassonografia, tem os exames de sangue como o PSA, que isso fazem com que a gente descubra o mais rápido possível para tentar evitá-lo.
0: Esse exame de toque aí, preconceito ainda?
1: Sim, muito preconceito ainda na ala masculina da sociedade, mas é uma coisa que... É uma coisa que você tem que educar, é isso que a gente está tentando fazer, educar as pessoas para que possam fazer os exames da forma correta.
0: Eu, há uns 15 anos, fui fazer ali um admissional para a Rádio TV Brasil Central, em Goiânia, e já fui, disse que era para levantar de jejum, coisa e tal, e lá no laboratório, 6:30 da manhã estava marcado, sabe? E eu tava pensando que era esse de toque aí, sabe? Mas nem consegui dormir. Aí, preocupado. Cheguei lá, tava tremendo, a enfermeira preocupada comigo, sabe? O que foi que você tá assim tão nervoso? Aí eu sou fraco com essas coisas, eu nasci para ser médico mesmo. Aí ela só tirou o sangue assim, eu falei, e o exame na hora que vai ser? Não, já foi feito. Quer dizer, há uma diferença, né? Tem esse exame assim de coleta de sangue, que é também um exame de próstata, e tem um de toque mesmo, né? Efetivamente. É mais necessário mesmo só da coleta de sangue não resolve o problema, né, doutor?
1: Não, sempre você tem que fazer o exame de toque retal, é imprescindível na propedêutica médica, principalmente do médico urologista, mas também no médico da família, que pode ajudar também nesse diagnóstico. Mas existem programas que também são feitos, por exemplo, em grandes empresas. Por exemplo, aqui no DAIA, algumas empresas fazem essa coleta de sangue para você medir o PSA dos homens, principalmente a partir dos 45, 50 anos. E isso é interessante, porque é a própria empresa tentando educar os seus funcionários a prevenir e fazer o tratamento, o diagnóstico precoce das doenças. Isso é importantíssimo, algumas empresas têm essa capacidade e ajudam bastante a gente.
0: Legal, vamos de hora aqui no nosso almoço. 1:57, portanto, faltando 3 minutos para as 14h no dia que falamos aqui, né? Sobre o Dia Nacional de Combate ao Câncer, recebi novamente o doutor André Beltrão. E receber o doutor André, com certeza, é uma forma de exaltarmos essa cidade que, com certeza, nós tanto amamos. Né? Convencionou-se achar aí que trabalhar a exaustão é solução. Edeilson Martins sabe bem dessa convenção, né? Aliás, cadeira cativa das quartas, Olisier Borges, ex-vereador, prefeito por 20 dias da nossa cidade, presidente da Câmara de Vereadores. Olisier, pré-candidato a deputado estadual, irá à convenção do PSDB amanhã e não poderá participar aqui do nosso Almoço da Hora, deste 5 de agosto, Dia Nacional da Saúde. E é por isso que eu, claro, né, tive a saudável ideia de convidar o Edeilson Martins, o que pensa fora da caixa, para dizer que dentro da Caixa Econômica Federal se prioriza a mente tranquila, né? Inclusive, ele irá falar do milionário Warren Buffett, que eu falei aqui com o doutor André Breutão também, que diz que sucesso não exige burnout. Desestresse, então, e fica na nossa conexão. Concorda aí com o Warren Buffett, doutor? Esse negócio de estressar, ele disse que não troca dinheiro do mundo pelas 8 horas de sono que ele tem direito para dormir toda noite.
1: É bem complexo, né? Porque tendo a quantidade de dinheiro que ele tem, fica bem mais fácil.
0: Ou não, né?
1: Ou às vezes não também. Eu acho que a gente deve ter sempre procurar equilíbrio, né? Você, do ponto de vista do seu trabalho e do seu descanso, você tem que ter um equilíbrio nisso para que você possa ter uma vida saudável. Você vê hoje aí tá essa matéria, né, do governo de colocar 2 dias de folga.
0: É sobre isso que falamos, na escala, né?
1: Da escala 6x1. Eu acho interessante. Eu acho que as pessoas precisam descansar mais e poder aproveitar mais também a sua família. Eu acho que isso traz saúde mental, isso é importantíssimo. E eu, se me perguntarem sobre isso, eu, sim, sou a favor que as pessoas possam descansar mais.
0: É, porque a pessoa trabalha ali, por exemplo,

0: segunda a sexta. No sábado, digamos que ela tem ali para organizar a vida da semana, e no domingo para descansar, né? Agora se trabalha de segunda a sábado, vai pegar o domingo para organizar e continuar cansado da segunda, né?
1: Isso, é verdade. Eu também gosto muito de trabalhar, né? Trabalhar é muito bom. Tem vezes quando você sai de férias assim, tira 10 dias de férias, quando chega no sexto dia de férias, você já diz, eu tenho que voltar a trabalhar, né? Entendeu? Então, o meu trabalho também descansa a mente, eu sinto. Que algumas vezes eu faço algumas cirurgias que eu mais gosto, assim, e isso me relaxa também, né? O trabalho também é uma forma de relaxar, mas eu acho que estar com a família, participar do crescimento dos seus filhos, tudo isso é importante. Então acho que as pessoas precisam realmente de mais folga, mais para trazer e ficar nossa saúde mental em equilíbrio.
0: Legal, doutor, é isso que eu sempre trabalho mesmo, né? Eu acho que a gente buscar a felicidade é pretensão demais, mas o equilíbrio tá ao nosso alcance, né?
1: Com certeza. Sim, né? O equilíbrio eu acho que é onde a gente tem que chegar, é chegar no equilíbrio para que possa ter toda a saúde, tanto física, mental e social, em perfeita harmonia.
0: Bom, digo então, doutor André Breutão, que novamente foi um prazer, Anapolino, recebê-lo por aqui, hein?
1: Obrigado a todos os ouvintes e a todos os internautas da rádio. E um grande abraço a todos. E fico aguardando os próximos convites para a gente conversar mais um pouco sobre medicina.
0: Vamos lá então. Obrigado. Amanhã a gente volta. Meio dia e meio. Vambora.
2: Vambora.
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1: É, a Rádio Nova FM 87,9, a minha, sua, nossa rádio, hein? 2:32 agora. Te amo cada vez mais. Gustavo Lima, ótima tarde pra você. Que...

9 FM e o PH, ótima tarde pra você. 2:36 agora. Abraçando Salomão, hein? Linkou aqui no Instagram, Rádio 9 FM. Maia Blanápolis, gmail.com, também linkou no Instagram. Abraçando o seu Vanidal, hein? Ligou aqui pro PH, hein? Seu Vanidal, ótima tarde pra você. Tamo juntos, hein? Tamo juntos com muita moda boa. Seu Vanidal é morador aqui, hein? É morador aqui na Santa Maria de Nazaré. Há mais de 50 anos, tá lá curtindo a programação. E ótima tarde também pra Dona Lúcia, né? Dona Lúcia que logo mais vai preparar aquele lanchinho maravilhoso pro seu Vanidal. Gente boa, gente boa. Ei, seu Vanidal, hein? Ótima tarde pra você.

0: PH, Roberto Loucura Miranda, são tantas coisas. É a Rádio Nova PM abraçando você em 2:40 agora. É logo mais às 20h, Silva Gomes, a noite é nossa, hein? Pra deixar muito bem a sua noite aqui na Nova PM. Mas antes, às 18h, tem a Eliane Rodrigues, hein? A Julinha no Visão Geral, aqui na Nova PM, meu bom apaixonado, que volta já ao PH. Tarde animada, hein?
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0: aqui na Rádio Nova FM com vocês. 2:44 agora. É, tamo juntos, hein? Tamo juntos neste dia 4 de agosto. Hoje é dia 4, hein? É dia da campanha educativa de combate ao câncer.
1: Já foi metade da garrafa e você ainda tá aqui.
0: É, já foi metade da garrafa, hein? Você ainda está aqui, meu vovô apaixonado. É, o PH tá aqui na Rádio Nova FM com vocês, com muita moda boa. E a previsão do tempo, hein, PH? Previsão do tempo, vamos atualizar aqui. Previsão do tempo, a Nápoles segue 27 graus agora, chuva 10%, umidade do ar 33%, vento 5 km por hora. Abraçando você aí nas lanchonetes, me dando uma carona no radinho do seu carro. É o meu amigo Zé da Onça, hein? Meu amigo Zé da Onça e a comadre Rosana, hein? Aê! Zé da Onça, que todos os sábados, das 7 às 9, amanhecer sertanejo. Muita moda boa pra vocês aí, hein? Sempre com a participação do Ranada, gente boa. É o japonês do Paraguai. É o Raposão, É o Ranada. É, participação também do seu J, é o seu Zé do Pregão JC, hein? Seu Zé do Pregão JC e o Diego Couto. Quem é o cantor? É o Diego Couto. Vamos juntos com música bonita, abraçando quem, hein, PH? Vamos abraçar o Toim Bicudo lá em Abadiânia. É, Toim Bicudo, gente boa, hein? Abraçando também o Ivan Bicudo lá no São Lourenço. Sempre curtindo aqui a programação da Rádio Nova FM. Abraçando o grande Wilson, lá no Grande Jaiara, cidade de Jaiara. Tá lá o Wilson, homem do triciclo motor de Astra, hein? Abraçando aqui, ó, no viaduto Nelson Mandela, tá lá, próximo ao viaduto, o seu Otávio da Melancia, hein? É, vendendo aquelas frutas maravilhosas, tá lá o quiosquinho dele, tá lá o caminhãozinho dele lá, vendendo aquelas frutas maravilhosas, o seu Otávio da Melancia. Sobe o som aí, seu Otávio! PH, abraçando os internautas através de Rádios Net, estão conectados aqui com a Rádio 9FM, hein? Ah, pelo Instagram, Rádio 9FM Anápolis, de Anápolis, Goiás, para o Brasil e o mundo, com muita moda boa, PH. Guilherme Santiago, hein, É, eu não te amei à toa, viu?

É, música bonita, hein? Música apaixonada. Guilherme Santiago, eu não te amei à toa, hein? 2:50 agora, PH. Vamos trazer mais moda boa? Música apaixonada. Nova FM. Henrique Juliano, participação de Ana Castela. Casa comigo.

0: É, você curtiu Henrique e Juliano aí, hein? Casa comigo! 2:53 agora e o PH volta já. Tem muita moda boa pra você. 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

0: ótima tarde pra você. É, solteiro assumido, hein?
1: Do verbo!
0: Se você tá solteiro e tá feliz, essa é pra você aí, ó. 2h56.
1: É

PH, solteiro assumido, hein? Música bonita que você curtiu aqui na Rádio Nova PM. Ótima tarde pra você, valeu pelo carinho do radinho ligado. Nova FM. 2h59, tem moda boa? Música que o meu povo gosta? Tem? Ah, então só peca essa aí, PH, deixa escorregar.

0: dia, Rádio Nova FM, você curtiu aqui, Jean Giovanni, hein? Caçador de Corações, música apaixonada, e o PH volta já, hein? Logo após os reclames do nosso Carlos Antônio Guerbutina, tem modão, hein? Nova FM. 3:03 agora.
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0: Chamou, chamou! Tô aqui na Rádio Nova FM com vocês, hein? Com muita moda boa, música que o meu povo gosta, música que o meu povo quer, hein? Ah, PH, 3:05 agora, e eu tava falando aqui do seu Vanidal, gente boa, gente nossa, há mais de 50 anos, morador aqui da Santa Maria de Nazaré, e eu falava dele aqui, ele chegou aqui nos estúdios da Rádio Nova FM. Ô, seu Vanidal, boa tarde.
1: Boa tarde, boa tarde. É transmissão de pensamento.
0: Pera aí que eu vou colocar o seu aqui pro pessoal ver o seu aqui lá no Instagram, hein? Ó, o seu Vanidal lá no Instagram, Rádio 9 PM, hein? Tá aqui nos estúdios da Rádio 9 PM, tá com um chapeuzinho meio laranjadinho. Que cor que é esse aí, salmão? Que cor que é esse aí, seu Vanidal?
1: Meio boiola, né?
0: Não, é boiola não. Esse aí é
1: esportivo,
0: isso. É ajeitadinho esse
1: foi
0: chapeuzinho.
1: Presente de um amigo meu.
0: É?
1: É, meu Deus. Deus presente aí, 2 meses depois ele morreu. Tem lembrança dele.
0: Pois é, seu Vanidal. E a dona Lúcia, como é que tá lá? Tá de boa?
1: Tá lá lavando roupa.
0: Tá lavando roupa hoje? É. Então a máquina de lavar.
1: A lavar tá funcionando.
0: Tá a máquina de lavar. É a mesma que ela trocou.
1: É a mesma que ela trocou no gordinho. Ei. Já tem 26 anos a máquina. E tá perfeita.
0: Rapaz,
1: mas ela é cuidadosa.
0: Coisa boa então. 26 anos a máquina. Nunca deu problema, nunca deu defeito. Não, seu Vanidal?
1: Não, já deu problema. Já teve uma reforminha já.
0: Mas beleza então. Dona Lúcia tá esperando só o senhor comprar o outro gordinho pra renovar lá.
1: Ela não sabe não.
0: Sabe não?
1: Nem pode saber, se ela souber, fica.
0: Agora tá sabendo, né? Ela não tá ouvindo lá, não tá ouvindo.
1: Não, tá lavando roupa.
0: Ela tá lavando roupa, mas não tá ouvindo o radinho. Não. Mas gosta mesmo de novela, né?
1: É, novela
0: tá. Na Record lá, ela liga na Record e curte as novelas da Record.
1: É, Jesus.
0: Jesus?
1: É.
0: Ó, bom
1: e
0: demais.
1: Tem Amor de Mãe, né?
0: Amor de
1: Coração
0: Mãe.
1: Coração de Mãe.
0: Coração de Mãe.
1: Uma novela espetacular.
0: Ei, seu Vanidal, há mais de 50 anos, morador aqui da Santa Maria de Nazaré. Conhece todo mundo aqui, né? Conhece todo mundo aqui.
1: E você veio morar aqui pra completar a felicidade da Santa Maria.
0: É, já vai. Já
1: a
0: vai,
1: alegria da Santa Maria.
0: Já vai pra uns.
1: Através
0: já vai,
1: do rádio.
0: Já tem 6 anos que eu tô morando aqui na Santa Maria de Nazaré, né, seu Vanidal?
1: Aqui a cidade é um bairro santo, mano.
0: É bom demais aqui, né?
1: É, católico.
0: Seu Vanidal, nós vamos trazer uma moda boa aqui agora com o Leonardo pra nós recordar isso aqui, hein? Talismã com Leonardo. Essa música tocou demais, né? Tocou demais.
1: Isso foi o sucesso deles, né?
0: É?
1: É, fizeram o sucesso dele com o Talismã.
0: É, nós vamos oferecer pra quem, hein, seu Vanidal?
1: Pra todos os ouvintes da Nova FM. Principalmente da Santa Maria de Nazaré.
0: Da Santa Maria de Nazaré para o Brasil e o mundo, hein? Através de Rádios Net, pelo aplicativo aqui na Nova FM, pelo Instagram, Rádio São Vicente na Igrejinha, tá lá ele Matito Gomes El Pequetito. Pensa num homem bonito, viu, seu Vanidal?
1: É, né?
0: Ali é bonitão demais, viu? Mas vou mostrar a foto dele pra você ver. Você conhece ele, né, Matito Gomes El
1: Pequetito?
0: Então você já conhece a beleza dele.
1: Conheço.
0: É uma beleza extraordinária. Ali é dotado de uma beleza extraordinária, nosso senhor Matito Gomes El Pequetito e o Alessandro Bartas, né, da Rádio Cerrado.
1: Exato.
0: São parcerias que conectadas aqui com a Rádio 9 PM, né?
1: Uhum.
0: Aí nós vamos trazer então pro pessoal recordar e sonhar acordado agora, né? Sonhar acordado, fazer uma viagem no tempo através da música com Talismã, com Leandro e Leonardo PH.
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0: Olha lá, ó, o Ranada, a gente boa. Entra aí, Ranada. É o japonês do Paraguai, o raposão lá, ó. Chegando aqui nos estúdios da Rádio Nova FM, meu povo apaixonado. É muita paixão no seu rádio.

É, você curtiu, Leandro e Leonardo, Talismã, ótima tarde pra você, 3:13 agora. Aí você viu, tá falando do seu Vanidal, o seu Vanidal apareceu aqui, tá falando do meu amigo Ranara e o meu amigo Zé da Onça, que todos os sábados aqui amanhecer sertanejo, sempre com a participação do meu amigo Ranara, o raposão japonês do Paraguai, sempre o Valdir agora tá participando aqui, viu, Ranara? Ranara, dá um, pra mim, uma boa tarde pra esse povo aí, não? Ei, Ranara, não quer dar uma boa tarde não, viu, gente? Não quer dar uma boa tarde não, Ranara, você tá com a garganta ruim, é porque ele gritou demais, falou demais, e não quer dar uma palavrinha aqui, mas o Ranara sempre participando aqui do Amanhecer Sertanejo, todos os sábados, das 7 às 9, é, com aquelas piadinhas dele, meio sem graça, mas o meu amigo Zé da Onça ri das piadinhas dele, né? Ri das piadinhas do meu amigo Ranara, gente boa, PH. É Sunhutson, hein? Participação de Luan Santana. Nosso contrato, hein? Ótima tarde pra vocês. Daqui a pouquinho tem

0: Edson Hudson, hein? Participação de Luan Santana.
1: História.
0: Nosso contrato, hein? Ótima música. Tarde pra vocês. Daqui a pouquinho tem modão.
1: Voz, tudo maravilhoso.

0: Bom demais.
1: É, PH, você curtiu Edson e Hudson, Luan Santana, Nosso Contrato, hein? 3:18 agora, PH, 3:18, com muita moda boa, juntos até as 17 horas, hein? Logo mais às 18, a Eliane Rodrigues e a Juliana Visão Geral, e às 20 tem Silva Gomes, A Noite é Nossa. Vamos faturar, PH.
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Tô aqui, hein, na Rádio Nova FM com vocês, com música bonita, música apaixonada. É Chitãozinho e Chororó. Página de amigos, hein? É muita paixão no seu rádio. 3:22 agora, hein?

música apaixonada, hein? Chitãozinho e Chororó. Página de amigos. Agora, 3:25. É o PH abraçando você. Ótima tarde. 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Bruno e Marrone. Essa aqui é boa também, hein? Choram as rosas.

0: PH, você curtiu aí, Bruno Marrone, Choram as Rosas. 3:29 agora, 3:29, é o PH com muita moda boa pra você. Juntos, até às 17 horas. 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Logo após os reclames do nosso Carlos Antônio Nogueira Butina, tem moda pra você, hein?
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o PH aqui na Rádio Nova FM com música bonita. É Rick Renner. Ela é demais, hein? 3:32. Ótima tarde pra você.

PH, ela é demais, hein? Rick Renner, 3:36 agora é o PH, última tarde pra você, tamo juntos. Nova FM. Com muita moda boa, chegou a vez dela, a saudosa, hein? A saudosa Marília Mendonça. Sendo assim, muito estranho.

você curtiu aí, hein? A saudosa Marília Mendonça, muito estranho. E sendo assim, 3:41 agora, 3:41, vamos atender o pedido aqui do seu Validal, gente boa, que vai curtir agora a Ed Brito e Samuel, hein? Ed Brito e Samuel, Minha Mulher é Aquela, PH.

0: É, você curtiu Ed Brito e Samuel, Minha Mulher é Aquela, hein? 3:46 agora, e o PH volta já, logo após os comerciais, logo após os reclames, o nosso Carlos Antônio Nogueira Butina, tem modão aí, hein?
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eu tô aqui, hein, na Rádio Nova FM com vocês, com muita moda boa. Olha ele pra você, ó. Essa aí é pra você fazer uma viagem no tempo através da música, hein? É Racine e Rafael. Me dá seu coração. É música apaixonada.

música apaixonada, me dá seu coração. 3:53 agora, é o PH. Ótima tarde pra você, hein? Vamos juntos com muita moda boa. Nova FM. É, isso é moda boa. Vamos curtir Humberto e Ronaldo? Chega mais pra cá, hein? Chega pra cá. É o PH.

0: Rádio Nova FM 87,9. A minha, sua, nossa rádio. Abraçando ela, linkou aqui no Instagram, hein? A Losângela Gomes, ótima tarde pra você. Ótima terça-feira, Losângela. Que curtiu, Humberto e Ronaldo. Chega mais pra cá. É o PH, hein? Ótima tarde pra você. Tamo juntos e misturados, hein? É... Vamos trazer moda boa, PH. Faz aí, uai, moda boa pra esse povo apaixonado.
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0: viu? Ah, é? Ah.
1: Puxa daí.
0: Puxa daí.
1: Tudo aqui, moda.
0: Aê, meu povão apaixonado, me leva pra casa, hein? Escrito nas estrelas,

0: abraçando aí, meu Jardison, linkou aqui no Instagram, Rádio Nova FM. Curtiu? Lauana Prado, Me Leva Pra Casa, Escrito Nas Estrelas e Saudade. É o PH, hein? 4:01, que volta já. Segura aí.
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Peca, olha nós, hein? Aqui na Rádio Nova FM, você curtiu Simone Mendes e Luan Santana, música bonita pra você aí, hein? 4:06 agora, é o PH, com muita moda boa. 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Cleito e Camargo, quando um grande amor se faz, hein? Ótima tarde pra você. Tá onde? Tá na sua casa? Tá no seu trabalho? Tá no seu carro? Tá na Rádio Nova FM? Tá numa boa.

Clayton e Camargo, quando um grande amor se faz, hein? 4:11 agora, é o PH, muita moda boa pra você no seu rádio. 3772-1702 é o diretão. 629-6000-5177 é o WhatsApp. Nova FM. É, o amor é cego, hein? É música apaixonada demais da conta. É a Rádio Nova FM te fazendo companhia. É o PH.

0: PH, som eletrônico, som digital, hein? Gustavo Lima, Ana Castela, o amor é cego. 4:17 agora, é o PH que volta já, hein? Logo após os reclames do nosso Carlos Antônio Nogueira Butina, tem modão pra você.
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0: tarde de terça-feira, hein? Hoje é dia 4 de agosto de 2026. Estamos juntos com muita moda boa, música apaixonada. Zé Neto e Cristiano. Cadeira cativa, hein? 4h20.
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cadeira cativa, hein? Zé Neto e Cristiano, música apaixonada, 4 horas e 22 minutos agora. É o PH, ótima tarde pra você. Valeu pelo carinho do radinho, ligado pelo carinho da audiência. Nova FM. Raça Negra, você vai curtir agora, hein? Participação de Léo Magalhães. Deus me livre, hein?

0: PH, você curtiu aí, hein? Raça Negra, Deus me livre. Participação de Léo Magalhães aqui na Rádio Nova FM, 4:27. É o PH, hein? É o PH, tarde animada com vocês, com muita moda boa. É, e você vai curtir agora Henrique Juliano, evento cancelado, hein?
1: Vocês falaram que conheciam o álbum Manifesto Musical, certo? É um álbum que vocês viram que a gente foi disponibilizando ele, de pouquinho em pouquinho. E um monte de gente, principalmente os nossos fã-clubes que estão aqui, eu quero mandar um beijo para todos os fã-clubes nossos. Todos.
2: Tem vários, inclusive...
1: Liberdade Provisória, o Edson Gordinho, Rotanga, EJ.
2: Fã-clubes que veio de longe, hein?
1: Vieram de longe.
2: Rotanga, EJ de São Paulo.
1: Exatamente, muita gente de São Paulo. Do Rio de Janeiro também, tá aí.
2: De longe.
1: São Paulo, de verdade. Enfim, nesse álbum tinha uma música em específico que muita gente ficou pedindo essa música, principalmente os fã-clubes. E a gente deixou ela pra ser uma das últimas, assim, a ser lançada. E eu queria que, se vocês, claro, se vocês conhecem, assim, por favor, canta junto com a gente, vai. Essa se chama Evento Cancelado.

0: Henrique Juliano, evento cancelado. 4 horas e 31 minutos agora. É o PH, ótima tarde pra você. Daqui a pouquinho tem moda boa. Segura aí, que é rapidinho, hein? Como dizia o professor Raimundo, é vapt-vupt. 4h31.
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o PH, e aí, beleza pura? Ótima tarde pra vocês. Tamo juntos com muita moda boa. É Leonardo, hein? Catedral, ótima tarde.

Simone Mendes, hein? Erro gostoso. 4:42 agora, PH, com muita moda apaixonada. Você vai curtir agora. 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Nada mais do que nada menos, João Paulo e Daniel. Estou apaixonado, hein? É a Rádio Nova FM te fazendo companhia. Ótima tarde pra você, meu amigo trabalhador rural. Ah, o pessoal aí, homem do campo, ótima tarde. Pra você na construção civil, valeu aí, hein? É o PH.

0: PH, música bonita, música apaixonada, é a Rádio 9PM, o PH abraçando você, ótima tarde, ótima terça-feira pra você, hein? Ótima terça-feira, 4:46 agora, daqui a pouquinho tem moda boa, segura aí, rapidinho, hein?
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música bonita, hein? Zezé de Camargo e Luciano. É, e com essa linda canção, chegamos ao final de mais um programa de hoje, hein? Agradecendo primeiramente a Deus. Oh, meu Deus, muito obrigado, viu, por estar aqui na Rádio 9 FM, comunicando com tanta gente importante que é você. É você que está do outro lado com seu radinho ligado, os internautas através de Rádios Net, pelo aplicativo aqui na 9 FM, pelo Instagram, Rádio 9 FM Anápolis, Rádio São Vicente na Igrejinha, Rádio Cerrado Alessandro Martras, PH tendo nessa, desejando a todos uma ótima terça-feira e que Deus nos proteja e nos livre de todo mal, hein? Logo mais às 18, a Eliane Rodrigues e a Julinha no Visão Geral e às 20 tem Silva Gomes para fechar muito bem a sua noite. E eu vou deixar para vocês aí conectados com a Rádio 9 FM, sintonizados, essa linda canção na voz do pequeno grande homem. É o saudoso Nelson Ned, hein? Para você que está aí curtindo a programação, olha só, porque ele vive, eu posso crer no amanhã. Tchau, gente! Obrigado, meu Deus!

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0: 5h29.
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1: 5:44.
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5 minutos. Estamos no ar com mais uma programação do Visão Geral. E hoje, terça-feira, o que eu posso te desejar, meu ouvinte, minha ouvinte, é que Deus ilumine sempre os nossos caminhos e nos leve sempre ao rumo da vitória e nos faça sempre seguir em frente, sem olhar para trás. Que no seu caminho, no meu caminho, apareça lindas surpresas dadas por Deus para revigorar a força e aumentar o ânimo de cada dia. Que nós sejamos um canal de bênção, de amor, de esperança e confiança em Deus. Precisamos viver um dia de cada vez, como tem que ser. Tudo no seu tempo, não atrasa nem adianta. Na certeza que com Deus na frente, PH.

0: na frente, já deu tudo certo. Iniciamos mais uma vez a programação do Visão Geral. E hoje quem tá fazendo a nossa mesa, nos ajudando a fazer a programação, PH.
1: Boa noite, Eliane. Boa noite aos ouvintes do programa Visão Geral. Boa noite ao doutor José Felipe, né? Doutor Felipe.
0: Felipe Carneiro.
1: É, oftalmologista que vai participar da programação hoje. E o pessoal pode fazer a pergunta tanto pelo WhatsApp aqui da Rádio Nova PM, que é o 62-6000-5177, hein? Repetindo, é o 62-9-6000-5177. E também pelo Instagram, viu? Rádio 9 FM Anápolis. Tem alguma pergunta pro doutor José Felipe, doutor Felipe, né? Tá disponível então o WhatsApp, o Instagram e também tem o 3772-1702, que é o diretão aqui dos estúdios da Rádio 9 FM, Eliane.
0: É isso aí, gente. Doutor Felipe, é um prazer tê-lo aqui novamente na nossa programação do Visão Geral.
2: Boa tarde a todos, boa tarde aos ouvintes. É um prazer estar aqui novamente, poder contribuir mais um pouquinho sobre um tema tão importante como a nossa visão.
0: Você falou realmente um tema muito importante mesmo. Você aí que está nos ouvindo, imagina, fica uma hora para outra, a gente vai e não enxerga nada. Põe a mão nos seus olhos aí. Como que você vai fazer para você dirigir, para você se locomover? Não é fácil, né, gente? Mas me fala, as pessoas hoje têm procurado lá dentro do seu consultório, quais são as perguntas, as dificuldades que elas têm se encontrado sobre a visão? Como que fala? Eu esqueci que a palavra.
1: Quais são os principais problemas, né?
0: Quais são?
1: A visão.
2: Perfeito. Hoje, atendo muitos pacientes e diversos, eu falo assim, faixas etárias. E a gente acaba identificando mais precoce hoje as alterações oculares, que muitas vezes passam, né, falar assim, despercebido, ou a pessoa às vezes deixa para falar assim, às vezes é tanta correria do nosso dia a dia que a gente acaba deixando para segundo plano e às vezes esquecemos de cuidar dos nossos olhos, da nossa visão, e a gente vai deixando um pouco para depois. Mas hoje a gente tem enfatizado muito, conscientizado muito a população da importância, né, da avaliação oftalmológica anualmente, para a gente poder acompanhar, não só, eu falo assim, não se resume somente à prescrição hoje de óculos. A gente, na avaliação da saúde ocular, a gente olha como um todo o paciente. A importância de olhar a pressão intraocular, a relação com outras doenças que a gente sabe que são muito prevalentes na sociedade, como a pressão alta, o diabetes, o colesterol, doenças reumatológicas, a gente famoso, conhecido como famoso reumatismo, então, que tem muita relação com a saúde ocular. Então a gente temos enfatizado, né, colocado como prioridade para toda a nossa população ter acesso também à informação e saber a importância, porque a saúde dos nossos olhos também está diretamente ligada a essas condições, que às vezes podem passar despercebido ou não dar alguns sintomas iniciais e já está tendo ali alguma, vamos dizer assim, alguma pequena alteração que a longo prazo pode comprometer a visão do paciente. Então, no primeiro momento, eu saí de falar dessa importância, né, da nossa saúde, da primeira consulta, dessa avaliação integral do paciente, que nos leva o quê? Do nosso dia a dia. Hoje a gente vai desde uma simples, fala assim, prescrição de óculos até doenças mais graves que podem levar até a cegueira, que é o que a gente não quer, né, para os nossos pacientes. Então, desde glaucoma, que é a pressão aumentada no olho, catarata, que é um tema muito prevalente, que eu falo que a catarata, ela vem com o avançar da idade. Hoje nós estamos vivendo mais, expectativa de vida maior. Então, a catarata é uma condição já previsível e a gente tem orientado os pacientes sobre alguns sintomas que às vezes vão passando despercebido, uma visão borrada mais à noite, às vezes as cores não ficam mais tão vivas. Então é aquela ali, vai progredindo com o tempo e a visão vai ficando borrada e o paciente vai acabar acostumando. E às vezes não procura assistência uma consulta, e quando chega pra gente, às vezes já tá com a visão muito comprometida, uma catarata muito avançada, então tem às vezes um risco maior desse paciente operar, às vezes mais tardio do que mais precoce, né, sendo preventivo naquele paciente. Então hoje a gente tem enfatizado muito isso, porque hoje nós estamos vendo mais. Então a gente tem mais diagnóstico de catarata hoje na população.
0: As cataratas começa a aparecer com qual idade, mais ou menos?
2: Olha, a catarata mais comum a gente chama de catarata senil. Senil, senilidade do nosso próprio envelhecimento. Vamos dizer ali, a partir dos 50, 55 anos, já começa a dar alguns sinais.
0: Certo. Quais são os sinais?
2: Os sinais, ó, dificuldade de dirigir à noite, muito agos ao redor das luzes, ou as cores perdendo aquela intensidade, aquela cor viva que a gente fala. E principalmente às vezes dificuldade para alguma leitura, aquele embaçamento que vai e vem transitório ali, que persiste ao longo do dia, ou alguma atividade você vai tentar ler, não está conseguindo nem mesmo com o uso do óculos. Então você já vê que aí a pessoa às vezes acha, meu grau está fraco. Tá fraco, é o que a gente ouve muito no consultório. Doutor, vim trocar meu óculos, o grau tá muito fraco, não tô enxergando. Aí quando chega pra gente, não é mais o óculos que tá fraco, é a catarata que já tá impedindo a luz de passar dentro do olho e o paciente enxergar com mais nitidez. Aí chega um ponto que o óculos já não resolve mais.
0: Certo.
2: Então torna-se um procedimento ali cirúrgico, a gente poderia ter sido antecipado e ter programado um resultado ali mais previsível para esse paciente, uma melhor visão.
0: Certo. Você faz quantas cirurgias de catarata por mês? Já tem uma ideia de quantas cirurgias de catarata você já fez?
2: Eu já devo ter feito mais de 1000 cirurgias de catarata.
0: É
2: chegando,
0: mesmo?
2: Chegando aos 1000 procedimentos.
1: E é rápido a cirurgia de catarata?
2: É uma cirurgia que pode durar de 5 a 10 minutos. Ou um caso, às vezes, mais um pouco desafiador, chega ali a 30, 40 minutos, dependendo do grau da natureza dessa catarata.
1: Idade, não?
2: A idade, não. A idade, eu falo assim, quanto mais, vamos falar assim, o paciente uma idade mais avançada, essa catarata a gente já espera que seja uma catarata mais comprometida, mas vamos falar assim, um grau de dureza maior, de calcificação dentro do olho. Então, naturalmente, é um procedimento que demanda mais tempo do que o habitual. Do que aquele tempo de 5 a 10 minutos, geralmente pode passar de 30 a 40 minutos pelo grau estágio avançado dentro do olho do paciente.
0: E você falou que já fez quase mais de 1000, você nem tem mais ideia de quantos, né? Mais ou menos assim. Me fala, esses pacientes, eles são, quanto mais idoso, mais é difícil para que a recuperação, ou como que é, não tem negócio de idade?
2: Não, o fator idade conta muito, pois a gente, geralmente, quando a gente atende, né, um paciente idoso, aí nunca vem só com um diagnóstico só. É um paciente ali mais idoso, que às vezes já tem uma hipertensão, diabetes, problema renal, outras alterações, né, ali que vem, já toma múltiplas medicações e já tem o quê? Uma recuperação mais lenta, uma resposta mais lenta do organismo do paciente. Então, quando a gente vai realizar uma cirurgia de catarata, a gente gera ali um trauma cirúrgico, gera uma inflamação para você restaurar essa visão, para você tirar aquela catarata. Então, esse processo inflamatório ainda é mais intensificado. Então, quanto maior o grau de calcificação, maior o grau de comprometimento visual, maior uma resposta inflamatória. Geralmente, o idoso, o paciente idoso frágil, já usa múltiplas medicações, ele tem uma recuperação mais lenta do que o habitual. Então, é um processo. Eu falo, é formiguinha, passos, um passo de cada vez, mas geralmente a recuperação é mais lenta comparado ao habitual.
0: Certo. Mas espera aí. E aquelas pessoas que têm diabetes, qual o risco? Porque a cicatrização é mais...
2: Justo. Diabetes é um tema muito prevalente, porque hoje...
0: lenta, assim, né?
2: Mais lento. E o controle hoje da glicose, da glicemia, o paciente diabético é desafiador. A gente hoje, a alimentação nossa é muito fast food. A alimentação, tudo é muito rico em doces, muito açúcar, muito, né, colesterol. Então hoje o controle é desafiador. E o diabetes, No início ele não é cruel, mas depois de 5, 10 anos ali de doença, ele começa a ver essas alterações. E o olho é um grande alvo do diabetes descontrolado, porque além de antecipar o surgimento da catarata, né, do comprometimento da visão, ele também dá alterações na circulação que nutre o olho, nos vasos que nutrem o olho, nas artérias, nas veias. E isso prejudica muito a retina, o nervo óptico, então pode dar sangramentos, pode dar descolamento de retina, o paciente pode levar a cegueira por diabetes descontrolado. Mesmo que você opere, que você trate, chega um ponto que já fica quase irreversível.
0: É mesmo?
2: É um quadro que a gente fala
1: assim. Tem quadro irreversível, então?
2: Tem quadro irreversível pelo diabetes.
1: Tem um senhor que vem aqui na rádio, seu Benidão, um vizinho nosso aqui, o sonho dele é voltar à visão normal. E ele não consegue, assim, um exame adequado para fazer essa cirurgia.
2: Ah, é um prazer poder olhar ele, avaliar ele.
1: Vou falar para ele,
2: pode
1: senhor.
2: Pode contar comigo.
1: Ele vem cá com a sua opinião.
0: Ele é realmente aquele senhor que vem aqui.
1: É, o seu Vanidal. Ah, eu tava aqui hoje.
0: Pois é, bacana. Vamos apresentar o doutor Felipe para esse senhor aqui, nosso amigo, né? O vizinho aqui da rádio. É, dando sequência à nossa programação, quero mandar um abraço aí para você, minha amiga, meu amigo, que está sintonizada aí, Yolanda. Ela está sintonizada com a gente aqui também. Ela está perguntando aqui, faz cirurgia de um olho, depois faz a de outro? É assim? É assim
2: isso
0: mesmo?
2: Justo, a gente sempre faz um olhinho primeiro, a gente acompanha a cicatrização dentro da primeira semana desse olho que foi operado, e após geralmente de 5, 7 dias, o máximo 10, a gente já consegue programar o segundo olho. Então é um olho de cada vez.
0: Mas a recupera, tem que recuperar primeiro, né, o olho, ou aquela que estiver já enxergando bem do olho, aí que você passa pro outro, é isso? Já,
2: exatamente, a gente vê que o paciente está apresentando uma boa resposta, uma cicatrização excelente, a visão já voltou, a gente já consegue programar o segundo olho com mais previsibilidade, o paciente ter um resultado melhor.
0: Doutor Felipe, me fala uma outra coisa também que eu acho assim extremamente importante. Muitas vezes a pessoa chega lá no seu consultório, ó, quero operar meus olhos, você vê que tem uma catarata. Quais são os procedimentos primeiro, antes de fazer essa cirurgia que é tomada dentro do seu consultório?
2: Perfeito. Eu falo assim, antes da, no consultório da gente falar em cirurgia, primeiro eu faço uma avaliação, falo assim, global da saúde visual do paciente, com os exames complementares. A gente pede esses exames, que a gente faz uma avaliação tanto do o grau do paciente, qual a lente que a gente

0: que a gente faz uma avaliação tanto do o grau do paciente, qual a lente que a gente vai escolher para implantar na cirurgia do olho desse paciente, se esse paciente vai ficar bem com essa lente ou não, o que o paciente espera do resultado também. A gente olha toda a integridade também da retina, não tem sinal de diabetes, não tem sinal de hipertensão, não tem nada que impeça esse paciente de voltar a enxergar. Então a gente faz uma varredura assim geral para ver como que tá a saúde do olho desse paciente, para me poder chegar para ele, ó, pode operar que você vai melhorar a sua visão.
1: Vocês pedem antes, então, uma avaliação, por exemplo, se a pessoa tem a pressão alta. No caso, quem tem pressão muito alta não pode fazer, tem que controlar a pressão.
0: A gente tem que controlar a pressão. Já tive vários casos de paciente com pressão descontrolada, chegou no dia da cirurgia, a gente tem equipe no centro cirúrgico, tem um anestesista, e o paciente está com a pressão alta, no momento da antes do preparo para a cirurgia, a gente tem que suspender ali, porque nem as medicações que o paciente já tomava conseguiu controlar. Então a gente não opera o paciente que não esteja assim, todo compensado, porque reflete no intraoperatório, na cirurgia, acaba sendo um risco para a saúde do olho daquele paciente. Então a gente sempre preza o quê? O paciente está compensado, pressão boa, glicose boa, está tudo bem, sinais vitais dele no dia da cirurgia, que qualquer variação que tiver, que a gente vê, ó, que vai colocar em risco, a gente está reagendando ou faz uma nova reavaliação para ter o quê? O menor resultado e maior previsibilidade. Porque senão acaba fugindo do nosso controle e a gente tem um desfecho que a gente não gostaria para o paciente.
2: Doutor Felipe, eu nunca nem colírio, nunca pinguei no meu olho. Eu tenho medo até de colírio. Eu vejo aí criancinhas, né, usando óculos já, criancinhas. Isso é genético? O que é que causa uma criancinha de 10 anos, 8 anos, já usar óculos, já ter problema nas vistas?
0: Assim, hoje eu falo o controle, o excesso de tela, falo a tecnologia evoluiu muito. Hoje nosso mundo é tudo aqui de pé.
2: Os computadores, tablets, celulares, as criancinhas já...
0: Então hoje a gente tem um estímulo que dessa luz, principalmente da luz dos aparelhos eletrônicos, de um estímulo visual naquela formação do olho ali que eu falo do período 0 aos 7 anos, o estímulo da visual. Então esse olho acaba tendo um estímulo muito maior dessas aparelhos eletrônicos, de telas, e esse olho acaba crescendo um pouco além do esperado da faixa da normalidade. Então o paciente já tem um estímulo para grau muito precoce. Quem tem histórico na família ou tem familiar que tem história de miopia, hipermetropia, principalmente miopia, que é o boom que a gente está tendo hoje, atualmente na faixa das crianças, usando óculos muito mais cedo, pelo histórico familiar e também pela estimulação precoce de tela, muitas horas. A gente sabe que hoje é tudo, nossa vida hoje é tudo muito perto, é telefone o tempo todo, é no computador, só que as crianças têm sido apresentadas precocemente no período da formação da visão. Então esse estímulo precoce acaba acarretando aparecer grau mais cedo, mais dependência de óculos desde a primeira infância. Eu tenho paciente que eu acompanho, atendo crianças também, com 5, 6 anos de idade, que já tem 6 graus de miopia. Ixi. Então um paciente que às vezes na escola a mãe ou a professora acha que o menino, às vezes, ou a criança tem TDAH, tem algum déficit de atenção, algum atraso no movimento, e muitas vezes é só a falta do óculos. Isso é muito comum no meu consultório no dia a dia. Às vezes acha que a criança tem sinusite, entra com antibiótico, ou o menino tem TDAH, vai pro psicólogo, pro psiquiatra, neuropediatra, e às vezes o que tá faltando para essa criança é só um óculos para enxergar melhor, porque ela nunca viu a vida com nitidez, com clareza. Então por isso que eu falo, pais, mamães, tem sua criança, levem sua criança para fazer a avaliação.
2: Sempre acontece, sempre acontece isso nas escolas, né? A professora que nota, né? Tá dificuldade de leitura, de enxergar no quadro e tal.
0: Geralmente a professora que nota e geralmente pede os pais para fazer uma avaliação.
1: Inclusive nós temos uma pergunta da Kelly. Um abraço para você, Kelly. Ela do bairro São Sebastião está nos ouvindo. Ela falou, está perguntando assim: quando devo levar uma criança? Que idade devo levar uma criança ao oftalmologista? Olha, enrolando para falar. Oftalmologista.
0: Fala, quando a criança nasce, a gente faz o primeiro teste, que é o teste do olhinho. Geralmente já é orientado pelos pediatras, a gente sempre recomenda pra gente ver o fundo de olho dessa criança, ver como é que vai ser o estímulo visual dela, o desenvolvimento na maturação visual. Após o teste do olhinho,

0: geralmente sempre recomendo anualmente levar essa criança para fazer uma visita a nós, para a gente estar vendo como é que está a fixação do olhar dessa criança, o acompanhamento, não tem nenhum sinal de estrabismo, que é o olhinho desviado, não tem nenhuma alteração, nenhuma infecção, nada que impeça essa criança de estar atingindo a melhor, fala assim, o melhor desempenho visual.
1: Só falando do olhinho aí, doutor Felipe, sempre tem do olho torto. Tem uma criança assim que o olho está meio torto, ele nota que o olhinho está meio torto, está desviado para o outro lado. Isso é causa de quê? Tem como como é que é ajeitar esse...
0: Ajustar? A gente chama de estrabismo. Quando a criança tem um olhar desviado, dependendo da posição que a pessoa faz o olhar, o olhinho vai muito para fora ou ele entra muito para dentro, que eu costumo falar. A gente lança mão de terapias ou para estimular esse olhinho com o tampão, ou às vezes necessita de alguma correção cirúrgica para a gente acabar aliando mais esse olhinho dessa criança ou adulto jovem que às vezes tem ou não tratou. A gente consegue também com essa terapia a gente poder, tanto para fins funcionais ou também às vezes estéticos, às vezes incomoda muito o paciente aquele olhinho desviado, a gente consegue corrigir tanto com cirúrgico ou também com o uso do tampão em alguns tipos, né, de estrabismo que a gente tem.
2: Eu quero mandar um abraço aqui para a pastora Vera, que ela está nos ouvindo, nos acompanhando, né? Quero mandar um abraço para Oliveira também, que inclusive o PH, não sei se você ficou sabendo que ontem, você deve ter ficado sabendo que você está indo na pasta aí logo de manhã cedo aqui na rádio. Eles são da associação da parte dos motoqueiros, né, de entrega, mas não é aquela. Você ficou sabendo que aconteceu um episódio aqui em Nápoles, né, que um motoqueiro, um entregador desentendeu e chamou todo mundo.
1: Invadiram a casa lá do acho que lá no Tatiaia, não sei. Invadiu lá.
2: E eles vai estar com a gente amanhã dessa, não é dessa.
1: Eles?
2: Não.
1: Esse tá preso já.
2: Tô falando presidente.
1: Presidente da associação lá.
2: Dessa associação. Vou pegar aqui agora e passar pra você. Vai estar com a gente amanhã, né? Eles também, o Oliveira está nos ouvindo também pelo 87.99 FM. Eu também quero mandar um abraço aqui, deixa eu pegar aqui, que tá falando, fez até uma pergunta.
1: A Joelma Luiz tá ali no Instagram, né? Um abraço pra ela.
2: A Joelma, um abraço pra ela também. A Ana Maria, ela tá perguntando o seguinte: todo médico tem uma especialidade. A sua é oftalmologista. Falei certo. Ela tá perguntando assim, você atende criança, adulto?
0: Atendo,
2: a sua especialidade
0: atendo, a minha especialidade é tanto na oftalmologia geral, mas com ênfase na cirurgia de catarata, refrativa, pterígio e glaucoma. Mas eu acompanho todas as faixas etárias, desde o nascimento, no teste do olhinho, a criança no primeiro desenvolvimento da escolar, pré-adolescente, adulto jovem, e o meu público mais do dia a dia, que é os pacientes mais idosos ou pacientes ali com indicação de cirurgia. Mas eu tento contemplar ali em todas as faixas etárias, né, no meu consultório. Dentro da oftalmologia, a gente tem várias divisões de especialidades.
1: Você atende todas?
0: Atendo. Eu só não faço retina. Que tem, geralmente,
1: aí quando o senhor não tem, só passa para outro.
0: Aí nós temos
1: parceiro,
0: no hospital que a gente tem o grupo de oftalmologistas, onde a gente trabalha, a gente tem os oftalmologistas que são especialistas em retina, que fazem cirurgia de descolamento de retina. Ou então tem esse outro segmento. Tem pacientes só
1: Os médicos no hospital, né? Clínico geral.
0: Tem que só faz pálpebra, que é oculoplástico. O paciente só faz essa parte da plástica palpebral.
2: Aqui é.
0: Isso.
2: Você também tá nessa área?
0: Essa eu não tô mais dentro do olhinho. Essa por fora, lá a gente tem a equipe da doutora Bruna, a doutora Evelyn, que faz esse segmento da parte da plástica.
2: Não, vira aqui só um pouquinho para mim olhar aqui o nome. Como que é o nome da tua, lá de onde você trabalha? Hospital?
0: Oftalmológico de Anápolis.
2: Está localizado aonde?
0: Na Avenida Fayad Rana, número 235.
2: Lá é quantos médicos, mais ou menos? Lá é uma equipe grande, né?
0: É uma equipe grande, é um hospital, fala assim, multidisciplinar. A gente contempla todas as áreas da oftalmologia. A gente tem no nosso ambiente o centro cirúrgico. Então a gente consegue contemplar na totalidade qualquer situação ou caso a gente consegue resolver dentro do hospital. Te dá toda assistência.
2: Olha aí, tá vendo que bacana o PH? PH, a gente vai pegar o nosso apoio cultural, daqui 2 minutinhos voltamos, pode ser?
1: Beleza.

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0: 18:33. Estamos de volta com a programação do Visão Geral. Quero mandar um abraço aí pro Sebastião, ele que é do Instituto Evolares, estava com a gente na semana passada, está sintonizado com a gente. Quero mandar o meu abraço pro seu também, seu Antônio, ele que é lá do Jardim da Primavera, tá sintonizado. A Samira, lá no Havaí, sintonizada com a gente. Ela é ouvinte nossa de todos os inícios de noite, viu?
1: Oh, coisa boa, né? Abraçando também o Igor Batista Maia, lá no Bar de Luz, tá lá, entrou no Instagram, tá lá o Papai Maia, que é motorista do Urbano, e a Mamãe Sueli, tá lá curtindo a programação e acompanhando aqui a entrevista com o Dr. Felipe, oftalmologista, cuidando da sua visão.
0: É isso aí, gente. E o Giovanni, ele tá fazendo uma pergunta bacana, que realmente ele tá falando que nesta época seca do ano, né? Ele sente que os olhos deles estão mais secos também. O que fazer para melhorar a visão nessa época?
2: Vamos falar que o nosso olho responde muito às variações das estações do ano. Às vezes chega o período, às vezes, do ambiente, um período mais seco. A gente acaba tendo um ressecamento ocular, uma menor produção do filme lacrimal e uma maior suscetibilidade, o que é irritações, olho vermelho, vontade de se esfregar o olho toda hora, você pisca, pisca, pisca, e às vezes não volta. E às vezes o que a gente já está no nosso ambiente acostumado, às vezes a pessoa trabalha muito no ar-condicionado, é obra, muita poeira, isso acaba o que? Intensificando esses sintomas. Principalmente quem tem histórico de alergia, pacientes que são muito alérgicos, acabam piorando muito nessas estações. Então sempre recomendo, ó,
1: ficar coçando o olho demais, né? Ficar coçando, lagrimejando, olho,
2: massa.
1: Eu uso de colírio, melhora, né?
2: Melhora, a gente usa o colírio, porque tem uns colírios lubrificantes que eles ajudam a proteger a superfície ocular, diminuindo esses sintomas. Eu intensifico e reforço, uso sempre o quê? Óculos escuros com proteção UV. Realmente vai, ó, menos na claridade, no sol, no ambiente, aumentar a hidratação, ingestão de água, manter em dia, e também algum uso de alguns artifícios, de alguns colírios, para ajudar a amenizar esse tempo de período de seca ou quando o paciente tem muitos sintomas. Para o quê? Para não coçar os olhos, porque coçar os olhos a gente piora a questão do nosso grau. Um induz grau, principalmente astigmatismo, o ato de esfregar os olhos, você aumenta a pressão ali no olho momentaneamente, você acaba deformando a córnea ali e já acaba gerando estigma para você ter grau de óculos precoce ou até alguma fragilidade na lente do seu olho, que é a córnea. Então eu falo sempre que as de coçar, ó, nunca esfregar os olhos, fala sempre, evite o máximo possível.
0: É, realmente, PH, ele falou uma coisa certa, nessa época do ano, meus olhos coçam mais, dá uma sensação que eu tô com cisco,
2: um cisco no olho, parece uma coisa arranhando dentro do olho.
0: É, e vem uma coceirinha, não é isso? Quer dizer, isso é porque tá seco os olhos da gente, é?
2: Que a gente acaba tendo um estímulo maior.
1: Chorar faz bem, então, pros olhos, doutor?
0: Gostei,
1: né? Chorar faz, né?
0: Não, mas é sério mesmo. A gente pode também usar um soro nessa época também?
2: Eu falo, a lágrima artificial, o lubrificante seria mais ideal, porque o soro fisiológico acaba tendo um pouquinho mais de sódio. Então, a longo prazo, acaba irritando e danificando a superfície ocular. Então, no primeiro momento, parece ser muito bom. Mas o uso diariamente de soro fisiológico nos olhos, acaba prejudicando a longo prazo. Então, melhor você usar a lágrima artificial, um lubrificante prescrito, certinho, que você vai estar protegendo.
0: Procurar um oftalmologista, agora acho que eu falei certo de novo, que ali ele vai receitar o colírio certo, não justo. É isso? Porque ontem eu fiz um negócio de pH, vocês não acreditam, mas tava, meu olho tava doendo, tava parecendo que tava um cisco dentro dos meus olhos. Eu tenho que ficar muito atenta, muito atenta. Um dia eu fui jogar, pensei que eu tava jogando um colírio, eu joguei outra coisa dentro do meu olho, mas eu tive que lavar rapidinho, sabe? E irritou meus olhos. Outro dia eu fui pegar o óculos, eu puf, joguei a ponta e ficou aquele negócio vermelho nos olhos, assim, aquela
2: bolinha de sangue.
0: Vermelho. Toda vermelha. E ontem, sabe o que aconteceu? Eu pedi pra ele, me dá aí, eu não tô nem enxergando direito. O que que tá acontecendo? Aquela coceira nos meus olhos. PH, eu olhei e falei, vai ser isso. Joguei, mas ardeu tanto aquela água poricada.
2: Água poricada.
0: Meu Deus, mas como ardeu meus olhos. Aquilo também não deve ser bom, né?
2: Levite, tipo, você fala assim, no primeiro momento, você teve um trauma no olho, ou caiu algum produto químico, alguma secreção no olho, às vezes o paciente mexe com pano, já tive muitos pacientes mexendo com pano, aquela secreção leitosa, acabou espirrando no olho, dá como se fosse uma queimadura química. Primeiro momento, o que você faz imediato? Lava com água corrente, ou pode lançar a mão nesse momento, até uma lavagem com soro fisiológico, para tirar do contato dos olhos aquela secreção ou aquele corpo estranho que entrou. Nesses momentos, primeiro uso, ali na hora, talvez você não tenha o conídeo ali na hora, pode fazer a lavagem com água corrente ou com soro fisiológico e posteriormente procurar avaliação com o médico oftalmologista para avaliar o melhor tratamento.
3: A Fátima está perguntando o seguinte: por que que quando ela está colocando os óculos e está ficando tipo embaçado, parece que sabe, ela está falando que dá uma fumacinha dentro do óculos.
2: A gente olha muito o que pode estar acontecendo no material da lente ou do

0: gracinha dentro do óculos.
1: A gente olha muito o que pode estar acontecendo no material da lente ou do antirreflexo. Quando a lente, a gente fala, entre aspas, acaba descascando o antirreflexo, então a lente começa a ficar um pouco mais embaçada do que o normal, até não respirar. Tem que ver como que está esse óculos, foi feito recente ou já tem mais de um tempo, qual marca que foi, qual antirreflexo, para ver se talvez essa lente já desgastou e tá causando esses sintomas, esse embaçamento na lente da paciente, ela gerando esses sintomas aí de baixa de visão. Então a gente sempre orienta muitos pacientes.
2: Tem muita pessoa que vai no oftalmologista e faz um tratamento, fica indicando pro outro lá, pra usar no olho dele também. Ah, esse aqui, eu uso, fica bom, tal. Não pode, né, doutor?
1: Não, pode. Fala cada particularidade, que fala conídeo é remédio. Então a gente tem vários tipos de conídeo para diversas situações. Às vezes o que está servindo para um paciente, pro quadro dele, não vai ser às vezes o mesmo que o do outro paciente. Então eu falo assim, conídeo você não se compartilha, não pinga um

0: cair mesmo, lava com soro, porque gera o quê? Um dano na superfície do olho, também na córnea, como fosse uma situação de uma queimadura mesmo.
1: Ah, é?
0: É. Porque machuca muito, o olho é onde tem mais terminação nervosa. Por isso que às vezes cai um cisquinho no nosso olho, a gente já fica agoniado, o olho vermelho com vontade de tirar, tem alguma coisa, você não consegue ficar acomodado. Tudo aquilo que te gera uma agonia. Então você imagina quando machuca toda essa superfície do olho, essas terminações nervosas, então o paciente sente muita dor, incomoda muito e tem que procurar assistência.
2: Muita gente, tipo a Eliane, assim, que descasca a cebola e dá aquela ardência no olho, assim, aquela coisa assim, faz mal?
0: Hã? Fala assim, aquela cebola.
2: Cebola, dá uma ardência no olho, chega e chora, faz mal aquilo?
0: Ó, fala o que não fala assim, não. Diretamente.
2: O pessoal nem lava depois.
0: Acaba, fala assim, às vezes você tiver ali um condilho ou um lubrificante ali de mão, você pode usar ali, que às vezes eu posso dar aquela lágrima assa, acaba irritando o olho ali, que, né? Em momentos descascando ali a cebola, mas nada que vai danificar ou prejudicar a visão do paciente, não, de forma definitiva, não. Só transitoriamente ali.
2: Tem algum mito aí sobre os olhos e tal? O pessoal tem
1: muitas vezes as pessoas falam as verdades, os mitos. Realmente, agora me fala, é mito ou verdade? Essa pergunta vai ser minha aqui, viu? O pessoal fala isso pra mim, você entendeu? Você não pode comprar óculos de qualquer jeito, porque quando eu morava nos Estados Unidos, não tava, foi naquela época que a gente tava começando a fazer desse jeito, você entendeu? O braço já não cabia mais pra enxergar de longe, você entendeu? Aí lá tem os algrins, e lá você pega, lá tá 1,75, tá, eu ia lá escolhendo qual que dá, você entendeu? É mito ou verdade? Comprou esses óculos aí.
2: Antes do doutor Felipe responder, tá aqui mesmo no Facebook, tem anúncio direto, aqueles óculos pra qualquer grau.
1: Vou falar sobre isso.
2: Qualquer grau. É verdade ou é mentira?
0: Eu falo que mais depois, eu falo, acima dos 40 anos, quando o braço já começa a ficar um pouquinho mais curto, a gente vai usar aquela lente que é multifocal, que é pra longe e pra perto, é muito individual, porque a gente tem que tirar as medidas, a distância pupilar do olho do paciente, centralizar na lente. Então, esses anúncios, às vezes na internet, óculos qualquer grau,
2: bonito,
0: vou pedir,
2: demais,
0: vou
2: solicitar
0: óculos, com óculos
2: bifocal,
0: não
2: tal.
0: Tenho boas recomendações, falar que eu...
2: E é barato, viu?
0: Porque eu falo assim, faz diferença. Não, o paciente compra, às vezes compra barato e se arrepende. Eu falo que é um barato que sai caro.
2: E a lente de contato? O pessoal compra direto aquelas lentes de contato lá, para colocar aquilo ali.
0: Às vezes o paciente, eu pego muito paciente jovem, que às vezes já tem um grau ali de miopia, ou 2,5, 2 graus, e o paciente já está habituado com a lente de contato, ou já fez o teste, já está em uso diariamente. Às vezes eles... tem as empresas que vendem na internet e acaba vendendo pelo próprio grau,
2: viu?
0: Pelo próprio grau dela, às vezes fica tudo bem, o paciente não tem nenhuma queixa. Mas lente multifocal, paciente acima de 40 anos, tem que enxergar para longe, para perto, tem que ser feito essa avaliação pessoalmente, porque as medidas de cada distância do rosto do paciente, da pupila do paciente, é diferente.
2: Tem uns que então, é fácil de colocar, mas para tirar,
0: eu falo, e aquele
2: pode
0: óculos.
2: Até acertar o olho, né?
0: Aquele óculos pronto, que às vezes a gente pega nem 1,5, 1,75, 2, ele é só o quê? Pra ampliar a visão de perto. E não serve o paciente usar ele pra todas as distâncias e durante o dia. Ele é só, eu falo assim, um quebra-galho pra ler leitura. Então, aquele momento ali que você tá sem, eu preciso de um socorro, você tem aquele óculos ali, ou em casa, ou no trabalho, te ajuda ali, principalmente pra perto, pra você focar. Mas pro dia a dia. Tem sua lente, pelo seu grau correto, multifocal, né? Um antirreflexo, uma lente bem feita, pra você ter aqui um melhor
2: O certo foco, né? É procurar o doutor Felipe, fazer o exame lá direitinho, tudo certinho, pra não ter problema, não. Vai que você vai ficar cego mais no futuro aí, né? Presta atenção.
1: Gente, olha, tem uma pergunta engraçada, eu achei tão engraçado. E ele é amigo nosso, tá nos ouvindo. Um abraço, não vou falar o nome dele aqui, porque ele conhecido, ele trabalha ali na prefeitura. Ele tá perguntando assim o seguinte, eu achei engraçada essa pergunta. Doutor Felipe, qual que é mais prejudicial? O óculos de camelô ou a lupa, aquela que usa a lupa? Eu achei engraçado que ele... Você entendeu? Qual que é mais prejudicial?
0: O óculos de camelô, que é geralmente que às vezes, muitas vezes não tem, a gente não tem. O óculos de camelô, porque às vezes o paciente compra, acostuma ali, tá tudo bem.

0: fica a vida toda usando óculos camelô e não sabe a diferença de um óculos próprio para ele, a função que tem a proteção da lente para a saúde da visual dele. Então isso enfatiza muito. Então eu falo assim, é o camelô mais prejudicial.
1: Não deu dor de cabeça e tal.
2: Praticamente a gente está quase encerrando aqui a nossa programação, mas antes eu vou fazer uma pergunta aqui muito. Porque as pessoas hoje em dia, a maioria não gosta de usar óculos. Tem algum tipo de cirurgia para aquelas pessoas que não querem usar óculos, para ela voltar a ter uma visão normal?
0: Justo. A gente recebe muito no dia a dia do nosso consultório. Doutor, não quero usar mais óculos. Tem algum procedimento? Hoje a gente tem várias modalidades. Uma delas muito é a cirurgia refrativa, que ela é a laser. Então a gente consegue remodelar o seu grau e diminuir a dependência dos óculos. É uma cirurgia muito indicada ali, paciente acima dos 20 anos, está com a refração, o grau dele estável, não está variando. Então a gente consegue ter ali uma boa indicação, principalmente de acordo com os exames do paciente. Então a gente sempre indica a cirurgia pelos exames do paciente, estando tudo bem, a gente consegue entregar o melhor resultado possível.
2: Faz de um olho, depois faz de outro.
0: A refrativa a gente faz os dois no mesmo momento.
2: Ah, é?
0: Isso.
2: E é caro uma cirurgia dessa?
0: Hoje as coisas estão mais acessíveis. A cirurgia antes, quando...
1: Divide no cartão de crédito.
0: Divide.
2: Ah, é? Divide. Bacana, então, é bom saber, mas é muito caro.
0: Hoje tá vamos falar assim, na faixa ali de entre 6, 6,5.
2: Mas só de livrar do óculos?
0: Já é uma liberdade.
2: Nossa, é uma liberdade. Como que é bom.
1: Gente. Aí pode bom. Escolher pra ficar com o olho verdinho, olho verdinho? Azul, como é que é?
2: Pode?
1: É mais bonito?
2: Não, mas aí não pode. Ah, não, né? Nessa não, né?
0: Nessa não muda a cor dos olhos. Não.
2: Se a gente for fazer igual, igual você falou aí, catarata, tem jeito de você colocar uma pra gente ficar um olho verde?
0: Essa lente que a gente coloca na cirurgia de catarata, ela é uma lente transparente, que ela é própria para corrigir o grau do paciente. Ele não modifica a cor, não. Quando é para o paciente que quer usar uma lente colorida, a gente usa uma lente de contato, sem grau, ou às vezes até com grau, se dependendo do paciente. O paciente tem grau, usa a lente de contato, quer usar com a cor diferente, a gente pode fazer uma
1: lente. A lente pode, né? Qualquer
0: pode.
1: Cor.
0: A lente pode, tendo os hábitos, a higiene, os cuidados. O paciente pode usar a cor verde, azul, cinza, a gente consegue ajustar aí pelo gosto do paciente e também, para ele se sentir bem satisfeito, é um desejo do paciente, a gente consegue entregar também.
2: É isso aí, gente. Doutor Felipe está tirando um tempo, né, para vir aqui na rádio. Quero agradecer o doutor Felipe. Talvez antes da gente encerrar, tem alguma coisa, alguma ação que vai acontecer dentro do hospital ou fora do hospital que você vai participar e queira divulgar, fique à vontade.
0: Verdade. No hospital a gente sempre tem muitas programações de ações, principalmente voltadas à população, para a gente atender todo o nicho, desde os pacientes, né? Que às vezes tem um pouco de dificuldade mais de acesso. Eu também estou localizado ali no SUS, eu sempre estou no SUS na cirurgia de catarata com o programa da residência. Toda sexta-feira eu estou no atendimento, então a gente também presta essa assistência. Muitas datas, geralmente agora vai chegando a data do Dia das Crianças, o Dia dos Pais, a gente tem algumas campanhas nos hospitais voltadas para dar assistência, consultas, aquelas ações voltadas, né, para a triagem,
1: né?
0: Solidária para os nossos pacientes, as crianças principalmente. Então a gente tem muitas dados e vai sair. Essas dados vão ser lançadas. Te acompanha lá no Instagram também, que a gente sempre vai soltando. Tanto no Instagram do hospital, no meu Instagram profissional também. E a gente consegue ali divulgar. É arroba Dr. Felipe Pereira Carneiro.
2: Dr. Felipe Pereira Carneiro. Me fala aí, deixa uma orientação. O pessoal tá ligando.
1: Entende aí, Eliane, quando o Dr. Felipe vai falar aí. Vai falar.
2: Deixa uma orientação para aquelas pessoas, população de Anápolis, sobre a importância da prevenção dos exames, né? Esses exames que a gente faz assim, de rotina.
0: Perfeito.
2: Fique à vontade. Pode.
1: Exame de rotina?
2: Então fala. Qual que é a orientação que você deixa aí para a população?
0: Fala assim, ó, enfatizo muito para nossa população anapolina a importância da avaliação da saúde visual anualmente. Uma vez por ano, visite o seu oftalmologista. Tão importante para a gente ajustar você que usa óculos ou não usa óculos, ou você que tem algum familiar que tem pressão alta, tem diabetes, tem alguma outra morbidade associada. A saúde visual tem que está em dia, não, junto com os outros exames que a gente costuma fazer, como exame de sangue, exame de glicemia, avaliação dos rins, a saúde visual também tem que estar como prioridade. Então eu falo assim, que às vezes a gente, na correria, a gente acaba deixando de lado e deixa os olhos para outro momento, mas eu falo assim, a importância da sua visão, quanto vale a sua visão. Então é importante você tirar um tempo também para fazer assim, preventivamente. Não espere sentir um sintoma, não espere ter algo mais grave para você procurar assistência.
1: Esse é o meu problema, doutor Felipe. Eu tenho medo de tudo de médico e oftalmologista, tudo, nem, como você, nem colírio eu não consigo pingar no olho, porque eu sou receoso, assim. Tenho medo, eu tenho medo mesmo. Aí. Muita gente deixa de ir, só vai quando a coisa tá feia, né? Exatamente. Eu deixo jeito, eu quando a coisa tá feia, tá preta, eu vou, viu, Eliane?
2: Mas se, e tá precisando.
1: Enquanto tá dando, eu tô levando. Ó, que o trem fica feio, aí não tem jeito mesmo.
2: É, eu vou deixar aqui também um recado, né, você que está nos ouvindo, tá na hora de você cuidar daquela pessoa que cuida sempre de você. Esse é o mês dos pais, né? Então, que tal você pagar uma consulta para o seu papai? Hoje ele tá cuidando de você. E aí? Vamos também cuidar dele. Então, hoje, esse mês é o mês dos pais. Tá aqui o doutor Felipe, né? Ele pode dar uma orientação melhor. Talvez seu pai não tá enxergando bem, né? Faz uma avaliação lá com o doutor Felipe. Ele passa para nós novamente o seu contato, o seu endereço lá do hospital, né?
0: Eu estou localizado ali no hospital oftalmológico de Anápolis, ali na Avenida Fayad Rana, 235. 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Vai ser um prazer atender você, cuidar da sua saúde, da sua visão, dos seus familiares.
2: É isso aí, gente. Hoje nós falamos com o doutor Felipe, né? Ele que é oftalmologista. Nesse mês dos pais, como eu terminei de falar, dá um presente para ele, para a saúde ocular dele, né? Dos olhos, né? Ele vai achar muito bom, né? Você acharia bom, né?
1: É, acharia.
2: Ganhou a consulta, né?
1: É difícil eu ir, né? Não amarrar eu levar.
2: Aí é mais difícil, né? Doutor Felipe, ó, muito obrigada por ter tirado esse tempo para estar aqui com a gente na nossa programação do Visão Geral na 87.99 FM. Eu muito obrigada mesmo. E você já é papai?
0: Já sou pai, tenho uma mocinha de 5 meses.
2: 5 meses?
0: Chama Laura, uma bênção.
2: Um abraço para toda a sua família. Parabéns aí pelo Dia dos Pais, que
0: Obrigado.
2: Vai ser no próximo domingo agora, né?
0: Amém.
2: E para você também, papai, para você, filho, não esqueça, leva seu pai lá na clínica dos olhos, lá com o doutor Felipe Carneiro, né? É isso aí.
1: Então tem o telefone do senhor, você pode passar ou não?
2: Já passou, não?
1: Não. O celular, o tal, não. Só entra pelo Instagram ou pela.
0: Pelo Instagram tem todo o link, o paciente entra em contato direto comigo e lá no hospital.
2: Que bacana. Não, então tá bom. Chegando lá, fica aqui na Fayad Rana, é isso?
0: Na Fayad Rana.
2: É isso aí, gente. Ó, a gente vai puxar aí uma musiquinha, daqui a pouquinho voltamos.
1: É só xará, né?
2: Eliane Fernandes. Eliane Fernandes vai passar.
1: Vai passar. É.

0: 19h01. Estamos de volta com a programação no Visão Geral e agradecendo você aí que participou com a gente. Até amanhã no mesmo horário.
1: É isso aí, vem a voz do Brasil, né? Tchau, gente, obrigado, doutor Felipe. E até a próxima.
2: Olá, boa noite.
3: Boa noite para você que nos acompanha em todo o país.
2: Terça-feira, 4 de agosto de 2026.
3: Vamos aos destaques do dia.
2: Saúde mental e BETS.
3: SUS vai oferecer 100 mil teleatendimentos por mês a pessoas com dificuldades relacionadas a jogos e apostas. Thaís Araújo.
4: O serviço funciona como porta de entrada para a rede de atenção psicossocial e disponibiliza orientação, acompanhamento profissional e apoio também aos familiares.
2: E a propaganda e publicidade de BETS deve trazer alertas ao consumidor.
3: Quem conversa com a gente sobre isso é a secretária de Prêmios e Apostas do Ministério da Fazenda, Daniele Correia.
5: Você tem aposta não é investimento. A outra é apostar pode causar dependência. E uma questão de que apostar faz você perder dinheiro. Então é justamente nessa perspectiva, seja da saúde mental, seja da saúde financeira.
2: Crimes no ambiente digital.
3: Operações identificam grupos envolvidos em crime de ódio e incentivo à violência. Márcia Fernandes.
6: O Laboratório de Operações Cibernéticas atuou na análise de evidências digitais e na articulação entre as forças de segurança envolvidas.
2: Hoje, na apresentação da Voz do Brasil, Luciana Vasconcelos e Luciano Seixas.
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2: Foram realizadas duas operações para desarticular grupos criminosos que utilizam plataformas digitais para disseminar violência e propagar discursos de ódio.
3: As operações foram executadas em conjunto com as polícias civis de diferentes unidades da federação.
2: E os resultados foram apresentados hoje. Os detalhes você vai ouvir agora na reportagem de Márcia Fernandes.
6: A operação Rede Interrompida da Polícia Civil do Distrito Federal apura a existência de uma organização extremista que utilizava comunidades do aplicativo Telegram para planejar atos violentos e disseminar conteúdos preconceituosos contra determinadas raças, religiões e também contra mulheres. O diretor de Operações Integradas e de Inteligência do Ministério da Justiça e Segurança Pública, Anchieta Neri, destacou algumas das medidas adotadas.
7: A partir dessa articulação, a gente teve medidas de busca cumpridas em 8 estados da federação. A gente cumpriu algumas medidas de internação provisória e um mandado de prisão. O que se investiga ou o que se apurou não diz respeito meramente a opiniões, mas sim à própria intolerância e planejamento de atos severos de violência. Por isso, havia a necessidade de uma atuação rápida para que a gente não tivesse a possibilidade de ocorrer qualquer sinistro.
6: Já a Operação Lívia investigou uma rede criminosa que utilizava de plataformas virtuais para atrair adolescentes e incentivá-los à prática de violência. A investigação foi conduzida pela Polícia Civil de Mato Grosso do Sul, após a morte de uma menina de 13 anos. A Secretária Nacional de Acesso à Justiça, Sheila de Carvalho, comentou que a operação conseguiu impedir outros crimes.
8: A operação permitiu evitar que mais uma menina fosse vítima, que já estava mapeada para isso acontecer nos próximos dias. Então, esse esforço integrado que a gente tem realizado é para manter as nossas mulheres vivas.
6: Nas duas operações, o Laboratório de Operações Cibernéticas atuou na análise de evidências digitais, na identificação de conexões entre investigados e na articulação entre as forças de segurança envolvidas. O ministro da Justiça e Segurança Pública, Wellington César Lima e Silva, destacou a importância do

0: trabalho integrado.
1: Nós temos um fluxo de cooperação permanente com a Polícia Federal, com as polícias civis dos diversos estados, com os ministérios públicos dos diversos estados, com os diversos órgãos de inteligência. Esse tipo de colaboração possibilita uma atuação integrada e qualificada no combate a esses crimes.
0: As investigações permanecem em andamento para análise do material apreendido, a identificação de outros envolvidos e a responsabilização dos investigados, conforme o avanço dos respectivos inquéritos policiais. Lembrando que os casos de violência contra mulheres podem ser denunciados pelo Ligue 180, que funciona 24 horas por dia, gratuitamente. Reportagem Márcia Fernandes.
2: E estão abertas as inscrições para o curso Gestoras em Rede, voltado à formação de gestoras estaduais e municipais que atuam com políticas públicas para as mulheres.
3: A capacitação é gratuita e será realizada de forma online.
4: Estão abertas as inscrições para o curso Gestoras em Rede, Formação em Gestão de Políticas Públicas para as Mulheres. A iniciativa é destinada a gestoras estaduais e municipais responsáveis pela elaboração, coordenação e implementação de ações voltadas à promoção dos direitos das mulheres. O curso é gratuito, tem carga horária de 96 horas e vai ser realizado com atividades online, ao vivo e também em formato assíncrono. A formação integra uma estratégia nacional de fortalecimento da gestão pública e de cooperação entre União, estados e municípios. O objetivo é oferecer instrumentos para planejamento, execução, monitoramento e avaliação das políticas públicas, além de criar uma rede permanente de troca de experiências entre as equipes que atuam nos organismos de políticas para as mulheres. Ao final do curso, as participantes devem elaborar diagnósticos e planos de ação voltados aos próprios municípios e estados. Para se inscrever, acesse gestorasemrede.com.br. Claudimário Carvalho, para a Voz do Brasil.
3: As propagandas e publicidades sobre apostas de cota fixa, as chamadas bets, passaram a ter novas regras voltadas à proteção aos consumidores.
2: Elas estabelecem, entre outras coisas, limites sobre o que pode ser dito nessas propagandas, responsabilização solidária de quem veicula as publicidades e proteção às crianças e aos adolescentes.
3: Além disso, as propagandas de bets terão também que exibir mensagens de alerta sobre os riscos envolvidos nas apostas.
2: Sobre tudo isso, nós conversamos com a secretária de Prêmios e Apostas do Ministério da Fazenda, Daniele Correia.
3: Eu e Mariana Jungmann também falamos com ela sobre saúde e bets. Acompanhe.
5: Secretária Daniele Correia, muito bem-vinda à Voz do Brasil. Vamos falar um pouco sobre essas duas portarias que regulam a publicidade sobre as apostas de cota fixa. A gente pode traduzir que é uma regulamentação sobre as propagandas de bets, assim, para ficar mais claro para o nosso público. E o que que estabelecem essas portarias?
6: Bom, obrigada. Para a gente é sempre importante aqui na Secretaria de Prêmios e Apostas ter a oportunidade de tratar sobre o tema. E, de fato, quando a gente está falando dessas duas portarias, as portarias mais recentes aqui, a gente está falando desse universo de publicidade, propaganda e ações de marketing nesse mercado de aposta de cota fixa. Acho que é sempre importante dizer que esse mercado de aposta de cota fixa é um serviço público, né? E a lei, a 14790, é a lei que traz ali a regulamentação e traz ali diretrizes legais na implementação, não só desse tema de publicidade, mas diversos outros temas. E a nova portaria interministerial ali, a 73, ela traz ali, reforça alguns conceitos, acho que amplia ali a questão da proteção ao consumidor apostador. Mas também traz ali a distribuição da responsabilidade solidária em todo esse veículo de comunicação, de divulgação, seja pessoas físicas e jurídicas, nesse mercado de apostas. E a gente tem uma outra portaria que altera a portaria que trata de jogo responsável, que trata dessas obrigações também legais que os agentes operadores precisam cumprir entre publicidade, ações de marketing e propaganda, que é justamente as frases de advertência, né? O 18+, e foi importante para a gente ali trazer e clarificar sobre o tema.
3: Essas frases de advertência, né, que vão ter que conter nas publicidades, elas devem dizer o quê? E que tipo, e por que que esse tipo de mensagem é importante, secretária?
6: Bom, as frases, o Ministério da Fazenda adverte. E aí você tem, aposta não é investimento. Essa é uma das frases. A outra é, apostar pode causar dependência. né? E uma questão de que apostar faz você perder dinheiro. Então é justamente nessa perspectiva, seja da saúde mental, seja da saúde financeira, do endividamento.
3: Ainda falando das mensagens, ela tem um tamanho mínimo, né? Ou seja, tem que estar num formato legível, facilmente visível, né, para o consumidor.
6: Exatamente. A gente traz ali, e aí, de novo, né, a necessidade de que eles estejam ali num tamanho mínimo de 10%. E a gente reforça, inclusive, nessa nova portaria, que eles precisam estar de uma maneira horizontal, né? Porque muitas vezes, né, tornar essa frase de uma maneira muito mínima e verticalizada dificulta ter a leitura por parte, né, da sociedade.
5: Escondendo a frase,
6: exatamente,
5: né?
6: Então a necessidade de se ter isso de maneira legível, né, num contraste visual ali também, né, você ter um fundo ali que a pessoa consiga ler. E eu acho que são todas essas informações que são importantes.
5: Agora, um outro ponto importante dessa nova regulamentação sobre a publicidade de jogos é que ela passa a responsabilizar também quem faz a propaganda, né? Quem veicula a propaganda. E aqui a gente está falando, inclusive, dos influenciadores digitais, secretária, dos veículos de comunicação, e aí enxergando os influenciadores digitais também como uma espécie de veículo de comunicação, é isso? O que está previsto nessa responsabilização?
6: Sim, a ideia é a portaria, ela traz isso tanto voltado para pessoas físicas quanto para pessoas jurídicas, né, que veiculem, que distribuem, que impulsionem, né, que propaguem, não só a questão das bets ilegais. Aí eu acho que é importante também, né, você ter essa responsabilização, porque quando você está falando de um ambiente ilegal, você não tem essas ferramentas à disposição daquele consumidor, daquele apostador. Então, né, você fica muito mais frágil no desenvolvimento de riscos e de transtorno de jogo e do endividamento. Então elas não precisam cumprir as regras, e também no processo, né, de junto com as operadoras legalizadas, mas no processo de cumprir o que está dizendo ali a lei, né? No sentido e das portarias, reforçado agora pela portaria interministerial, no sentido de que o jogo, ele tem restrições na sua publicidade, né? Você não pode dizer que o jogo, ele substitui a renda, você vai ficar socialmente aceito, né? Você é mais bonito porque você joga. Então, a própria proteção que a gente comentou aqui, né, da criança e do adolescente, então você não pode veicular para a publicidade para criança, né? A criança não pode ser alvo da publicidade, ela não pode estar na publicidade. Então eu acho que a distribuição da responsabilidade aí, eu acho que é importante, né, nesse mercado.
3: Secretária, esse tipo de regulação sobre a publicidade deve ter efeito para reduzir a quantidade de apostas, né? Especialmente nos casos de compulsão, não é isso?
6: A ideia é justamente isso, né? Se você está num ambiente ou no mercado onde você está falando de entretenimento, né? E quando isso passa, isso não é mais um entretenimento, isso não, você está colocando aquela pessoa em risco, né? Então, de novo, essa é uma série de mecanismos que eu acho que é importante, né, colocar à disposição. E aí eu queria ter a oportunidade aqui para dizer que a gente lançou no final, obviamente, o Ministério da Fazenda, junto com a SPA, isso já estava na agenda regulatória, a gente lançou a plataforma centralizada de autoexclusão. Então, hoje, se um cidadão, ele não quiser apostar, ou ele não quiser estar nessa atividade, ou, enfim, estar nesse mercado, ele pode utilizar essa plataforma, onde você fica auto-excluído de todas as plataformas autorizadas pela SPA em âmbito nacional. E aí você pode dizer se é por um prazo determinado ou por um prazo indeterminado. Então você pode se auto-excluir por um mês, por 3 meses, por 6 meses, por 9 meses, por 12 meses, ou indeterminado. E lá você pode dizer o motivo também. E a gente percebe que um dos principais motivos é justamente a perda de saúde, de controle mental, né? Então acho que, de novo, essa é uma outra ferramenta também à disposição de qualquer pessoa da sociedade, obviamente, né, que queira utilizar. E a gente traz ali uma série também de outras questões, como ferramenta de autoteste da saúde, autoteste financeiro, enfim, são todos os mecanismos e ferramentas nessa questão do jogo responsável.
5: É importante aqui a gente lembrar também que quem tiver identificando que tem problemas de saúde mental relacionados à questão do jogo, deve procurar ajuda,
6: sim,
5: né, secretária?
6: Exatamente.
5: E aí dentro do SUS a gente tem possibilidades, sim, de acompanhamento e de tratamento, né?
6: Exatamente. A gente tem um acordo de cooperação técnica com o Ministério da Saúde, que é um grande parceiro. A gente, ano passado, começamos com um grupo de trabalho interministerial, junto com o Ministério da Saúde, Ministério do Esporte, a Secretaria de Comunicação Social, justamente nesse trabalho de se pensar, né, quais são as ferramentas. Porque quando você tem identificação de que você tem um risco, né, ou desenvolvimento de um potencial risco ali, você também precisa procurar caminhos. Então, o SUS, ele desenvolveu ali, ele fez um trabalho junto com toda a rede de colaboradores, não só da Unidade Básica de Saúde, mas também do próprio CAPS, né, na formação, né, no desenvolvimento da capacitação dessas pessoas, no recebimento dessas pessoas, na identificação dessas pessoas. Também fez ali um teleatendimento, então eles construíram, desenvolveram um teleatendimento voltado para essa parte de transtorno do jogo, de identificação, e o desenvolvimento ali de capacitação junto às unidades do CAPS, né, mais próximo da localidade da pessoa. Então a gente também, na página da plataforma centralizada de autoexclusão, a gente fornece todos esses telefones, esses endereços, a página do DataSUS, se a pessoa também quiser fazer o seu autoteste da saúde, né, porque você se identifica, mas você precisa também achar um caminho ali.
5: Muito bem, nós conversamos com Daniele Correia, secretária de Prêmios e Apostas do Ministério da Fazenda. Secretária, muito obrigada pela sua entrevista à Voz do Brasil.
6: Obrigada a vocês.
2: Como nós ouvimos, o Sistema Único de Saúde oferece ajuda para quem enfrenta problemas relacionados a jogos e apostas.
3: O serviço de teleatendimento em saúde mental teve início em março e, a partir de hoje, oferece 100.000 acompanhamentos por mês.
2: O atendimento é remoto, sigiloso e pode ser o primeiro passo para o acesso à rede pública de cuidados.
7: Segundo o Ministério da Saúde, mais de 25 milhões de pessoas fizeram apostas em 2025. Desse total, cerca de 4,4% apresentam dependência de jogos, condição que pode causar prejuízos à saúde mental, às finanças e às relações pessoais. Alguns sinais podem indicar a necessidade de buscar ajuda, como o aumento do tempo ou do dinheiro gastos com apostas, preocupação constante com jogos e mudanças no sono, no humor, na rotina ou nos relacionamentos. O Sistema Único de Saúde oferece atendimento sigiloso para pessoas que enfrentam esse problema. O serviço funciona como porta de entrada para a rede de atenção psicossocial e disponibiliza orientação, acompanhamento profissional e apoio também aos familiares, como explica o ministro da Saúde, Alexandre Padilha.
8: Então, além de abrir a porta do cuidado individual, de quem sofre com vício e dos seus familiares, a gente está abrindo uma outra porta, que é ter um diagnóstico cada vez melhor do problema, tá? Ter ações cada vez mais preventivas, regulatórias.
7: Para acessar o atendimento remoto, basta entrar no aplicativo ou na versão web do Meu SUS Digital, fazer login com a conta gov.br, acessar a área de mini-apps e selecionar a opção Problemas com Jogos de Apostas. Em seguida, o usuário responde a um autoteste que auxilia na identificação do tipo de cuidado mais adequado. Quando o resultado indica risco moderado ou elevado, o encaminhamento para o teleatendimento é feito pela própria plataforma. Nos demais casos, são apresentadas orientações sobre os serviços disponíveis na rede de atenção psicossocial. De acordo com o Ministério da Saúde, o serviço remoto teve início em março e passa a oferecer 100.000 atendimentos mensais, explica o diretor do Departamento de Saúde Mental, Marcelo Quimate Dias.
9: Então, nessa primeira ação, nós tínhamos uma média de mais ou menos uns 600 atendimentos por mês. Tivemos uma procura muito grande e, a partir de agora, a gente vai passar a oferecer até 100.000 atendimentos por mês.
7: Quem preferir, também pode procurar atendimento presencial em uma unidade básica de saúde. No local, a pessoa e seus familiares recebem acolhimento, orientação e avaliação inicial. Quando necessário, a equipe pode encaminhar o paciente para o Centro de Atenção Psicossocial, o CAPS, onde é oferecido atendimento multiprofissional. Reportagem Thaís Araújo.
3: E relembrando, pela plataforma de autoexclusão é possível solicitar o bloqueio do acesso às plataformas de apostas.
2: Para isso, basta acessar a página da ferramenta e entrar com a conta gov.br.
3: Doadores de sangue que colocaram piercing, fizeram tatuagens ou cirurgias não precisam mais esperar 12 meses para voltar a doar.
2: Pois é, as regras para doação foram atualizadas e devem estar implantadas nos hemocentros do país até setembro.
3: O objetivo é aumentar os estoques de sangue, garantindo a qualidade e a segurança do material.
10: Doar sangue salva vidas. Para se ter uma ideia, uma única doação pode ajudar até 4 pessoas. A funcionária pública Axa Cruz, que mora em Brasília, já doa sangue há 16 anos.
11: Um hábito simples, rápido e que pode salvar vidas. Então eu me sinto muito honrada. 3 vezes

0: 16 anos.
1: Um hábito simples, rápido e que pode salvar vidas. Então eu me sinto muito honrada. 3 vezes por ano, inclusive uma delas é no dia do meu aniversário. Para mim já virou uma tradição.
0: E quem recebe esse sangue pode ficar tranquilo. Todo o material coletado passa por um rigoroso controle de qualidade e por testes que garantem a segurança das transfusões. Para reforçar ainda mais esse controle e ampliar a segurança de doadores e pacientes, o Ministério da Saúde atualizou os regulamentos técnicos que orientam os serviços de hemoterapia em todo o país, como explica a gerente de captação de doadores do Hemocentro de Brasília, Kelly Barbie.
2: Cada vez mais no sentido de aprimorar, de melhorar os exames para testar uma qualidade cada vez maior desse sangue coletado. Então, você não vai precisar esperar mais 12 meses para muitos impedimentos. A maioria agora é de 4 meses. Como eu falei do piercing, da tatuagem, de medicamentos, de cirurgia, enfim, a novidade é muito boa e muito bem-vinda.
0: O Felipe, que doa sangue há 30 anos, sabe da importância desse ato de amor.
3: Me traz um sentimento muito bom, né? Um sentimento de solidariedade com o próximo. E além disso, a gente nunca sabe quando vai precisar, um familiar também, né? Então é muito importante. Eu saio com o coração aquecido.
0: E para você que nunca doou sangue, é muito simples. Basta procurar um hemocentro mais próximo, ter entre 16 e 69 anos, pesar no mínimo 50 quilos e estar em boas condições de saúde. Não apresentar sintomas de gripe, resfriado ou febre. Não precisa estar em jejum, mas nas 4 horas que antecedem a doação, deve evitar a ingestão de comidas gordurosas. Reportagem Cleide Lopes.
4: Se você é responsável por crianças ou adolescentes com menos de 15 anos, fique atento.
5: A campanha nacional de multivacinação já começou em todos os postos de saúde do país.
4: Essa é a chance de proteger o público infanto-juvenil contra doenças como poliomielite, influenza e hepatites.
5: O dia D da campanha vai ser em 22 de agosto e a mobilização vai até 1º de setembro.
6: A campanha nacional de multivacinação teve início nesta segunda-feira e vai até 1º de setembro. Crianças e adolescentes menores de 15 anos são o foco principal para atualizar a caderneta de vacinação. Pela campanha, são ofertados os imunizantes previstos no calendário nacional de vacinação do Ministério da Saúde, como poliomielite, tríplice viral, hepatites A e B, febre amarela, HPV, influenza, Covid-19 e dengue. Para receber a vacina, basta comparecer à unidade básica de saúde mais próxima da sua residência e levar documentos de identificação, cartão do SUS, se tiver, e a caderneta de vacinação. Já o dia D da mobilização será em 22 de agosto. Para informações sobre horários de atendimento e disponibilidade das vacinas, basta consultar a unidade de saúde do seu município. Priscila Machado, para a Voz do Brasil.
4: Contribuintes que têm pendências com a Receita Federal, começou a valer hoje mudanças no atendimento presencial relativas ao imposto de renda.
5: A portaria proíbe o fornecimento de cópia de declaração do imposto e recibo de entrega nas unidades de atendimento.
4: Saiba o que muda no atendimento com Daniele Popov.
7: Portaria publicada nesta segunda-feira traz mudanças como a proibição do fornecimento de cópia da declaração do imposto sobre a renda da pessoa física. A entrega do recibo relativo à declaração também foi proibida nas unidades de atendimento da Receita. As mudanças foram adotadas para reduzir os riscos de acesso indevido a informações protegidas por sigilo fiscal, já que documentos como a declaração do imposto de renda contêm dados pessoais sigilosos e que podem ser usados indevidamente. A partir de agora, a cópia da declaração e o recibo de entrega passam a ser disponibilizados exclusivamente por canais que utilizam mecanismos de autenticação e controle de acesso. Outras alterações que a portaria traz são ajustes relacionados ao atendimento presencial, ao atendimento orientado e à recepção de documentos em processos de atendimento digital. Daniele Popov para a Voz do Brasil.
5: Curso Nacional de Escrita Criativa tem inscrição aberta até quarta-feira, dia 5 de agosto.
4: Com ele, o participante vai aprender a produzir textos que buscam envolver, emocionar ou prender a atenção do leitor ou

0: ouvinte por meio da criatividade na linguagem, na estrutura e na narrativa.
1: A chamada pública vai selecionar 1000 participantes.
0: Os selecionados vão receber de forma gratuita formação em escrita criativa em todas as regiões do país.
1: Mais informações no site da Universidade Federal do Rio Grande do Sul, em ufrgs.br/territórios da escrita.
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1: Fique agora com as notícias do Poder Judiciário e do Congresso Nacional. Boa noite.
0: Boa noite para você.

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1: Você vai ouvir agora notícias do Poder Judiciário.
2: CNJ aprova perda do cargo de juiz e extingue a aposentadoria compulsória como punição máxima.
3: Para o STJ, olheiro que atua durante venda de drogas responde por tráfico, não por colaboração.
2: Eletricista terá plano de saúde mantido, mesmo após ter sido demitido.
3: Boa noite, eu sou Marcela Luiza.
2: E eu sou Marta Ferreira.
3: O Conselho Nacional de Justiça aprovou nesta terça-feira a perda do cargo de juiz e acabou com a aposentadoria compulsória como punição máxima a magistrados que cometerem infrações graves.
2: Pelas novas regras, nos casos mais graves, o juiz poderá ser colocado em disponibilidade com proposta de perda do cargo.
3: Nessa hipótese, o magistrado será imediatamente afastado das funções e passará a receber remuneração proporcional ao tempo de contribuição até a decisão definitiva do Supremo Tribunal Federal.
2: Com isso, o CNJ adequa as normas ao entendimento firmado em maio pela primeira turma do STF, segundo o qual a aposentadoria compulsória deixou de ter fundamento constitucional como sanção disciplinar após a reforma da Previdência.
3: Em 10 meses, gestão do ministro Edson Fachin responde por 10% das aposentadorias compulsórias do Conselho Nacional de Justiça.
2: Hoje, o plenário do CNJ extinguiu a aposentadoria compulsória como punição máxima a juízes que cometerem infrações graves. Pablo Lemos.
4: No início da sessão desta terça-feira, o presidente do STF, do Conselho Nacional de Justiça, ministro Edson Fachin, destacou alguns dados sobre os processos disciplinares julgados pelo Conselho.
5: Do final de setembro a julho deste ano, esse plenário concluiu o julgamento de 24 processos administrativos disciplinares, aplicando 11 penas de aposentadorias compulsórias, 8 disponibilidades, 4 censuras e 1 advertência. Ainda em sede de revisão disciplinar, foram aplicadas outras 2 penas de aposentadoria compulsória e mais 2 de disponibilidade. Assim, 14 juízes que cometeram faltas gravíssimas foram afastados dos quadros da magistratura. Trata-se de 10% do total de aposentadorias compulsórias até hoje aplicadas pelo CNJ, sendo essa penalidade administrativa mais grave até então vigente.
4: Fachin destacou que a atuação disciplinar é uma das competências constitucionais mais relevantes do CNJ para a preservação da confiança da sociedade no judiciário.
3: Quem atua como olheiro ou vigilante de forma integrada e indispensável à comercialização de drogas responde pelo crime de tráfico e não por colaboração como informante.
2: Essa conclusão é do STJ, Fátima Uchoa.
6: Moradores de Goiânia enviaram um vídeo a policiais militares com 2 homens comercializando drogas. Um vendia entorpecentes enquanto o outro permanecia ao lado observando a movimentação. Os policiais os abordaram e concluíram que o segundo homem era um vigilante durante a negociação. A Justiça de Goiás considerou que ambos atuavam na comercialização das drogas, cada um com papel específico no crime. A 5ª turma do STJ negou provimento ao recurso da Defensoria Pública que buscava desclassificar a condenação por tráfico de drogas para o delito de informante. Segundo o relator ministro Ribeiro Dantas, quem permanece ao lado do vendedor e ajuda a garantir a segurança da negociação participa diretamente da prática do crime.
3: Eletricista terá plano de saúde mantido mesmo após ter sido demitido.
2: Para o TST, por se tratar de contrato de trabalho, a Justiça Trabalhista tem competência para julgar o caso. Larissa Batista.
7: O eletricista foi demitido após 37 anos de trabalho e foi informado que poderia continuar com o plano de saúde da empresa. Porém, a única opção oferecida pela companhia de energia representava um aumento de mais de 5 mil na mensalidade. No TST, ficou decidido que a empresa deve garantir, tanto para o eletricista quanto para os dependentes dele, o mesmo plano de saúde dos trabalhadores ativos. Ainda cabe recurso da decisão.
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3: Uma boa noite.
2: Boa noite.
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1: Eu sou Paula Groba.
2: E eu sou Humberto Pinheiro.
1: E estes são os destaques de hoje do Jornal do Senado, que começa agora.
2: Botão do pânico para corridas por aplicativo avança no Senado.
1: Incentivo à violência contra a mulher pode virar crime específico.
2: Leis ambientais aprovadas pelo Congresso serão analisadas pelo STF.
1: Boa noite.
2: Boa noite.
1: Mais segurança para motoristas e passageiros de aplicativos de transporte. Um projeto em análise no Senado prevê a criação de um botão do pânico para ser acionado em situações de violência durante as corridas.
2: A proposta já foi aprovada pela Comissão de Ciência e Tecnologia e agora será discutida pela Comissão de Transparência e Defesa do Consumidor. A reportagem é de Herman Kulitz.
3: O botão do pânico tem por objetivo aumentar a segurança, tanto dos passageiros quanto dos motoristas de transporte por aplicativo, como Uber e 99, e deve ser acionado em casos de violência. O texto original do senador Carlos Viana, do PSD de Minas Gerais, determinava um cadastro prévio com foto do titular da conta e do cliente que irá embarcar, e reconhecimento facial antes de cada viagem. Mas, na Comissão de Ciência e Tecnologia, o relator, senador Carlos Portinho, do PL do Rio de Janeiro, conseguiu aprovar duas alterações. Eliminou a exigência de reconhecimento facial e exigiu identificação visível nos veículos usados para o transporte pago privado de passageiros. Portinho falou sobre a importância da regulamentação.
4: O motorista também vai estar seguro, porque ele sabendo quem é o usuário, se amanhã ele sofrer algum crime, ele fica muito vulnerável e ele poder identificar, não só com os dados na plataforma, mas reconhecimento da foto, né, ou de um documento com foto.
3: O projeto aguarda a análise da Comissão de Transparência e Defesa do Consumidor. Se aprovado, segue para a Câmara dos Deputados.
1: E já está na Comissão Mista de Orçamento, a medida provisória que abre crédito extraordinário para garantir o pagamento do apoio financeiro do governo a produtores e importadores de combustíveis.
2: O objetivo é evitar que a elevação de preços por causa da guerra no Oriente Médio gere aumento da inflação nos custos de transporte, com efeito em cascata nos demais setores da economia. Repórter Alexandre Campos.
5: São 3.473 milhões de reais que serão usados para compensar o aumento do valor de compra desses insumos no mercado internacional em decorrência dos conflitos no Oriente Médio. O senador Jax Wagner, do PT da Bahia, lembrou que se nada for feito, a elevação do preço dos combustíveis poderá prejudicar toda a economia.
6: Aí o presidente tem que reagir para evitar que, inclusive, se comprometa a economia nacional, provocando uma inflação acima daquilo que a gente já tem da meta que está colocada.
5: Líder da oposição no Congresso Nacional, o senador Isalci Lucas, do PL do Distrito Federal, cobrou fiscalização.
7: Tem que ver agora o controle disso, né? Tem que controlar para ver se realmente na bomba, se o consumidor vai sentir isso, né? E corre o risco de você dar isenção, fazer tudo isso e o preço continuar do mesmo jeito.
5: Como a medida provisória tem força de lei, a Agência Nacional do Petróleo já pode repassar aos produtores e importadores de combustíveis e óleo diesel os valores do apoio financeiro nessas operações, desde que comprovadas as importações.
1: Já está em vigor a lei que destina parte do dinheiro das BETs para o Fundo da Polícia Federal.
2: O FUNAPOL foi criado em 1997 para financiar e estruturar as operações do órgão. Repórter Pedro Pincer.
8: A lei determina que o Fundo para Aparelhamento e Operacionalização das Atividades FIM da Polícia Federal, o FUNAPOL, deverá receber até 3% dos recursos obtidos pelo governo com apostas de cota fixa, conhecidas como BETs. Esses recursos, antes direcionados à Seguridade Social, vão cobrir gastos com a saúde dos servidores da PF, além de retribuição por atividade extraordinária. O repasse dos recursos das apostas está previsto para ocorrer de forma gradual: 1% em 2026, 2% em 2027 e 3% a partir de 2028. O senador Randolfe Rodrigues, do PT do Amapá, ressaltou a importância desse dinheiro para a Polícia Federal.
9: O morador dos Morros Carioca públicas, o morador das favelas desse país, são igualmente vítimas do crime organizado quanto o cidadão que mora nos locais nobres. Para combater, precisa de polícia estruturada e precisa de fortalecimento, sobretudo das instituições federais, que têm a função precípua, com inteligência, de investigar o crime e de desarticular o crime. Sem recurso e sem estruturação, não se faz o combate adequado ao crime.
8: Além dessa receita, o FUNAPOL conta com transferências voluntárias de entes federativos ou de organismos internacionais vinculadas a programas de enfrentamento ao crime organizado, doações de pessoas físicas ou jurídicas, nacionais ou estrangeiras, e outras receitas legalmente previstas.
1: Quem incentivar, instigar ou ameaçar outra pessoa para que pratique violência doméstica e familiar contra a mulher poderá ser condenado até 2 anos de reclusão, além do pagamento de multa. É o que prevê um projeto de lei em análise na Comissão de Segurança Pública.
2: A proposta também estabelece aumento de pena quando o crime for cometido durante a vigência de medida protetiva de urgência, utilizar anonimato e envolver compartilhamento ou ameaça de divulgação de dados pessoais, imagens ou informações sensíveis da vítima. O autor do projeto, senador Efraim Filho, do PL da Paraíba, ressalta que a medida é necessária porque a instigação de terceiros, inclusive por meios digitais, contribui para aumentar o ciclo de violência contra a mulher.
10: As medidas protetivas que hoje a lei permita que sejam tomadas contra o agressor possam ser também tomadas contra terceiros que porventura venham a também infligir a ameaça no sentido de desestabilizar a vítima, intimidá-la a ponto de retirar a denúncia ou algo desse tipo.
1: E uma série de ações que questionam decisões do Congresso Nacional com impacto no meio ambiente serão julgadas neste mês no Supremo Tribunal Federal.
2: Os pedidos à Justiça tratam da Lei Geral do Licenciamento Ambiental e do Marco Temporal das Terras Indígenas. Quem explica é o repórter César Mendes.
11: Aprovada em maio do ano passado no Congresso, a Lei Geral do Licenciamento foi criticada pela senadora Elisiane Gama, do Maranhão, por flexibilizar as licenças.
12: Quanto mais flexível, mais possibilidade de desastres.
11: O presidente da República vetou a mudança, mas a derrubada do veto no Congresso em novembro foi elogiada pelo senador Marcos Rogério, do PL de Rondônia.
13: Não somos poderes subalternos, somos poderes iguais.
11: Agora, a Lei Geral do Licenciamento vai passar pelo crivo do STF no julgamento de ações movidas pela Rede, o PSOL e o Partido Verde, questionando a flexibilização das licenças para Sueli Araújo, do Observatório do Clima, inconstitucional.
14: São dispositivos que afrontam a nossa Constituição e é dever do Supremo afastar essas inconstitucionalidades.
11: O STF julga ainda neste mês ações contrárias ao marco temporal das terras indígenas e à suspensão da moratória da soja.
1: Nas eleições de outubro, o eleitor vai precisar escolher 2 candidatos ao Senado, mas não vale repetir o mesmo nome.
2: Se isso acontecer, o segundo voto será anulado. Saiba mais na reportagem de Marcela Cunha.
15: 2 votos, 2 nomes e 2 vagas. Essa é a conta que o eleitor precisa guardar nas eleições de 2026 para o Senado Federal. Na urna eletrônica, o cargo de senador vai aparecer 2 vezes. Primeiro, o eleitor digita o número de um candidato, confere a foto e confirma. Em seguida, uma nova tela será aberta para a escolha do segundo candidato. Mas não adianta repetir o número para reforçar o voto no candidato preferido. Os votos precisam ser dados a pessoas diferentes. Se o eleitor escolher o mesmo candidato nas 2 vezes, apenas o primeiro voto será válido e o segundo será anulado. A votação em 2 nomes ocorre porque, neste ano, cada estado e o Distrito Federal vão preencher 2 vagas no Senado. O eleitor só poderá escolher candidatos que disputem a eleição na unidade da federação onde ele

0: Estado e o Distrito Federal vão preencher 2 vagas no Senado. O eleitor só poderá escolher candidatos que disputem a eleição na unidade da federação onde ele vota. Mas, segundo o consultor legislativo do Senado, Gilberto Guerzoni, muitos eleitores podem chegar ao dia da votação sem saber que tem direito a 2 escolhas.
1: O eleitor, na hora que ele responde à pesquisa, muitas vezes ele até desconhece que tem 2 votos, ele desconhece a lista de candidatos e ele não escolheu, né, o seu senador, especialmente o seu segundo senador.
0: A dificuldade aumenta porque o voto para senador divide a atenção do eleitor com as escolhas para presidente, governador e deputados. Para não esquecer nenhuma das escolhas, a recomendação da Justiça Eleitoral é levar uma colinha de papel com o número dos candidatos.
2: Edição de Paula Groba e trabalhos técnicos de João Lira, o Jornal do Senado fica por aqui. Acompanhe agora as notícias da Câmara dos Deputados. Boa noite.
3: Boa noite e até amanhã.
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5: Plenário pode votar medidas provisórias e projetos ligados ao agronegócio.
6: Câmara aprova a regulamentação da atividade profissional do salva-vidas.
5: Vítima de violência poderá usar recursos de conta conjunta com o marido.
6: Boa noite. A Comissão de Constituição e Justiça da Câmara aprovou proposta que autoriza a mulher em situação de violência doméstica a utilizar recursos depositados em conta conjunta com o marido para se reacomodar em local seguro.
5: A repórter Maria Neves traz mais detalhes sobre o projeto que foi encaminhado para análise.

0: mostrou que somente 2,4% dos municípios mantinham casas-abrigo. Os estados gerenciavam outras 43 unidades. Diante disso, a parlamentar ressalta que muitas vezes a vítima de violência é obrigada a permanecer na mesma casa que o agressor e continuar submetida a maus tratos, situação que a proposta busca evitar.
1: Ação de separação demora muito, divórcio demora muito. Durante esse período, ela vai viver como? E como ela não tem como viver, ela acaba não se afastando do lar e continua sofrendo as agressões. Vai chegar um ponto que ela vai acabar o feminicídio. Então o objetivo é que quando ela peça a medida protetiva, quando ela começa a sofrer a violência doméstica, ela tenha uma oportunidade de ter essa violação patrimonial e essa violação econômica minimamente resolvida.
0: Laura Carneiro ressalta ainda que contas conjuntas podem ser livremente movimentadas pelos seus titulares, o que poderia tornar a medida proposta desnecessária. No entanto, recorda que não são raros os relatos de violência patrimonial nos quais o agressor impede ou dificulta o acesso da mulher à gestão do patrimônio ou desvia recursos financeiros do casal. Permitir que a mulher disponha dos bens conjuntos, portanto, seria uma forma de contornar esse problema e permitir que a mulher reconstrua a própria vida longe do agressor. Da Rádio Câmara de Brasília, Maria Neves.
2: Segurança Pública.
3: Da Vitória, do PP do Espírito Santo, apresentou projeto que determina a suspensão imediata da posse e do porte de arma de investigados por violência doméstica. O texto prevê a apreensão da arma em até 24 horas, sem necessidade de decisão judicial específica.
4: Da Vitória explica que o objetivo é diminuir o risco de agressões fatais enquanto houver investigação, processo ou medida protetiva. A matéria está sendo analisada em conjunto com outros projetos semelhantes e, caso seja aprovada nas comissões, pode seguir direto para o Senado.
3: Avança na Câmara projeto de Félix Mendonça Júnior, do PDT da Bahia, que bane das redes sociais condenados por crimes contra mulheres quando as plataformas forem usadas na prática do delito. Pelo texto, as empresas de tecnologia têm 48 horas para excluir as contas.
4: Félix Mendonça Júnior lamenta o fenômeno de monetização e espetacularização da violência de gênero nas redes sociais e que o Brasil figure entre os 5 países com maior número de feminicídios. Por estas razões e para proteger a dignidade humana, ele pede a aprovação da matéria.
2: Justiça.
3: Rodrigo Hollenberg, do PSB do Distrito Federal, questiona o sigilo imposto sobre o registro das visitas ao empresário Daniel Vorcaro na prisão. Ele afirma que a população tem o direito de conhecer eventuais vínculos e relações que possam ser relevantes para o caso do Banco Master.
5: Me causou uma grande surpresa a notícia de que a Polícia Federal teria pedido o sigilo sobre as visitas a Daniel Vorcaro na prisão. É muito estranho, porque a população quer saber exatamente quem são as pessoas, as autoridades, eventualmente as autoridades, que realizaram negócios com Daniel Vorcaro. Portanto, no meu entendimento, não se justifica absolutamente qualquer tipo de sigilo em relação às visitas realizadas a Daniel Vorcaro na prisão.
4: Rodrigo Hollenberg defende ainda a continuidade das investigações sobre o Banco Master e cobra a instalação de uma CPI para apurar as responsabilidades e recuperar recursos. Ele reitera que a apuração é fundamental para garantir transparência e esclarecer os fatos.
2: Saúde.
3: Beto Preto, do PSD do Paraná, é autor do projeto que torna obrigatória a realização de pelo menos uma ultrassonografia morfológica durante o pré-natal oferecido pelo SUS. O deputado explica que a medida busca ampliar a qualidade da assistência prestada às gestantes.
4: Ele lembra que a experiência já foi adotada no Paraná e defende a ampliação da iniciativa para todo o Brasil. Beto Preto afirma que o exame realizado entre a 20ª e a 24ª semana de gestação é importante para avaliar o desenvolvimento fetal e identificar situações que demandem acompanhamento especializado.
6: Por que entre a 20ª e a 20ª?

0: décima quarta semana, que é o momento que ainda é possível você evoluir para um tratamento cirúrgico intrauterino. Então, esse é um momento importante. O Brasil vai dar um passo gigante no sentido de garantir mais ainda pré-natal correto para as mulheres brasileiras e dizer que no Paraná nós já instituímos esse ultrassom, essa ultrassonografia morfológica já, e isso vem dando muito certo. Queremos expandir para todo o Brasil através desta lei.
1: Homenagem.
2: Raimundo Santos, do PSD do Pará, destaca a criação do Dia Nacional da Música Gospel, celebrado em 9 de junho. O deputado afirma que a lei reconhece a presença do gênero musical em espaços religiosos, plataformas digitais, praças e emissoras de televisão.
3: Qual a importância desse reconhecimento, dessa homenagem à música gospel? A música gospel, na verdade, é o gênero musical que durante, por exemplo, a pandemia do novo coronavírus, foi o gênero mais ouvido e que serviu de alento para tantas pessoas consumidas pelo estresse, pela ansiedade, porque as mensagens da música gospel, elas são mensagens de paz, de amor, de esperança, mensagem também de fé.
4: Raimundo Santos explica que a escolha de 9 de junho faz referência ao nascimento de Frida Wingren, enfermeira, musicista e compositora de hinos cristãos. Ele reforça a relevância da data nacional para a valorização da música gospel e para a cultura brasileira.
2: Josenildo, do PDT do Amapá, apresentou o projeto que institui 29 de junho como Dia Nacional do Pescador Artesanal. O deputado propõe incluir esses trabalhadores na data, que atualmente homenageia apenas os praticantes da pesca amadora.
4: Josenildo observa que a medida reconhece a contribuição da pesca artesanal para a economia das comunidades costeiras e ribeirinhas. O parlamentar ressalta que a atividade preserva conhecimentos tradicionais ligados à cultura popular e ao uso sustentável dos recursos naturais.
1: Trabalho.
2: Os deputados aprovaram um projeto que regulamenta a profissão do salva-vidas. Saiba mais sobre o assunto na reportagem de Paula Bittar.
5: A Comissão de Constituição e Justiça da Câmara aprovou uma proposta que regulamenta o exercício da profissão de salva-vidas no Brasil. Pela proposta, para exercer a atividade, o profissional deve ter mais de 18 anos, estar em bom estado de saúde, possuir ensino médio completo e passar em uma avaliação prática de corrida e natação. Também é necessário completar um curso profissionalizante de 160 horas em uma instituição reconhecida e manter a formação atualizada a cada 2 anos. Os salva-vidas terão como atribuições a realização de técnicas de prevenção, resgate e primeiros socorros em situações de emergência e ações educacionais sobre os riscos de acidentes aquáticos. A proposta obriga os estabelecimentos que oferecem acesso a ambientes aquáticos a contratar profissionais salva-vidas que terão como direitos o uso de uniformes e equipamentos de proteção, jornada de trabalho de até 40 horas semanais, seguro de vida e aposentadoria especial para aqueles expostos a condições de risco durante as atividades. A relatora na comissão, deputada Ana Paula Lima, do PT de Santa Catarina, explicou que os profissionais lutam há mais de 15 anos por reconhecimento.
6: Houve projeto já arquivado sobre o tema, mas a categoria nunca desistiu porque sabe o que representa esta profissão no nosso país. No Brasil, morrem em média 16 pessoas afogadas por dia e pelo menos 4 delas são as nossas crianças. Reconhecemos que restringir o exercício dessa profissão é constitucional, porque está diretamente ligada à proteção da saúde, da segurança de quem depende desses profissionais no mar, nos nossos rios, nos lagos e piscinas.
5: O projeto aprovado também estabelece que o piso salarial da categoria seja definido em lei específica. A proposta que regulamenta o exercício da profissão de salva-vidas já pode seguir ao Senado, a menos que haja recurso para votação pelo plenário da Câmara. Da Rádio Câmara de Brasília, Paula Bittar.
1: Agricultura.
4: Padre João, do PT de Minas Gerais, celebra os 20 anos de criação do Sistema Nacional de Segurança Alimentar e Nutricional, o SISAM. O parlamentar exalta a política de combate à fome no país e defende que, após consolidar o acesso básico à comida, o foco central deve ser a qualidade do alimento.
1: Ao virar essas duas décadas do CISAM, temos que, além de garantir comida de verdade para todas as brasileiras e brasileiros, nós temos que avançar na qualidade do alimento. Porque é assustador o crescimento da obesidade e do sobrepeso, sobretudo em crianças e adolescentes. Isso significa uma degradação de fato da qualidade de vida dessas pessoas.
2: Padre João manifesta preocupação com o aumento do consumo de produtos nocivos à saúde e defende o uso de mecanismos fiscais para desestimular esses hábitos. Ele sugere que alimentos ultraprocessados e refrigerantes tenham alíquotas mais altas.
7: Desenvolvimento Regional.
4: E o do Rocha, do MDB do Maranhão, propõe isentar estados autossuficientes e superavitários de energia das cobranças extras das bandeiras tarifárias amarela e vermelha. O parlamentar explica que a ideia é criar uma diferenciação para estados que produzem mais energia do que consomem.
8: Atualmente, o sistema de bandeiras tarifárias é aplicado de forma uniforme em todo o território nacional, sem considerar disparidades regionais quanto à capacidade de geração. Tal situação penaliza consumidor de estados que são autossuficientes em energia, que acabam pagando tarifas adicionais, mesmo não contribuindo para a necessidade de acionamento de termoelétricas ou compra de energia mais cara no mercado. Então, é essa a motivação para me apresentar esse projeto de lei, no sentido de fazer com que haja justiça.
2: Hildo Rocha argumenta que o atual modelo pune estados como Maranhão, que tem grande geração hidrelétrica, eólica, solar e a gás, mas pagam as mesmas tarifas adicionais cobradas de estados deficitários. Ele afirma que a proposta torna a cobrança mais compatível com a realidade energética de cada região.
4: Projeto de Dilvanda Faro, do PT do Pará, cria a Política Nacional de Proteção às Mulheres Ribeirinhas. Com foco na inclusão social, na justiça territorial e no desenvolvimento sustentável, o texto promove também a autonomia econômica e a defesa dessas mulheres contra a violência.
2: A proposta de Dilvanda Faro amplia o acesso das ribeirinhas a políticas públicas e valoriza os saberes tradicionais, indicando a relevância da incorporação deles em ações de combate às mudanças climáticas.
7: Votação.
4: A tomada dos trabalhos na Câmara pode ter votações de medidas provisórias e projetos ligados ao agronegócio. As votações serão ajustadas conforme o calendário eleitoral. O repórter Antônio Vital tem as informações.
9: A Câmara dos Deputados retoma os trabalhos depois do recesso parlamentar de julho com o calendário de votações ajustado em função do período eleitoral. Até o primeiro turno das eleições, em 4 de outubro, deputados e senadores têm que conciliar a atividade legislativa com o calendário eleitoral. Agosto é um mês em que os partidos têm que realizar as convenções, definir e registrar as candidaturas e dar início às campanhas nas ruas. Por isso, Câmara e Senado reservaram 2 semanas de esforço concentrado para votações. A primeira na semana entre 10 e 14 de agosto. A segunda entre 31 de agosto e 3 de setembro. Entre as propostas que devem ser votadas estão 7 medidas provisórias editadas no início do ano e que perdem a validade se não forem analisadas pela Câmara e pelo Senado até o final de agosto. Uma delas institui o Programa Extraordinário de Reequilíbrio Financeiro das Famílias, também chamado de Novo Desenrola Brasil. O programa tem o objetivo de ajudar famílias a renegociar dívidas com instituições financeiras com condições mais favoráveis. Outra medida provisória que precisa ser votada cria ajuda financeira para importadores de óleo diesel e gás de cozinha, como maneira de evitar desabastecimento em função da guerra no Oriente Médio. Ela também prevê apoio financeiro ao setor aéreo. Ainda em relação a combustíveis, pode ser votado o projeto do governo que cria subsídios e ajuda financeira para empresas do setor, como maneira de reduzir o impacto da guerra entre os Estados Unidos e Irã nos preços do óleo diesel, biodiesel, gasolina, etanol e querosene de aviação. Outras propostas que podem ser votadas foram apresentadas como prioridade no primeiro semestre pela Frente Parlamentar da Agropecuária. Um dos projetos suspende por 2 anos sanções e embargos ambientais a pequenos produtores rurais. A medida não tem apoio do governo, que argumenta que, na Amazônia legal, isso pode significar a suspensão de sanções a quem possui propriedades de até 400 hectares, como disse o deputado Helder Salomão, do PT do Espírito Santo.
10: Pode criar, sim, problemas que reduzam a efetividade das sanções, cuja finalidade é interromper imediatamente o dano ambiental. O projeto de lei prevê 24 meses para que os proprietários adotem medidas de recuperação ambiental.
9: Também pode vir a ser votado na Câmara projeto que reduz a jornada normal de trabalho para 40 horas semanais e garante 2 dias de repouso semanal remunerado, sem redução de salário. O projeto apresentado pelo governo regulamenta a proposta de emenda à Constituição aprovada pelos deputados no primeiro semestre e que aguarda análise pelo Senado. Outras propostas prontas para a pauta ainda não têm consenso entre os diversos partidos políticos. É o caso do projeto que inclui o incentivo à violência contra a mulher como crime inafiançável, como o racismo. Da Rádio Câmara, de Brasília, Antônio Vital.
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7: Economia.
2: Reginaldo Lopes, do PT de Minas Gerais, afirma que a reforma tributária sobre o consumo vai simplificar o sistema de impostos a partir de 2027. O deputado observa que o novo modelo cria mecanismos de devolução de tributos para ampliar a justiça social.
12: Nós vamos devolver parte dos impostos pagos por 73 milhões de brasileiros e brasileiras de renda per capita até meio salário. O cidadão vai comprar, pagar e receber de volta parte dos seus impostos. Um modelo transparente, onde o cidadão brasileiro, a cidadã brasileira, vai saber o preço de um produto e o preço do imposto. Com justiça tributária, para justiça social, para combater as desigualdades, nós vamos devolver 100% dos impostos para 73 milhões de brasileiros.
4: Reginaldo Lopes ressalta que o cashback alcança despesas essenciais, como energia, água, gás, internet, telefonia e esgoto. Ele também menciona a ampliação da faixa de isenção do imposto de renda como parte de uma agenda voltada à redução da carga tributária sobre os trabalhadores.
2: Feirantes de todo o país poderão ter isenção do imposto sobre

0: trabalhadores.
1: Feirantes de todo o país poderão ter isenção do Imposto sobre Produtos Industrializados, o IPI, na compra de veículos utilitários novos. A medida proposta por Adriano do Baldi, do PP de Goiás, visa beneficiar mais de 2 milhões de profissionais cadastrados.
0: O projeto reconhece o automóvel como ferramenta indispensável ao trabalho da categoria, o que justifica a isenção do tributo. Adriano do Baldi diz que a compra de um veículo será permitida a cada 5 anos, comprovada a inscrição regular do feirante por pelo menos 24 meses.
1: Termina agora o Jornal Câmara dos Deputados, produzido pela Rádio Câmara, com trabalhos técnicos.
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3: Hora certa pra você na Nova FM, são 20h05.
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3: Manda um abraço aí para o pessoal no Instagram também. Ótima noite para vocês. 20h08. Hoje é 4 de agosto de 2026. Estamos juntos por aqui. Segura aí, tem muita música.
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3: Um abraço com carinho para vocês aí, patrocinadores aqui da Nova FM, a noite é nossa. Sou Silva Gomes, vamos juntos, Sabor dos Assados. Pessoal da Volta Flora também, farmácia WA condicionado, esse aí, ó. Pessoal da Solid Benefícios, alô Gustavo, alô turma boa aí também, a Valesca Lima. 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Assar carne aí, meu filho. Vamos lá, no 12. Pessoal da Dafa Pneus, o Danilo também, o pessoal do Moura Lubrificantes, R2 Desentupidora, a Saideria Mix, aí no Vivian Park. Alô, Cleitinho, Alfa Treinamentos. Um abraço a Vanessa também na sintonia aí. Vamos juntos por aqui.
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1: Opa, fique ligado e aproveite com música pra você ir na sintonia. Ó, oh, o de Paulo e Paulina abrindo aqui, ó, Noite é Nossa. Telefone 629-9261-6515.

Olha o pessoal no Instagram também aí, Nova FM Underline Anápolis. Alô, Castro também está curtindo aí. É ele que faz a feira aí também com todo vapor lá no feirão do IAPC. Alô, Castro, é o rei do tempero. Um abraço aí, meu amigo Divininho também está aí na Vila Fabril, curtindo aí.

feirão do IAPC Alô Castro, é o rei do tempero. Um abraço aí, meu amigo Divininho, também está aí na Vila Fabril, curtindo aí. A noite é nossa. Simval também, curtindo aí. Um abraço pra vocês aí na Vila Fabril. Tá chegando por aqui, ó. Gustavo Lima, morar nesse motel, 20h19. Amanhã, 6h, tem aí PH aqui, Malquia, trazendo muita música pra você. Tocando o que te toca. Quem...

Esse é o Gustavão, hein? Cantou bonito aqui na Nova FM, vamos junto. Nessa casa tem goteira, pim!

0: Eduardo tá aí curtindo também. Alô, Divina aí, ó, secretário de esporte.
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0: Olha, você mandando a sua mensagem no 62992616515, tem um kit churrasco aí pro sabadão, pra você presentear o seu papai, em oferecimento da Solid. 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Tem um kit churrasco aí, viu? Pessoal no Instagram também pode entrar aí pelo telefone e mandar sua mensagem, 62992616515. Fala, eu quero ganhar o kit churrasco. Rapaz, ó, é muita coisa aí, o churrascão bacana aí para o seu papai, hein? A todos os papais, que Deus abençoe, tá chegando o dia. 20h26, tá chegando, ó. Menina da Aldeia com Lourenço e Lorival. Alô, Wagner Almeida, explosão do Brasil, pessoal da igrejinha aí curtindo, ó.

Essa é boa demais aí com Lourenço e Lorival, menina da aldeia. Eu sou Silva Gomes, por aqui te fazendo companhia. Ótima noite para você, aos aniversariantes. Deus abençoe, muita saúde, muita paz aí, prosperidade. Que Deus abençoe. É, tá aí, né? Vitória, parabéns, né? A data tão especial aí. Que Deus te abençoe, muita saúde, muita paz e prosperidade, né? Olha, deixa eu só segurar aqui, meu feliz. Tá entrando aqui. É, vamos. Parabéns, viu? Parabéns aí a nossa querida Vitória. Que Deus abençoe, saúde, paz e prosperidade. Que essa data se repita várias e várias vezes, né? Vitória. Quem tá mandando um abraço aí é o seu papai, PH, Paulo Henrique. A sua mamãe, Simone. É, seu irmão aí, né? Também seus irmãos com muito carinho. Mandando pra você aí, né, Vitória? Comemore bastante. Deus proteja a toda a equipe da rádio aqui. Eu mesmo, Silva Gomes, mandando aquele alô bacana aí pra você. Deus te abençoe aí, né? Esse aniversário e essa data tão especial. Completando mais um ano aí de vida bom demais, viu? Deus te abençoe, Vitória. Feliz aniversário, muita saúde, paz e prosperidade. E que essa data se repita por várias e várias vezes, viu? Deus te abençoe. Saúde e paz. Mandar um abraço aqui pra Vitória, né? Aniversário, aproveita bastante, Deus te abençoe, muita saúde, muita paz, Vitória. E tá mandando um abraço aí, né? Eu, Silva Gomes, aqui da Nova FM, toda a equipe, também o seu papai aí com muito carinho, Paulo Henrique, sua mamãe, Simone, seus irmãos queridos aí, mandando aquele abraço todo especial para você. Divirta aí, curte essa data tão especial com a sua família e que Deus te abençoe, né? Muita saúde, paz, prosperidade. Que essa data se repita várias e várias vezes. Várias vezes, né? Deus abençoe, viu? Deus abençoe você. Deus abençoe sua vida, seus projetos. Muita saúde. Olha aí, tá aí, né? O PH, rapaz, né? Esse aniversário aí. Essa filhona tão querida aí, que ele ama, né? Que ele gosta. Pedindo pra Deus, viu, Vitória? A Deus te abençoar mais e mais, viu? Muito carinho aí da família com você. Obrigado aí também, viu? A pessoa maravilhosa aqui, toda a equipe da rádio também deseja a você aí um feliz aniversário. Tudo de bom? Tudo de bom pra você aí, ó.

0: Essa é boa demais, hein? Pra você na sintonia certa aqui da Nova FM. Já já eu volto trazendo muito mais. Segura aí, ó, segura aí.
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0: 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Um forte abraço, né, pra vocês aí. Mais uma vez aqui, ó, Deus te abençoe, né? Deus te abençoe. A nossa aniversariante de hoje é Vitória, né? Parabéns! Tudo de bom pra você!

Toda a família abraça você com carinho, você merece, ó. Feliz aniversário, muita saúde, muita paz e prosperidade. Que Deus te abençoe. Vamos com música bonita aqui na Nova FM. Tá chegando por aqui o de Paulo e o Paulino. Tô indo, ah. Essa é demais, ó.

São 20 horas e 42 minutos aqui na Nova FM. Ótima noite pra vocês aí nos bares, restaurantes, sorveteria, pamonharia, o pessoal na chácara, na fazenda, também aí no sítio. Um abraço com muito carinho aí pra vocês. Tudo de bom! Amargurado! Tião Carreiro!

Mas olha só que legal, tem convites lá do Coco Bambu Restaurante, hein? Que legal. Um abraço aí todo o pessoal aí, uma equipe bacana, maravilhosa, tem um kit também, churrasco aí para o domingão agora, dia dos pais, né? Você pode mandar mensagem, boa noite, essa aqui é a Joelma, boa, é Joelma.

Helman, é isso? Ô, minha querida, Deus abençoe. Olha o telefone aí, o 629-9261-6515. A sua participação é mais do que especial aí, viu? Um abraço aqui, o pessoal da Estação das Carnes. Alô, Nezão, tem um piqui lá próximo ao terminal, né? Piqui veio direto de Gurupi, Tocantins. Que bacana, hein? Vai ser bom, hein? Vai ser legal. Um abraço aí pra vocês e a festona aí no domingão em frente ao feirão do Renicuri. Um abraço aí o vereador Leitão. Um abraço aqui também ao secretário de esporte divino, o Adam, também aí. Está curtindo aí no Vivian Park.

Ô, Joelma, tá tudo bem? Rapaz, agora que lembrei de você, é tanta gente aqui, viu? Ah, sim, do Calistópolis. Olha lá que legal. Tem pamonha hoje, hein? Tem caldo? Tem. Vou passar aí, ó. Manda os dados certinho aqui no meu telefone, a correria. Eu falei pra você aquele dia, a Joelma da pamonharia lá, da Casa da Pamonha Calistópolis. Olha que legal, hein? Ei, gente boa. Manda mensagem aqui pra mim, ó, no WhatsApp, vocês têm um número aí, né? Pode mandar os dados aí certinho, que eu tenho o maior prazer de falar de vocês aí pela aquele brinde que você me presenteou. Rapaz, que coisa boa, hein? Pamonha de sal, tem aí de doce, tem a moda. Quem está aí, ó, curtindo com você aí, pode falar. Quem está curtindo com você aí? O Instagram hoje tá bom aí, WhatsApp, o Igor do bairro de Lourdes, a Geralda lá de Pirinópolis. No dia dos pais eu não posso estar aí em Pirinópolis, na Rua do Lazer, viu? Dalva, mas no próximo evento estou por aí, viu? Um abraço para vocês aí, uma ótima noite, 20h50, que coisa boa, hein? Pamonha, rapaz. É tudo de bom. Esse clima nem se fala, né? Pra vocês aí, ó. Vocês vão curtir aí do Calistópolis. Casa da Pamonha, a melhor opção pra você. É o Barco de Papel. Trio Parada Dura. Ótima noite pra você. Onde quer que você esteja, estamos juntos. Sou Silva Gomes, à noite é nossa.

0: Olha só, na casa da pamonha, rapaz, lá tem, passa o endereço certinho aí, viu? Ah, tem sim, a moda, ó, tem aí de doce e caldos também, que legal, viu? Comi lá, comi, levei pra casa, né, rapaz? Uma delícia. Olha aí, ó, falei pra vocês fazer o comercial, não esqueci de vocês. Eu falo que é muita coisa, olha, o tanto de coisa aí pra gente fazer. A slogan, o comercial não pode ser esquecido, viu? Você não é de ver que eu passei pra ir lá na Vila Esperança, esqueci de passar aí, meu Deus do céu, a pamonharia pertinho da gente aí, ó. Eu moro logo após o campo do Corinthians, lá na rua Silvânia, quadra 35, lote 19, bairro Calistópolis. Legal, né? Ei, querido, vamos fazer um evento lá em frente ao feirão do Renicuri. Com certeza vou levar o comercial de vocês, viu? É, passa o telefone aí pra mim, pra você mandar as mensagens aqui também no celular. Deixa eu ver se eu tenho aqui. Acho que anotei aquele dia, rapaz. Casa da Pamonha, né? Vamos ver se tem aqui? Não. Deixa eu ver se chega lá pra elas. Ah, deixa eu ver aqui. Da Panqueca. Ah, não tem não, rapaz. Olha que coisa, hein? Parece que aquele dia eu salvei aqui, mandei mensagem pra eles. Pode mandar o telefone de vocês aí, viu? Ô, Joelma, Joelma, quem mais está curtindo com você aí, pode mandar o nome aí que eu tenho o maior prazer de falar dessa equipe bacana aí, feito, olha, pamonhas, né, e caldos feito com muito carinho, é lá na casa da pamonha, lá no Calistópolis, bom demais, né? Pode falar aí, ó, quem está na sintonia, pode passar o número, o telefone aí que eu vou adicionar vocês aqui no zap. Se vocês quiserem que eu passe o meu também, pode me mandar uma mensagem aí, viu? Ok? Manda uma mensagem nesse número aqui, ó. 6992. Vamos lá. 616515. Aí, ó. Manda aí, viu? 92616515. Com Silva Gomes aqui. Vamos com a vinhetinha bonita aqui, minha querida. É isso aí, ó. Opa!
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0: Manda um abraço aqui pro Zé Caetano, lá na cidade de Ouro Verde. Alô, Samuel. Alô, também Divino de Oliveira. Samuquinha tá lá curtindo. Tem uma programação bacana na Rural FM. Ó, o Zé de Lima também ali na Alexandrina. Pessoal do Atacadão do Peixe, um abraço aí, Leandro. Um abraço também a Dalva e também a Letícia tá curtindo aí a Nova FM. Um abraço pra vocês aí na Pizzaria Quadrada, essa aí, ó, oficial, pizza oficial, hein? Tá bom, né, Rose? Também o Jonas também curtindo aí, é uma na Santa Isabel, outra aqui no Jundiaí, bem pertinho de você. Vamos com música bonita por aqui, ó.
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Tá todo mundo curtindo aí no bairro de Lourdes, né? O Igor Maia, pra semana aí dos pais, né, Igor? Você mandar uma mensagem bonita aí para o seu papai. Papai Maia, olha, tá aí, né? Todo mundo curtindo essa família bacana aí, maravilhosa. Coisa boa, né? É, rapaz, deixa eu mandar aqui. Depois eu mando aqui pra pessoal curtir lá, né? Tem mais música bonita aqui, ó.